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0: Deixa eu falar uma coisa, a estratégia da Babilônia, de Babilônia, mudar o exterior para corromper o interior e apagar a identidade de Deus na vida deles. Daniel, né? Daniel mudou de local. E a aplicação pra gente, pra nós, hoje, o mundo atual tenta fazer o quê? Sutilmente nos moldar aos seus padrões morais e espirituais. Amém? Quais são eles? Você pode, não precisa nem dizer, né? Acho que você já conhece. Acho que você já sabe. Daqui a pouquinho eu volto.
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2: 9:29.
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0: Cada vez mais próximo de outubro, os pré-candidatos ao governo dos estados e à Câmara Federal e o Senado movimentam as preparações de suas campanhas nos bastidores, definindo quem os representará no período eleitoral. E a partir do dia 16 de agosto, será permitido a realização de propaganda eleitoral nas ruas e na internet. Em rádio e TV, o prazo é para o dia 28 de agosto. E recentemente o WhatsApp lançou uma nova função que permite a cada perfil escolher um nome de usuário e ter a opção de não compartilhar o número de contato. No entanto, a utilização vem gerando dúvidas sobre a possibilidade de facilitar golpes virtuais. A Meta, dono do aplicativo, afirma que a novidade tornará a plataforma mais privada. No entanto, especialistas divergem sobre o impacto do recurso na segurança.
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5: Muito bem, pessoal. Vamos continuando com tudo com o nosso Top, Top, Top Gospel Brasil. E você que está conectado ao curtir os programas, seja bem-vindo. O banquete do rei parecia uma grande oportunidade, era ou não é? Mas era uma armadilha para a sua fé. Às vezes a gente cai nos banquetes aí muito grande, né? E de muita oportunidade. E Daniel aqui, meu irmão, soube dizer não aos privilégios do mundo para manter a sua comunhão com Deus limpa. Manter a sua ficha diante do Senhor limpíssima, tá bom? Então, muitas das vezes a gente cai nessas armadilhas do mundo. O mundo aparece com as coisas, o mundo não é ruim não, é? O mundo não é ruim não, o mundo ele tem a armadilha perfeita. Então a gente precisa ficar de olho e vigiar, garoto, vigia. Já viu irmãozinho dizer? Irmão, vigia. Vamos que vamos, então é hora de louvar.

0: É hora de ouvir o quê? O nosso intervalo. Daqui a pouquinho tô de volta com mais pra você aqui no Top Gospel Brasil. Fica aí, hoje é quinta, né? Então fica aí que eu volto já.
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3: 9h42. 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
2: Legal demais, estamos de volta e nós continuamos com o nosso Top Gospel Brasil. É, você que está conectadão e curtindo os programas, seja sempre bem-vindo. Palavra de Deus que nós estamos lendo ou meditando durante toda a semana está escrito em Daniel 1:8. Daniel, né? Contudo, decidiu não se tornar impuro com a comida e com o vinho do rei. E pediu ao chefe dos oficiais permissão para se abster deles. Daqui a pouco a gente fala sobre esse negócio de permissão, né? Daniel foi sábio, né? Daniel foi sabicílimo. Não sei se existe essa palavra, mas ele foi muito inteligente. É, ele pediu, né? Ele pediu a quem? Ao chefe dos oficiais permissão. Daqui a pouco a gente fala aqui no nosso Top. Aumenta!

0: acabou, né? Fica pra amanhã. Amanhã a gente fala sobre esta permissão. Daniel não foi desobediente, não. Daniel sobre usar a cabeça. Daniel sobre usar o que Deus já tinha dado, que foi inteligência, sabedoria, pra lidar com essas situações. E muitas das vezes a gente acaba não sendo muito sábio. Quando a gente cai ou quando aparece essas armadilhas durante a nossa vida, né? Essas coisas que nos atraem. É, meu querido, o mundão tá aí, né? Pra nos... com as suas armadilhas prontas. E só coloca a isca perfeita. Não coloca a isca ruim, não. Só a isca boa. Pra que você é igual o peixe, né? Bateu na água, meu irmão. Já era. Caiu a isca que ele gosta, caiu a comidinha que ele gosta. Tchau. Ah, é parar no prato, né? Valeu, gente. Abraço. Tchau, tchau. Boa quinta-feira.
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3: 9:59.
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12: De volta, e pra falar que Robinho iniciou o projeto com dueto ao lado de Marvilla, hein? Robinho iniciou uma nova etapa da sua carreira com o lançamento de 50-50, parceria inédita com Marvilla. A faixa marca o início da divulgação do audiovisual Fim de Tarde do Robinho, projeto que será lançado em duas etapas ao longo dos próximos meses. Gravado no Taquara, na zona oeste do Rio de Janeiro, bairro onde o cantor deu os primeiros passos na música, o audiovisual reúne 7 faixas inéditas, além de regravações de sucessos do pagode e participações especiais. 50-50 aposta em uma sonoridade que resgata elementos tradicionais do pagode romântico. A música retrata um encontro entre duas pessoas que, apesar das inseguranças e das experiências anteriores, decidem apostar em um novo relacionamento. Vale a pena conferir Robinho e Marvilla. Daqui a pouquinho eu volto com mais notícias do mundo da música. Até já!
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20: Fala, meus amores apaixonados! Chegamos quinta-feira. A partir de agora, o Encontro Central está no ar.
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20: É um encontro de amores, de apaixonados. Eu sou o Ailton Moreno, que prazer imenso estarmos juntinhos para partilhar, para dividir canções, emoções, sentimentos bons. A gente hoje tem muita coisa legal para dividir por aqui. Fiz um repertório, uma seleção especial para atingir realmente o coração dos apaixonados. Mas antes de começar as canções, eu quero falar para você. Quero te dar um conselho. Nada pela força traz alegria ao nosso coração. Nada movido por obrigação traz satisfação. Eu falo de sentimentos, falo de atitudes, falo de gestos afetivos, falo de presença e atenção. Falo de gente que a gente ama, que a gente gosta, que a gente cuida e procura. O amor, para ser bonito, ele precisa ser livre, mas livre de cobranças. E a reciprocidade precisa ser exercida para que as construções diárias da conquista sejam alicerçadas na verdade e na sinceridade de quem realmente desejamos conquistar e cuidar. Por isso, minha amiga, rejeite migalhas, rejeite abandonos, rejeite metades. E, acima de tudo, ame, mas ame mais. Ame mais você, ame quem você encontrou para viver e partilhar a sua vida, ame a pessoa amada, ame sua família, ame os amigos, ame seus filhos, ame intensamente. É dessa forma que a gente começa hoje o nosso Encontro Central, trazendo canções, emoções e sentimentos bons. A nossa primeira, Elvis Presley, Suspicion Monday.

Este é o Encontro Central, o encontro de amores e apaixonados na trilha sonora do seu coração. Todos os dias, nosso encontro maravilhoso. Agora prepare o seu coração, minha amiga, meu amigo. Eu vou trazer duas lindas canções para você ouvir com a gente. Chitãozinho e Chororó, Um Homem Quando Ama. E depois você vai ouvir a versão com Bryan Adams. Confira com a gente.

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0: Gostou dessa canção? Maravilhosa, né? Uma viagem no tempo para fazer bem ao nosso coração e à nossa alma. É hora de fazer um intervalo, é pequenininho, já volto com você.
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2: Dez e vinte e sete.
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0: Olá, Brasil, está no ar o Central de Notícias e vamos aos destaques desta hora. A Polícia Civil de Gravataí, no Rio Grande do Sul, realizou uma operação contra criminosos que ameaçavam e sequestravam vítimas para cobrar dívidas de agiotas. As cobranças eram feitas mediante ameaças, feitas muitas vezes de dentro dos presídios. Mandatos de prisão foram cumpridos na região metropolitana. E a produção de veículos aumentou 8,8% no primeiro semestre em comparação com o mesmo período do ano passado. De acordo com a Anfávia, o resultado é o melhor para os seis meses desde 2019. 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

Estamos de volta com o nosso encontro central na trilha sonora do seu rádio, com as mais belas canções de amor. O amor é a essência da vida. Por isso é preciso viver com leveza. Deixe a vida mais leve. Olhe para trás com orgulho e gratidão por tudo que você vivenciou e aprendeu ao longo de sua vida. E olhe para frente com otimismo, fé e muita coragem. Quando pensar que tudo está perdido, confuso e incerto, peça sabedoria, peça discernimento e orientação a Deus, pois Ele sabe o que é melhor para cada um de nós. Quando estiver lidando com a situação complicada, ore e afirme: Deus, que seja conforme sua vontade, e não a minha. Após isso, atente aos sinais. Lembre que tudo o que pedimos, tudo o que precisamos, Deus nos dá. Quando necessitamos, não quando queremos, não no nosso tempo. Às vezes as respostas estão logo à nossa frente, mas continuamos focados no que não merece nossa atenção. Por isso, continue, vá em frente, você consegue, você vai conseguir. Deus vai te proporcionar dias melhores. Esses dias melhores virão, momentos que você vai conseguir melhorar. Serão momentos incríveis que estão para chegar. E em breve você estará vivendo tudo aquilo que sempre sonhou. É só ter fé, acreditar, porque quem tem fé em Deus encontra o amor, encontra o caminho da felicidade.

As canções de amor estão presentes todas as noites aqui no nosso Encontro Central, Encontro dos Amores Apaixonados. Apague com um sorriso toda a tristeza que lhe invade a alma. Assim não dará aos que te odeiam a alegria de te ver chorando, mas dará aos que te amam a alegria de te ver sorrindo.

Nunca se arrependa de nada que tenha feito com carinho sincero. Nada se perde quando nasce do coração, porque afinal é amor.

0: É bom demais dividir as emoções desse nosso encontro de amor. Você também pode participar mandando sua mensagem para o nosso Facebook, facebook.com/Encontro Central. Aqui dividimos emoções, amores de verdade. Hora de um intervalo pequenininho, eu já volto com você.
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2: 10h58.
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10: Voltei pra falar que Justin Bieber transforma show no Coachella em álbum ao vivo. Justin Bieber lançou nos últimos dias Swag Live, a gravação completa ao vivo de sua já lendária primeira apresentação como atração principal no Festival de Música e Artes do Vale de Coachella, em abril deste ano nos Estados Unidos. Marcando seu primeiro grande show ao vivo em 4 anos, o retorno de Bieber atraiu um dos maiores públicos da história do festival e recebeu aclamação generalizada tanto da crítica quanto dos fãs do cantor. Justin interpretou músicas da recente era swag ao lado de hits favoritos dos fãs de toda a sua carreira, incorporando à produção um set acústico, imagens nostálgicas e vídeos de arquivo do YouTube. Uau, vale a pena conferir, hein? Daqui a pouquinho eu volto com mais notícias. Até já.
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1: Olá, gente linda! Tô voltando agora com o terceiro bloco da noite para partilhar com você mais canções, mais momentos felizes. Que a sua vida seja leve a ponto de ter as portas abertas por onde você passar. Não por insistência, mas por sua presença. Que sua alma chegue antes das palavras, que o seu coração seja recebido como quem traz flores, sem pedir nada em troca. Que os caminhos se abram, não por sorte, mas por paz. E que a leveza que você carrega seja também descanso para quem te encontrar, para que você possa amar intensamente. Meus amores apaixonados, voltando com o Encontro Central, e agora é hora de ouvir uma linda canção. Uma canção que toca o coração dos apaixonados. Leandro e Leonardo, Esta Noite Foi Maravilhosa.

tudo nesta vida tem que ser feito com amor. É o amor que carrega todos os bons sentimentos pra gente. Se não existir o amor, se o amor for embora, vai ser difícil pra você caminhar. Roberto Carlos, se o amor se vai...

Como é bom, né, ouvir em dose dupla, partilhar as canções, os momentos, os sentimentos bons aqui no nosso Encontro Central. Só que agora é hora de fazer um intervalo, é pequenininho, já volto com vocês.

0: 11:28.
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2: Uma empresa de Porto Alegre, no Rio Grande do Sul, comprou uma área de 175 hectares no litoral do Ceará para desenvolver um mega projeto imobiliário com um potencial de investimento entre R$1 bilhão e R$2 bilhões. O empreendimento deve reunir condomínio residencial, hotel e áreas de lazer em uma região com forte vocação turística. Morreu esta semana a jornalista Érica Leal, da Record Brasília, aos 47 anos, após permanecer cerca de 2 meses internada em estado grave. A profissional estava hospitalizada desde maio, quando sofreu um acidente durante uma festa junina. A informação foi confirmada pela emissora por meio de uma nota de pesar.
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estamos de volta com o nosso encontro central e eu quero abraçar Josemar, tá ligadinho com a gente lá em São Cristóvão, no Rio Grande do Sul. A Edilza Lima tá ligadinha com a gente, sabe onde? Em Vertentes. Um grande abraço lá em Pernambuco. Também a Lise, lá de Jaguariaiva, no Paraná, sempre curtindo o Encontro Central, deixando aquele abraço também para o Danilo. Um grande abraço aos dois. Leandro Teixeira, em Campo Grande, Alagoas. Sua esposa Priscila Zandini, também sempre ligada com a gente. A Rosiane Maria está ligadinha com a gente em São Paulo. Ótima noite para vocês. E aqui a gente vai falando de amor através das canções. Canções de amor que tocam os sentimentos, dizendo que amar é o sentimento mais forte que Deus colocou em nossas vidas. Por isso, amemos sempre, com o coração aberto, para ser feliz e encontrar sempre a felicidade. Tem canções falando ao coração desses apaixonados.

Por tudo que você é, por tudo que você faz ser, você deve ter o amor presente no seu lado. O amor para os que podem olhar para dentro de si mesmos e dizer: eu sou feliz, encontrei o amor. Nesta canção, a gente encontra grandes amores.

A Isabela está ligadinha com a gente em Petrópolis, no Rio de Janeiro. Ela e o Sandro são um casal que há 22 anos se apaixonaram, casaram e estão felizes até hoje. E nessa história surgiu a Luana, o grande fruto desse amor. Esta canção do Fábio Júnior é para eles dois.

É final do nosso encontro central desta quinta-feira maravilhosa. E como foi bom partilhar esses momentos com vocês. Quero desejar tudo de bom, dizer que amanhã, sexta-feira, o último programa da semana, eu vou estar aqui trazendo uma linda tradução e você vai aproveitar com a gente. Um abraço forte, fica com Deus e até amanhã.

0: 11:56.
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4: Voltei pra falar que Melody se une a Jason Derulo e DJ Gorge em nova versão. É ela, Brasil! A cantora Melody acabou de dar mais um passo marcante em sua carreira internacional. Aos 19 anos, a cantora une forças com o cantor Jason Derulo e o produtor romeno DJ Gorge no lançamento da nova versão de Mexico. A faixa, que se transformou em um verdadeiro hit viral antes mesmo de sua estreia oficial nas plataformas de streaming, chegou acompanhada de um videoclipe de super produção. O registro visual reúne o trio e mais 30 dançarinos, incluindo a famosa dupla francesa Les Twins, sob a direção de Kevin Bago. O projeto representa um momento de consagração e um reencontro de peso com o Jason Derulo para a jovem paulista. Dona de um catálogo com mais de 700 milhões de streamings e apontada como a cantora mais jovem da América Latina a alcançar o topo do Spotify Brasil, Melody traz a identidade e a malemolência do pop nacional para a canção. Vale a pena conferir essa novidade, hein? Fique ligado, amanhã eu trago mais notícias do mundo da música. Até lá, tchau.
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6: Olá, Brasil, está no ar o Central de Notícias e vamos aos destaques desta hora.
7: Ailton Moreno, a voz padrão do rádio.
6: O maior hospital de trauma do Ceará atende média de 19 mulheres vítimas de violência doméstica por mês. Entre janeiro e maio deste ano, 96 mulheres deram entrada no Instituto Dr. José Frota, localizado em Fortaleza e considerado o maior hospital de trauma do Ceará, por ferimentos decorrentes de violência intrafamiliar, ou seja, agressões cometidas por pessoas próximas às vítimas, como cônjuges, namorados, ex-companheiros ou familiares. E mais de 140 mil pescadores artesanais começaram a receber o seguro defeso retroativo aos anos anteriores. O benefício é concedido aos profissionais no período em que a pesca fica proibida. 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
15: Uma alegria estarmos de volta aqui neste Rosário da Madrugada, iniciando esta sexta-feira na melhor companhia com Nossa Senhora. Seja bem-vindo você que está em casa e que disse sim a esse convite que veio do céu para você. Traga aqui todas as suas intenções. Nossa Senhora te chama. Nossa Senhora quer estar com você. Quer acompanhar você nas suas necessidades. Ela conhece o seu coração e te chama para estar com ela. Vamos acompanhá-la na também em todos os passos de Nossa Senhora com Jesus. Sejam muito bem-vindos. Quero agradecer à rádio, aos ouvintes da Rádio Evangelizar 99.5 FM e as emissoras parceiras que também transmitem essa programação. Vai deixando também seu pedido de oração aqui nos comentários do YouTube. Você que nos acompanha pelas redes sociais, chame seus amigos, compartilhe esse rosário com eles. Se eles não verem agora, vão ver amanhã, no momento que for necessário. Jesus vai falar com eles a partir do momento que eles verem a sua mensagem. Pode ser amanhã, em qualquer hora do dia. O céu vai tocar no coração desse amigo. Então, vai dizendo de onde você está, rezando o rosário. Qual é a sua cidade, qual é a sua intenção. Seja qual for a sua dor, seja qual for a sua necessidade, seja qual for o seu pedido, Jesus te espera. E Ele já está aqui conosco. Jesus que nos diz: venha a mim, vós que estáis cansados, vinde a mim todos os que estáis cansados e oprimidos, e eu vos aliviarei. Tomai sobre vós o meu jugo e aprendei de mim, que sou manso e humilde de coração, e encontrareis descanso para as vossas almas. Nós vamos encontrar descanso em Jesus, porque o meu jugo é suave e o meu fardo é leve. Então é isto que Jesus diz para você agora: vinde a mim todos os que estáis cansados e oprimidos, venha a Ele. Ele está te chamando para vir com Ele. Você que está cansada, cansado, oprimido, triste, solidão, com alguma solidão, com alguma angústia, com algum problema a resolver, com alguma indecisão, ou com problemas no seu casamento, enfim, qualquer que seja o estado da sua alma e do seu coração, Ele está te dizendo: vinde a mim, vós. O meu fardo é leve e o meu jugo é suave. Tomai sobre vós o meu jugo. Ele diz isto para você. Então vamos agora acolher Jesus, que está aqui no nosso meio e que quer estar conosco.

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0: Pelo sinal da Santa Cruz, livra-nos Deus dos nossos inimigos. Em nome do Pai, do Filho e do Espírito Santo. Amém. Vamos fazer o oferecimento do terço. Uno-me a todos os santos que estão no céu, a todos os justos que estão sobre a terra, a todas as almas fiéis que estão neste lugar. Uno-me a vós, meu Jesus, para louvar dignamente vossa Santa Mãe e louvar-vos a vós, nela e por ela. Renuncio a todas as distrações que me vierem durante este rosário, que quero recitar com modéstia, atenção e devoção, como se fosse o último da minha vida. Nós vos oferecemos, Trindade Santíssima, este credo para honrar os mistérios todos da nossa fé. Este Pai Nosso e estas três Ave-Marias para honrar a unidade de vossa essência e a trindade de vossas pessoas. Pedimos-vos uma fé viva, uma esperança firme, uma caridade ardente. Assim seja. E coloque aí o seu pedido nos comentários, aqui na nossa rede social, no YouTube. Vamos rezar pelas intenções do nosso Santo Padre Leão XIV, por todos os religiosos e religiosas, por todas as famílias, pelos doentes, por todos os que nos pedem orações, pelas almas do purgatório, pelas agonizantes desta noite, pelos que estão fora da igreja e entrando em cisma, pela nossa obediência à Santa Mãe Igreja, pelas famílias e por todas as pessoas que nos pedem oração, e todos os seus pedidos agora vai colocando que o Senhor está recebendo o seu clamor, a sua necessidade, seja ela pessoal, para sua família, o seu trabalho, o seu emprego, sua vida financeira, suas emoções, seus sentimentos, tudo aquilo que você carrega no coração. Creio em Deus Pai Todo-Poderoso, Criador do céu e da terra, e em Jesus Cristo, seu único Filho, nosso Senhor, que foi concebido pelo poder do Espírito Santo, nasceu da Virgem Maria, padeceu sob Pôncio Pilatos, foi crucificado, morto e sepultado, desceu à mansão dos mortos, ressuscitou ao terceiro dia, subiu aos céus, está sentado à direita de Deus Pai Todo-Poderoso, donde há de vir a julgar os vivos e os mortos. Creio no Espírito Santo, na Santa Igreja Católica, na comunhão dos santos, na remissão dos pecados, na ressurreição da carne, na vida eterna. Amém. Pai nosso que estais no céu, santificado seja o vosso nome. Venha a nós o vosso reino, seja feita a vossa vontade, assim na terra como no céu.
1: O pão nosso de cada dia nos dai hoje, perdoai as nossas ofensas, assim como nós perdoamos a quem nos tem ofendido. E não os deixeis cair em tentação, mas livrai-nos do mal. Amém.
0: Louvemos a Maria, filha bem-amada do Pai Eterno. Ave Maria, cheia de graça, o Senhor é convosco. Bendita sois vós entre as mulheres, e bendito é o fruto do vosso ventre, Jesus.
1: Santa Maria, Mãe de Deus, rogai por nós, pecadores,
0: agora e na hora de nossa morte. Amém. Louvemos a Maria, Mãe admirável de Deus Filho. Ave Maria, cheia de graça, o Senhor é convosco. Bendita sois vós entre as mulheres, e bendito é o fruto do vosso ventre, Jesus.
1: Santa Maria, Mãe de Deus, rogai por nós, pecadores, agora e na hora de nossa morte. Amém.
0: Louvemos a Maria, esposa fidelíssima de Deus Espírito Santo. Ave Maria, cheia de graça, o Senhor é convosco. Bendita sois vós entre as mulheres, e bendito é o fruto do vosso ventre, Jesus.
1: Santa Maria, Mãe de Deus, rogai por nós, pecadores, agora e na hora de nossa morte. Amém.
0: Glória ao Pai, ao Filho e ao Espírito Santo,
1: como era no princípio, agora e sempre. Amém.
0: Ó meu Jesus, perdoai-nos, livrai-nos do fogo do inferno, levai as almas todas para o céu, e socorrei principalmente as que mais precisarem.

0: No primeiro mistério gozoso, contemplamos a anunciação do anjo a Nossa Senhora e o sim de Nossa Senhora à vontade de Deus. Vamos pedir a graça de acolhermos a vontade de Deus na nossa vida e a permissão dele, aquilo que você está vivendo, por mais duro que possa ser, por mais difícil que possa ser, é uma permissão de Deus para um bem maior. Nossa Senhora, nos ajude a dizer sim. Pai nosso que estais no céu, santificado seja o vosso nome. Venha a nós o vosso reino, seja feita a vossa vontade, assim na terra como no céu.
1: O pão nosso de cada dia nos dai hoje.
0: Perdoai as nossas ofensas, assim como nós perdoamos a quem nos tem ofendido. E não nos deixeis cair em tentação, mas livrai-nos do mal. Amém. Ave Maria, cheia de graça, o Senhor é convosco. Bendita sois vós entre as mulheres e bendito é o fruto do vosso ventre, Jesus.
1: Santa Maria, Mãe de Deus, rogai por nós, pecadores, agora e na hora de nossa morte. Amém.
0: Ave Maria, cheia de graça, o Senhor é convosco. Bendita sois vós entre as mulheres e bendito é o fruto do vosso ventre, Jesus.
1: Santa Maria, Mãe de Deus, rogai por nós, pecadores, agora e na hora de nossa morte. Amém.
0: Ave Maria, cheia de graça, o Senhor é convosco. Bendita sois vós entre as mulheres, e bendito é o fruto do vosso ventre, Jesus.
1: Santa Maria, Mãe de Deus, rogai por nós, pecadores, agora e na hora de nossa morte. Amém.
0: Ave Maria, cheia de graça, o Senhor é convosco. Bendita sois vós entre as mulheres, e bendito é o fruto do vosso ventre, Jesus.
1: Santa Maria, Mãe de Deus, rogai por nós, pecadores, agora e na hora de nossa morte. Amém.
0: Ave Maria, cheia de graça, o Senhor é convosco. Bendita sois vós entre as mulheres, e bendito é o fruto do vosso ventre, Jesus.
1: Santa Maria, Mãe de Deus, rogai por nós, pecadores, agora e na hora de nossa morte. Amém.
0: Ave Maria, cheia de graça, o Senhor é convosco. Bendita sois vós entre as mulheres, e bendito é o fruto do vosso ventre, Jesus.
1: Santa Maria, Mãe de Deus, rogai por nós, pecadores, agora e na hora de nossa morte. Amém.
0: Ave Maria, cheia de graça, o Senhor é convosco. Bendita sois vós entre as mulheres, e bendito é o fruto do vosso ventre, Jesus.
1: Santa Maria, Mãe de Deus, rogai por nós, pecadores, agora e na hora de nossa morte. Amém.
0: Ave Maria, cheia de graça, o Senhor é convosco. Bendita sois vós entre as mulheres, e bendito é o fruto do vosso ventre, Jesus.
1: Santa Maria, Mãe de Deus, rogai por nós, pecadores, agora e na hora de nossa morte. Amém.
0: Ave Maria, cheia de graça, o Senhor é convosco. Bendita sois vós entre as mulheres, e bendito é o fruto do vosso ventre, Jesus.
1: Santa Maria, Mãe de Deus, rogai por nós, pecadores, agora e na hora de nossa morte. Amém.
0: Ave Maria, cheia de graça, o Senhor é convosco. Bendita sois vós entre as mulheres, e bendito é o fruto do vosso ventre, Jesus.
1: Santa Maria, Mãe de Deus, rogai por nós, pecadores, agora e na hora de nossa morte. Amém.
0: Glória ao Pai, ao Filho e ao Espírito Santo.
1: Como era no princípio, agora e sempre. Amém.
0: Ó meu Jesus, perdoai-nos, livrai-nos do fogo do inferno. Levai as almas todas para o céu. E socorrei principalmente as que mais precisarem. No segundo mistério gozoso, contemplamos a visitação de Nossa Senhora a Santa Isabel. Vamos pedir a graça da caridade, que Nossa Senhora acenda no nosso coração um olhar para as necessidades de todos aqueles que estão em volta de nós. Pai nosso que estais no céu, santificado seja o vosso nome. Venha a nós o vosso reino, seja feita a vossa vontade, assim na terra como no céu.
1: O pão nosso de cada dia nos dai hoje, perdoai as nossas ofensas, assim como nós perdoamos a quem nos tem ofendido.
0: E não nos deixeis cair em tentação,
1: mas livrai-nos do mal. Amém. Amém.
0: Ave Maria, cheia de graça, o Senhor é convosco. Bendita sois vós entre as mulheres, e bendito é o fruto do vosso ventre, Jesus.
1: Santa Maria, Mãe de Deus, rogai por nós, pecadores, agora e na hora de nossa morte. Amém.
0: Ave Maria, cheia de graça, o Senhor é convosco. Bendita sois vós entre as mulheres, e bendito é o fruto do vosso ventre, Jesus.
1: Santa Maria, Mãe de Deus, rogai por nós, pecadores, agora e na hora de nossa morte. Amém.
0: Ave Maria, cheia de graça, o Senhor é convosco. Bendita sois vós entre as mulheres, e bendito é o fruto do vosso ventre, Jesus.
1: Santa Maria, Mãe de Deus, rogai por nós, pecadores, agora e na hora de nossa morte. Amém.
0: Ave Maria, cheia de graça, o Senhor é convosco. Bendita sois vós entre as mulheres, e bendito é o fruto do vosso ventre, Jesus.
1: Santa Maria, Mãe de Deus, rogai por nós, pecadores, agora e na hora de nossa morte. Amém.
0: Ave Maria, cheia de graça, o Senhor é convosco. Bendita sois vós entre as mulheres, e bendito é o fruto do vosso ventre, Jesus.
1: Santa Maria, Mãe de Deus, rogai por nós, pecadores, agora e na hora de nossa morte. Amém.
0: Ave Maria, cheia de graça, o Senhor é convosco. Bendita sois vós entre as mulheres, e bendito é o fruto do vosso ventre, Jesus.
1: Santa Maria, Mãe de Deus, rogai por nós, pecadores, agora e na hora de nossa morte. Amém.
0: Ave Maria, cheia de graça, o Senhor é convosco. Bendita sois vós entre as mulheres, e bendito é o fruto do vosso ventre, Jesus.
1: Santa Maria, Mãe de Deus, rogai por nós, pecadores, agora e na hora de nossa morte. Amém.
0: Ave Maria, cheia de graça, o Senhor é convosco. Bendita sois vós entre as mulheres, e bendito é o fruto do vosso ventre, Jesus.
1: Santa Maria, Mãe de Deus, rogai por nós, pecadores, agora e na hora de nossa morte. Amém.
0: Ave Maria, cheia de graça, o Senhor é convosco. Bendita sois vós entre as mulheres, e bendito é o fruto do vosso ventre, Jesus.
1: Santa Maria, Mãe de Deus, rogai por nós, pecadores, agora e na hora de nossa morte. Amém.
0: Ave Maria, cheia de graça, o Senhor é convosco. Bendita sois vós entre as mulheres, e bendito é o fruto do vosso ventre, Jesus.
1: Santa Maria, Mãe de Deus, rogai por nós, agora e na hora de nossa morte. Amém.
0: Ave Maria, cheia de graça, o Senhor é convosco. Bendita sois vós entre as mulheres, e bendito

0: precisarem. No terceiro mistério gozoso, contemplamos o nascimento de Jesus. Mãezinha, nos ajude que nasça dentro de nós tudo aquilo que vem do seu Filho. Pai nosso que estais no céu, santificado seja o vosso nome. Venha a nós o vosso reino, seja feita a vossa vontade, assim na terra como no céu.
1: O pão nosso de cada dia nos dai hoje, perdoai as nossas ofensas, assim como nós perdoamos a quem nos tem ofendido. E não nos deixeis cair em tentação, mas livrai-nos do mal. Amém.
0: Ave Maria, cheia de graça, o Senhor é convosco. Bendita sois vós entre as mulheres, e bendito é o fruto do vosso ventre, Jesus.
1: Santa Maria, Mãe de Deus, rogai por nós, pecadores, agora e na hora de nossa morte. Amém.
0: Ave Maria, cheia de graça, o Senhor é convosco. Bendita sois vós entre as mulheres, e bendito é o fruto do vosso ventre, Jesus.
1: Santa Maria, Mãe de Deus, rogai por nós, pecadores, agora e na hora de nossa morte. Amém.
0: Ave Maria, cheia de graça, o Senhor é convosco. Bendita sois vós entre as mulheres, e bendito é o fruto do vosso ventre, Jesus.
1: Santa Maria, Mãe de Deus, rogai por nós, pecadores, agora e na hora de nossa morte. Amém.
0: Ave Maria, cheia de graça, o Senhor é convosco. Bendita sois vós entre as mulheres, e bendito é o fruto do vosso ventre, Jesus.
1: Santa Maria, Mãe de Deus, rogai por nós, pecadores, agora e na hora de nossa morte. Amém.
0: Ave Maria, cheia de graça, o Senhor é convosco. Bendita sois vós entre as mulheres, e bendito é o fruto do vosso ventre, Jesus.
1: Santa Maria, Mãe de Deus, rogai por nós, pecadores, agora e na hora de nossa morte. Amém.
0: Ave Maria, cheia de graça, o Senhor é convosco. Bendita sois vós entre as mulheres, e bendito é o fruto do vosso ventre, Jesus.
1: Santa Maria, Mãe de Deus, rogai por nós, pecadores, agora e na hora de nossa morte. Amém.
0: Ave Maria, cheia de graça, o Senhor é convosco. Bendita sois vós entre as mulheres, e bendito é o fruto do vosso ventre, Jesus.
1: Santa Maria, Mãe de Deus, rogai por nós, pecadores, agora e na hora de nossa morte. Amém.
0: Ave Maria, cheia de graça, o Senhor é convosco. Bendita sois vós entre as mulheres, e bendito é o fruto do vosso ventre, Jesus.
1: Santa Maria, Mãe de Deus, rogai por nós, pecadores, agora e na hora de nossa morte. Amém.
0: Ave Maria, cheia de graça, o Senhor é convosco. Bendita sois vós entre as mulheres, e bendito é o fruto do vosso ventre, Jesus.
1: Santa Maria, Mãe de Deus, rogai por nós, pecadores, agora e na hora de nossa morte. Amém.
0: Ave Maria, cheia de graça, o Senhor é convosco. Bendita sois vós entre as mulheres, e bendito é o fruto do vosso ventre, Jesus.
1: Santa Maria, Mãe de Deus, rogai por nós, pecadores, agora e na hora de nossa morte. Amém.
0: Glória ao Pai, ao Filho e ao Espírito Santo,
1: como era no princípio, agora e sempre. Amém.
0: Ó meu Jesus, perdoai-nos, livrai-nos do fogo do inferno, levai as almas todas para o céu, e socorrei principalmente as que mais precisarem. No quarto mistério, contemplamos a apresentação de Jesus no templo. Vamos nos apresentar também a Jesus. Pai nosso que estais no céu, santificado seja o vosso nome. Venha a nós o vosso reino, seja feita a vossa vontade, assim na terra como no céu.
1: O pão nosso de cada dia nos dai hoje. Perdoai as nossas ofensas, assim como nós perdoamos a quem nos tem ofendido. Não nos deixeis cair em tentação, mas livrai-nos do mal. Amém.
0: Ave Maria, cheia de graça, o Senhor é convosco. Bendita sois vós entre as mulheres, e bendito é o fruto do vosso ventre, Jesus.
1: Santa Maria, Mãe de Deus, rogai por nós, pecadores, agora e na hora de nossa morte. Amém.
0: Ave Maria, cheia de graça, o Senhor é convosco. Bendita sois vós entre as mulheres, e bendito é o fruto do vosso ventre, Jesus.
1: Santa Maria, Mãe de Deus, rogai por nós, pecadores, agora e na hora de nossa morte. Amém.
0: Ave Maria, cheia de graça, o Senhor é convosco. bendito.

0: Bendita sois vós entre as mulheres, e bendito é o fruto do vosso ventre, Jesus.
1: Santa Maria, Mãe de Deus, rogai por nós, pecadores, agora e na hora de nossa morte. Amém.
0: Ave Maria, cheia de graça, o Senhor é convosco. Bendita sois vós entre as mulheres, e bendito é o fruto do vosso ventre, Jesus.
1: Santa Maria, Mãe de Deus, rogai por nós, pecadores, agora e na hora de nossa morte. Amém.
0: Ave Maria, cheia de graça, o Senhor é convosco. Bendita sois vós entre as mulheres, e bendito é o fruto do vosso ventre, Jesus.
1: Santa Maria, Mãe de Deus, rogai por nós, pecadores, agora e na hora de nossa morte. Amém.
0: Ave Maria, cheia de graça, o Senhor é convosco. Bendita sois vós entre as mulheres, e bendito é o fruto do vosso ventre, Jesus.
1: Santa Maria, Mãe de Deus, rogai por nós, pecadores, agora e na hora de nossa morte. Amém.
0: Ave Maria, cheia de graça, o Senhor é convosco. Bendita sois vós entre as mulheres, e bendito é o fruto do vosso ventre, Jesus.
1: Santa Maria, Mãe de Deus, rogai por nós, pecadores, agora e na hora de nossa morte. Amém.
0: Ave Maria, cheia de graça, o Senhor é convosco. Bendita sois vós entre as mulheres, e bendito é o fruto do vosso ventre, Jesus.
1: Santa Maria, Mãe de Deus, rogai por nós, pecadores, agora e na hora de nossa morte. Amém.
0: Ave Maria, cheia de graça, o Senhor é convosco. Bendita sois vós entre as mulheres, e bendito é o fruto do vosso ventre, Jesus.
1: Santa Maria, Mãe de Deus, rogai por nós, pecadores, agora e na hora de nossa morte. Amém.
0: Ave Maria, cheia de graça, o Senhor é convosco. Bendita sois vós entre as mulheres, e bendito é o fruto do vosso ventre, Jesus.
1: Santa Maria, Mãe de Deus, rogai por nós, pecadores, agora e na hora de nossa morte. Amém.
0: Glória ao Pai, ao Filho e ao Espírito Santo,
1: como era no princípio, agora e sempre.
0: Amém. Amém. Ó meu Jesus, perdoai-nos, livrai-nos do fogo do inferno, levai as almas todas para o céu, e socorrei principalmente as que mais precisarem. No quinto mistério gozoso, contemplamos a perda e o reencontro de Jesus no templo. Vamos pedir aqui que em qualquer aspecto da nossa vida que a gente esteja perdido, as pessoas me dizem muito, eu me perdi de mim mesma. Vamos pedir que Nossa Senhora venha nos encontrar, venha atrás de nós, onde quer que a gente esteja perdido, que ela nos reencontre. Pai nosso, que estais no céu, santificado seja o vosso nome, venha a nós o vosso reino, seja feita a vossa vontade, assim na terra como no céu.
1: O pão nosso de cada dia nos dai hoje,
0: perdoai as nossas ofensas, assim como nós perdoamos a quem nos tem ofendido, e não nos deixeis cair em tentação, mas livrai-nos do mal. Amém. Ave Maria, cheia de graça, o Senhor é convosco. Bendita sois vós entre as mulheres, e bendito é o fruto do vosso ventre, Jesus.
1: Santa Maria, Mãe de Deus, rogai por nós, pecadores, agora e na hora de nossa morte. Amém.
0: Ave Maria, cheia de graça, o Senhor é convosco. Bendita sois vós entre as mulheres, e bendito é o fruto do vosso ventre, Jesus.
1: Santa Maria, Mãe de Deus, rogai por nós, pecadores, agora e na hora de nossa morte. Amém.
0: Ave Maria, cheia de graça, o Senhor é convosco. Bendita sois vós entre as mulheres, e bendito é o fruto do vosso ventre, Jesus.
1: Santa Maria, Mãe de Deus, rogai por nós, pecadores, agora e na hora de nossa morte. Amém.
0: Ave Maria, cheia de graça, o Senhor é convosco. Bendita sois vós entre as mulheres, e bendito é o fruto do vosso ventre, Jesus.
1: Santa Maria, Mãe de Deus, rogai por nós, pecadores, agora e na hora de nossa morte. Amém.
0: Ave Maria, cheia de graça, o Senhor é convosco. Bendita sois vós entre as mulheres, e bendito é o fruto do vosso ventre, Jesus.
1: Santa Maria, Mãe de Deus, rogai por nós, pecadores,
0: agora e na hora de nossa morte. Amém. Ave Maria, cheia de graça, o Senhor é convosco. Bendita sois vós entre as mulheres, e bendito é o fruto do vosso ventre, Jesus.
1: Santa Maria, Mãe de Deus, rogai por nós, pecadores, agora e na hora de nossa morte. Amém.
0: Ave Maria, cheia de graça, o Senhor é convosco. Bendita sois vós entre as mulheres, e bendito é o fruto do vosso ventre, Jesus.
1: Santa Maria, Mãe de Deus, rogai por nós, pecadores,
0: agora e na hora de nossa morte. Amém. Ave Maria, cheia de graça, o Senhor é convosco. Bendita sois vós entre as mulheres, e bendito é o fruto do vosso ventre, Jesus.
1: Santa Maria, Mãe de Deus, rogai por nós, pecadores,
0: agora e na hora de nossa morte. Amém. Ave Maria, cheia de graça, o Senhor é convosco. Bendita sois vós entre as mulheres, e bendito é o fruto do vosso ventre, Jesus.
1: Santa Maria, Mãe de Deus, rogai por nós, pecadores,
0: agora e na hora de nossa morte. Amém. Ave Maria, cheia de graça, o Senhor é convosco. Bendita sois vós entre as mulheres, e bendito é o fruto do vosso ventre, Jesus.
1: Santa Maria, Mãe de Deus, rogai por nós, pecadores,
0: agora e na hora de nossa morte. Amém. Glória ao Pai, ao Filho e ao Espírito Santo.
1: Como era no princípio, agora e sempre. Amém.
0: Ó meu Jesus, perdoai-nos, livrai-nos do fogo do inferno. Levai as almas todas para o céu. E socorrei principalmente as que mais precisarem.

0: e oprimidos. Vai colocando o seu pedido de oração, você que está em casa, aqui junto de Jesus e Nossa Senhora. Eles te querem com eles. Eles tocaram seu coração para que você estivesse aqui. Então, escreva seu pedido aí nos comentários do YouTube, que Jesus está te escutando, está acolhendo o seu pedido, a sua necessidade, a sua dor, a sua angústia, a sua dúvida, a sua ansiedade e a sua indecisão. Coloque aqui para Ele, se você tem alguma dificuldade na família, algum doente, seus filhos, seu casamento, vai colocando. Às vezes as pessoas carregam culpas, sentimentos, e se esse é o seu caso, coloque também aqui neste mistério, nos mistérios luminosos. Vamos pedir para Jesus iluminar, trazer luz sobre todas estas situações da sua vida. No primeiro mistério luminoso, contemplamos o batismo de Jesus no Rio Jordão. Vamos pedir que Ele reacenda em nós a fé, a esperança e a caridade que foi infundido, principalmente a esperança, Senhor, a caridade e a fé. Nós não podemos viver sem esperança, sem fé e sem caridade. Pai nosso que estais no céu, santificado seja o vosso nome. Venha a nós o vosso reino, seja feita a vossa vontade, assim na terra como no céu.
1: O pão nosso de cada dia nos dai hoje, perdoai as nossas ofensas, assim como nós perdoamos a quem nos tem ofendido. E não nos deixeis cair em tentação, mas livrai-nos do mal. Amém.
0: Ave Maria, cheia de graça, o Senhor é convosco. Bendita sois vós entre as mulheres, e bendito é o fruto do vosso ventre, Jesus.
1: Santa Maria, Mãe de Deus, rogai por nós, pecadores, agora e na hora de nossa morte. Amém.
0: Ave Maria, cheia de graça, o Senhor é convosco. Bendita sois vós entre as mulheres, e bendito é o fruto do vosso ventre, Jesus.
1: Santa Maria, Mãe de Deus, rogai por nós, pecadores, agora e na hora de nossa morte. Amém.
0: Ave Maria, cheia de graça, o Senhor é convosco. Bendita sois vós entre as mulheres, e bendito é o fruto do vosso ventre, Jesus.
1: Santa Maria, Mãe de Deus, rogai por nós, pecadores, agora e na hora de nossa morte. Amém.
0: Ave Maria, cheia de graça, o Senhor é convosco. Bendita sois vós entre as mulheres, e bendito é o fruto do vosso ventre, Jesus.
1: Santa Maria, Mãe de Deus, rogai por nós, pecadores, agora e na hora de nossa morte. Amém.
0: Ave Maria, cheia de graça, o Senhor é convosco. Bendita sois vós entre as mulheres, e bendito é o fruto do vosso ventre, Jesus.
1: Santa Maria, Mãe de Deus, rogai por nós, pecadores, agora e na hora de nossa morte. Amém.
0: Ave Maria, cheia de graça, o Senhor é convosco. Bendita sois vós entre as mulheres, e bendito é o fruto do vosso ventre, Jesus.
1: Santa Maria, Mãe de Deus, rogai por nós, pecadores, agora e na hora de nossa morte. Amém.
0: Ave Maria, cheia de graça, o Senhor é convosco. Bendita sois vós entre as mulheres, e bendito é o fruto do vosso ventre, Jesus.
1: Santa Maria, Mãe de Deus,
0: rogai por nós, pecadores, agora e na hora de nossa morte. Amém. Ave Maria, cheia de graça, o Senhor é convosco. Bendita sois vós entre as mulheres, e bendito é o fruto do vosso ventre, Jesus.
1: Santa Maria, Mãe de Deus, rogai por nós, pecadores, agora e na hora de nossa morte. Amém.
0: Ave Maria, cheia de graça, o Senhor é convosco. Bendita sois vós entre as mulheres, e bendito é o fruto do vosso ventre, Jesus.
1: Santa Maria, Mãe de Deus,
0: rogai por nós, pecadores, agora e na hora de nossa morte. Amém. Ave Maria, cheia de graça, o Senhor é convosco. Bendita sois vós entre as mulheres, e bendito é o fruto do vosso ventre, Jesus.
1: Santa Maria, Mãe de Deus, rogai por nós, pecadores, agora e na hora de nossa morte. Amém.
0: Glória ao Pai, ao Filho e ao Espírito Santo, como era no princípio, agora e sempre. Amém. Ó meu Jesus, perdoai-nos, livrai-nos do fogo do inferno, levai as almas todas para o céu e socorrei principalmente as que mais precisarem. No segundo mistério luminoso, contemplamos a auto-revelação de Jesus nas bodas de Caná. Que Nossa Senhora traga para nós o vinho novo. Mostre para Jesus o vinho que nós estamos precisando, mãezinha. Pai nosso que estais no céu, santificado seja o vosso nome. Venha a nós o vosso reino, seja feita a vossa vontade, assim na terra como no céu.
1: O pão nosso de cada dia nos dai hoje. Perdoai as nossas ofensas, assim como nós perdoamos a quem nos tem ofendido.
0: E não nos deixeis cair em tentação, mas livrai-nos do mal. Amém. Ave Maria, cheia de graça, o Senhor é convosco. Bendita sois vós entre as mulheres, e bendito é o fruto do vosso ventre, Jesus.
1: Santa Maria, Mãe de Deus,
0: rogai por nós, pecadores, agora e na hora de nossa morte. Amém. Ave Maria, cheia de graça, o Senhor é convosco. Bendita sois vós entre as mulheres, e bendito é o fruto do vosso ventre, Jesus.
1: Santa Maria, Mãe de Deus,
0: rogai por nós, pecadores, agora e na hora de nossa morte. Amém. Ave Maria, cheia de graça, o Senhor é convosco. Bendita sois vós entre as mulheres, e bendito é o fruto do vosso ventre, Jesus.
1: Santa Maria, Mãe de Deus, rogai por nós, pecadores,
0: agora e na hora de nossa morte. Amém. Ave Maria, cheia de graça, o Senhor é convosco. Bendita sois vós entre as mulheres, e bendito é o fruto do vosso ventre, Jesus.
1: Santa Maria, Mãe de Deus,
0: rogai por nós, pecadores, agora e na hora de nossa morte. Amém. Ave Maria, cheia de graça, o Senhor é convosco. Bendita sois vós entre as mulheres, e bendito é o fruto do vosso ventre, Jesus.
1: Santa Maria, Mãe de Deus, rogai por nós, pecadores, agora e na hora de nossa morte. Amém.
0: Ave Maria, cheia de graça, o Senhor é convosco. Bendita sois vós entre as mulheres, e bendito é o fruto do vosso ventre, Jesus.
1: Santa Maria, Mãe de Deus,
0: rogai por nós, pecadores, agora e na hora de nossa morte. Amém. Ave Maria, cheia de graça, o Senhor é convosco. Bendita sois vós entre as mulheres, e bendito é o fruto do vosso ventre, Jesus.
1: Santa Maria, Mãe de Deus,
0: rogai por nós, pecadores, agora e na hora de nossa morte. Amém. Ave Maria, cheia de graça, o Senhor é convosco. Bendita sois vós entre as mulheres, e bendito é o fruto do vosso ventre, Jesus.
1: Santa Maria, Mãe de Deus,
0: rogai por nós, pecadores, agora e na hora de nossa morte. Amém. Ave Maria, cheia de graça, o Senhor é convosco. Bendita sois vós entre as mulheres, e bendito é o fruto do vosso ventre, Jesus. Santa Maria, Mãe de Deus, rogai por nós, pecadores, agora e na hora de nossa morte. Amém. Ave Maria, cheia de graça, o Senhor é convosco. Bendita sois vós entre as mulheres, e bendito é o fruto do vosso ventre, Jesus.
1: Santa Maria, Mãe de Deus,
0: rogai por nós, pecadores, agora e na hora de nossa morte. Amém. Glória ao Pai, ao Filho e ao Espírito Santo, como era no princípio, agora e sempre. Amém. Ó meu Jesus, perdoai-nos, livrai-nos do fogo do inferno, levai as almas todas para o céu, e socorrei principalmente as que mais precisarem. No terceiro mistério luminoso, contemplamos o anúncio do reino de Deus e o convite à conversão. Mãezinha, nos ajude a nos converter. O que que falta converter no nosso coração? Dai-nos esta graça. Pai nosso que estais no céu, santificado seja o vosso nome. Venha a nós o vosso reino, seja feita a vossa vontade, assim na terra como no céu.
1: O pão nosso de cada dia nos dai hoje. Perdoai as nossas ofensas,
0: assim como nós perdoamos a quem nos tem ofendido. E não nos deixeis cair em tentação, mas livrai-nos do mal. Amém. Ave Maria, cheia de graça, o Senhor é convosco. Bendita sois vós entre as mulheres, e bendito é o fruto do vosso ventre, Jesus.
1: Santa Maria, Mãe de Deus, rogai por nós, pecadores,
0: agora e na hora de nossa morte. Amém. Ave Maria, cheia de graça, o Senhor é convosco. Bendita sois vós entre as mulheres, e bendito é o fruto do vosso ventre, Jesus.
1: Santa Maria, Mãe de Deus,
0: rogai por nós, pecadores, agora e na hora de nossa morte. Amém. Ave Maria, cheia de graça, o Senhor é convosco. Bendita sois vós entre as mulheres, e bendito é o fruto do vosso ventre, Jesus.
1: Santa Maria, Mãe de Deus,
0: rogai por nós, pecadores, agora e na hora de nossa morte. Amém. Ave Maria, cheia de graça, o Senhor é convosco. Bendita sois vós entre as mulheres, e bendito é o fruto do vosso ventre, Jesus.
1: Santa Maria, Mãe de Deus, rogai por nós, pecadores,
0: agora e na hora de nossa morte. Amém. Ave Maria, cheia de graça, o Senhor é convosco. Bendita sois vós entre as mulheres, e bendito é o fruto do vosso ventre, Jesus.
1: Santa Maria, Mãe de Deus,
0: rogai por nós, pecadores, agora e na hora de nossa morte. Amém. Ave Maria, cheia de graça, o Senhor é convosco. Bendita sois vós entre as mulheres, e bendito é o fruto do vosso ventre, Jesus.
1: Santa Maria, Mãe de Deus,
0: rogai por nós, pecadores, agora e na hora de nossa morte. Amém. Ave Maria, cheia de graça, o Senhor é convosco. Bendita sois vós entre as mulheres, e bendito é o fruto do vosso ventre, Jesus.
1: Santa Maria, Mãe de Deus,
0: rogai por nós, pecadores, agora e na hora de nossa morte. Amém. Ave Maria, cheia de graça, o Senhor é convosco. Bendita sois vós entre as mulheres, e bendito é o fruto do vosso ventre, Jesus.
1: Santa Maria, Mãe de Deus, rogai por nós, pecadores,
0: agora e na hora de nossa morte. Amém. Ave Maria, cheia de graça, o Senhor é convosco. Bendita sois vós entre as mulheres, e bendito é o fruto do vosso ventre, Jesus.
1: Santa Maria, Mãe de Deus,
0: rogai por nós, pecadores, agora e na hora de nossa morte. Amém. Ave Maria, cheia de graça, o Senhor é convosco. Bendita sois vós entre as mulheres, e bendito é o fruto do vosso ventre, Jesus.
1: Santa Maria, Mãe de Deus,
0: rogai por nós, pecadores, agora e na hora de nossa morte. Amém. Glória ao Pai, ao Filho e ao Espírito Santo.
1: Como era no princípio, agora e sempre. Amém.
0: Ó meu Jesus, perdoai-nos, livrai-nos do fogo do inferno, levai as almas todas para o céu, e socorrei principalmente as que mais precisarem. O quarto mistério, contemplamos a transfiguração de Jesus no Monte Tabor. Pai nosso que estais no céu, santificado seja o vosso nome. Venha a nós o vosso reino, seja feita a vossa vontade, assim na terra como no céu.
1: O pão nosso de cada dia nos dai hoje.
0: Perdoai as nossas ofensas,
1: assim como nós perdoamos a quem nos tem ofendido.
0: E não nos deixeis cair em tentação, mas livrai-nos do mal. Amém. Ave Maria, cheia de graça, o Senhor é convosco. Bendita sois vós entre as mulheres, e bendito é o fruto do vosso ventre, Jesus.
1: Santa Maria, Mãe de Deus,
0: rogai por nós, pecadores, agora e na hora de nossa morte. Amém. Ave Maria, cheia de graça, o Senhor é convosco. Bendita sois vós entre as mulheres, e bendito é o fruto do vosso ventre, Jesus.
1: Santa Maria, Mãe de Deus,
0: rogai por nós, pecadores, agora e na hora de nossa morte. Amém. Ave Maria, cheia de graça, o Senhor é convosco. Bendita sois vós entre as mulheres, e bendito é o fruto do vosso ventre, Jesus.
1: Santa Maria, Mãe de Deus,
0: rogai por nós, pecadores, agora e na hora de nossa morte. Amém. Ave Maria, cheia de graça, o Senhor é convosco. Bendita sois vós entre as mulheres, e bendito é o fruto do vosso ventre, Jesus.
1: Santa Maria, Mãe de Deus,
0: rogai por nós, pecadores,
1: agora e na hora de nossa morte. Amém.
0: Ave Maria, cheia de graça, o Senhor é convosco. Bendita sois vós entre as mulheres, e bendito é o fruto do vosso ventre, Jesus.
1: Santa Maria, Mãe de Deus,
0: rogai por nós, pecadores, agora e na hora de nossa morte. Ave Maria, cheia de graça, o Senhor é convosco. Bendita sois vós entre as mulheres, e bendito é o fruto do vosso ventre, Jesus.
1: Santa Maria, Mãe de Deus,
0: rogai por nós, pecadores, agora e na hora de nossa morte. Amém. Ave Maria, cheia de graça, o Senhor é convosco. Bendita sois vós entre as mulheres, e bendito é o fruto do vosso ventre, Jesus.
1: Santa Maria, Mãe de Deus,
0: rogai por nós, pecadores, agora e na hora de nossa morte. Amém. Ave Maria, cheia de graça, o Senhor é convosco. Bendita sois vós entre as mulheres, e bendito é o fruto do vosso ventre, Jesus.
1: Santa Maria, Mãe de Deus,
0: rogai por nós, pecadores, agora e na hora de nossa morte. Amém. Ave Maria, cheia de graça, o Senhor é convosco. Bendita sois vós entre as mulheres, e bendito é o fruto do vosso ventre, Jesus.
1: Santa Maria, Mãe de Deus,
0: rogai por nós, pecadores, agora e na hora de nossa morte. Amém. Ave Maria, cheia de graça, o Senhor é convosco. Bendita sois vós entre as mulheres, e bendito é o fruto do vosso ventre, Jesus.
1: Santa Maria, Mãe de Deus,
0: rogai por nós, pecadores, agora e na hora de nossa morte. Amém. Glória ao Pai, ao Filho e ao Espírito Santo.
1: Como era no princípio, agora e sempre. Amém.
0: Ó meu Jesus, perdoai-nos, livrai-nos do fogo do inferno. Levai as almas todas para o céu e socorrei principalmente as que mais precisarem. No quinto mistério luminoso, contemplamos a instituição da Eucaristia na última ceia. Jesus não quis nos deixar órfãos, quis continuar conosco. Muito obrigada, Senhor. Não nos deixe desperdiçar nenhum tempo diante do Senhor, diante da sua presença na Eucaristia. Que nós o busquemos, Jesus. Pai nosso que estais no céu, santificado seja o vosso nome. Venha a nós o vosso reino, seja feita a vossa vontade, assim na terra como no céu.
1: O nosso de cada dia nos dai hoje.
0: Perdoai as nossas ofensas, assim como nós perdoamos a quem nos tem ofendido. E não nos deixeis cair em tentação, mas livrai-nos do mal.
1: Amém.
0: Ave Maria, cheia de graça, o Senhor é convosco. Bendita sois vós entre as mulheres, e bendito é o fruto do vosso ventre, Jesus.
1: Santa Maria, Mãe de Deus,
0: rogai por nós, pecadores, agora e na hora de nossa morte. Amém. Ave Maria, cheia de graça, o Senhor é convosco. Bendita sois vós entre as mulheres, e bendito é o fruto do vosso ventre, Jesus.
1: Santa Maria, Mãe de Deus, rogai por nós, pecadores,
0: agora e na hora de nossa morte. Amém. Ave Maria, cheia de graça, o Senhor é convosco. Bendita sois vós entre as mulheres, e bendito é o fruto do vosso ventre, Jesus.
1: Santa Maria, Mãe de Deus,
0: rogai por nós, pecadores, agora e na hora de nossa morte. Amém. Ave Maria, cheia de graça, o Senhor é convosco. Bendita sois vós entre as mulheres, e bendito é o fruto do vosso ventre, Jesus.
1: Santa Maria, Mãe de Deus,
0: rogai por nós, pecadores, agora e na hora de nossa morte. Amém. Ave Maria, cheia de graça, o Senhor é convosco. Bendita sois vós entre as mulheres, e bendito é o fruto do vosso ventre, Jesus.
1: Santa Maria, Mãe de Deus,
0: rogai por nós, pecadores, agora e na hora de nossa morte. Amém. Ave Maria, cheia de graça, o Senhor é convosco. Bendita sois vós entre as mulheres, e bendito é o fruto do vosso ventre, Jesus.
1: Santa Maria, Mãe de Deus, rogai por nós, pecadores,
0: agora e na hora de nossa morte. Amém. Ave Maria, cheia de graça, o Senhor é convosco. Bendita sois vós entre as mulheres, e bendito é o fruto do vosso ventre, Jesus.
1: Santa Maria, Mãe de Deus,
0: rogai por nós, pecadores,
1: agora e na hora de nossa morte. Amém.
0: Ave Maria, cheia de graça, o Senhor é convosco. Bendita sois vós entre as mulheres, e bendito é o fruto do vosso ventre, Jesus.
1: Santa Maria, Mãe de Deus,
0: rogai por nós, pecadores, agora e na hora de nossa morte. Amém. Ave Maria, cheia de graça, o Senhor é convosco. Bendita sois vós entre as mulheres, e bendito é o fruto do vosso ventre, Jesus.
1: Santa Maria, Mãe de Deus,
0: rogai por nós, pecadores, agora e na hora de nossa morte. Amém. Ave Maria, cheia de graça, o Senhor é convosco. Bendita sois vós entre as mulheres, e bendito é o fruto do vosso ventre, Jesus.
1: Santa Maria, Mãe de Deus,
0: rogai por nós, pecadores, agora e na hora de nossa morte. Amém. Glória ao Pai, ao Filho e ao Espírito Santo.
1: Como era no princípio, agora e sempre. Amém.
0: Ó meu Jesus, perdoai-nos, livrai-nos do fogo do inferno, levai as almas todas para o céu, e socorrei principalmente as que mais precisarem.

0: Muito bem, dando continuidade aqui no nosso rosário, agora vamos para os mistérios dolorosos. E Jesus nos convida a acompanharmos na sua paixão, nas suas dores, e Ele quer também escutar as suas dores. Ofereça, coloque para Ele a sua dor. É uma dor física, é uma dor da alma, é uma dor psicológica, é uma dor emocional, é uma perda, é uma angústia, é um sentimento de abandono, é um abandono, é uma traição, é um desemprego. O que é a sua dor? Uma dor de rejeição, de desprezo, dor física, seja qual for a sua dor, vamos colocá-la diante de Jesus. Ele disse: vinde a mim vós todos que estáis cansados e oprimidos, vós todos, qual é a sua dor? Vinde a mim, Ele te chama. Você que está em casa, coloque a sua intenção aqui nos comentários do YouTube. Coloque o nome de uma pessoa que você sabe que está com uma dor. Coloque um familiar. E peça que Jesus também vá ao quarto, à casa de quem quer que seja, que neste momento você quer rezar por esta pessoa que você sabe que está precisando. Eu também coloco todas as pessoas que me pediram orações, para você que está aqui comigo, também que me disse hoje as suas dores. Então vamos colocar diante de Jesus. Ele te escuta. Acompanhe Ele na angústia dele, nas dores físicas, nas dores da alma, no abandono e na humilhação. Se você passa pela dor da humilhação, una sua dor a Jesus, que Ele vai te iluminar e vai te dar graças para saber superar esta dor como Ele superou. Pai nosso que estás no primeiro mistério doloroso, contemplamos a agonia de Jesus no Horto das Oliveiras. Vamos colocar as nossas angústias. Jesus se sentiu sozinho, se sentiu angustiado. Vamos nos unir a Ele, a sua angústia. A sua angústia. Ele sabe o que é esse sentimento. Ele sabe o que é estar sozinho. Ele sabe o que é ser esquecido. Ele pediu para os apóstolos orarem com Ele e eles dormiram. Ele sabe quando nós nos sentimos assim, esquecidos, desprezados, deixados de lado. Coloque esta dor diante dEle, a sua angústia. A angústia é quando a gente está diante de alguma coisa que não vê saída. Mas nele nós temos saída. Ele teve a saída da ressurreição e Ele nos traz a ressurreição também. Pai nosso que estais no céu, santificado seja o vosso nome. Venha a nós o vosso reino, seja feita a vossa vontade, assim na terra como no céu.
1: O pão nosso de cada dia nos dai hoje. Perdoai as nossas ofensas, assim como nós perdoamos a quem nos tem ofendido.
0: Não nos deixeis cair em tentação, mas livrai-nos do mal. Amém. Ave Maria, cheia de graça, o Senhor é convosco. Bendita sois vós entre as mulheres, e bendito é o fruto do vosso ventre, Jesus.
1: Santa Maria, Mãe de Deus, rogai por nós, pecadores, agora e na hora de nossa morte. Amém.
0: Ave Maria, cheia de graça, o Senhor é convosco. Bendita sois vós entre as mulheres, e bendito é o fruto do vosso ventre, Jesus.
1: Santa Maria, Mãe de Deus, rogai por nós, pecadores, agora e na hora de nossa morte. Amém.
0: Ave Maria, cheia de graça, o Senhor é convosco. Bendita sois vós entre as mulheres, e bendito é o fruto do vosso ventre, Jesus.
1: Santa Maria, Mãe de Deus,
0: rogai por nós, pecadores, agora e na hora de nossa morte. Amém. Ave Maria, cheia de graça, o Senhor é convosco. Bendita sois vós entre as mulheres, e bendito é o fruto do vosso ventre, Jesus.
1: Santa Maria, Mãe de Deus, rogai por nós, pecadores, agora e na hora de nossa morte. Amém.
0: Ave Maria, cheia de graça, o Senhor é convosco. Bendita sois vós entre as mulheres, e bendito é o fruto do vosso ventre, Jesus.
1: Santa Maria, Mãe de Deus, rogai por nós, pecadores,
0: agora e na hora de nossa morte. Amém. Ave Maria, cheia de graça, o Senhor é convosco. Bendita sois vós entre as mulheres, e bendito é o fruto do vosso ventre, Jesus.
1: Santa Maria, Mãe de Deus,
0: rogai por nós, pecadores, agora e na hora de nossa morte. Amém. Ave Maria, cheia de graça, o Senhor é convosco. Bendita sois vós entre as mulheres, e bendito é o fruto do vosso ventre, Jesus.
1: Santa Maria, Mãe de Deus, rogai por nós, pecadores,
0: agora e na hora de nossa morte. Amém. Ave Maria, cheia de graça, o Senhor é convosco. Bendita sois vós entre as mulheres, e bendito é o fruto do vosso ventre, Jesus.
1: Santa Maria, Mãe de Deus, rogai por nós, pecadores,
0: agora e na hora de nossa morte. Amém. Ave Maria, cheia de graça, o Senhor é convosco. Bendita sois vós entre as mulheres, e bendito é o fruto do vosso ventre, Jesus.
1: Santa Maria, Mãe de Deus,
0: rogai por nós, pecadores, agora e na hora de nossa morte. Amém. Ave Maria, cheia de graça, o Senhor é convosco. Bendita sois vós entre as mulheres, e bendito é o fruto do vosso ventre, Jesus.
1: Santa Maria, Mãe de Deus,
0: rogai por nós, pecadores, agora e na hora de nossa morte. Amém. Glória ao Pai, ao Filho e ao Espírito Santo,
1: como era no princípio, agora e sempre. Amém.
0: Ó meu Jesus, perdoai-nos, livrai-nos do fogo do inferno, levai as almas todas para o céu, e socorrei principalmente as que mais precisarem. No segundo mistério doloroso, contemplamos a flagelação de Jesus, os açoites que ele recebeu no corpo. Vamos pedir que ele nos ajude a superarmos todos os vícios da carne, tudo aquilo que nós carregamos, que é um espinho na nossa carne, e os vícios da carne. Senhor, o Senhor já sofreu, nos ajude a purificar a nossa carne. Pai nosso que estais no céu, santificado seja o vosso nome. Venha a nós o vosso reino. Seja feita a vossa vontade, assim na terra como no céu.
1: Pão nosso de cada dia nos dai hoje.
0: Perdoai as nossas ofensas, assim como nós perdoamos a quem nos tem ofendido. E não nos deixeis cair em tentação, mas livrai-nos do mal. Amém. Ave Maria, cheia de graça, o Senhor é convosco. Bendita sois vós entre as mulheres, e bendito é o fruto do vosso ventre, Jesus. Santa Maria, Mãe de Deus, rogai por nós, pecadores, agora e na hora de nossa morte. Amém. Ave Maria, cheia de graça, o Senhor é convosco. Bendita sois vós entre as mulheres, e bendito é o fruto do vosso ventre, Jesus.
1: Santa Maria, Mãe de Deus, rogai por nós, pecadores,
0: agora e na hora de nossa morte. Amém. Ave Maria, cheia de graça, o Senhor é convosco. Bendita sois vós entre as mulheres, e bendito é o fruto do vosso ventre, Jesus.
1: Santa Maria, Mãe de Deus,
0: rogai por nós, pecadores, agora e na hora de nossa morte. Amém. Ave Maria, cheia de graça, o Senhor é convosco. Bendita sois vós entre as mulheres, e bendito é o fruto do vosso ventre, Jesus.
1: Santa Maria, Mãe de Deus,
0: rogai por nós, pecadores, agora e na hora de nossa morte. Amém. Ave Maria, cheia de graça, o Senhor é convosco. Bendita sois vós entre as mulheres, e bendito é o fruto do vosso ventre, Jesus.
1: Santa Maria, Mãe de Deus,
0: rogai por nós, pecadores, agora e na hora de nossa morte. Amém. Ave Maria, cheia de graça, o Senhor é convosco. Bendita sois vós entre as mulheres, e bendito é o fruto do vosso ventre, Jesus. Santa Maria, Mãe de Deus, rogai por nós, pecadores, agora e na hora de nossa morte. Amém. Ave Maria, cheia de graça, o Senhor é convosco. Bendita sois vós entre as mulheres, é bendito o fruto do vosso ventre, Jesus.
1: Santa Maria, Mãe de Deus,
0: rogai por nós, pecadores, agora e na hora de nossa morte. Amém. Ave Maria, cheia de graça, o Senhor é convosco. Bendita sois vós entre as mulheres, e bendito o fruto do vosso ventre, Jesus.
1: Santa Maria, Mãe de Deus,
0: rogai por nós, pecadores, agora e na hora de nossa morte. Amém. Ave Maria, cheia de graça, o Senhor é convosco. Bendita sois vós entre as mulheres, e bendito o fruto do vosso ventre, Jesus.
1: Santa Maria, Mãe de Deus,
0: rogai por nós, pecadores, agora e na hora de nossa morte. Amém. Ave Maria, cheia de graça, o Senhor é convosco. Bendita sois vós entre as mulheres, e bendito o fruto do vosso ventre, Jesus.
1: Santa Maria, Mãe de Deus,
0: rogai por nós, pecadores, agora e na hora de nossa morte. Amém. Glória ao Pai, ao Filho e ao Espírito Santo, como era no princípio, agora e sempre. Amém. Ó meu Jesus, perdoai-nos, livrai-nos do fogo do inferno, levai as almas todas para o céu, e socorrei principalmente as que mais precisarem. No terceiro mistério doloroso, nós contemplamos a coroação de espinhos. Que humilhação Jesus passou aqui. Deram uma coroa de espinhos para zombarem que ele era um rei com uma coroa de espinhos. Jesus, nos dê a humildade. Muitas vezes o nosso orgulho não nos deixa ser como o Senhor quer que a gente seja. Nos dê a humildade. Pai nosso que estais no céu, santificado seja o vosso nome. Venha a nós o vosso reino, seja feita a vossa vontade, assim na terra como no céu.
1: O pão nosso de cada dia nos dai hoje.
0: Perdoai as nossas ofensas, assim como nós perdoamos a quem nos tem ofendido. E não nos deixeis cair em tentação, mas livrai-nos do mal. Amém. Ave Maria, cheia de graça, o Senhor é convosco. Bendita sois vós entre as mulheres, e bendito o fruto do vosso ventre, Jesus.
1: Santa Maria, Mãe de Deus,
0: rogai por nós, pecadores, agora e na hora de nossa morte. Amém. Ave Maria, cheia de graça, o Senhor é convosco. Bendita sois vós entre as mulheres, e bendito é o fruto do vosso ventre, Jesus.
1: Santa Maria, Mãe de Deus,
0: rogai por nós, pecadores, agora e na hora de nossa morte. Amém. Ave Maria, cheia de graça, o Senhor é convosco. Bendita sois vós entre as mulheres, e bendito é o fruto do vosso ventre, Jesus.
1: Santa Maria, Mãe de Deus,
0: rogai por nós, pecadores, agora e na hora de nossa morte. Amém. Ave Maria, cheia de graça, o Senhor é convosco. Bendita sois vós entre as mulheres, e bendito é o fruto do vosso ventre, Jesus.
1: Santa Maria, Mãe de Deus,
0: rogai por nós, pecadores, agora e na hora de nossa morte. Amém. Ave Maria, cheia de graça, o Senhor é convosco. Bendita sois vós entre as mulheres, e bendito é o fruto do vosso ventre, Jesus.
1: Santa Maria, Mãe de Deus,
0: rogai por nós, pecadores, agora e na hora de nossa morte. Amém. Ave Maria, cheia de graça, o Senhor é convosco. Bendita sois vós entre as mulheres, e bendito é o fruto do vosso ventre, Jesus.
1: Santa Maria, Mãe de Deus,
0: rogai por nós, pecadores, agora e na hora de nossa morte. Amém. Ave Maria, cheia de graça, o Senhor é convosco. Bendita sois vós entre as mulheres, e bendito é o fruto do vosso ventre, Jesus.
1: Santa Maria, Mãe de Deus,
0: rogai por nós, pecadores, agora e na hora de nossa morte. Amém. Ave Maria, cheia de graça, o Senhor é convosco. Bendita sois vós entre as mulheres, e bendito é o fruto do vosso ventre, Jesus.
1: Santa Maria, Mãe de Deus,
0: rogai por nós, pecadores, agora e na hora de nossa morte. Amém. Ave Maria, cheia de graça, o Senhor é convosco. Bendita sois vós entre as mulheres, e bendito é o fruto do vosso ventre, Jesus.
1: Santa Maria, Mãe de Deus, rogai por nós, pecadores,
0: agora e na hora de nossa morte. Amém. Ave Maria, cheia de graça, o Senhor é convosco. Bendita sois vós entre as mulheres, e bendito é o fruto do vosso ventre, Jesus.
1: Santa Maria, Mãe de Deus,
0: rogai por nós, pecadores, agora e na hora de nossa morte. Amém. A glória ao Pai, ao Filho e ao Espírito Santo.
1: Como era no princípio, agora e sempre. Amém.
0: Ó meu Jesus, perdoai-nos, livrai-nos do fogo do inferno. Levai as almas todas para o céu e socorrei principalmente as que mais precisarem. No quarto mistério doloroso, contemplamos Jesus carregando a cruz. Vamos ajudar a carregar a cruz dele junto com a nossa. Coloque nesse momento diante de Jesus a tua cruz. Qual é a tua cruz? O que pesa nos seus ombros? O que pesa no seu coração? O que pesa nos seus pensamentos? Coloque diante dele. Pai nosso que estais no céu, santificado seja o vosso nome. Venha a nós o vosso reino. Seja feita a vossa vontade, assim na terra como no céu.
1: O pão nosso de cada dia nos dai hoje.
0: Perdoai as nossas ofensas, assim como nós perdoamos a quem nos tem ofendido. E não nos deixeis cair em tentação, mas livrai-nos do mal. Amém. Ave Maria, cheia de graça, o Senhor é convosco. Bendita sois vós entre as mulheres, e bendito é o fruto do vosso ventre, Jesus. Santa Maria, Mãe de Deus, rogai por nós, pecadores, agora e na hora de nossa morte. Amém. Ave Maria, cheia de graça, o Senhor é convosco. Bendita sois vós entre as mulheres, e bendito é o fruto do vosso ventre, Jesus. Santa Maria, Mãe de Deus, rogai por nós, pecadores, agora e na hora de nossa morte. Amém. Ave Maria, cheia de graça, o Senhor é convosco. Bendita sois vós entre as mulheres, e bendito é o fruto do vosso ventre, Jesus. Santa Maria, Mãe de Deus, rogai por nós, pecadores, agora e na hora de nossa morte. Amém. Ave Maria, cheia de graça, o Senhor é convosco. Bendita sois vós entre as mulheres, e bendito é o fruto do vosso ventre, Jesus.
1: Santa Maria, Mãe de Deus,
0: rogai por nós, pecadores, agora e na hora de nossa morte. Amém. Ave Maria, cheia de graça, o Senhor é convosco. Bendita sois vós entre as mulheres, e bendito é o fruto do vosso ventre, Jesus.
1: Santa Maria, Mãe de Deus,
0: rogai por nós, pecadores, agora e na hora de nossa morte. Amém. Ave Maria, cheia de graça, o Senhor é convosco. Bendita sois vós entre as mulheres, e bendito é o fruto do vosso ventre, Jesus.
1: Santa Maria, Mãe de Deus,
0: rogai por nós, pecadores, agora e na hora de nossa morte. Amém. Ave Maria, cheia de graça, o Senhor é convosco. Bendita sois vós entre as mulheres, e bendito é o fruto do vosso ventre, Jesus.
1: Santa Maria, Mãe de Deus,
0: rogai por nós, pecadores, agora e na hora de nossa morte. Amém. Ave Maria, cheia de graça, o Senhor é convosco. Bendita sois vós entre as mulheres, e bendito é o fruto do vosso ventre, Jesus.
1: Santa Maria, Mãe de Deus,
0: rogai por nós, pecadores, agora e na hora de nossa morte. Amém. Ave Maria, cheia de graça, o Senhor é convosco. Bendita sois vós entre as mulheres, e bendito é o fruto do vosso ventre, Jesus.
1: Santa Maria, Mãe de Deus,
0: rogai por nós, pecadores, agora e na hora de nossa morte. Amém. Ave Maria, cheia de graça, o Senhor é convosco. Bendita sois vós entre as mulheres, e bendito é o fruto do vosso ventre, Jesus.
1: Santa Maria, Mãe de Deus,
0: rogai por nós, pecadores, agora e na hora de nossa morte. Amém. Glória ao Pai, ao Filho e ao Espírito Santo.
1: Como era no princípio, agora e sempre. Amém.
0: Ó meu Jesus, perdoai-nos, livrai-nos do fogo do inferno. Levai as almas todas para o céu. E socorrei principalmente as que mais precisarem. No quinto mistério doloroso, nós contemplamos a crucificação e morte de Jesus. Vamos pedir também pela nossa morte, para que a gente esteja preparado, Senhor, que a morte não chegue de surpresa, mas que a gente se prepare para nós termos uma santa morte. Pai nosso que estais no céu, santificado seja o vosso nome. Venha a nós o vosso reino. Seja feita a vossa vontade, assim na terra como no céu.
1: O pão nosso de cada dia nos dai hoje.
0: Perdoai as nossas ofensas, assim como nós perdoamos a quem nos tem ofendido. E não nos deixeis cair em tentação, mas livrai-nos do mal. Amém. Ave Maria, cheia de graça, o Senhor é convosco. Bendita sois vós entre as mulheres, e bendito é o fruto do vosso ventre, Jesus.
1: Santa Maria, Mãe de Deus, rogai por nós, pecadores,
0: agora e na hora de nossa morte. Amém. Ave Maria, cheia de graça, o Senhor é convosco. Bendita sois vós entre as mulheres, e bendito é o fruto do vosso ventre, Jesus.
1: Santa Maria, Mãe de Deus,
0: rogai por nós, pecadores, agora e na hora de nossa morte. Amém. Ave Maria, cheia de graça, o Senhor é convosco. Bendita sois vós entre as mulheres, e bendito é o fruto do vosso ventre, Jesus.
1: Santa Maria, Mãe de Deus,
0: rogai por nós, pecadores, agora e na hora de nossa morte. Amém. Ave Maria, cheia de graça, o Senhor é convosco. Bendita sois vós entre as mulheres, e bendito é o fruto do vosso ventre, Jesus.
1: Santa Maria, Mãe de Deus,
0: rogai por nós, pecadores, agora e na hora de nossa morte. Amém. Ave Maria, cheia de graça, o Senhor é convosco. Bendita sois vós entre as mulheres, bendito é o fruto do vosso ventre, Jesus.
1: Santa Maria, Mãe de Deus,
0: rogai por nós, pecadores, agora e na hora de nossa morte. Amém. Ave Maria, cheia de graça, o Senhor é convosco. Bendita sois vós entre as mulheres, e bendito é o fruto do vosso ventre, Jesus.
1: Santa Maria, Mãe de Deus,
0: rogai por nós, pecadores, agora e na hora de nossa morte. Amém. Ave Maria, cheia de graça, o Senhor é convosco. Bendito é o fruto do vosso ventre, Jesus.
1: Santa Maria, Mãe de Deus,
0: rogai por nós, pecadores, agora e na hora de nossa morte. Amém.

0: do vosso ventre, Jesus.
1: Santa Maria, Mãe de Deus,
0: rogai por nós, pecadores, agora e na hora de nossa morte. Amém. Ave Maria, cheia de graça, o Senhor é convosco. Bendita sois vós entre as mulheres, e bendito é o fruto do vosso ventre, Jesus.
1: Santa Maria, Mãe de Deus,
0: rogai por nós, pecadores, agora e na hora de nossa morte. Amém. Ave Maria, cheia de graça, o Senhor é convosco. Bendita sois vós entre as mulheres, e bendito é o fruto do vosso ventre, Jesus.
1: Santa Maria, Mãe de Deus,
0: rogai por nós, pecadores, agora e na hora de nossa morte. Amém. Glória ao Pai, ao Filho e ao Espírito Santo.
1: Como era no princípio, agora e sempre. Amém.
0: Ó meu Jesus, perdoai-nos, livrai-nos do fogo do inferno, levai as almas todas para o céu e socorrei principalmente as que mais precisarem.

terço, o último terço, o terço glorioso. E antes, coloque a sua intenção. Você que está em casa e conseguiu permanecer, perseverar até aqui, coloque. Jesus está muito feliz com você. Nossa Senhora também. Eles te sustentaram até aqui. Então, qual é o seu pedido que ainda está aí no seu coração? Agora é um pedido de glória, é um pedido de graças, de ação de graças pela vitória. Todas as vitórias que já chegaram na sua vida, coloque aqui. Aquelas que ainda virão, temos certeza que seremos vitoriosos. A vitória virá. Na nossa vida tem momentos da alegria, como os mistérios gozosos, os momentos de luz, como os mistérios luminosos, as dores, elas são necessárias, as dores na nossa vida. Não desperdice nenhuma dor. O que nós precisamos é aprender a passar pela dor, é aprender a colher os frutos da dor, a permissão de Deus nesta dor. A dor nos faz melhores, as dores nos fazem ser muitas vezes virtuosos.

0: É o que faz forjar a melhor parte de nós, que está guardado na nossa alma. Mas temos os gloriosos na nossa vida também, e teremos a glória no céu, se Deus quiser. E Ele nos quer com Ele, nós fomos feitos para Ele. Você foi feito para Ele também. Então, qual é a glória? Qual é a vitória? Eu coloque para o Senhor: Senhor, se é da sua vontade que ressuscite isto na minha vida, traga esta ressurreição, a ressurreição do meu marido, do meu filho, de um emprego. Qual é a vitória que você precisa e que você quer, e que você confie em Jesus, não em você. Confie nele, entregue para ele, não seja autossuficiente e não lute sozinho. Nós precisamos dele para sermos vitoriosos. Não tem vitória sem ele. Então, coloque o seu pedido aí de volta, coloque nos comentários também e aos pés de Jesus. Quero também neste mistério colocar aqui a vida do Rafael, o nosso músico, todos os trabalhadores, todas as pessoas que estão aqui, que trabalham na madrugada para que este rosário chegue até você, para que Jesus Eucarístico aqui ao vivo chegue a você. Tem pessoas que também estão aqui dando a vida por isso, dando a vida para que Jesus te alcance, para que Nossa Senhora te alcance. Então vamos colocar aqui todos os funcionários da Rede Evangelizar, Padre Reginaldo e todos aqueles que fazem com que este momento aconteça. E no primeiro mistério glorioso, nós contemplamos a ressurreição de Jesus. Pai nosso que estais no céu, santificado seja o vosso nome. Venha a nós o vosso reino. Seja feita a vossa vontade, assim na terra como no céu.
1: O pão nosso de cada dia nos dai hoje.
0: Perdoai as nossas ofensas, assim como nós perdoamos a quem nos tem ofendido. E não nos deixeis cair em tentação, mas livrai-nos do mal. Amém. Ave Maria, cheia de graça, o Senhor é convosco. Bendita sois vós entre as mulheres, e bendito é o fruto do vosso ventre, Jesus.
1: Santa Maria, Mãe de Deus,
0: rogai por nós, pecadores, agora e na hora de nossa morte. Amém. Ave Maria, cheia de graça, o Senhor é convosco. Bendita sois vós entre as mulheres, e bendito é o fruto do vosso ventre, Jesus.
1: Santa Maria, Mãe de Deus,
0: rogai por nós, pecadores, agora e na hora de nossa morte. Amém. Ave Maria, cheia de graça, o Senhor é convosco. Bendita sois vós entre as mulheres, e bendito é o fruto do vosso ventre, Jesus.
1: Santa Maria, Mãe de Deus,
0: rogai por nós, pecadores, agora e na hora de nossa morte. Amém. Ave Maria, cheia de graça, o Senhor é convosco. Bendita sois vós entre as mulheres, e bendito é o fruto do vosso ventre, Jesus.
1: Santa Maria, Mãe de Deus,
0: rogai por nós, pecadores, agora e na hora de nossa morte. Amém. Ave Maria, cheia de graça, o Senhor é convosco. Bendita sois vós entre as mulheres, e bendito é o fruto do vosso ventre, Jesus.
1: Santa Maria, Mãe de Deus,
0: rogai por nós, pecadores, agora e na hora de nossa morte. Amém. Ave Maria, cheia de graça, o Senhor é convosco. Bendita sois vós entre as mulheres, e bendito é o fruto do vosso ventre, Jesus.
1: Santa Maria, Mãe de Deus,
0: rogai por nós, pecadores, agora e na hora de nossa morte. Amém. Ave Maria, cheia de graça, o Senhor é convosco. Bendita sois vós entre as mulheres, e bendito é o fruto do vosso ventre, Jesus.
1: Santa Maria, Mãe de Deus, rogai por nós, pecadores, agora e na hora de nossa morte. Amém.
0: Ave Maria, cheia de graça, o Senhor é convosco. Bendita sois vós entre as mulheres, e bendito é o fruto do vosso ventre, Jesus.
1: Santa Maria, Mãe de Deus,
0: rogai por nós, pecadores, agora e na hora de nossa morte. Amém. Ave Maria, cheia de graça, o Senhor é convosco. Bendita sois vós entre as mulheres, e bendito é o fruto do vosso ventre, Jesus.
1: Santa Maria, Mãe de Deus,
0: rogai por nós, pecadores, agora e na hora de nossa morte. Amém. Ave Maria, cheia de graça, o Senhor é convosco. Bendita sois vós entre as mulheres, e bendito é o fruto do vosso ventre, Jesus.
1: Santa Maria, Mãe de Deus,
0: rogai por nós, pecadores, agora e na hora de nossa morte. Amém. Glória ao Pai, ao Filho e ao Espírito Santo.
1: Como era no princípio, agora e sempre.
0: Amém. Ó meu Jesus, perdoai-nos, livrai-nos do fogo do inferno, levai as almas todas para o céu, e socorrei principalmente as que mais precisarem. No segundo mistério glorioso, nós contemplamos a ascensão de Jesus ao céu. Jesus, desperta em nós a vontade e o desejo do céu, de vivermos já aqui na terra com os olhos fixados no céu e querermos o céu. Pai nosso que estais no céu, santificado seja o vosso nome. Venha a nós o vosso reino, seja feita a vossa vontade, assim na terra como no céu.
1: O pão nosso de cada dia nos dai hoje,
0: perdoai as nossas ofensas, assim como nós perdoamos a quem nos tem ofendido. E não nos deixeis cair em tentação, mas livrai-nos do mal. Amém. Ave Maria, cheia de graça, o Senhor é convosco. Bendita sois vós entre as mulheres, e bendito é o fruto do vosso ventre, Jesus.
1: Santa Maria, Mãe de Deus, rogai por nós, pecadores, agora e na hora de nossa morte. Amém.
0: Ave Maria, cheia de graça, o Senhor é convosco. Bendita sois vós entre as mulheres, e bendito é o fruto do vosso ventre, Jesus.
1: Santa Maria, Mãe de Deus,
0: rogai por nós, pecadores, agora e na hora de nossa morte. Amém. Ave Maria, cheia de graça, o Senhor é convosco. Bendita sois vós entre as mulheres, e bendito é o fruto do vosso ventre, Jesus.
1: Santa Maria, Mãe de Deus,
0: rogai por nós, pecadores, agora e na hora de nossa morte. Amém. Ave Maria, cheia de graça, o Senhor é convosco. Bendita sois vós entre as mulheres, e bendito é o fruto do vosso ventre, Jesus.
1: Santa Maria, Mãe de Deus,
0: rogai por nós, pecadores, agora e na hora de nossa morte. Amém. Ave Maria, cheia de graça, o Senhor é convosco. Bendita sois vós entre as mulheres, e bendito é o fruto do vosso ventre, Jesus.
1: Santa Maria, Mãe de Deus,
0: rogai por nós, pecadores, agora e na hora de nossa morte. Amém. Ave Maria, cheia de graça, o Senhor é convosco. Bendita sois vós entre as mulheres, e bendito é o fruto do vosso ventre, Jesus.
1: Santa Maria, Mãe de Deus, rogai por nós, pecadores,
0: agora e na hora de nossa morte. Amém. Ave Maria, cheia de graça, o Senhor é convosco. Bendita sois vós entre as mulheres, e bendito é o fruto do vosso ventre, Jesus.
1: Santa Maria, Mãe de Deus, rogai por nós, pecadores,
0: agora e na hora de nossa morte. Amém. Ave Maria, cheia de graça, o Senhor é convosco. Bendita sois vós entre as mulheres, e bendito é o fruto do vosso ventre, Jesus.
1: Santa Maria, Mãe de Deus, rogai por nós, pecadores,
0: agora e na hora de nossa morte. Amém. Ave Maria, cheia de graça, o Senhor é convosco. Bendita sois vós entre as mulheres, e bendito é o fruto do vosso ventre, Jesus.
1: Santa Maria, Mãe de Deus,
0: rogai por nós, pecadores, agora e na hora de nossa morte. Amém. Ave Maria, cheia de graça, o Senhor é convosco. Bendita sois vós entre as mulheres, e bendito é o fruto do vosso ventre, Jesus.
1: Santa Maria, Mãe de Deus,
0: rogai por nós, pecadores, agora e na hora de nossa morte. Amém. Ave Maria, cheia de graça, o Senhor é convosco. Bendita sois vós entre as mulheres, e bendito é o fruto do vosso ventre, Jesus.
1: Santa Maria, Mãe de Deus,
0: rogai por nós, pecadores, agora e na hora de nossa morte. Amém. Glória ao Pai, ao Filho e ao Espírito Santo,
1: como era no princípio, agora e sempre. Amém.
0: Ó meu Jesus, perdoai-nos, livrai-nos do fogo do inferno, levai as almas todas para o céu e socorrei principalmente as que mais precisarem. No terceiro mistério glorioso, contemplamos a descida do Espírito Santo. Senhor, dai-nos o Espírito Santo. O Senhor disse, antes de subir ao céu, tinha muitas coisas para nos falar, mas que a gente não iria entender enquanto o Paráclito não viesse. Então, mande o Espírito Santo para nós, Senhor, para que a gente entenda as coisas do alto, para que a gente entenda tudo aquilo que o Senhor quer para nós. Pai nosso que estais no céu, santificado seja o vosso nome. Venha a nós o vosso reino. Seja feita a vossa vontade, assim na terra como no céu.
1: O pão nosso de cada dia nos dai hoje. Perdoai as nossas ofensas, assim como nós perdoamos a quem nos tem ofendido.
0: E não nos deixeis cair em tentação, mas livrai-nos do mal. Amém. Ave Maria, cheia de graça, o Senhor é convosco. Bendita sois vós entre as mulheres, e bendito é o fruto do vosso ventre, Jesus.
1: Santa Maria, Mãe de Deus,
0: rogai por nós, pecadores, agora e na hora de nossa morte. Amém. Ave Maria, cheia de graça, o Senhor é convosco. Bendita sois vós entre as mulheres, e bendito é o fruto do vosso ventre, Jesus.
1: Santa Maria, Mãe de Deus,
0: rogai por nós, pecadores, agora e na hora de nossa morte. Amém. Ave Maria, cheia de graça, o Senhor é convosco. Bendita sois vós entre as mulheres, e bendito é o fruto do vosso ventre, Jesus.
1: Santa Maria, Mãe de Deus,
0: rogai por nós, pecadores, agora e na hora de nossa morte. Amém. Ave Maria, cheia de graça, o Senhor é convosco. Bendita sois vós entre as mulheres, e bendito é o fruto do vosso ventre, Jesus.
1: Santa Maria, Mãe de Deus,
0: rogai por nós, pecadores, agora e na hora de nossa morte. Amém. Ave Maria, cheia de graça, o Senhor é convosco. Bendita sois vós entre as mulheres, e bendito é o fruto do vosso ventre, Jesus.
1: Santa Maria, Mãe de Deus,
0: rogai por nós, pecadores, agora e na hora de nossa morte. Amém. Ave Maria, cheia de graça, o Senhor é convosco. Bendita sois vós entre as mulheres, e bendito é o fruto do vosso ventre, Jesus.
1: Santa Maria, Mãe de Deus,
0: rogai por nós, pecadores, agora e na hora de nossa morte. Amém. Ave Maria, cheia de graça, o Senhor é convosco. Bendita sois vós entre as mulheres, e bendito é o fruto do vosso ventre, Jesus.
1: Santa Maria, Mãe de Deus,
0: rogai por nós, pecadores, agora e na hora de nossa morte. Amém. Ave Maria, cheia de graça, o Senhor é convosco. Bendita sois vós entre as mulheres, e bendito é o fruto do vosso ventre, Jesus.
1: Santa Maria, Mãe de Deus,
0: rogai por nós, pecadores, agora e na hora de nossa morte. Amém. Ave Maria, cheia de graça, o Senhor é convosco. Bendita sois vós entre as mulheres, e bendito é o fruto do vosso ventre, Jesus.
1: Santa Maria, Mãe de Deus,
0: rogai por nós, pecadores, agora e na hora de nossa morte. Amém. Ave Maria, cheia de graça, o Senhor é convosco. Bendita sois vós entre as mulheres, e bendito é o fruto do vosso ventre, Jesus.
1: Santa Maria, Mãe de Deus,
0: rogai por nós, pecadores, agora e na hora de nossa morte. Amém. Glória ao Pai, ao Filho e ao Espírito Santo,
1: como era no princípio, agora e sempre.
0: Amém. Ó meu Jesus, perdoai-nos, livrai-nos do fogo do inferno, levai as almas todas para o céu e socorrei principalmente as que mais precisarem. No quarto mistério glorioso, contemplamos a assunção de Nossa Senhora ao céu. Mãezinha, esteja nos esperando aí no céu. Nos dê também o desejo de chegar aí com a Senhora. Pai nosso que estais no céu, santificado seja o vosso nome. Venha a nós o vosso reino. Seja feita a vossa vontade, assim na terra como no céu.
1: O pão nosso de cada dia nos dai hoje.
0: Perdoai as nossas ofensas, assim como nós perdoamos a quem nos tem ofendido. E não nos deixeis cair em tentação, mas livrai-nos do mal. Amém. Ave Maria, cheia de graça, o Senhor é convosco. Bendita sois vós entre as mulheres. E bendito é o fruto do vosso ventre, Jesus.
1: Santa Maria, Mãe de Deus, rogai por nós, pecadores,
0: agora e na hora de nossa morte. Amém. Ave Maria, cheia de graça, o Senhor é convosco. Bendita sois vós entre as mulheres, e bendito é o fruto do vosso ventre, Jesus.
1: Santa Maria, Mãe de Deus,
0: rogai por nós, pecadores, agora e na hora de nossa morte. Amém. Ave Maria, cheia de graça, o Senhor é convosco. Bendita sois vós entre as mulheres, e bendito é o fruto do vosso ventre, Jesus.
1: Santa Maria, Mãe de Deus,
0: rogai por nós, pecadores, agora e na hora de nossa morte. Amém. Ave Maria, cheia de graça, o Senhor é convosco. Bendita sois vós entre as mulheres, e bendito é o fruto do vosso ventre, Jesus.
1: Santa Maria, Mãe de Deus,
0: rogai por nós, pecadores, agora e na hora de nossa morte. Amém. Ave Maria, cheia de graça, o Senhor é convosco. Bendita sois vós entre as mulheres, e bendito é o fruto do vosso ventre, Jesus.
1: Santa Maria, Mãe de Deus,
0: rogai por nós, pecadores, agora e na hora de nossa morte. Amém. Ave Maria, cheia de graça, o Senhor é convosco. Bendita sois vós entre as mulheres, e bendito é o fruto do vosso ventre, Jesus.
1: Santa Maria, Mãe de Deus,
0: rogai por nós, pecadores, agora e na hora de nossa morte. Amém. Ave Maria, cheia de graça, o Senhor é convosco. Bendita sois vós entre as mulheres, e bendito é o fruto do vosso ventre, Jesus.
1: Santa Maria, Mãe de Deus,
0: rogai por nós, pecadores, agora e na hora de nossa morte. Amém. Ave Maria, cheia de graça, o Senhor é convosco. Bendita sois vós entre as mulheres, e bendito é o fruto do vosso ventre, Jesus.
1: Santa Maria, Mãe de Deus,
0: rogai por nós, pecadores, agora e na hora de nossa morte. Amém. Ave Maria, cheia de graça, o Senhor é convosco. Bendita sois vós entre as mulheres, e bendito é o fruto do vosso ventre, Jesus.
1: Santa Maria, Mãe de Deus,
0: rogai por nós, pecadores, agora e na hora de nossa morte. Amém. Ave Maria, cheia de graça, o Senhor é convosco. Bendita sois vós entre as mulheres, e bendito é o fruto do vosso ventre, Jesus.
1: Santa Maria, Mãe de Deus,
0: rogai por nós, pecadores, agora e na hora de nossa morte. Amém. Glória ao Pai, ao Filho e ao Espírito Santo,
1: como era no princípio, agora e sempre. Amém.
0: Ó meu Jesus, perdoai-nos, livrai-nos do fogo do inferno, levai as almas todas para o céu e socorrei principalmente as que mais precisarem. No quinto mistério glorioso, contemplamos a coroação de Nossa Senhora como Rainha do céu e da terra. Mãezinha, nos dê no nosso coração, na nossa mente, o desejo de que a Senhora seja a nossa rainha. Pai nosso que estais no céu, santificado seja o vosso nome, venha a nós o vosso reino, seja feita a vossa vontade, assim na terra como no céu.
1: O pão nosso de cada dia nos dai hoje,
0: perdoai as nossas ofensas, assim como nós perdoamos a quem nos tem ofendido. E não nos deixeis cair em tentação, mas livrai-nos do mal. Amém. Ave Maria, cheia de graça, o Senhor é convosco. Bendita sois vós entre as mulheres, e bendito é o fruto do vosso ventre, Jesus. Santa Maria, Mãe de Deus, rogai por nós, pecadores, agora e na hora de nossa morte. Amém. Ave Maria, cheia de graça, o Senhor é convosco. Bendita sois vós entre as mulheres, e bendito é o fruto do vosso ventre, Jesus. Santa Maria, Mãe de Deus, rogai por nós, pecadores, agora e na hora de nossa morte. Amém. Ave Maria, cheia de graça, o Senhor é convosco. Bendita sois vós entre as mulheres, e bendito é o fruto do vosso ventre, Jesus.
1: Santa Maria, Mãe de Deus,
0: rogai por nós, pecadores, agora e na hora de nossa morte. Amém. Ave Maria, cheia de graça, o Senhor é convosco. Bendita sois vós entre as mulheres, e bendito é o fruto do vosso ventre, Jesus. Santa Maria, Mãe de Deus, rogai por nós, pecadores, agora e na hora de nossa morte. Amém. Ave Maria, cheia de graça, o Senhor é convosco. Bendita sois vós entre as mulheres, e bendito é o fruto do vosso ventre, Jesus. Santa Maria, Mãe de Deus, rogai por nós, pecadores, agora e na hora de nossa morte. Amém. Ave Maria, cheia de graça, o Senhor é convosco. Bendita sois vós entre as mulheres, e bendito é o fruto do vosso ventre, Jesus.
1: Santa Maria, Mãe de Deus,
0: rogai por nós, pecadores, agora e na hora de nossa morte. Amém. Ave Maria, cheia de graça, o Senhor é convosco. Bendita sois vós entre as mulheres, e bendito é o fruto do vosso ventre, Jesus. Santa Maria, Mãe de Deus, rogai por nós, pecadores, agora e na hora de nossa morte. Amém. Ave Maria, cheia de graça, o Senhor é convosco. Bendita sois vós entre as mulheres, e bendito é o fruto do vosso ventre, Jesus.
1: Santa Maria, Mãe de Deus,
0: rogai por nós, pecadores, agora e na hora de nossa morte. Amém. Ave Maria, cheia de graça, o Senhor é convosco. Bendita sois vós entre as mulheres, e bendito é o fruto do vosso ventre, Jesus.
1: Santa Maria, Mãe de Deus,
0: rogai por nós, pecadores, agora e na hora de nossa morte. Amém. Ave Maria, cheia de graça, o Senhor é convosco. Bendita sois vós entre as mulheres, e bendito é o fruto do vosso ventre, Jesus.
1: Santa Maria, Mãe de Deus,
0: rogai por nós, pecadores, agora e na hora de nossa morte. Amém. Glória ao Pai, ao Filho e ao Espírito Santo.
1: Como era no princípio, agora e sempre. Amém.
0: Ó meu Jesus, perdoai-nos, livrai-nos do fogo do inferno, levai as almas todas para o céu e socorrei principalmente as que mais precisarem.

Infinitas graças vos damos, soberana rainha, pelos benefícios que todos os dias recebemos de vossas mãos liberais. Dignai-vos agora e para sempre tomar-nos debaixo do vosso amparo, do vosso poderoso amparo, e para mais vos agradecer, vos saudamos com uma salve, rainha. Salve, rainha, mãe de misericórdia, vida, doçura e esperança nossa, salve. A vós bradamos, degredados filhos de Eva, a vós suspiramos, gemendo e choramos neste vale de lágrimas. Eia, pois, advogada nossa, esses vossos olhos misericordiosos a nós volvei. E depois deste desterro, mostrai-nos Jesus, bendito o fruto do vosso ventre. Ó clemente, ó piedosa, ó doce sempre Virgem Maria, rogai por nós, Santa Mãe de Deus, para que sejamos dignos das promessas de Cristo. Amém. Santo anjo do Senhor, meu zeloso e guardador, se a ti me confiou, a piedade divina sempre me rege, me guarde, me governe, me ilumine. Amém. A cruz sagrada seja a minha luz, não seja o dragão meu guia. Retira-te, Satanás, nunca me aconselhes coisas vãs. É mal o que tu ofereces, bebe tu mesmo o teu veneno. São Miguel Arcanjo, defendei-nos no combate. Sede o nosso refúgio contra as maldades e as ciladas do demônio. Ordene-lhe Deus, instantemente o pedimos. E vós, príncipe da milícia celeste, pela virtude divina, precipitai no inferno a Satanás. Em nome do Pai, do Filho e do Espírito Santo. Amém. Muito bem, chegamos ao final de mais um Rosário da Madrugada. E eu tenho certeza que foi um momento de muitas graças. Jesus chegou no seu coração, chegou na sua casa, chegou nos seus e acolheu todos os seus pedidos. Sentiu você caminhando com Ele, caminhando com Nossa Senhora. Queremos agradecer a todos que estiveram conosco aqui presentes, os radio-ouvintes, todos nas redes sociais. Muito obrigada por acompanhar Jesus e Nossa Senhora. Queremos agradecer a todos os funcionários da Rede Evangelizar, que fazem esse momento acontecer. Também ao nosso músico Rafael. E vamos dar continuidade agora com o programa Ligados pela Fé com Ricardo e Dulce. É com vocês, meus amigos, e continuem aí, porque Jesus continua com você através dos nossos irmãos.

0: Graças e louvores sejam dadas a todo momento
1: ao Santíssimo e Diviníssimo Sacramento.
0: Glória ao Pai, ao Filho e ao Espírito Santo.
1: Como era no princípio, agora e sempre. Amém.
0: E nessa maratona de graças e de bênçãos, nessa madrugada evangelizar, a gente não para. A gente quer continuar rezando por você e com você. Juntamente estou aqui eu, Dulce Maria.
1: E eu, Ricardo Santana.
0: Estamos aqui no Ligados na Fé. É esse mesmo. Esse pequeno desenho que você viu aí, né? Uma pessoa tocando na outra, uma rezando pela outra e todos conectados com Jesus. Obrigado por você continuar na madrugada. Fique aí, você compartilhe agora com alguém que precisa. É bom, está dormindo, está descansando, tudo bem. Mas na hora que acordar, vai ver aquela mensagem, né, Ricardo? Estou rezando por você. Estou conectada em Deus, conectado em Deus, orando por você. E hoje nós temos uma particularidade, Ricardo. Quem estará intercedendo conosco nessa madrugada?
1: Santa Paulina do Coração Agonizante de Jesus. Ontem, porque nós já passamos da meia-noite, né? Ontem, dia 9, foi o dia de Santa Paulina. Santa Paulina, essa mulher de fé que deixou a Itália, veio morar no Brasil, foi canonizada e que cuidou de pessoas com câncer e que vai interceder por nós e por você, meu irmão e minha irmã, que tem algum problema de saúde. Ela sempre tinha uma palavra amiga, uma palavra de conforto, uma oração para fazer, dava o ombro amigo para aquela pessoa poder carregar a sua cruz com dignidade. E muitas delas foram curadas e outras foram preparadas para se encontrar com o Pai.
0: Isso mesmo, uma história bonita, Ricardo. É. Ligados pela fé, é isso, né? Ela está ligada com a gente. Essa noite, essa madrugada, essa manhã, ela vai estar intercedendo fortemente conosco. Porque ela nos escolheu. Ela escolheu você também, que precisa de oração, como todos nós precisamos. E rezávamos com o Ricardo na capela aqui da TV Evangelizar, antes de entrar aqui ao vivo, né? Já acompanhando também o Rosário com a nossa querida psicóloga e missionária Elisiane. E o Senhor falava isso para nós, de uma cachoeira, de uma água viva que derrama sobre todos nós. E assim pedíamos a Santa Paulina que seja essa intercessora nessa noite, que interceda por nós, para aqueles que estão enfermos, por que não pelos agonizantes, né? Até porque ela se nomeia Santa Paulina do coração agonizante, como diz o Ricardo, de Jesus. Agonizante do próprio Jesus que agonizava na cruz. Por todos nós, por nós pecadores. Pelos doentes da alma, pelos doentes do coração e do espírito. E nós temos uma palavra para você. Antes de atender você no telefone, porque ligados pela fé é falar contigo, é falar com você. Nós queremos conversar com você. Mas antes vamos pedir esse Espírito Santo de Deus, juntamente com Rafael. Tomou uma aguinha aí, Rafael? A molhar a garganta aí, meu filho. E também que se doa aqui para a obra Evangelizar, TV Evangelizar, até a madrugada aí. Vamos clamar o Espírito Santo.

0: O Espírito.
1: 2 horas.
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0: E você pode abrir a sua palavra, mas antes disso, abra o seu coração. Em Mateus capítulo 8, versos 23 em diante, diz assim: subiu ele à barca com os seus discípulos. De repente desencadeou-se sobre o mar uma tempestade tão grande que as ondas cobriam a barca. Ele, no entanto, dormia. Os discípulos achegaram-se a ele e o acordaram, dizendo: Senhor, salva-nos, nós perecemos. E Jesus perguntou: por que este medo, gente de pouca fé? Então levantou-se, deu ordem aos ventos e ao mar, e fez-se uma grande calmaria. Admirados diziam: quem é este a quem até os ventos e o mar obedecem? Palavra da salvação.
1: Glória a vós, Senhor.
0: E nós temos hoje, além da palavra do Senhor, uma frase que caracteriza muito Santa Paulina. Você que já foi várias vezes, eu também já fui no santuário lá em Nova Trento. Uma frase que caracteriza muito quando a gente chega. Você lembra dessa frase?
1: Sim, sim. Nunca, jamais desanimeis, embora venham ventos contrários. Nunca, jamais desanimeis, embora venha ventos contrários.
0: Aqui parece que tem ventos contrários. Na tua vida também tem sido assim? Por vezes tem tido ventos contrários? Por vezes você tem se sentido dentro da tua barca, da barca da tua vida, na realidade que você vive, com ventos contrários? Porque a gente vai assim, certo? O certo é isso, é ir conforme o caminho e o fluxo da água, quando a gente vai numa embarcação. Mas os ventos não ajudam, e em vez deles nos impulsionarem, eles vêm contrários. O vento do Espírito nos impulsiona, nos dá força, nos leva, mas vem ventos contrários, né? Tudo que vem contrariamente dificulta o andamento normal. E que pode ser isso hoje na tua vida? Daqui a pouco você vai pegar o telefone no 3221-6078 e você vai trazer na presença do Senhor. Nós vamos lhe ajudar orando com você. Nós somos essa mão, nós temos esse auxílio nesse momento, esses sentinelas, né, na intercessão dentro desta madrugada. Como Santa Paulina, Santa Madre Paulina, foi aqui na terra, Ricardo. Ela tanto auxiliou as pessoas, tanto no seu serviço, na sua doação, ela deu essa água viva a muitos enfermos.
1: Com certeza, e nessa madrugada nós somos o Simão Cirineu. Nós queremos ajudar você, meu irmão, você, minha irmã, a carregar a cruz. Está pesada, mas nunca jamais desanimeis, embora venham ventos contrários. O vento contrário, às vezes, é uma contrariedade pequena, mas que vai se acumulando, que vai tirando, às vezes, o ânimo, que vai, às vezes, deixando a gente sem paz. Mas o Senhor percebeu isso na tempestade e alertou, exortou os apóstolos que eles deveriam crer, que eles não deveriam desanimar, que eles não deveriam desesperar, nem desacreditar de que o Senhor poderia fazer. Então, eu digo para você, meu irmão, eu digo para você, minha irmã, nunca desespere, nunca desanime, nunca desista, nunca desacredite, porque o Senhor está na barca conosco. O Senhor é pastor e não vai deixar nada faltar. O Senhor está conosco e Ele vai acalmar a tempestade. Embora hajam ventos contrários, o Senhor está a nosso favor.
0: Louvado seja Deus. Ele está no controle. Saiba disso. Vamos iniciar então já esse programa, né, que vai até as 3 da manhã. E daí já na sequência tem outro também com o Padre Jorge Fortunato aqui diante do Santíssimo. E nós já temos um conterrâneo seu.
1: Um conterrâneo meu.
0: Exatamente. Vamos acolher com muito carinho essa pessoa que já está na linha, seu Leonardo. A paz de Jesus, tudo bem, seu Leonardo?
2: A paz de Jesus, tudo bem.
0: Tem um conterrâneo seu aqui que vai conversar com o senhor, pode ser?
2: Perfeito.
1: Bom dia, Leonardo, a paz de Jesus.
2: Bom dia, a paz de Jesus.
1: Coincidência não existe, Deus dense assim. Leonardo é o nome do meu pai, E eu sou soteropolitano, sabia?
2: Ah, não sabia não.
1: Nascido em Salvador, na Bahia, minha família está aí no Matatu de Brotas. Seja muito bem-vindo.
2: E eu estou no Matatu de Brotas também, Vila Laura.
1: Puxa vida, Vila Laura, pertinho aí. Pertinho, Rua Barros Falcão. Então, estamos bem pertinho aqui, agora nós estamos bem pertinho de Jesus e pertinho um do outro na oração. Por favor, Leonardo, pode colocar a sua intenção.
2: É, para a cura do meu câncer em metástase, que eu descobri há pouco tempo. Na verdade, não tem pouco tempo, tem uns 2 anos, só que eu piorei muito de alguns dias para cá.
1: Uhum. Você quer colocar uma intenção, alguma da família, alguém mais que você queira colocar?
2: Meu filho, minha esposa, minha família toda, em especial a mim, até para acompanhar minha família e cuidar da minha esposa, né?
1: Jesus.
2: Nós já temos muitos anos juntos, graças a Deus, mais de 20 anos juntos.
1: Ok. Jesus, Maria e José, nossa família, vossa. É. Repita aí, Leonardo. Jesus, Maria e José, nossa família, vossa é. Vamos pedir então à Sagrada Família de Nazaré que interceda por você, pelas suas necessidades, pela sua família. Vamos juntos colocar diante aqui do Sagrado Coração de Jesus, no Santíssimo Sacramento do altar, mergulhando a tua vida e a tua família no oceano da misericórdia do Sacratíssimo Coração de Jesus. Vamos nos aproximando dele, vamos chegando até o Senhor, vamos depositando nele a nossa confiança, deixando que o Senhor seja o centro de tudo, que ele possa estar no comando de tudo. Pedimos ao Senhor que estenda as suas mãos chagadas sobre você, Leonardo, sobre toda a sua família, aí na Vila Laura, em Salvador, para que você receba este amor do Senhor e que os ventos contrários não possam virar a barca. Pelo contrário, o Senhor está na mesma barca que você e que a sua família. Por isso, a barca vai chegar num porto seguro. Rezemos junto com a Virgem Maria, Leonardo, pedindo esta graça. Ave Maria, cheia de graça, o Senhor é convosco. Bendita sois vós entre as mulheres, e bendito é o fruto do vosso ventre, Jesus. Santa Maria,
2: Mãe de Deus, rogai por nós, pecadores, agora e na hora de nossa morte. Amém.
1: Ó Maria concebida sem pecado,
2: rogai por nós que recorremos a vós.
1: Santa Paulina do coração agonizante de Jesus,
0: rogai por nós.
1: Que Deus te abençoe, meu irmão, conterrâneo.
2: Amém, muito obrigado. Deus abençoe.

0: E é isso que nós estamos aqui, para a gente ir com Ele até o fim. Quero acolher você com muito carinho e muita esperança em Cristo Jesus, meu irmão Marino. Bom dia, Marino. A paz de Jesus. Olha lá. Tenta de novo, se caiu a ligação, é assim mesmo, tudo que é ao vivo, lembrando que nós estamos ao vivo para todo o Brasil, 2:09, pela TV Evangelizar de norte a sul e de leste a oeste desse meu Deus de Brasil. Então você pode ligar 3221-6078, é o número para você falar com a gente ao vivo no Ligados pela Fé. É o momento que a gente acolhe você, momento que a gente reza com você, mas também por você.
1: Amém.
0: Marino, se você ainda está na linha, a paz de Jesus. Alô, tem mais alguém na linha? Alessandra?
2: Tem eu. Oi, ai, tudo bem? É paz tudo de Cristo.
0: Bem. Paz de Cristo. Você fala da onde, minha irmã?
2: Eu falo de Massaranduba, Paraíba.
0: Da Paraíba. Louvado seja
2: isso.
0: Deus. Seja muito bem-vinda nessa madrugada a evangelizar, minha querida.
2: Deus seja louvado.
0: Diante de Jesus Eucarístico, olhando para Ele, coloque a tua intenção para essa madrugada.
2: Eu quero colocar a intenção, assim, desde que meu pai faleceu, né, a minha família, ela se dissipou, cada um foi para um lado, e agora a minha mãe, ela está apaixonada pelo meu marido, e ela não fala comigo, e tranca a porta da casa,
0: certo.
2: Já deu passe na delegacia,
0: oh, meu Deus.
2: E muitas coisas, e também
0: certo.
2: Quero pedir por mim, que estou doente e preciso passar na perícia do INSS em setembro.
0: Certo, entendeu? Querida. Certo,
2: eu
0: querida.
2: Eu quero pedir pela minha família que está destruída desde que meu pai faleceu, há 14 anos atrás.
0: Vamos
2: entendeu?
0: Rezar.
2: A gente é
0: sim.
2: Muito devoto de Nossa Senhora de Fátima. Eu nasci e fui criada dentro do Santuário de Fátima,
0: certo.
2: No Rio de Janeiro, lá na rua do Riachuelo.
0: Sim.
2: Então, assim, eu amo Nossa Senhora de Fátima, eu amo Maria, eu amo Jesus.
0: Amém, amém. Então, olha, minha irmã querida, olha para Jesus, Ele é o centro, né? Maria intercede
2: isso.
0: Fortemente por você agora, coloque a mão no seu coração, pedindo primeiramente pela tua enfermidade, pedindo a poderosa intercessão de Madre Paulina nesta madrugada, ela que
2: amém.
0: Intercede no céu por nós, como intercedeu na terra, como Deus a assistiu em todas as necessidades da missão dela, ela também agora vai nas tuas necessidades, ela também intercede agora junto a Jesus na tua enfermidade. Senhor Jesus, eu te apresento esta filha, naquilo que ela está vivendo, na realidade de vida que ela está passando. Diga comigo assim, minha irmã: Senhor Jesus, eu me entrego
2: inteiramente a ti.
0: Toma minha vida, Senhor.
2: Toma minha vida, Senhor.
0: Toma minha saúde, Jesus.
2: Toma minha saúde, Jesus.
0: Eu te confio, Senhor, a história da minha vida.
2: Eu confio, Senhor, a história da minha vida.
0: Toca na minha mente, vai colocando a mão na sua mente. Toca o meu coração, Senhor, todos os meus afetos. Tudo que ficou instalado aqui, Senhor, vai dizendo isso para Ele. Todo medo,
2: Senhor,
0: toda
2: Jesus,
0: mágoa, toda depressão.
2: Esse mal.
0: Sim,
2: que tá
0: Senhor Jesus.
2: Da minha família.
0: Vai falando com ela.

0: Senhor Jesus, eu te entrego esta família, esse momento de luto que ela vive, Senhor, esta, vamos dizer assim, esse desligamento, este cisma, esta quebra que aconteceu nessa família, Jesus, com a força do teu Santo Espírito, com o vento do teu Espírito Santo, com essa água viva que o Senhor já nos mostrava na capela, adentra nesta família, Jesus. Pedimos que Nossa Senhora, juntamente com Madre Paulina, vai juntando as mãozinhas da tua família, vai trazendo a tua família de volta perto de Jesus, vai trazendo de volta os que estão dispersos, vai trazendo de volta aqueles que estão separados, que estão magoados, aqueles que estão sem direção. Devolve, oh mãe querida, pela tua intercessão, que Deus derrame as graças necessárias para a cura da depressão desta tua filha amada. Ave Maria, cheia de graça, o Senhor é convosco. Bendita sois vós entre as mulheres, e bendito é o fruto do vosso ventre, Jesus. Santa Maria, Mãe de Deus, rogai por nós, pecadores, agora
1: e na hora de nossa morte. Amém.
0: Te abraçamos muito forte, minha irmã. Se sinta muito acolhida. Deus te abençoe.
1: Muito obrigada. Eu quero pedir Amém. Oração pelo meu marido, Augusto da Silva, viu?
0: Amém, minha querida. Amém. Amém. Vamos cantar para ela, Rafael.

0: Temos mais um irmão na linha, Ricardo. Vamos acolher com muito carinho e esperança.
1: Que a paz de Jesus esteja contigo, Marino. Marino, que a paz de Jesus esteja contigo, meu irmão.
2: Boa noite.
1: Bom dia já, né?
2: Bom dia já.
1: Então, primeiro foi um ouvinte, um telespectador de Salvador, da minha terra. Agora é um de Cachoeiro Itapemirim, da terra do Roberto Carlos.
2: Isso.
1: Pode falar, meu irmão, qual que é a sua intenção?
2: Ah, eu estou precisando de uma oração, porque eu estou com o meu braço esquerdo todo documentado, estou com problema na vista direita. E eu queria pedir a Deus, nossa Senhora aparecer, Santa Luzia, que intercessão de Santa Luzia, curasse meu olho.
1: Amém, amém. No braço e no olho. E a sua família está tudo bem?
2: Aqui, minha família está tudo bem. Eu vou passar para a minha esposa,
1: sim,
2: que ela é missionária da Igreja São Brás.
1: Uhum. Bom dia,
2: da
1: minha irmã.
2: Da São Brás.
1: Cadê ela? Pode passar para ela.
2: Vou passar para ela agora.
1: Tá,
2: ela,
1: okay.
2: Ela é praticante mesmo.
1: Certo. Bom dia, minha irmã. Paz de Jesus.
3: Bom dia, paz de Jesus.
1: Como que é seu nome?
3: Meu nome é Elenir Santos.
1: E você quer colocar...
3: Elenir Santos Silva.
1: Amém. Você quer colocar o que aqui diante de Jesus? Qual é a sua intenção, por favor?
3: Olha... Eu quero colocar na intenção de toda a minha família, pedindo também pela minha saúde, eu faço tratamento.
1: Uhum.
3: E quero também colocar duas amigas que estão internadas, uma sofreu um acidente,
1: uhum,
3: e a outra já tem já uns 3 meses que ela se encontra internada.
1: Como que é o nome delas, por favor?
3: Olha, uma se chama Givânia,
1: uhum,
3: e a outra se chama Vilma. Eu só não sei o sobrenome.
1: Uhum.
3: Elas encontram internadas, precisando muito de
1: vamos,
3: oração.
1: Vamos colocar, vamos colocar diante de Jesus a tua família e essas tuas amigas que também são da família de Deus. Vamos colocar aqui diante de Jesus, pedindo a intercessão poderosa de Santa Paulina e de Nossa Senhora, para que, pelo sangue e pelas chagas de Jesus, elas sejam curadas, e vocês também, Marino e Elenir, sejam curados, libertados de todo mal. Repita comigo, por favor, Jesus, Maria e José.
3: Jesus, Maria e José.
1: A nossa família vossa é.
3: A nossa família vossa é.
1: Nós consagramos a nossa família.
3: Nós consagramos a nossa família.
1: A Sagrada Família de Nazaré.
3: A Sagrada Família de Nazaré.
1: Para que pela intercessão da Virgem Maria.
3: Para que pela intercessão da Virgem Maria.
1: E de São José.
3: E de São José.
1: Jesus com seu sangue e com suas chagas.
3: Jesus com seu sangue e com suas chagas.
1: Venham nos curar e nos libertar.
3: Venha nos curar e nos libertar.
1: Eu creio, Senhor.
3: Eu creio.
1: Mas aumentai a minha fé.
3: Mas aumentai a minha fé.
1: E como família de Deus, rezemos a oração que o próprio Jesus nos ensinou. Pai nosso, que estais nos céus, santificado seja o vosso nome. Venha a nós o vosso reino, seja feita a vossa vontade, assim na terra como no céu. O pão nosso de cada dia nos dai hoje. Perdoai-nos as nossas ofensas, assim como nós perdoamos a quem nos tem ofendido. E não nos deixeis cair em tentação, mas livrai-nos do mal. Amém. Deus abençoe, minha irmã, meu irmão.

0: queremos acolher mais uma pessoa que está na linha, a Vera. A paz de Jesus, minha irmã.
1: E o amor de Maria.
0: Esteja contigo, Vera. Você fala de Fortaleza, isso?
1: Sim, de Fortaleza.
0: Como está você, minha querida? Na linha, a Vera. A paz de Jesus, minha irmã.
1: E o amor de Maria.
0: Esteja contigo, Vera. Você fala de Fortaleza, isso?
1: Sim.

0: filha, Rita de Cássia, foi acometida de uma grave pneumonia bacteriana. Certo. Foi hospitalizada e a minha filha do coração, Conceição, tinha de ficar durante o dia com ela enquanto eu chegava do trabalho. Durante 2 dias, ela conseguiu fazer esse ato de caridade e minha filha permanecia em estado grave.
1: Certo.
0: Só que no segundo dia, a filha dela, minha neta do coração, Nicole Asla, ligou para a mãe e disse estar com uma forte dor no pescoço. Ela saiu em pânico e foi direto para o hospital. Lá chegando, Nicole foi encaminhada para a UTI com um linfoma no pescoço, perdeu os movimentos, a fala,
1: certo.
0: E teve de ser entubada. Eu voltei do emprego, fiquei diretamente no hospital com a Rita de Cássia, mas, sinceramente, com toda a fé, mas tocava em mim um desespero de mãe, de avó, porque eu estava dividida e sofrendo pelas duas.
1: Certo.
0: Então, como eu acompanho todos os momentos que eu posto, todos os programas, os textos, que eu evangelizar. E isso nos fortalece, fortalece a minha família, na fé, graças a Deus.
1: Que bom.
0: Eu pedi a Jesus das Santas Chagas que derramasse sobre cada uma delas uma gota do seu sangue.
1: Amém.
0: E que só uma gotinha dele as iriam curar.
1: Louvado seja Deus.
0: E Nossa Senhora de Guadalupe as envolvesse em seu sagrado manto.
1: Amém.
0: Lembrando daquela musiquinha, né?
1: Sim.
0: De que nada me perturbe.
1: Nada me espante. Nada. Me espante.
0: Nada, isso.
1: Louvado então, seja Deus.
0: Louvado seja nosso Senhor.
1: Então diga,
0: Jesus
1: graças,
0: Cristo,
1: graças a Jesus.
0: Que a Rita de Cássia,
1: está
0: um momentinho,
1: curada.
0: Minha irmã. A Rita de Cássia recebeu alta ontem.
1: Sim.
0: Ela
1: que
0: está
1: bom.
0: Ainda em tratamento domiciliar.
1: Certo.
0: Mas, para a honra e glória do Senhor Jesus, a Nicole voltou aos pensamentos.
1: Amém, sim.
0: Voltou a movimentos.
1: Sim.
0: E agora já está fazendo fisioterapia.
1: Louvado
0: tanto respiratório como consegue levantar.
2: Obrigado, Jesus.
1: Muito obrigada,
2: glórias
1: Jesus.
2: A ti,
0: Senhor. Muito obrigada, Jesus.
1: Vamos rezar
0: glória
1: a Ave Maria em ação de graças, olhando para Jesus, minha
2: te
1: querida.
2: Adoramos,
1: diga assim, Senhor, muito obrigada.
0: Senhor,
1: pela graça alcançada, pela cura
0: pelas
1: da minha filha,
0: pela
1: cura
0: da minha filha,
1: família,
0: pela cura da minha neta e da
1: pela
0: minha
1: restauração
0: família,
1: da minha fé,
0: pela
1: pelo fortalecimento da fé da minha família, das minhas filhas,
2: amém.
0: Pelo fortalecimento da minha fé, da minha família, das amém. Minhas filhas.
1: Ave Maria, cheia de graça,
0: cheia
1: o Senhor
0: graça,
1: é convosco.
0: Senhor é convosco.
1: Bendita sois vós
0: entre as mulheres.
1: E bendito o fruto do vosso ventre,
0: Jesus.
1: Santa Maria,
0: Mãe
1: de Deus,
0: rogai por nós, pecadores,
1: agora e na hora de nossa morte.
0: Amém.
1: Rogai por nós, Santa Mãe de Deus.
2: Para que sejamos dignos das promessas de Cristo.
1: Deus te abençoe, Vera querida. Olha, um abraço forte para você e toda a tua família, minha querida.

0: Maria, que a paz de Jesus esteja contigo.
1: Amém.
0: Bom dia.
1: Bom dia.
0: Direto de Juiz de Fora, não é isto?
1: Isso.
0: Muito bem. Parece que você está meio tranquilinha, está com sono, está cansada ou está em paz?
1: Não, estou meio em paz porque durante esses dias, né, de oração na madrugada,
0: uhum,
1: com vocês da TV Evangelizar,

0: pedir, né, para o meu filho, para não ter notícia do meu filho que está em outra cidade, em Goiânia, vivendo nas ruas. E hoje pela manhã ele arrumou um telefone e me ligou. E ele falou que está tentando se internar, né, mas ele não está conseguindo. E ele sempre tem essa vontade de se curar.
1: Como que é o nome do teu filho, Maria?
0: Meu filho é Felipe Augusto.
1: Felipe Augusto. E você quer pedir oração por ele?
0: É, para que ele tenha essa vontade, que ele não desista e que lá ele encontre o lugar da cura e da salvação para ele. Eu peço isso por ele e eu agradeço a Jesus por esses dias eu ter rezado, ter pedido tanto e eu ter tido notícia dele, porque eu estava preocupada dele estar vivendo nas ruas. E aconteceu alguma coisa de ruim, mas Deus, o nosso Senhor, está protegendo ele a cada momento.
1: Amém. Deus tem cuidado de nós, né? Vamos pedir então a intercessão de Santa Paulina do Coração Agonizante de Jesus, para que o Felipe alcance esta graça que a mãe está pedindo. Assim como Santa Mônica, né, Maria? Se intercede pelo filho e o milagre acontece. Milagre é esse, é você crer sem ver. E nós estamos diante de Jesus, no Santíssimo Sacramento do altar, vendo este pão que não é pão, é Deus. Esse já é um grande milagre para nós, na certeza de que o Felipe também vai alcançar o milagre, pela tua intercessão, Maria, pela tua intercessão de mãe. Estenda as tuas mãos aqui para o Santíssimo Sacramento, Maria, e entrega teu filho Felipe para Jesus. Vai dizendo: Senhor Jesus, eu te entrego meu filho em tuas mãos, pela intercessão da Virgem Maria, pela intercessão de Santa Paulina. Cuida dele, Senhor. Cura ele, Senhor. Liberta ele, Senhor. Tem piedade dele, Senhor. E nós rezamos juntos a oração da fé, a profissão de fé, na certeza de que tudo é possível àquele que crê. Você crê, Maria, sim ou não?
0: Eu creio.
1: Você vai ver o milagre acontecer.
2: Amém.
1: Creio em Deus Pai Todo-Poderoso, Criador do céu e da terra, e em Jesus Cristo, seu único Filho, nosso Senhor, que foi concebido pelo poder do Espírito Santo, nasceu da Virgem Maria, padeceu sobre Pôncio Pilatos, foi crucificado, morto e sepultado, desceu à mansão dos mortos, ressuscitou o terceiro dia, subiu aos céus, está sentado à direita de Deus Pai Todo-Poderoso, onde há de vir a julgar os vivos e os mortos. Creio no Espírito Santo, na Santa Igreja Católica, na comunhão dos santos, na remissão dos pecados, na ressurreição da carne, na vida eterna. Amém. Jesus abençoa Maria, Jesus abençoa o Felipe. Amém.

0: essa certeza, quero acolher, queremos acolher você, Deusa, já está na linha, minha irmã. A paz de Jesus.
1: A paz de Jesus e amor de Maria.
0: Amor de Maria, tudo bem com você, minha irmã?
1: Estou caminhando.
0: Caminhando. Mogi das Cruzes, isso?
1: Isso.
0: Que bom, louvado seja Deus por você estar aqui na madrugada evangelizar conosco. E deixe teu pedido de oração já aqui aos pés do Santíssimo, nessa certeza que nós cantamos agora, né? De entregar mesmo ao Senhor. Pode falar, minha irmã.
1: Sim, eu tomo posse. Eu estou entregando os pés de Jesus, o matrimônio do meu filho, Paulo Pereira Júnior.
0: Certo.
1: E Gisele Carvalho de Oliveira. E o filho dele, Salomão Carvalho de Oliveira Pereira. Está um transtorno muito grande.
0: Sim.
1: É uma sequela muito grande de adultério na minha família. Vem do meu, vem do meu pai, vem do meu sogro, dos irmãos. E a gente tem enfrentado muito esse problema. E está trazendo, assim, muitos problemas. Minha nora está muito agitada, muito nervosa, muito alterada. E da família dela também tem muito esses casos. E ela está sofrendo com tudo isso também, muito. E creio que até o meu filho também. Porque tem mulheres que moram 3, 4 quilômetros daqui. 3, 4 quilômetros, não, 3 horas.
0: Sim.
1: E vem atrás dele aqui. Já chegou a vir em Mogi das Cruzes até junto com o pai. Sabe? E assim, não é uma só. Não é uma mulher só. É um rapaz trabalhador. Cuidou dos seus trabalhos, de coisas. Sabe? Já foi evangélico, agora nem sei o que ele é mais. Ela é evangélica, né? Mas está muito nervosa, muito nervosa.
0: Vamos entregar. Deusa, diga-se comigo, minha irmã querida. Você que é mãe, a mãe da família, né? Tome posse dessa autoridade em Cristo que Deus te deu, Deusa, e diga-se conosco, Senhor Jesus.
1: Senhor Jesus.
0: Pelo meu batismo.
1: Pelo meu batismo.
0: Eu entrego.
1: Eu entrego.
0: Toda esta situação.
1: Toda esta situação.
0: Força aí, Deusa. Toda esta situação, Jesus.
1: Toda esta situação.
0: Que se tramou na minha família.
1: Que se tramou na minha família, coloco, na minha casa.
0: Coloco, Senhor, a teus pés.
1: Coloco em teus pés.
0: Dentro das tuas santas chagas.
1: Dentro das tuas santas chagas.
0: Para que o Senhor mesmo.
1: Para que o Senhor vença
0: com seu poder.
1: Jesus. Com teu poder.
0: Com seu sangue redentor.
1: Com teu sangue redentor, Jesus.
0: Com teu poder, Jesus.
1: Com teu poder, Jesus.
0: Aniquile, Jesus.
1: Aniquile, Jesus.
0: Aniquile, Jesus. Destrua,
1: aniquile,
0: Jesus.
1: Aniquile, destrua, Jesus.
0: Todo espírito de traição na minha família.
1: Todo o espírito de traição na minha família.
0: Quebre isso, Jesus.
1: Na minha família. Quebre isso, Jesus.
0: Destrua isso, Jesus.
1: Destrua, Jesus.
0: Eu te peço, Jesus.
1: Eu te peço,
0: como tua filha amada, Jesus.
1: Pela tua filha amada, Jesus.
0: Como tua filha, Jesus.
1: Como tua filha, Jesus.
0: Mãe desta família.
1: Mãe desta família.
0: Diga teu nome, Deusa, e nós vamos interceder por você. Vai dizendo o nome de cada um deles, do Paulo, da tua Norinha, dos teus netos. Iria labaria, labaria, acolha Jesus, acolha Pai querido e todo poderoso, acolha Senhor e quebra este ciclo, Senhor, de traição, quebra Senhor toda a artimanha do inimigo, quebra Senhor todo embuste do inimigo, para que esta família não viva em paz, para que esta família não viva no amor, no perdão. Soergue esta família, Jesus. Restaure esta família de volta, Senhor, para que eles possam se perdoar, para que eles possam viver livres, Senhor Jesus. Afasta, Senhor, todo mal, toda intriga, todo espírito, Senhor, de sedução, todo espírito de traição nessa família, para que reine o amor, para que flua o amor nesta família. Vamos rezar a Mãe de Deus, pedindo a Mãe de Nazaré, a mãe que sempre acolhe os seus filhos, que Nossa Senhora derrame as graças que Jesus agora reserva para a tua família. Ave Maria, cheia de graça, o Senhor é convosco. Bendita sois vós entre as mulheres e bendito é o fruto do vosso ventre, Jesus. Santa Maria, força, Deusa.
1: rogai por nós, pecadores,
0: agora e na hora de nossa morte. Amém. Rogai por nós, Santa Mãe de Deus.
1: Santa Mãe de Deus, para que sejamos dignos das promessas de Cristo.
0: Amém. Diga, amém. Eu acolho a minha cura, eu acolho a restauração.
1: Deus te abençoe. A minha restauração, a minha cura, a minha salvação.

0: Tâmara, que a paz de Jesus esteja contigo.
1: O amor de Maria esteja conosco.
0: Amém. Bom dia, minha irmã, direto de Caruaru, Pernambuco.
1: Isso.
0: Qual é o seu pedido?
1: Primeiro,
0: a sua
1: eu agradeço a Jesus.
0: Amém.
1: Por esse programa, por esse dom que vocês tiveram de rezar pela madrugada.
0: Amém.
1: Eu venho acompanhando desde o início. E eu acho que a madrugada está sendo mais audiência do que durante o dia. Mais sofrimentos durante o dia. E o sofrimento é um só.
0: Mas tem muito sofrimento, Tâmara.
1: Filho,
0: mas tem muito consolo aqui na presença de Jesus, não tem?
1: Muito, tem.
0: Muito conforto, consolo e muita cura e muita libertação.
1: Muito. E Deus conserve para continuar assim.
0: Amém.
1: E hoje a minha oração vai ser de gratidão por ter conseguido essa ligação. Eu comecei a rezar o rosário. Amém. Sem vontade, porque eu estou dilacerada, mas quando começou a rezar, eu disse, eu não posso parar. Tenho que rezar mesmo sem estar com vontade. E consegui rezar e consegui a ligação.
0: Glória
1: a Deus.
0: E peço
1: a Jesus nas Santas Chagas, Jesus Eucarístico, que Ele tire essa tristeza do meu peito.
0: Amém.
1: Que Ele tire essa angústia, essa dor que eu estou sentindo no meu coração, essa rejeição do meu filho, esse desmanteiro na minha família.
0: Como é o nome do seu filho, Tâmara?
1: José Mateus.
0: Você nos acompanhou desde o início do programa? Então, vou repetir a frase de Santa Paulina. Nunca, jamais desanimeis, embora venham ventos contrários. Amém?
1: Amém.
0: Nunca desanimar. Nunca desistir, nunca desesperar, nunca desacreditar. Você crê que Jesus está presente verdadeiramente aqui na Eucaristia, sim ou não?
1: Creio.
0: Amém.
1: Eu creio.
0: Então,
1: eu creio.
0: Se você crê,
1: eu creio.
0: Esse desânimo, essa tristeza, vai renunciando a essa tristeza, vai renunciando a esse desânimo. Diga, em nome de Jesus, eu renuncio ao desânimo, à tristeza, à angústia, ao medo, a toda essa melancolia, a toda essa depressão. Eu renuncio em nome de Jesus. E que a alegria do Senhor seja a minha força. Fala isso aí, Câmara. Que a alegria do Senhor seja a minha força.
1: Que a alegria do Senhor seja a minha força.
0: Eu peço nesse momento que o sangue de Jesus te cubra, que as chagas do Senhor te curem e que o manto da Virgem Maria te envolva, você, o seu filho e toda a sua família, para que vocês sintam o calor do Espírito Santo, o amor do Senhor para com vocês, para que todo mal seja dissipado, para que toda treva seja mandada embora e que vocês vivam na luz e na paz do Senhor Jesus. Trace comigo o sinal e reze comigo. A cruz sagrada seja minha luz. Não seja o dragão o meu guia. Retira-te, Satanás. Nunca me aconselhes coisas vãs. É mal que tu me ofereces. Bebes tu mesmo os teus próprios venenos. Mais uma vez, a cruz sagrada seja minha luz. Não seja o dragão meu guia. Retira-te, Satanás. Nunca me aconselhes coisas vãs. É mal que tu me ofereces. E bebes tu mesmo os teus próprios venenos. A cruz sagrada seja minha luz. Não seja o dragão meu guia. Retira-te, Satanás. Nunca me aconselhes coisas vãs. É mal que tu me ofereces. Bebes tu mesmo teus próprios venenos. Amém. Nossa Senhora do Carmo,
2: rogai.
0: Santa Paulina do Coração Agonizante de Jesus,
2: rogai por nós.
0: Sagrado Coração de Jesus, Eu confio em vós. Deus te abençoe, Tâmara, a você e a toda a sua família.
2: Um abraço, minha irmã.

0: chorar.
1: Mas Jesus eucarístico,
0: mas Deus te quer
1: sorrindo. E é nessa certeza que quero acolher com muito carinho Alessandra, isso?
2: Isso, Alessandra, de Uberlândia, Minas Gerais.
1: Que Deus te abençoe, que Deus te ilumine. Tudo bem, minha irmã?
2: Tudo bem, graças a Deus. Que louvado bom. Seja
1: louvado
2: nosso
1: Senhor. Louvado seja Jesus Deus. Para sempre seja louvado. Louvado. Tudo bem, Alessandra? Quais são os teus pedidos para essa madrugada, minha irmã?
2: Nessa madrugada, eu quero entregar aos pés de Jesus Eucarístico algumas pessoas da minha família que estão passando por momentos muito difíceis com relação à saúde. Eu tenho uma prima que está com câncer de intestino, que acabou de fazer uma cirurgia, que vai passar agora pelo tratamento de quimioterapia. Mais um primo meu, muito novo, com 36 anos, que também descobriu um câncer de intestino avançado. Tem um primo que está há mais de 40 dias internado, depois de passar por vários derrames, muita dificuldade, para que Deus dê um descanso, a certeza da cura. E também pela minha tia, que também está mais 40 dias internada, problemas de infecção de rins, com anemia, não consegue sair, não consegue evoluir. Eu quero entregar eles todos aos pés de Jesus, para que Jesus, que é o grande médico do tempo, possa trazer a cura, possa trazer para eles o renovo da vida deles, para que essa cura faça todos os maus, esse ciclo de doenças da minha família, porque são pessoas muito doentes. E é muito importante para nós, né, para cada um de nós, da nossa família. Eu quero entregar em nome de Jesus, meu Pai, Senhor, todos eles, a minha tia Dalva, o Júnior, o Lázaro.
1: Sim, Senhor Jesus.
2: E também a minha prima Helena, para que eles possam encontrar a cura. O Senhor é o médico dos médicos. E eu quero também fazer, além desse pedido de cura para os meus primos, eu também preciso colocar nos pés do nosso Senhor Jesus Cristo todas as bênçãos que Ele tem feito na minha vida.
0: Amém.
2: A cada dia que eu não desanimo, cada dia que eu confio mais no Senhor, cada dia que eu estou mais próximo do Senhor, mais bênçãos o Senhor está colocando na minha vida. E a cada dia o Senhor se revela a mim, dizendo para que eu realmente possa continuar confiando em Ti, Senhor, porque através dessa Sua confiança, todos os dias eu estou recebendo graças, todos os dias eu estou recebendo bênçãos. Isso comprova algo que há muito tempo eu buscava, através que é mais intimidade, a certeza de que o Senhor está falando todos os dias comigo. Então, por isso, eu venho pedir a bênção para a continuar me abençoando, a minha pessoa, a Alessandra Fabiane, a minha mãe, que também precisa de muita oração, precisa essas dores que ela sente, mas que a gente acabe com esse ciclo de doença na nossa família, que o Senhor cure, porque a certeza que eu tenho de fazer esse pedido ao Senhor, aos pés de Jesus Eucarístico, é que eu sei que o Senhor é o Rei dos Reis, o Senhor é o Senhor da minha vida, o Senhor é o Senhor do meu caminhar, e eu tenho certeza que meu pedido vai ser atendido.
1: Obrigado, Senhor. Você fez a tua oração, eu tenho certeza que Deus acolheu.
0: Amém.
1: Por isso que não te interrompi nesse momento, para que você fique livre e entregar para o Senhor. Veja a força da oração nas tuas palavras. Veja a força da fé no teu coração. A gente pode sentir daqui isso, Alessandro. A gente consegue sentir essa fé aí onde você está, minha irmã querida. E me vinha muito forte Madre Paulina, intercedendo fortemente por esta família. É como uma enfermeira indo em cada enfermo, amém, que você entregava para Jesus.
0: Amém.
1: Colocando como que pequenos curativos em cada pessoa que você colocava para Jesus. Em cada um, cada nome que você entregou, cada situação que você direcionou o Senhor, Madre Paulina intercedia, amém, por esta família. Amém. Levando este unguento, este remédio, este refrigério, o que ela fazia aqui em vida, ela faz no céu hoje, intercedendo fortemente pelos agonizantes,
0: amém,
1: pelos afastados da fé, pelos doentes, pelos enfermos acamados. É isso que o Senhor está fazendo agora, através da TV Evangelizar, minha irmã. Exatamente esse é o intuito da madrugada, evangelizar, ou ligados pela fé. Exatamente, esta conexão que o Senhor faz agora, pela tua fé, Alessandra, levando a cura para a tua,
0: amém,
1: família.
0: Amém.
1: Nós louvamos e bendizemos ao Senhor por isso. Ave Maria, cheia de graça, o Senhor é convosco. Bendita sois vós entre as mulheres e bendito é o fruto do vosso ventre, Jesus. Complete.
2: Santa Maria, Mãe de Deus,
1: rogai por nós, pecadores,
2: agora e na hora de nossa morte.
1: Amém. Amém, minha irmã. A certeza da cura, a certeza da vitória.

0: E nós pedimos que você continue insistindo na ligação. 3221, esse é o número, 6078 para todo o Brasil. Você também pode ir interagindo através das redes sociais. Temos as redes sociais aí para a gente acolhendo o povo de Deus no nosso YouTube? Com certeza temos muitas pessoas aqui nos acompanhando, Ricardo Santana, pelas redes sociais também.
1: Não,
0: e queremos acolher os nossos irmãos.
1: O povo de Deus está unido, está ligado.
0: Sim.
1: Pela fé nesta madrugada.
0: Louvado
1: madrugada
0: seja Deus.
1: Madrugada evangelizar, a nossa madrugada começa mais cedo.
0: A partir da meia-noite, nós já estamos aqui.
1: Isto.
0: Na verdade, já começa com o William, né?
1: Sim.
0: A partir das 21 horas, o William já reza no clamor. Depois vem a reprise do padre Reginaldo na Experiência de Deus. Veja que a gente não para. Eu tenho fé, padre Renatinho, me ajuda aí.
1: Sim.
0: E depois já entra o
1: rosário
0: na madrugada.
1: Noite, da meia-noite. Depois nós entramos com Ligados pela Fé e passamos a bola para o padre Jorge Fortunato para adoração ao Santíssimo. E vamos. Finaliza com o Instituto Ressa, direto de Fortaleza.
0: É a madrugada toda rezando.
1: Ao vivo.
0: Estamos esperando a sua ligação. 3221-6078, porque Ligados pela Fé é isso. Nós queremos acolher você, rezar por você, mas também com você. Enquanto você pega o telefone rapidinho, não desista, passe uma aguinha no rosto, tome um chazinho e vamos rezar juntos, porque a gente não pode parar de rezar, povo de Deus. Nós estamos aqui dando toda a nossa vida, nosso ministério aqui por você e pela tua família. Enquanto isso, quero acolher já aqui, Ricardo Santana, a Selma no nosso YouTube. Peço pela saúde do meu esposo Cícero. Quero acolher você também, Laércio Santos, que o Espírito Santo de Deus me proteja, amém. Patrícia, nós estamos no YouTube da TV Evangelizar, amém. Gente. Diz assim, meu Deus abençoe, cure e liberte-me das enfermidades. E ela coloca aqui todos os seus familiares. Também o Vicente, diz assim, Senhor Jesus, te entrego a minha filha. Cure, Senhor. E aí ele coloca várias doenças aqui, inclusive da bipolaridade. Ela precisa, traz ela de volta para a igreja, coloca o marido dela. E eu coloco esse celular, né, que nesse momento se torna um instrumento forte também de evangelização. Você que está nas nossas redes sociais.
1: Amém.
0: 3221-6078. Acorda, povo de Deus. Vamos ligar na TV Evangelizar, que nós queremos Amém. Rezar, Ricardo Santana.
1: E aquela visualização que nós tivemos na capela da água pura, descendo pela montanha, eu tive agora com a Alessandra de Uberlândia. Você continua nos assistindo aí, Alessandra. Eu vi aquela água pura lavando a árvore genealógica da sua família.
0: Louvado seja Deus.
1: Alessandra de Uberlândia. E todos nós queremos mergulhar nesta água pura. Todos nós queremos ser purificados pelas águas puras do Espírito Santo de Deus. Toda hereditariedade má está sendo lavada, purificada nas águas puras do Espírito Santo de Deus, pela intercessão de Nossa Senhora Santa Faustina, pelo sangue e pelas chagas de Nosso Senhor Jesus Cristo.
0: Veja que a visualização que o Senhor me mostrava, Santa Paulina indo da forma como ela fazia com os enfermos, né? Por vezes ela visitava nas casas, por vezes as pessoas procuravam Santa Paulina, a Madre Paulina, na sua casinha. Inclusive lá em Nova Trento tem um pequeno casebre onde ela morava, muito simples tudo. Mas a imagem era essa, gente, era simples, a intercessão da madre, porque o santo é isso. Nós estamos ligados no céu também, nós estamos com o céu diante de nós, né? E o céu intercede por nós. Por isso que a gente, o Espírito Santo usa da gente, e nesse momento era como que ela fosse na casa de cada um, de cada pessoa que liga, de cada pessoa que está ligado, né, pela TV Evangelizar e também nossas redes sociais. Além disso, é uma riqueza aqui, também estamos pela rádio, estamos produção pela rádio 99.5, acolher nossos queridos rádio ouvintes, isso?
1: Sim, exato.
0: No 99.5, nós estamos diante do Santíssimo, rezando por você também que está ligado pela rádio. Isso é uma graça de Deus, Ricardo Santana.
1: E outras rádios também ligadas pela fé,
0: as parceiras,
1: junto com a 97.5. Nosso tema hoje é não desistir jamais.
0: Certo.
1: Não desistir jamais, embora venham ventos contrários, não vamos desistir. Por quê? Porque Jesus está na barca junto conosco.
0: Convido
1: porque
0: você, Ricardo Santana, para a gente rezar, né, algumas dezenas do Terço das Santas Chagas.
1: Vamos.
0: Por aqueles que estão agora nos assistindo, por você que está em casa, por você que está pela rádio, convido você a pegar seu terço. É tão maravilhoso esse momento, é tão forte, é tanta graça de Deus sendo derramada através das ondas da rádio, através da TV Evangelizar, né, em forma de TV a cabo, em canal simples, né, canal aberto que a gente fala, parabólicas digitais. Então nós vamos fazer essas dezenas aqui por você que está ligado e está assistindo, pela tua dificuldade, pelas tuas enfermidades, tanto interiores como exteriores, como físicas. Eterno Pai, eu vos ofereço as santas chagas de nosso Senhor Jesus Cristo,
1: para curar as de nossas almas.
0: Olhando para Jesus, meu Jesus, perdão e misericórdia.
1: Pelos méritos de vossas santas chagas.
0: Meu Jesus, perdão e misericórdia.
1: Pelos méritos de vossas santas chagas.
0: Meu Jesus, perdão e misericórdia.
1: Pelos méritos de vossas santas chagas.
0: Meu Jesus, perdão e misericórdia.
1: Pelos méritos de vossas santas chagas.
0: Meu Jesus, perdão e misericórdia.
1: Pelos méritos de vossas santas chagas.
0: Meu Jesus, perdão e misericórdia.
1: Pelos méritos de vossas santas chagas.
0: Meu Jesus, perdão e misericórdia.
1: Pelos méritos de vossas santas chagas.
0: Meu Jesus, perdão e misericórdia.
1: Pelos méritos de vossas santas chagas.
0: Meu Jesus, perdão e misericórdia.
1: Pelos méritos de vossas santas chagas.
0: Meu Jesus, perdão e misericórdia.
1: Pelos méritos de vossas santas chagas.
0: Cantemos a Jesus.

0: nós e o perigo.
1: Vamos fazer mais esta dezena. Vamos colocar uma intenção, Ricardo, nessa dezena.
2: Vamos colocar por todos os doentes que nesta madrugada, muitos não têm nem força de clamar ao Senhor. Outros estão no hospital assistindo a madrugada evangelizar. Para que o Senhor envie a força do alto, o vigor do Espírito Santo, para levantar de todo abatimento, e pelo sangue e pelas chagas de Jesus, sejam curados e libertados.
1: Eterno Pai, eu vos ofereço as santas chagas de nosso Senhor Jesus Cristo,
2: para curar as de nossas almas.
1: Meu Jesus, perdão e misericórdia,
2: pelos méritos de vossas santas chagas.
1: Meu Jesus, perdão e misericórdia,
2: pelos méritos de vossas santas chagas.
1: Meu Jesus, perdão e misericórdia,
2: pelos méritos de vossas santas chagas.
1: Meu Jesus, perdão e misericórdia,
2: pelos méritos de vossas santas chagas.
1: Meu Jesus, perdão e misericórdia,
2: pelos méritos de vossas santas chagas.
1: Meu Jesus, perdão e misericórdia,
2: pelos méritos de vossas santas chagas.
1: Meu Jesus, perdão e misericórdia,
2: pelos méritos de vossas santas chagas.
1: Meu Jesus, perdão e misericórdia,
2: pelos méritos de vossas santas chagas.
1: Meu Jesus, perdão e misericórdia,
2: pelos méritos de vossas santas chagas.
1: Meu Jesus, perdão e misericórdia,
2: pelos méritos de vossas santas chagas.

0: Muito obrigado, meu irmão, minha irmã. Faltaram algumas dezenas. Fica isso para você fazer na tua casa. Obrigado pela companhia. Continuamos na madrugada evangelizar em nome do Pai, do Filho e do Espírito Santo. Amém. Amém.
1: Louvado seja nosso Senhor Jesus Cristo.
0: Para sempre seja louvado.
1: Um abraço,
0: cantemos.
1: Fiquem com Deus, fiquem com o Padre Jorge e agora o Santíssimo Sacramento na adoração.

0: 3 horas.
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3: Estamos com você nesta hora santa, 3 da manhã. Horário da agonia de Jesus, no Horto das Oliveiras. Nesta hora santa, nunca se ouviu dizer daqueles que recorreram ao Senhor não foram atendidos. Então, com certeza você hoje será atendido aqui, nesta programação especial que a TV Evangelizar preparou para você. Temos esta oportunidade, nesta madrugada, nesta hora santa, às 3 da manhã, de chegar até você, trazer a você um consolo, trazer a você uma esperança diferente, trazer a você uma perseverança no Senhor. E durante toda esta semana, como você tem acompanhado aqui comigo, nós estamos pedindo a intercessão de São Bento. Nós celebraremos amanhã o dia de São Bento, no dia 11. E colocando diante do Senhor Jesus todas as nossas intenções, pedimos a intercessão de São Bento. Mas também, iniciando este momento forte de oração, nos colocarmos diante do Senhor, para que nos livre de todo mal. Quero começar este momento oracional com você, e me ajoelhar diante de Jesus, para que a graça dele aconteça em nós. E antes de começarmos todas as nossas súplicas e intenções, vamos pedir a intercessão de São Miguel Arcanjo, que nos livre de toda insídia do mal, de todo dardo inflamado, que muitas vezes rodeia sobre nós. Pedir a São Miguel Arcanjo que nos afaste dos inimigos. Durante esta semana estamos rezando também pelos inimigos, por aqueles que nos perseguem, por aqueles que nos fizeram mal. Vamos rezar por estes. Que você possa pensar no nome de todos estes, neste horário, aqui comigo, nesta hora santa. São Miguel Arcanjo, defendei-nos no combate. Sede o nosso refúgio contra as maldades e ciladas do demônio. Ordene-lhe Deus, instantemente o pedimos. E vós, príncipe da milícia celeste, pelo divino poder, precipitai no inferno a Satanás e aos outros espíritos malignos que andam pelo mundo para perder as almas. Vou rezar novamente esta oração com você. Você que está no hospital, você que está em casa agora, acordou para ficar comigo aqui neste instante diante do Santíssimo. Rezemos juntos, vai aparecer aí no seu televisor. São Miguel Arcanjo, defendei-nos no combate. Sede o nosso refúgio contra as maldades e ciladas do demônio. Ordene-lhe Deus, instantemente o pedimos. E vós, príncipe da milícia celeste, pelo divino poder, precipitai no inferno a Satanás e aos outros espíritos malignos que andam pelo mundo para perder as almas. Amém. Vamos suplicar por esta libertação que necessitamos nesta madrugada. Pedir a paz interior na nossa vida, daquilo que somos, daquilo que precisamos ser. Senhor Jesus, pelo sangue precioso que derramastes e pela intercessão poderosa de São Miguel Arcanjo, ordenai que todo espírito de angústia, medo, insônia, opressão ou de dúvida, se retire de mim e da minha casa agora. Afirme isso comigo. Que o vosso exército de anjos monte guarda ao meu redor. Concedei-me o discernimento dos espíritos, clareza mental, força para vencer os desafios do dia que virá. Que a vossa paz, que excede todo entendimento, guarde o meu coração e os meus pensamentos. Graças e louvores se deem a cada momento
0: ao Santíssimo e Diviníssimo Sacramento.
3: Glória ao Pai, ao Filho, ao Espírito Santo.
0: Como era no princípio, agora e sempre. Amém.
3: Jesus, manso e humilde de coração,
0: fazei o nosso coração semelhante ao vosso.
3: Ó glorioso São Miguel Arcanjo, príncipe da milícia celeste, guardião fiel das almas, defensor da Igreja, eu vos convido a estar comigo agora, diante do altar do Senhor. Você aí em casa, reze comigo esta oração. Vós que com o brado, quem como Deus, derrotastes o orgulho do inimigo, vinde em meu auxílio nesta madrugada. Olhai para as minhas batalhas interiores, para as ciladas ocultas e para tudo que tenta roubar a minha paz ou desviar os meus passos do caminho do bem. Uno a minha voz ao vosso louvor eterno, diante de Jesus sacramentado. Amém. Cantemos.

0: cada momento ao Santíssimo e Diviníssimo Sacramento. Glória ao Pai, ao Filho, ao Espírito Santo, como era no princípio, agora e sempre. Amém. Jesus, manso e humilde de coração, fazei o nosso coração semelhante ao vosso. Há tantas pessoas que agora estão no carro, muitos caminhoneiros nos acompanhando pela Rádio Evangelizar. Estamos ao vivo também agora pela Rádio Evangelizar. Quero rezar por você que nos ouve pela Rádio Evangelizar FM 95.5. Que você possa também acolher esta prece no lugar que você está nos ouvindo, na Rádio Evangelizar Curitiba, região metropolitana, por todos os lugares onde chega o alcance desta rádio que evangeliza, 99.5. Sintonize conosco, 99.5 FM, na Rádio Evangelizar, que você pode nos ouvir agora. Todos que estão na cidade industrial, aqui em Curitiba, nos acompanhando pela Rádio Evangelizar 99.5, todos lá no SIC, Boqueirão, são bairros populosos aqui em Curitiba, que sempre estão sintonizados da Rádio Evangelizar. Mas você que está conosco também pelos aplicativos da TV Evangelizar, você que está pelo YouTube, TV Evangelizar Oficial, coloque a sua intenção. Coloque a sua prece, vai lá, visite o YouTube da TV Evangelizar, pegue o seu telefone celular e escreva a sua intenção, que nós rezaremos por você e colocaremos sua prece aqui, diante do Santíssimo Sacramento. Vamos rezar, vamos entregar tudo o que somos e o que temos diante do Senhor. Senhor Jesus, colocamos agora diante de vós tudo aquilo que trazemos em nosso coração. Recebei, Senhor, nossas alegrias, recebei nossas lágrimas, nossas preocupações, nossas enfermidades, recebei nossa família, recebei, Senhor, a nossa vida. Sabemos que uma única gota do vosso preciosíssimo sangue basta para renovar toda a humanidade. Por isso, confiamos inteiramente a vós. Amém. Hoje, temos esta oportunidade de permanecermos diante do Santíssimo nesta madrugada. Não sei o que você tem passado, talvez, na sua vida. Com certeza, muitos agora estão aflitos, infelizmente, é uma realidade. E hoje temos esta oportunidade de nos colocarmos diante dele e ouvirmos a vontade dele para nós. E esta semana, nós estamos aqui com você, diante de Jesus, suplicando a intercessão de São Bento, pela sua vida, pela sua casa, pela sua família. Nós estamos nas vésperas do dia de São Bento, e eu quero me ajoelhar aqui e rezar esta oração por você, rezar esta oração pela sua casa, rezar esta oração pela sua vida, para que pela intercessão de São Bento, hoje possamos alcançar tudo o que nós necessitamos. Vai enviando sua prece, vai colocando o seu pedido, que nós vamos rezar por você. Ó glorioso São Bento, modelo de virtude, cálice de pureza e graça, volvei o vosso olhar sobre mim, que venho humildemente pedir a vossa poderosa intercessão. Defendei-me, santo protetor, contra todos os ataques do inimigo, contra as ciladas da inveja, do mal-olhado, da falsidade, que tentam me desestabilizar. que nenhuma armadilha plantada contra minha vida, minha casa, meu trabalho possa prosperar. Com a vossa cruz sagrada, abençoai os meus caminhos, afastai de mim as línguas maldosas e os corações cheios de amargura. Defendei-me, Santo Protetor, contra todos os ataques do inimigo, contra as ciladas da inveja, do mal-olhado, da falsidade, que tentam me desestabilizar. Que nenhuma armadilha plantada contra minha vida, minha família ou meu trabalho prospere. Com a vossa cruz sagrada, abençoai os meus caminhos, afastai de mim as línguas maldosas, os corações cheios de amargura. Concedei-me a vossa força para resistir ao mal e a vossa sabedoria para responder com paz àqueles que me desejam a queda. São Bento, livrai-me das correntes do medo, dai-me a certeza de que sob a vossa proteção nenhum mal terá poder sobre a minha alma. Amém. Graças e louvores se dêem a cada momento
1: ao Santíssimo e Diviníssimo Sacramento.
0: Glória ao Pai, ao Filho, ao Espírito Santo,
1: como era no princípio, agora e sempre. Amém.
0: Jesus, manso e humilde de coração,
1: fazei o nosso coração semelhante ao vosso.
0: Senhor Jesus, obrigado por este encontro diante da vossa presença real. Obrigado porque permaneceste conosco. Obrigado por vossas santas chagas, que continuam abertas para derramar graças sobre todos os que confiam em vós. Que ao encerrarmos esta adoração, permaneçamos unidos ao vosso coração. Que sejamos sinais da vossa misericórdia no mundo, e que nossa vida proclame todos os dias: Jesus, eu confio em vós. Reze comigo esta oração que todos nós conhecemos, pedindo a intercessão de São Bento agora, neste momento. A cruz sagrada seja a minha luz, não seja o dragão meu guia. Retira-te, Satanás, nunca me aconselhes coisas vãs. É mal que tu me ofereces, bebe tu mesmo o teu veneno. Amém. Vamos rezar este momento. Vou ficar em pé aqui diante do Santíssimo, para nos colocarmos mais perto dele, não que não estejamos, e pedir ao Senhor as súplicas necessárias nesta madrugada para você. O padre disse no começo, pontualmente às 3 horas, quando entramos aqui no ar: esta é a hora santa. Nesta hora santa, às 3 da manhã, onde tudo se está quieto, onde a sua cidade, a maioria está adormecida, onde nós nos colocamos diante do Senhor para estabelecer esta conexão, pedindo a intercessão de São Bento nesta madrugada. Pegue o seu terço. Você tem o terço na sua casa, com certeza. Vamos rezar juntos estas jaculatórias neste terço dedicado a São Bento, pedindo a intercessão deste santo protetor por mim, por você, pelo nosso trabalho, pela nossa vida. A cruz sagrada seja minha luz, não seja o dragão meu guia. Retira-te, Satanás, nunca me aconselhe coisas vãs. É mal que tu me ofereces, bebe tu mesmo o teu veneno. São Bento, libertai-nos do mal e do inimigo. São Bento, libertai-nos do mal e do inimigo. São Bento, libertai-nos do mal e do inimigo. São Bento, libertai-nos do mal e do inimigo. São Bento, libertai-nos do mal e do inimigo. São Bento, libertai-nos do mal e do inimigo. São Bento, libertai-nos do mal e do inimigo. São Bento, libertai-nos do mal e do inimigo. São Bento, libertai-nos do mal e do inimigo. São Bento, libertai-nos do mal e do inimigo. São Bento, libertai-nos do mal e do inimigo. São Bento, libertai-nos do mal e do inimigo. São Bento, libertai-nos do mal e do inimigo. Amém. Hoje o Senhor nos convida a esta aproximação. Estamos no mês de julho. Hoje rezamos por São Bento, pedindo as graças necessárias. Cantemos diante do Santíssimo Sacramento.

graças e louvores se deem a cada momento ao Santíssimo e Diviníssimo Sacramento. Nós também queremos colocar as pessoas que ligaram aqui no programa anterior, Ligados na Fé. Alessandra, de Pernambuco. Marino, lá do Espírito Santo. Vera Lúcia, do Ceará. Maria Aparecida, lá de Minas Gerais. Deusa, de São Paulo. Alessandra, de Uberlândia, Minas Gerais. Tâmara, lá de Caruaru, no Pernambuco. Que o Senhor possa abençoar a cada um deles, como também você que está aqui na programação da TV Evangelizar. Vamos rezar o segundo mistério deste terço, dedicado a São Bento. Que o Senhor possa abençoar a cada um deles, como também você que está aqui na programação da TV Evangelizar. Vamos rezar.

libertai-nos do mal. São Bento, libertai-nos do mal. São Bento, libertai-nos do mal. São Bento, libertai-nos do mal. São Bento, libertai-nos do mal. São Bento, libertai-nos do mal. São Bento, libertai-nos do mal. São Bento, libertai-nos do mal. São Bento, libertai-nos do mal. São Bento, libertai-nos do mal. São Bento, libertai-nos do mal. São Bento, libertai-nos do mal. São Bento, libertai-nos do mal. Deus Santo, Deus Forte, Deus Imortal, tende piedade de nós e do mundo inteiro. Deus Santo, Deus Forte, Deus Imortal, tende piedade de nós e do mundo inteiro. Deus Santo, Deus Forte, Deus Imortal, tende piedade de nós e do mundo inteiro. Amém. Vamos rezar este terceiro mistério, pedindo pela libertação da vida financeira. Que São Bento interceda ao Senhor a nossa vida financeira e nos livre de toda inveja, toda astúcia do mal, tudo aquilo que quer denegrir a sua vida financeira, o seu trabalho, seu projeto de vida, seus investimentos, a empresa que você trabalha. Rezemos juntos. A cruz sagrada seja minha luz, não seja o dragão meu guia. Retira-te, Satanás, nunca me aconselhe coisas vãs. É mal que tu me ofereces, bebe tu mesmo o teu veneno. São Bento, libertai-nos do mal. São Bento, libertai-nos do mal. São Bento, libertai-nos do mal. São Bento, libertai-nos do mal. São Bento, libertai-nos do mal. São Bento, libertai-nos do mal. São Bento, libertai-nos do mal. São Bento, libertai-nos do mal. São Bento, libertai-nos do mal. São Bento, libertai-nos do mal. São Bento, libertai-nos do mal. Amém. Neste quarto mistério, deste terço de São Bento, vamos pedir para que São Bento livre a nossa casa de todo sentimento de inveja. Livre a nossa casa, livre a sua vida, livre aquilo que você tem conquistado com suor, com trabalho, com dedicação. Vamos pedir a São Bento que nos livre de toda inveja, de todo mal que muitas vezes nos rodeia. A cruz sagrada seja minha luz, não seja o dragão meu guia. Retira-te, Satanás, nunca me aconselhe coisas vãs. É mal que tu me ofereces, bebe tu mesmo o teu veneno. São Bento, libertai-nos do mal e do inimigo. São Bento, libertai-nos do mal e do inimigo. São Bento, libertai-nos do mal e do inimigo. São Bento, libertai-nos do mal e do inimigo. São Bento, libertai-nos do mal e do inimigo. São Bento, libertai-nos do mal e do inimigo. São Bento, libertai-nos do mal e do inimigo. São Bento, libertai-nos do mal e do inimigo. São Bento, libertai-nos do mal e do inimigo. São Bento, libertai-nos do mal e do inimigo. São Bento, libertai-nos do mal e do inimigo. Neste último mistério deste terço de São Bento, vamos pedir por todas as nossas particularidades. Eu peço pelas minhas, você pede pelas suas, para que o Senhor, nesta madrugada, possa ouvir a cada prece, a cada intenção. Rezemos. A cruz sagrada seja minha luz, não seja o dragão meu guia. Retira-te, Satanás, nunca me aconselhe coisas vãs. É mal que tu me ofereces, bebe tu mesmo o teu veneno. São Bento, libertai-nos do mal e do inimigo.

São Bento, libertai-nos do mal e do inimigo. São Bento, libertai-nos do mal e do inimigo. São Bento, libertai-nos do mal e do inimigo. São Bento, libertai-nos do mal e do inimigo. São Bento, libertai-nos do mal e do inimigo. São Bento, libertai-nos do mal e do inimigo. São Bento, libertai-nos do mal e do inimigo. São Bento, libertai-nos do mal e do inimigo. São Bento, libertai-nos do mal e do inimigo. Amém. Deus Santo, Deus Forte, Deus Imortal, tende piedade de nós e do mundo inteiro. Deus Santo, Deus Forte, Deus Imortal, tende piedade de nós e do mundo inteiro. Deus Santo, Deus Forte, Deus Imortal, tende piedade de nós e do mundo inteiro. Amém. São Bento, libertai-nos do mal e do inimigo. Amém. Cantemos.

hoje nós queremos colocar diante do Senhor todas as nossas particularidades. Eu, humanamente que sou, não sei as suas particularidades, porque estamos distante de forma geográfica, mas pertos pela Eucaristia, próximos pelo Senhor. Jesus está aqui, neste trono, neste altar, e hoje pedindo a intercessão de São Bento por você. É final de semana, sexta-feira. Ontem foi quinta eucarística, estávamos reunidos aqui no santuário. Se você perdeu a quinta eucarística, vai lá depois no YouTube TV Evangelizar Oficial, que está lá. Já subiu para o YouTube. Mas aqui também você pode deixar a sua prece. Deixe o seu pedido diante do Santíssimo. Vai colocando a sua intenção. Você que está no hospital acompanhando o enfermo, pegue o seu telefone aí agora, vai no YouTube e deixe o seu pedido de oração. Você que está já preparando o seu dia, o café da manhã, preparando a sua agenda, saindo para uma viagem talvez, coloque aqui também a sua prece, que nós rezaremos por você agora. Pelas causas urgentes, colocamos tudo diante de São Bento, este grande intercessor por todos nós, e rezar esta oração, para que Deus possa nos livrar de todo o mal. Ó glorioso São Bento, modelo da vida cristã, cheio de bondade e poder, dignai-vos defender-me contra as ciladas do inimigo. Alcançai-me do Senhor a graça da firmeza na fé, da paciência nas provações e da caridade para com o próximo. Pela virtude da Santa Cruz, afastai de mim e de minha família e de meus caminhos toda a influência do mal, toda a discórdia, todo o perigo físico e espiritual. Que a vossa bênção nos acompanhe sempre, para que possamos viver na paz de Cristo e servir a Deus com integridade e amor. Rogai por nós, glorioso Patriarca São Bento, para que sejamos dignos das promessas de Cristo. Rogai por nós, ó glorioso Patriarca São Bento, para que sejamos dignos das promessas de Cristo. Rogai por nós, glorioso Patriarca São Bento, para que sejamos dignos das promessas de Cristo. Oremos. Deus Todo-Poderoso, que instituístes o bem-aventurado São Bento como mestre na escola do vosso serviço, concedei-nos por sua intercessão que nada, preferindo ao vosso amor, corramos de coração dilatado no caminho dos vossos mandamentos, por Cristo nosso Senhor. Amém. Nesta hora, chamamos da hora santa, a hora bendita, porque Cristo, neste horário, Ele teve angústia, agonia. Neste horário, sempre bom lembrar, Jesus chegou ao seu extremo psicológico. Jesus se fez homem como nós, menos na condição pecadora. Nós somos pessoas pecadores. Cristo não. Ele é santo. Ele é filho de Deus, mas se fez homem. Sentiu as nossas dores. Sentiu as angústias, tristezas. Jesus esteve triste nesta noite. Esteve. Jesus teve ansiedades nesta noite.
Jesus suou sangue. É o extremo da mente. E hoje, talvez você esteja também no seu extremo. Muitos às vezes pensam em desistir da vida. Mas digo aquilo que falamos no início deste encontro de hoje. Nunca se ouviu dizer daqueles que recorreram ao Senhor neste horário que não foram atendidos. Mas padre, eu tenho pedido esta semana com vocês na TV, tenho acompanhado este programa, mas parece que Deus não me ouve. Não significa que Deus não te ouça, meu irmão. Significa que são as demoras de Deus. É no tempo dele. Quem garante que você não esteja passando por um deserto, um amadurecimento, uma maturação na vida? Tome posse disso. Hoje, diante do Santíssimo, somos convidados a esta aproximação. Não somente eu aqui, e todos que estão agora trabalhando conosco aqui nos estúdios da TV Evangelizar, mas também você. Você que está aí em casa, está na sua cama ainda, mas ligou a TV para nos acompanhar. Você que está no hospital, talvez, queremos rezar por você. E assim o faremos neste momento. Nesta hora bendita, às 3 da manhã, uno-me ao teu mistério de amor. Enquanto muitos descansam, meu coração desperta para estar contigo. Senhor, no silêncio desta madrugada, encontro um refúgio seguro na tua presença e deixo que a tua luz alcance todos os lugares escuros da minha vida. Olhai para mim. Senhor, eu te louvo pela tua infinita bondade, pela tua paciência divina e por este convite tão íntimo de permanecer a sós contigo. Nesta hora santa, não venho apenas pedir, venho amar, adorar, agradecer e reconhecer que tu és o Senhor da minha vida. Jesus, às 3 da manhã, recordo a tua entrega total por amor a nós. Contemplo as tuas santas chagas, abertas para curar as nossas feridas. Contemplo o teu coração transpassado, para nos revelar a grandeza da tua misericórdia. Contemplo a tua cruz, onde o pecado foi vencido e a esperança nasceu para toda a humanidade. Nesta hora de graça, mergulho na tua infinita misericórdia. Lava-me com teu precioso sangue, cura as feridas do meu coração, restaura a minha fé, fortalece a minha esperança e faz crescer em mim um amor cada vez mais profundo por ti. Senhor, visita agora aqueles que estão rezando conosco nesta madrugada. Entre nas casas, alcança os hospitais, visita os que sofrem, consola os que choram, fortalece os desanimados, sustenta aqueles que perderam as forças, renova a vida daqueles que já não conseguem enxergar um novo amanhecer. Nesta santa hora, das 3 da manhã, apresento-te também às famílias. Apresente a sua família agora, você que está conosco na TV Evangelizar. Derrama a tua paz sobre os lares. Restaura os casamentos, aproxima os pais e os filhos, afasta toda divisão, toda tristeza, toda ação do inimigo. Que o teu amor seja o alicerce de cada família. Jesus, eu entrego em tuas mãos todos os enfermos, desempregados, aflitos, os jovens, os idosos, aqueles que vivem a solidão e todos os que precisam de um milagre. Nada é impossível para ti, Senhor.
onde o homem não pode chegar, a tua misericórdia alcança. Que esta madrugada seja um tempo de conversão, cura e libertação. Que todo medo dê lugar à confiança. Que toda angústia seja transformada em paz. Que toda lágrima seja recolhida pelo teu infinito amor. E permanecendo diante de ti, renovo a minha entrega. Quero viver para ti, caminhar contigo e confiar em tua vontade todos os dias da minha vida. Jesus, eu confio em vós. Jesus, eu espero em vós. Jesus, eu me abandono inteiramente em vós. Permanece conosco nesta madrugada e faz desta hora santa um encontro transformador com a tua infinita misericórdia. Amém. Cantemos a Jesus Eucarístico.

0: Graças e louvores se deem a cada momento
1: ao Santíssimo e Diviníssimo Sacramento.
0: Glória ao Pai, ao Filho, ao Espírito Santo.
1: Como era no princípio, agora e sempre. Amém.
0: Jesus, manso e humilde de coração,
1: fazei o nosso coração semelhante ao vosso.
0: Você que ligou a sua TV agora, nós estamos aqui desde as 3 da manhã, a hora santa, a hora em que o Senhor está ouvindo a você, a mim, a todos nós, neste momento. Sempre é bom lembrar, neste horário, diante de todas as orações que são feitas, nunca se ouviu dizer daqueles que recorreram ao Senhor agora, não foram atendidos. Então eu não sei qual é a sua preocupação, motivando ansiedades, medos e angústias. Mas acredite, quando nós esperamos as demoras de Deus, a graça acontece mais daquilo que nós precisamos, mais daquilo que às vezes até necessitamos. A graça em Deus transborda. Então tenha calma, tudo irá se resolver na sua vida. Tudo o que passamos deve ser um aprendizado. Você se decepcionou com alguém? É um aprendizado. Aprenda então a falar menos. Feche a boca, fale pouco, fale o necessário. Não há necessidade de você falar tanto com aqueles que não convém. Fale o necessário. É assunto de trabalho? Fale assunto de trabalho. Tem que resolver um problema? Resolva, mas fale o necessário. O próprio Senhor ele nos ensina assim: não dê pérola aos porcos. Não dê o que é precioso seu para aqueles que não valem a pena. Entendam isso nesta madrugada, meus queridos. Discernimento sempre, sabedoria também. Você tem esses dons porque você é crismado. São dons que provêm a nós do Espírito Santo. E hoje nós clamamos, neste final de semana, já é sexta-feira, amanhã celebraremos o dia de São Bento. Clamamos a intercessão de São Bento por todos nós. Então rezo por você, rezo pela sua casa, rezo pela sua vida, rezo pelo nosso trabalho. Necessitamos e precisamos do nosso trabalho para suprir as nossas necessidades pessoais, mas também para alcançarmos os objetivos que queremos. Então vamos rezar esta oração por você, por mim e por todos nós. Senhor Jesus, aqui estou, na quietude desta madrugada. Quando o mundo repousa, eu escolho vigiar e estar contigo. Eu vos adoro, vos bendigo, pois sei que estais real, substancialmente presente neste altar. Diante do vosso amor, que se faz pão, diante do vosso silêncio, que fala mais que mil palavras, eu me inclino diante de ti, Senhor. Que a luz do vosso olhar dissipe qualquer escuridão que ainda habite em mim. Mestre, a noite muitas vezes traz o peso dos nossos pensamentos, as incertezas do amanhã, o cansaço das nossas batalhas diárias. Eu coloco diante de ti a minha vida, as minhas fragilidades, os meus medos e tudo que tenho guardado no íntimo do meu ser. Tu que és o médico das almas, toca nos lugares que precisam de cura, transforma minhas noites escuras em madrugadas de esperança. Dá-me a força da resiliência para caminhar, sabendo que a tua graça sempre me basta. Peço também por todos aqueles que nesta noite sofrem, que não conseguem dormir, que estão nos hospitais ou agonizam na solidão. Que o vosso consolo os alcance agora. Reze por estas pessoas. Sua palavra diz que o choro pode durar uma noite, Senhor, mas a alegria vem pela manhã. Eu creio nessa promessa. Espírito Santo, sopra em meu coração a sabedoria para compreender a vontade do Pai, a coragem para assumir a minha missão com amor e responsabilidade. Senhor, fica comigo, que o Teu silêncio me ensine a calar as minhas próprias agitações. Fala, Senhor, que o Teu servo te escuta. Amém. Cantemos diante do Santíssimo, pedindo a graça necessária, e que São Bento possa ouvir a nossa prece. Cantemos.

0: graças e louvores se deem a cada momento ao Santíssimo e Diviníssimo Sacramento. Glória ao Pai, ao Filho, ao Espírito Santo, como era no princípio, agora e sempre.
1: Amém.
0: Jesus, manso e humilde de coração,
1: fazei o nosso coração semelhante ao vosso.
0: Pegue o seu terço. Vamos consagrar o nosso dia inteiramente. Vamos consagrar o nosso dia ao Senhor. Reze comigo. Ave Maria, cheia de graça, o Senhor é convosco. Bendita sois vós entre as mulheres, bendito é o fruto do vosso ventre, Jesus.
1: Santa Maria, Mãe de Deus, rogai por nós, pecadores, agora e na hora de nossa morte. Amém.
0: Ave Maria, cheia de graça, o Senhor é convosco. Bendita sois vós entre as mulheres, bendito é o fruto do vosso ventre, Jesus.
1: Santa Maria, Mãe de Deus, rogai por nós, pecadores, agora e na hora de nossa morte. Amém.
0: Ave Maria, cheia de graça, o Senhor é convosco. Bendita sois vós entre as mulheres, bendito é o fruto do vosso ventre, Jesus.
1: Santa Maria, Mãe de Deus, rogai por nós, pecadores, agora e na hora de nossa morte. Amém.
0: Ave Maria, cheia de graça, o Senhor é convosco. Bendita sois vós entre as mulheres, bendito é o fruto do vosso ventre, Jesus.
1: Santa Maria, Mãe de Deus, rogai por nós, pecadores, agora e na hora de nossa morte. Amém.
0: Ave Maria, cheia de graça, o Senhor é convosco. Bendita sois vós entre as mulheres, bendito é o fruto do vosso ventre, Jesus.
1: Santa Maria, Mãe de Deus, rogai por nós, pecadores, agora e na hora de nossa morte. Amém.
0: Ave Maria, cheia de graça, o Senhor é convosco. Bendita sois vós entre as mulheres, bendito é o fruto do vosso ventre, Jesus.
1: Santa Maria, Mãe de Deus, rogai por nós, pecadores, agora e na hora de nossa morte. Amém.
0: Ave Maria, cheia de graça, o Senhor é convosco. Bendita sois vós entre as mulheres, bendito é o fruto do vosso ventre, Jesus.
1: Santa Maria, Mãe de Deus, rogai por nós, pecadores, agora e na hora de nossa morte. Amém.
0: Ave Maria, cheia de graça, o Senhor é convosco. Bendita sois vós entre as mulheres, bendito é o fruto do vosso ventre, Jesus.
1: Santa Maria, Mãe de Deus, rogai por nós, pecadores, agora e na hora de nossa morte. Amém.
0: Glória ao Pai, ao Filho, ao Espírito Santo,
1: como era no princípio, agora e sempre. Amém.
0: Jesus, manso e humilde de coração,
1: fazei o nosso coração semelhante ao vosso.
0: Deus Santo, Deus Forte, Deus Imortal, tende piedade de nós e do mundo inteiro. Deus Santo, Deus Forte, Deus Imortal, tende piedade de nós e do mundo inteiro. Deus Santo, Deus Forte, Deus Imortal, tende piedade de nós e do mundo inteiro. Amém. A cruz sagrada seja minha luz, não seja o dragão meu guia. Retira-te, Satanás, nunca me aconselhe coisas vãs. É mal que tu me ofereces, bebe tu mesmo o teu veneno, nunca me aconselhe coisas vãs. Senhor Jesus, diante do teu altar, assim como estamos, pedimos, permanecei conosco, afastai-nos de todo mal, protegei-nos nos combates diários. Ontem, na quinta eucarística, nós falávamos muito isso, dos nossos combates diários. Eu não sei qual será o seu combate hoje, não sei, mas eu sei somente de uma coisa: assim como o Senhor permanece ao meu lado nos meus combates, que eu também tenho os meus, como você também tem os seus, Ele também vai permanecer do seu lado. Tenha força, resiliência, sabedoria e principalmente silêncio. Quando vêm as tempestades da vida, precisamos nos apegar a Deus, claro, certeza, a Jesus sacramentado, mas é necessário o silêncio. Saia de cena para Deus agir. Uma vez, o meu diretor espiritual me disse isso: saia de cena e deixe Deus agir. Se você estiver passando por angústias hoje, tristeza, agonia, como Jesus passou no Horto das Oliveiras, numa noite como esta, saia de cena e deixe Deus agir, para que a graça aconteça de forma inteira em você, verdadeira e constante. Mais uma semana estamos encerrando. Hoje, aqui na programação da TV Evangelizar, é um dia dedicado à misericórdia infinita do Senhor. E dizer como Santa Faustina fez: Jesus, eu confio em vós. Faça esta afirmação durante todo este dia, fabricando em você, em mim e em todos nós, uma energia positiva, uma energia boa, algo bom, proveitoso. E é isso que você hoje precisa produzir, algo proveitoso. Entenda isso, meus irmãos. O Senhor hoje nos convida a este compromisso: dizer Jesus, livrai-nos do mal, dizer Jesus, livrai-nos das insídias do maligno, Jesus, livrai-nos de todo e qualquer tipo de calúnia que vem daquele que tem inveja contra você, contra mim, contra todos nós. Dizer Jesus, livrai-me do mal, tão sublime sacramento.

0: Madrugada Evangelizar fica por aqui. Obrigado pela companhia na Rádio e TV Evangelizar. Que Deus abençoe sua noite e conduza seus passos neste novo dia.
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2: Concerto número 2 em Fá menor, opus 21, para piano e orquestra, de Frédéric Chopin. Movimentos Maestoso, Larghetto e Allegro Vivace. Pianista André Watts, Orquestra Filarmônica de Nova York, sob a direção de Thomas Schippers.
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0: Nós ouvimos o concerto número 2 em Fá menor, opus 21 para piano e orquestra, de Frédéric Chopin. Pianista André Watts. Orquestra Filarmônica de Nova York, sob a direção de Thomas Schippers.
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0: Concerto para violino e orquestra em Mi menor, opus 64, de Félix Mendelssohn Bartholdy. Movimentos: Allegro molto appassionato, andante, e Allegretto non troppo, Allegro molto vivace. Solista: Jelle Spitkova. Nova Orquestra Filarmônica, conduzida por Milan Poronek.

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1: Em nome do Pai, do Filho e do Espírito Santo, amém. Bom dia, sejam todos bem-vindos, sejam todas bem-vindas. Chegamos. Estamos começando mais uma edição do nosso Jornal da Manhã, até às 6 horas da manhã, nesta sexta-feira, dia 10 de julho de 2026. Às 6 horas, o Padre Reginaldo Manzotti com a oração da manhã. E logo em seguida, aqui na Clube...
4: 5:01.
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1: Todas bem-vindas, mais agradecendo do que pedindo sempre. Sextou, Juliano Costa, bom dia.
6: Bom dia, Dilson Arantes, ótima manhã para você, para o ouvinte ligado na Clube FM 101.5 e nas emissoras irmãs que integram a Rede Evangelizar de Rádios. Nosso som gerado a partir do Santuário Nossa Senhora de Guadalupe e Jesus das Santas Chagas, aqui no centro de Curitiba, para todo o Brasil. Vamos juntos. Sextou.
1: Sextou. Sabe que dia que é hoje, né? Sexta-feira, além de sexta-feira, hoje é o dia da pizza, né?
6: Dia da pizza.
1: Hoje é o dia da pizza.
6: Opa, muito
1: bem. Dia 10 de julho.
6: Hoje não farei um churrasco, então comerei uma pizza.
1: É, melhor pizza. Hoje vai ter que pedir cedo, né? Porque, pelo jeito, hoje... As pizzarias...
6: Hoje a temperatura tá boa. Hoje dá para sair para jantar fora, Deus.
1: É isso aí.
6: Hoje tá bom.
1: Deixa eu ver a máxima. Chega 24.
6: Vim até sem luva hoje na moto, cara.
1: Chega 24 hoje. 7 graus agora no centro. 7 graus, vai esquentar. Vê até como é que vai ser
6: quando por favor, você... por favor.
1: Deixa eu ver aqui.
6: Vou
1: passar de hora em hora aqui, tá?
6: Isso.
1: Agora 7 graus aqui. Às 6 horas, previsão de 8. Às 7, 9. Às 8 da manhã, 12. Às 9 da manhã, 15. Às 10, 17. Às 11 da manhã, a temperatura já estará em 20 graus.
6: Bom.
1: Meio-dia, 22. 1 da tarde, 22. 2, 23. 23 hoje. 3 horas, 24. Aí começa a baixar. 22, 22, 21, 21, 19. 10 da noite, horário que você vai estar saindo de casa.
6: Não. 10 da noite é hora de voltar já.
1: Ah, é?
6: É.
1: Que horas? 8 da noite. 18 graus.
6: Isso, 8 horas.
1: 18 graus. Tá bom.
6: Tá bom.
1: Hoje dá pra sair.
6: Dá, né?
1: Uma família comer uma pizza. Hoje é o dia da pizza. Dia mundial da pizza. Dia mundial da pizza. Foi instituído em 1985 por Caio Luiz de Carvalho, então secretário de Turismo de São Paulo. É, o dia era mundial, mas não era comemorado no Brasil, é? Aí foi no Brasil o dia 10 de julho. O Brasil adotou a data também.
6: Compreendi.
1: Para marcar o encerramento de um concurso estadual em São Paulo que elegeu as melhores receitas de mussarela e marguerita. Qual a sua preferida, hein?
6: Marguerita é bom.
1: Marguerita?
6: Marguerita é bom.
1: Minha portuguesa.
6: Essa também eu gosto.
1: Portuguesa. É direto, não precisa nem titubear. Que pizza portuguesa? Pronto, acabou, pode trazer. Então hoje é o dia da pizza, hoje também é o dia da lei, mundial da lei, a lei tem que ser cumprida, a gente pode não concordar com algumas, mas está escrito, tem que cumprir. O dia da saúde ocular, vamos cuidar dos olhos, e o dia do engenheiro de Minas, hoje não de Minas Gerais, né, mas das Minas no geral. Dia do Engenheiro de Minas. 10 de julho, 191 dias do ano se passaram, faltando 174 dias para terminar 2026. Nós tivemos ontem a França se classificando para a semifinal da Copa do Mundo. A França fez 2-0 ontem na seleção do Marrocos. e jogou de bola essa França, não tá escrito, hein? Seríssima candidata ao título. Hoje tem mais, né? Hoje tem a Espanha contra a Bélgica às 16h. Amanhã, sábado, mais dois jogos. Tem Noruega e Inglaterra às 18h. Sabadão, 18h. E Argentina contra a Suíça, sabadão, 22h. França, a primeira a garantir vaga na próxima fase da Copa do Mundo, na semifinal. É isso.
6: E o Mbappé perdeu o pênalti.
1: Perdeu e repetiu o Messi, né?
6: Foi lá e resolveu.
1: É, foi bem na hora que nós estávamos apresentando aqui o nosso futebol clube, das 6h às 7h. E aí eu perguntei ao Irapitã, vai repetir o Messi? Porque o Messi perdeu o pênalti e arrebentou com o jogo depois. Aí o Irapitã Costa, acho que sim. Não demorou muito. Mbappé arrebentando com o jogo. Fez o gol, aliás, artilheiro, né? Da Copa do Mundo, ao lado de Lionel Messi. Os dois com 8 gols. Mbappé tem 8, o Messi tem 8. O Haaland tem 7 gols. O Harry Kane tem 6. Tá bonita a briga, hein?
6: Tá boa, né?
1: 8-8-7-6. 8-8-7-6. Tá boa. Depois vem Dembélé, que joga uma bola extraordinária, esse camisa 7 da França. Sensacional. O que joga de bola é brincadeira. E estão dizendo, comentário de quem entende de futebol, é que essa França é a melhor de todos os tempos. E se for campeã, entra para a galeria como a melhor seleção de todos os tempos, de todas as Copas. Se for campeã, essa França que está jogando aí. Mais do que a de 70 no México. Essa é uma discussão que tem não só aqui no Brasil, é uma discussão internacional. Se essa França for campeã, pelo que está jogando, pelos números, 100% de aproveitamento, não perdeu nenhum jogo, nem sequer empatou. Foram 6 jogos, 6 vitórias. 6 jogos, 6 vitórias.
6: E ontem, em 6 minutos, resolveu, né?
1: Rapidinho.
6: Dois gols em seis minutos.
1: Fora o pênalti perdido, fora...
6: O pênalti também, né? O pênalti é bastante discutível, né?
1: Sim. É. Fora as defesas que o goleiro de Marrocos fez, que é um baita de um goleiro.
6: Demais.
1: Né? E fora o domínio de bola, absurdo, né? Durante toda a partida. É. Dá inveja também da França. Já tinha ficado com inveja da Argentina, deu também da França. Então, e dá para ver também, né? Só para concluir da minha parte, a liderança que o Mbappé exerce também com essa seleção francesa. Assim como o Messi exerce na Argentina, ele tem uma liderança, uma ascendência sobre o grupo. Impressionante. Todos pro Mbappé. E todos o respeitam, né? É, também dá inveja nesse sentido, que nem liderança nós temos na seleção brasileira, né? Quem é o nosso capitão mesmo?
6: Capitão do Brasil?
1: É. Tá vendo? Você demorou para responder. É o Marquinhos.
6: Marquinhos.
1: Demorou para responder. O Marquinhos é líder do quê? Que liderança?
6: É o capitão, né? É. Ele é o capitão. Ele é no campo, né?
1: Pois é, nós não temos liderança.
6: Tem abraçadeira, né?
1: É, só tem abraçadeira. Tadinho de nós, né? Tadinho de nós.
6: Ainda bem que eu não gosto muito de futebol.
1: Ainda bem que eu também, eu não gosto. Meu time tá sem jogar.
6: Gosto de vôlei.
1: Isso aí.
6: O vôlei feminino, o Brasil foi bem, hein? Mandou bem no Japão.
1: Meu time vai voltar a jogar agora na Copa Paraná. Isso aí.
6: Bem.
1: Na
6: Vila Olímpica ainda.
1: Na Vila Olímpica. A gente vai buscar uma vaga para a Copa do Brasil do ano que vem. Vamos girar os destaques, as manchetes. Aliás, antes, damos as manchetes aqui, ó. É, o Paraná é um dos estados que mais pede pizza no delivery, já que hoje é o dia da pizza. Esquecendo aqui de falar esse detalhe aqui, ó. O Paraná é um dos estados do Brasil que mais pede pizza no delivery.
6: Quem gosta de pedir pizza também são os americanos. Nas noites das grandes decisões de guerra, o governo americano... Tem um movimento das pizzarias lá em torno do Pentágono.
1: Ah, é?
6: É.
1: Por quê?
6: Porque reza a lenda que quando tem muita gente reunida, eles pedem muita pizza e aí acionam todas as pizzarias ali em volta, chega muita pizza ali, é onde são tomadas as grandes decisões, principalmente de guerras e ataques a outros países.
1: É, e ataque. É guerra, né? Vocês falam em guerra, né? Bilhões e bilhões de dólares jogados no lixo com armamentos, com bombas, matando seres humanos. E, por outro lado, milhões passando fome no planeta. E aí esse povo fala que quer resolver o problema do mundo, né? Só para a cara deles. Deus está vendo tudo. São 5 horas, 10 minutos. Vamos aos destaques, às manchetes dessa nossa edição do nosso Jornal da Manhã. Sextou, hein? Sextou. 5:10. Bom dia, bom dia, bom dia. É o Ninho. Estudo mostra quais regiões do Paraná vão ter chuvas acima do padrão. Neste é o Ninho que se aproxima. Vamos falar do El Ninho, que vai influenciar na nossa agricultura também, ou principalmente, Juliano.
6: Ministério Público extingue promotoria que investigava Assembleia e Câmara de Curitiba.
1: Transporte coletivo. Grande Curitiba pode reduzir tempo de viagem em 24% com metrô, VLT e mais BRTs, diz estudo.
6: Tribunal do Júri de Campina da Lagoa condena a 32 anos de prisão homem que tentou matar esposa com golpe de faca e a manteve em cárcere privado.
1: Câmara Municipal de Curitiba realiza etapa decisiva do processo ético contra o vereador Éder Borges.
6: Ministério Público do Paraná, em Maringá, garante na justiça liminar que impõe a suspensão de atividades de indústria têxtil por conta de poluição.
1: Faculdades privadas podem ser proibidas de criar novos cursos de medicina.
6: Deputado quer proibir jogadores de clubes do exterior na seleção. Texto também quer impedir contratos de patrocínio de clubes com plataformas de apostas.
1: Paraná terá quase 30 mil bolsas para o ProUni no segundo semestre.
6: Vorcaro pediu dossiê contra CEO do Itaú, diz a Polícia Federal.
1: Fiscalização termina com a apreensão de cabelo humano aqui no Paraná.
6: Sem estrutura, Joaquim Barbosa deve desistir de disputa pelo Planalto.
1: E mais, Dantas chega ao Atlético e destaca versatilidades. Mais um reforço para a sequência do Campeonato Brasileiro.
6: Investigação avança e pai que agrediu filha com chute é preso no Paraná.
1: Novo local da Feira de Inverno de Curitiba agrada artesãos com a melhora de visibilidade.
6: Menino espancado pelo pai por conta de bom dia morre no Rio Grande do Sul.
1: Governo decide manter subsídio para a gasolina com retorno do conflito no Oriente Médio.
6: Hospital Universitário de Cascavel é alvo de investigação do Ministério Público.
1: Sorteio do Nota Paraná de agosto vai dar prêmio de R$1 milhão.
6: Aluguel fica mais caro em Curitiba. Centro é a região preferida dos locatários.
1: Chuveiro elétrico e companhia são vilões da conta de luz no inverno.
6: Prefeitura transforma o passeio público na Casa do Inverno Encantado em Curitiba. Montagens já começaram, mas a atração gratuita poderá ser visitada a partir do dia 19.
1: Turismo registra o melhor mês de abril da história em 2026. Os dados foram divulgados ontem.
6: Curitiba lança editais de R$9,4 milhões para a classe artística e empreendedorismo cultural.
1: Novo tarifaço dos Estados Unidos pode derrubar a indústria paranaense de madeira que ensaiava a recuperação.
6: Contorno Norte será interditado neste sábado para obras na rodovia.
1: Derramamento de óleo vegetal atinge solo e curso d'água após acidente na 277.
6: Exposição em Curitiba mostra a tradição pedagógica dos maristas.
1: Daqui a pouco também, testemunha que interveio após pai chutar filha diz que agiu por instinto. E mais, você vai ouvir também, noivo se acidenta a caminho do casamento, mas apoio de convidados garante um final feliz. Foi um susto, daqui a pouco os detalhes. São 5 horas e 14 minutos, 5:14, com temperatura de 8 graus no centro da cidade, 80% a umidade relativa do ar, 3 km por hora, velocidade do vento agora.
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1: Início do dia, massa de ar frio e seco começa a perder força, mas ainda influencia as condições do tempo sobre o estado do Paraná, mantendo o tempo estável e temperaturas em declínio neste começo de dia, neste começo de sexta-feira. A instabilidade retornando, perdendo força, essa massa de ar seco começa a perder força, portanto, né? E as condições de um ingresso de umidade e calor vindo do norte do país, influenciando nas condições do tempo em parte do Paraná, em parte só. Áreas de instabilidades atuando nas áreas próximas à divisa com Santa Catarina, com pancadas de chuva isoladas ao longo do dia de hoje. Essa é a previsão. Nas demais regiões, o tempo permanece estável com sol predominando. Ao amanhecer, segue frio, né, entre as regiões Centro-Sul, o Sul, os Campos Gerais e a região metropolitana. Os termômetros ainda registrando temperaturas abaixo de 10 graus. À tarde, as temperaturas ficam agradáveis nestas regiões. Aqui em Curitiba deve chegar a 24 graus. Em Londrina, 12 graus a máxima de 24. Maringá agora 18 com máxima de 26. A temperatura agora em Ponta Grossa é de 7 graus, com previsão de máxima de 23 para hoje. Faz 14 em Cascavel, 23 a máxima. Em Foz do Iguaçu, 16 a máxima de 21. Guarapuava, 8, 22 de máxima. Em Paranaguá, 14 graus agora, 23 é a máxima prevista. Para amanhã, sábado, aqui, previsão de chuva aqui na capital. Amanhã, a previsão da volta da chuva. 14 graus no começo do dia e a máxima de 20 com pancadas de chuva. Essa é a previsão. Domingo, 12 graus no começo do dia e a máxima de 20, tempo fechado. Na segunda-feira, 9 graus ao amanhecer, 16 de máxima, com sol. Sol na terça, só que com frio, né? Muito frio. 5 graus amanhecendo o dia, a previsão da terça e a máxima de 17 graus. A previsão para os próximos dias, de acordo com o Cimepar. Quem está de plantão é o Paulo Ricardo Bar, do Barbieri. Confirmando agora 8 graus no centro, são 5 e 17.
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6: Para você motorista que dá carona para a Clube FM, a Polícia Rodoviária Federal informou agora há pouco, por volta das 4h40 da manhã, uma interdição parcial em alguns locais. Vamos dar uma atualizada para você. Na BR-116, quilômetro... confirmar aqui o quilômetro para o ouvinte, quilômetro 110, em São José dos Pinhais, pista totalmente interditada no sentido sul, sentido crescente, para remoção de um veículo que estava estragado. Na BR-376, quilômetro 525, em Palmeira, pista parcialmente interditada no sentido sul também, devido a incêndio em caminhão, não tem previsão para liberação total, segundo a Polícia Rodoviária Federal. Atualização aqui, agora, às 5 horas e 15 minutos, a PRF acaba de informar a liberação nesse trecho da 116 em São José dos Pinhais, portanto, totalmente liberado, e na BR-376 em Palmeira, ainda sem previsão de liberação, um veículo incendiado, um caminhão, acabou se envolvendo em um acidente, pegou fogo, a rodovia está parcialmente bloqueada. Vamos passar também pelas imagens que nós temos aqui e relatar ao nosso ouvinte as condições nas rodovias aqui próximo a Curitiba, a BR-376 em São José dos Pinhais, BR-277 também que corta a capital e na saída para os Campos Gerais. Em São José dos Pinhais, sem cerração, sem neblina, nesse momento, nesse começo de sexta-feira. O mesmo acontece na região do Jardim Botânico. Condição de visibilidade é muito boa ao motorista. E também quem sai para a região dos Campos Gerais, saída do bairro Moçungue, chegada à cidade de Campo Largo, destino a Palmeira, a Ponta Grossa, a visibilidade é muito boa. Motorista, viu algo diferente? Informe. 419-8860-1015 é o Clube Whats.
1: Agora são 5h18. Bom dia.

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2: Aqui, Clube FM 101.5, muito obrigado pela sua audiência. São 5 horas e 20 minutos, agora são 5h20. E a Polícia Civil do Estado do Paraná segue investigando o acidente que terminou com a morte de um idoso de 75 anos da Francisco de Rosso, no Boqueirão. O caso foi na tarde da última quarta-feira. A motorista envolvida no caso ainda não foi ouvida pelos investigadores porque foi encaminhada ao hospital após o acidente. Segundo a Polícia Civil, aliás, a Polícia Militar, ela seguia pela rua, no sentido Ganchinho, quando teria passado mal ao volante. Ela perdeu o controle da direção, bateu em dois veículos e, na sequência, atropelou o idoso. No entanto, o delegado Ivonei Oscar da Silva informou que as dinâmicas do acidente ainda serão apuradas.
3: Vai depender de perícia para ver se teve algum problema mecânico, mas a princípio a pessoa disse que teve um mal súbito, tanto que foi internada, né? Enquanto ainda internada, né? E infelizmente acabou ceifando a vida desse senhor. E será instaurado inquérito aí para nós verificarmos em que condições se deu esse acidente. E se houve imperícia, imprudência ou negligência por parte da pessoa que estava dirigindo esse veículo, ou se foi uma fatalidade mesmo.
2: De acordo com o relato da própria motorista, ela ficou desorientada após o acidente e não conseguia lembrar exatamente do que havia acontecido. Ela disse que tinha conhecimento apenas das colisões com os dois veículos e não sabia que também havia atingido o pedestre. O impacto foi forte e o idoso morreu na hora. Ela sofreu ferimentos moderados e foi levada para atendimento médico. Ela realizou o teste do etilômetro, que apontou resultado negativo para o consumo de álcool. Como diz o delegado, vamos ouvi-lo.
3: Pela imagem, não parece estar em alta velocidade, né, contrário. E também não é um veículo potente, né? Então, e ali tem uma curva, né? E tudo indica que ela seguiu reto, né? E acabou ocorrendo esse acidente. Né? É fundamental, né, observar as condições do veículo e também as condições de saúde pessoais. Né? É observar que medicamento que está tomando, que tipo de tratamento está passando, se esse tratamento impede você de dirigir um veículo ou não. Né? Então tomar alguns cuidados aí para evitar esse tipo de acidente aí, né? Se é que foi isso que aconteceu.
2: Delegado Ivonei, conversando sobre o acidente. As diligências seguem em andamento para esclarecer as circunstâncias desse acidente, portanto. São 5 horas 23 minutos, são 5h23.
4: No início da madrugada desta sexta-feira, uma ação da Polícia Militar terminou em confronto na Rua Paulo.
2: E conversando sobre o acidente, as diligências seguem em andamento para esclarecer as circunstâncias desse acidente, portanto. São 5 horas 23 minutos, são 5h23.

0: investigado por envolvimento em aproximadamente 40 roubos registrados na região metropolitana de Curitiba. O último crime atribuído ao grupo teria ocorrido em uma farmácia na cidade de Araucária.
1: Desde o mês de fevereiro desse ano, aproximadamente, nossas equipes de Rotan e da Agência de Inteligência do 20º Batalhão vem monitorando uma quadrilha especializada no roubo a farmácias em Curitiba e região metropolitana. Nossa equipe de inteligência levantou ali que até a data de hoje foram confirmadas, né, a participação dessa quadrilha em exatos 40 roubos, né, à mão armada, com violência, levando dinheiro e objetos das farmácias. Um dos veículos utilizados por essa quadrilha foi identificado e na data de hoje eles cometeram um roubo à mão armada numa farmácia no município de Araucária, né? E de posse dessas informações aí que possivelmente esse veículo estaria envolvido, nossas equipes se posicionaram nas rotas de fuga desse veículo e acabaram localizando ele transitando aqui pela BR-277, já na divisa com o município de São José dos Pinhais. Durante a tentativa de aproximação ainda da viatura desse veículo, eles perceberam nossa aproximação, aceleraram o veículo, chegaram a dispensar no caminho uma mochila, né, que posteriormente foi localizada, e dentro dessa mochila havia o dinheiro e os objetos foram levados da farmácia. E mais para frente, quando finalmente conseguimos alcançar esse veículo, durante a tentativa de abordagem, acabou havendo ali a resistência armada por parte desses marginais. Eles estavam em quatro dentro do carro. Dois foram baleados e entraram em óbito no local, e dois foram baleados de maneira... com ferimentos leves ali, né, com um disparo no ombro e um disparo no braço, e estão sendo atendidos no hospital nesse momento com vida.
0: Equipes da Polícia Científica e do Instituto Médico Legal, IML, foram acionadas para realizar a perícia no local. São 5 horas 25 minutos.
2: Confirmando, são 5h25, com temperatura de 8 graus no centro da capital, aqui Clube FM 101.5. E o número de casos de síndrome respiratória aguda grave caiu, segundo dados divulgados na tarde de ontem pela Secretaria de Estado da Saúde. Por meio do Sistema de Informação de Vigilância Epidemiológica da Gripe, a queda é de 14% se comparada ao mesmo período de 2025, entre 28 de junho e 4 de julho. O Paraná registrou quase 14 mil casos. Foram exatamente 13.782 casos de hospitalização por síndrome respiratória aguda grave em 2026. Número menor que o registrado no mesmo período de 2025, que somou 16.140. Os casos afetam principalmente os menores de 6 anos e os maiores de 60. Houve 5.723 casos em menores de 6 anos. Idosos a partir de 60 anos, 4.572 casos. Para prevenir a síndrome respiratória aguda grave, além da influenza, Covid, as vacinas são fundamentais para proteger a população, principalmente grupos prioritários. Desde 29 de junho, a vacina contra a gripe foi ampliada para o público geral e está disponível nas mais de 1.800 salas de vacinação em todo o estado do Paraná. A cobertura vacinal do Paraná entre os grupos prioritários, que são os idosos, gestantes e crianças de 6 meses a menores de 6 anos, é de 49% e está acima da média nacional, que é de 44%. A meta é atingir 90% desse público até o final do ano, o que representa 2.960.000 paranaenses. São 5 horas 27 minutos, 5h27.
0: Em Maringá, o Ministério Público do Paraná obteve liminar que determina a suspensão imediata das atividades de uma indústria têxtil que vem reiteradamente despejando efluentes líquidos industriais no Ribeirão Floriano, um dos cursos de água mais importantes da região. A decisão atende à ação do Ministério Público do Paraná, apresentada por meio da 13ª Promotoria de Justiça da Comarca, que requer, além do fechamento da fábrica, o pagamento de indenizações por dano moral coletivo e dano ambiental. Quem fala sobre esse caso é o promotor de justiça, Nivaldo Bazotti.
3: A investigação comprovou que a empresa operava de forma clandestina, sem licença ambiental, lançando resíduos químicos altamente tóxicos no rio. A prática gerava espessa espuma branca e risco de morte à vida aquática, ocorrendo mesmo após a empresa sofrer embargos administrativos anteriores. Acolhendo o pedido do Ministério Público, a Justiça concedeu liminar determinando a suspensão imediata das atividades da indústria e do descarte de efluentes. A decisão ordenou também o lacre físico das instalações em até 10 dias, a fixação de placas de embargo judicial no local e a anotação da ação na matrícula do imóvel.
0: Foi deliberada multa diária de R$10 mil em caso de descumprimento, limitada por hora em R$500 mil. São 5 horas 28 minutos.
2: Confirmando, 5h28, já vai virar o digital para 5h29, 8 graus a temperatura. E o Conselho de Ética e Decoro...

0: Parlamentar da Câmara Municipal de Curitiba realiza hoje, às 10 horas da manhã, uma nova reunião instrutória do processo ético-disciplinar contra o vereador Éder Borges, do Partido Novo. A pauta prevê o depoimento de Tico Kuzma, última testemunha a ser ouvida, e na sequência a oitiva do próprio representado, encerrando assim a fase de instrução. O depoimento do presidente da Câmara Municipal havia sido previsto para a semana retrasada, mas precisou ser remarcado em razão do falecimento da mãe dele. Na ocasião, a defesa de Éder Borges, representada pelos advogados, insistiu na oitiva presencial do vereador. Com isso, ficou para esta sexta também a oitiva do representado, ou seja, do vereador Éder Borges, que deve ser ouvido ao final da fase instrutória, depois da conclusão das oitivas das testemunhas e informantes. Na reunião anterior, do dia 3 de julho, o Conselho ouviu depoentes relacionados ao episódio ocorrido na sessão plenária do dia 1º de abril, após uma tribuna livre em que foi ouvida a presidente do Sindicato dos Servidores do Magistério Municipal de Curitiba, após a manifestação durante um registro fotográfico institucional no plenário. O vereador Éder Borges é acusado de ter feito um gesto simulando uma arma de fogo em ambiente descrito nas representações como de tensão. Já foram ouvidas as testemunhas, portanto, hoje mais uma, no caso o presidente da Câmara, Tico Kuzma, e o próprio vereador acusado. São 5 horas, 30 minutos, 5:30. Pedro Lacerda, fala Pedro.
1: A partir do dia 17 de julho, as propagandas de apostas esportivas vão ter que exibir alertas obrigatórios semelhantes aos de cigarros e bebidas alcoólicas. As mensagens vão dizer, por exemplo, o Ministério da Fazenda adverte: apostar faz você perder dinheiro, ou apostar pode causar dependência, e ainda, aposta não é investimento. As novas regras serão publicadas nesta sexta-feira, segundo informações do Ministério da Fazenda. Elas também proíbem o uso de influenciadores e comentaristas para induzir o público a apostar. Além dos alertas, as campanhas não poderão mais criar senso de urgência, divulgar históricos de premiações como isca ou apresentar as apostas como ganho fácil. As campanhas também não podem ser direcionadas a crianças e adolescentes. O governo adotou tolerância zero com a publicidade que busque atingir esse público. A portaria com as novas normas foi elaborada em conjunto com o Ministério da Justiça e prevê a atuação do Sistema Nacional de Defesa do Consumidor para garantir o cumprimento das regras.
0: Obrigado, Pedro. São 5 horas e 32 minutos, são 5:32, 8 graus a temperatura. Juliano.
2: Por falar em bets, Adilson Arantes e Esportes também. Um projeto de lei, o PL 3582 de 2026, pretende estabelecer critérios para a convocação de atletas e membros da Comissão Técnica das Seleções Brasileiras de Futebol que representem o país em competições internacionais. O texto foi apresentado pelo deputado federal pelo estado do Paraná, Luiz Carlos Raul, do Podemos, nesta quarta-feira. Pela redação, as seleções brasileiras de futebol masculino, feminino e de base, quando representarem oficialmente o Brasil em competições internacionais, deverão ser compostas exclusivamente por atletas que joguem em clubes brasileiros e não no exterior. Treinador principal, auxiliares técnicos, preparadores físicos, preparadores de goleiros e demais integrantes da comissão técnica deverão ter nacionalidade brasileira. Em discurso nesta quarta-feira, o deputado avaliou que os jogadores que atuam no exterior e técnicos estrangeiros fazem a seleção brasileira, abre aspas, passar vergonha, fecha aspas. Em outro artigo do projeto de lei, o deputado propõe vedar contratos de patrocínio de clubes, associações e agremiações esportivas com empresas de apostas, jogos de azar ou plataformas de apostas eletrônicas como as Bets. Na justificativa, Luiz Carlos Raul aponta que a associação entre clubes, seleções e atletas com marcas de aposta estimula a exposição social a uma, abre aspas, atividade que pode gerar endividamento, dependência e prejuízos familiares, fecha aspas. Após ser apresentado na Câmara dos Deputados, o projeto de lei é submetido à avaliação das comissões temáticas. São 5 horas e 33 minutos.
0: Confirmando 5 e 33, já vai virar para 5 e 34. Luiz Carlos Auli, um dos grandes especialistas em reforma tributária, há muito tempo trabalhando na Câmara Federal para uma reforma tributária justa no nosso país. Deputado, segundo projeto, até vai lá, né? Proibir que clubes, jogadores façam a propaganda das bets. Agora, que jogador que vá para a Copa do Mundo, para as eliminatórias sul-americanas, para a Copa do Mundo, só atuem no Brasil? Deputado, o senhor entende de futebol, deputado? Nós não nos classificaríamos para a Copa do Mundo. É uma questão lógica. Por que que o Chelsea, o Manchester United, o Bayern de Munique, o Real Madrid, Paris Saint-Germain, Barcelona, estou citando os grandes do mundo, vêm aqui e levam os nossos jogadores? Interrogação. Agora a resposta. Porque eles são os melhores que estão aqui. Eles não vêm comprar meia boca. Eles levam os melhores daqui. Ponto. Quem deve ser... Eles nasceram onde? No Brasil. Quem deve ser convocado para jogar na seleção brasileira? Os melhores do Brasil. Independentemente de fronteira, deputado. Isso mostra o quanto o senhor entende de futebol. Claro que um ou outro, até acredito, falei aqui, o camisa 10 do Cruzeiro, Matheus Pereira, deveria ter ido para a Copa do Mundo. Joga muita bola. Aliás, já teve várias propostas para ele sair do Cruzeiro. O Cruzeiro foi lá e bancou com essa nova gestão do Cruzeiro, que tem dinheiro e banca e segura, né? Pela visão do deputado Luiz Carlos Rauli, o Estevão, que joga no Chelsea, não vai para a próxima Copa. Nem vai disputar jogos com a seleção brasileira nas eliminatórias. O Andrei, que saiu do Chelsea, foi contratado com uma grana milionária de libras pelo Manchester United, que deveria estar na Copa do Mundo no lugar do Casemiro, que joga muito mais do que o Casemiro. O Andrei não será convocado, então, para a próxima Copa do Mundo nem em eliminatórias. Tem algum camisa 5 aqui no futebol brasileiro que jogue mais do que o Andrei? Titular do Chelsea e vai ser titular do Manchester United? Aí não. Ai, ai. São 5 horas e 36 minutos agora, 5h36, mudando o rumo dessa prosa. O Samuel Gauri com as informações.
3: Terminam nesta sexta-feira, às 11 horas e 59 minutos da noite, no horário de Brasília, as inscrições gratuitas para o ProUni. O programa Universidade para Todos está ofertando mais de 470 mil bolsas de estudo, parciais e integrais, em instituições privadas de ensino superior. A inscrição deve ser feita no portal de acesso único, no site acessounico.mec.gov.br, no campo ProUni. E não é preciso pagar nenhuma taxa, de acordo com o MEC, o Ministério da Educação. Para se inscrever, é necessário ter concluído o ensino médio e participado das edições de 2024 ou de 2025 do Enem, o Exame Nacional do Ensino Médio. Além disso, é preciso ter tirado, no mínimo, 450 pontos na média das 5 provas do exame e não ter zerado a redação. O candidato ainda precisa ter feito todo o ensino médio em escola pública ou como bolsista em instituição privada, ou pode ter cursado parte desta etapa em escola pública e parte em escola particular. Pessoas com deficiência também podem participar, assim como professores ativos da rede pública de ensino que queiram fazer licenciatura ou pedagogia. De acordo com o MEC, as bolsas integrais são destinadas a candidatos com renda familiar bruta mensal de até um salário mínimo e meio por pessoa. Já as bolsas parciais, que cobrem 50% do valor da mensalidade, são para aqueles que têm renda familiar bruta mensal por pessoa de até 3 salários mínimos. Para professores, não é exigido o limite de renda aplicado aos demais candidatos. O resultado da primeira chamada sai no dia 15 de julho na página do ProUni. Já a segunda chamada vai ser divulgada no dia 5 de agosto.
0: Obrigado, Osama. São 5h38. Adilson, bom dia. Fez sucesso ontem o seu abraço aqui, hein, para a galera da Cristaleria. Mande aí um abraço especial hoje para o Américo. É funcionário nosso aqui há 48 anos da fábrica, a Cristaleria Raiar da Aurora, né? Ali na João Gava, ali perto da Ópera de Arame, que nós falávamos ontem aqui, né? Um abraço para vocês, turma. Alô, Américo! Bom dia, Américo! 48 anos, hein, Américo? É, fundão de garantia tá, ó, desse jeito, né, Américo? Abraço pra você, bom dia. Tomar um café aí com vocês qualquer dia aí. Eu vou deixar de filar o café da minha sogra, é só pular ao outro lado da rua e vou aí.
2: Pelo menos leve o pão de queijo, viu? O senhor tá muito politizado, cara. Só cafezinho aqui, cafezinho lá.
0: É.
2: Nem um pãozinho de queijo tá levando.
0: Tem dinheiro não, velho. Economizar.
2: Tem crédito?
0: Isso aí. Roda o break. Não fala em gastar dinheiro, rapaz.

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1: Agora são 5 horas e 41 minutos, são 5h41, com temperatura em Curitiba de 8 graus agora. Os jornais pelo Paraná e pelo Brasil na manhã desta sexta-feira, 10 de julho de 2026. O Bem Paraná destaca o El Niño. Estudo mostra quais regiões do Paraná vão ter chuvas acima do padrão. Destaque principal aqui do Bem Paraná na internet. Câmara de Curitiba realiza a etapa decisiva do processo ético contra o vereador Éder Borges. Agora a Tribuna do Paraná. Novo tarifaço dos Estados Unidos pode derrubar a indústria paranaense de madeira que ensaiava uma recuperação. Destaque da Tribuna. O G1 Paraná. Pai que chutou filha de 3 anos é preso. Caso aconteceu em Francisco Beltrão, no sudoeste do estado, homem responde pelo crime de lesão corporal e não teve o nome divulgado oficialmente. Daqui a pouco mais detalhes, tem informações, o Juliano vai trazer para nós. O Diário dos Campos de Ponta Grossa. O Hospital Universitário da UEPG é contemplado em projeto de 40 milhões da Copel. Jornal Globo, manchete, investigações mostram que Vorcaro manipulava até nota dada a aplicativo do Master. Que barbaridade, hein? O cara mandava, hein? Tá preso. A Folha de São Paulo, emendas de São Paulo superam investimento em educação e financiam entidades ligadas a políticos estaduais. É a manchete da Folha de São Paulo. O Correio Brasiliense... Vorcaro encomendou dossiê contra o CEO do Banco Itaú, aponta a Polícia Federal. Zero Hora de Porto Alegre destaca na capa desta sexta-feira. Asfalto melhor, obras lentas e perigo em pontes. O que encontramos ao percorrer 630 quilômetros da BR-290 no Rio Grande do Sul? É capa do Zero Hora ou da Zero Hora de Porto Alegre. O Diário Catarinense, terreno de chão batido, se transformará em obra de 2 milhões e 340 milhões para atender 20 famílias indígenas em Florianópolis. O Valor Econômico, na capa, Vorcaro pediu dossiê sobre CEO do Itaú e estaria causando muito problema, revela investigação da Polícia Federal. São as manchetes dos jornais pelo Paraná e pelo Brasil. Manhã de sexta-feira, 10 de julho, 5h44. Bom dia.

0: Confirmando, 5 horas e 44 minutos, 5 e 44 com temperatura de 8 graus em Curitiba. Mensagens você manda para o 988-60-1015. Esse é o nosso número para o WhatsApp aqui na Clube FM 101.5, a Rádio da Família. Nós vamos juntos, misturados, animados, unidos, graças a Deus, mais agradecendo do que pedindo, com o nosso Jornal da Manhã até 6 horas da manhã, em rede, com várias emissoras no Paraná e no Brasil. Muito obrigado pela audiência, nos quatro cantos do Paraná, nos quatro cantos do Brasil, obrigado pela companhia. Às 6 da manhã tem o Padre Reginaldo Manzotti com a oração da manhã, pra gente agradecer, a gente pede e agradece, né? A gente começa bem o dia. E logo em seguida a gente abre o nosso Bom Dia, que vai até às 8 horas da manhã, e a gente segue atualizando as principais informações aqui pra você, tá bom? Fique conosco, faltando 15 minutos para 6 horas da manhã, Juliano Costa, 5h45.
1: O homem investigado por agredir a própria filha de 3 anos com um chute na cidade de Francisco Beltrão, no sudoeste do Paraná, foi preso preventivamente pela Polícia Civil do Paraná nesta quinta-feira. A prisão ocorreu poucos dias após as imagens da agressão repercutirem nas redes sociais e impulsionarem as investigações. De acordo com a Polícia Civil do Paraná, o caso aconteceu no último domingo, dia 5, no meio da rua, na presença do enteado do suspeito, que tem 5 anos. Assim que tomou conhecimento dos fatos, a Polícia Civil instaurou um inquérito e solicitou medidas protetivas de urgência para a mãe e para as duas crianças, com o objetivo de garantir a integridade física da família. Na quarta-feira, o investigado compareceu espontaneamente à delegacia e foi ouvido pelos policiais. Durante o depoimento, ele confirmou que desferiu um chute contra a filha e afirmou que agiu porque a menina chorava. No entanto, alegou não se recordar completamente do ocorrido. Segundo o delegado Anderson Andrei Grosso, o avanço das investigações e os elementos reunidos levaram ao pedido de prisão preventiva. Vamos ouvir o delegado.
2: Assim que tomamos conhecimento, assim que a Polícia Civil de Francisco Beltrão que tomou conhecimento da ocorrência, iniciamos as diligências, instaurando inquérito policial e requisitando exame de lesões corporais na vítima, prestando, inclusive, para a polícia, foi prestado um auxílio para a família, para a mãe, que nesse momento ela tinha saído de casa, foi para uma outra casa, assim, tomou conhecimento do vídeo que foi divulgado. Então, foi prestado esse auxílio para fazer o exame de lesão corporal e para garantir que a família e as crianças tivessem uma proteção integral. Foram ouvidas diversas pessoas durante esses dois dias, né? Ontem, terça e quarta, e ontem, com o conjunto probatório ali colhido, com declarações, inclusive elementos indicando, comprovando em tese lesões causadas na outra criança em momento anterior, representamos aqui pela prisão preventiva desse investigado.
1: O mandado de prisão pelo crime de lesão corporal praticada no contexto de violência doméstica e familiar foi expedido pela Justiça ontem, quinta-feira, e cumprido imediatamente pela equipe da Polícia Civil. São 5 horas 47 minutos.
0: Confirmando, são 5h47. 10 segundos, por gentileza, da sua atenção. 10 segundos. O nome dele não foi divulgado, né, Juliana?
1: Não.
0: Não foi divulgado. Não tem problema. A polícia sabe, né? Francisco Beltrão, né?
1: Francisco Beltrão
0: sabe quem fez a craca, né? Quem fez esse absurdo, quem praticou esse absurdo contra esse bebê aí, essa bebê de 3 anos, a criancinha aí, 3 anos. E ele não se recorda de nada, ele só tem problema de cabeça, sabe? Eu tô cansado dessa gente que faz o mal no país e esquece das coisas. Certamente já foi orientado por algum advogado criminalista. Eu nada contra advogado. Aliás, meu melhor amigo é advogado. Né, doutor Kleber? Ou um dos melhores amigos. É advogado. Tem nada contra. Só que, caramba, é sempre a mesma historinha. Não, teve um surto. Tomou remédio e misturou com não sei o quê. Ele tem problema psíquico. Aliás, já íamos marcar um psicólogo para ele na semana que vem. É sempre a mesma justificativa, para não usar o termo, desculpa. Não se recordava de nada, não se recorda de nada. Aliás, ninguém lembra de nada, né, quando pratica o mal, né? Ele lembra, será, que foi ríspido, grosso, com o senhor do outro lado da rua, que interveio imediatamente, que gritou com ele para não fazer aquilo com a menina? Ele lembra desse senhor, não? Lembra. Claro que lembra. Ele sabe exatamente o que fez. Gente, não sejamos hipócritas. Aliás, o que tem de hipocrisia neste país, né? É sempre a mesma justificativa. A pergunta que muita gente fez depois que viu a imagem assustadora, revoltante, para não dizer outra coisa aqui, que dá vontade de falar, se ele fez isso com a menina na rua, o que esse cara não fez ou não fazia em casa com essas crianças? O menino é o enteado dele, nem filho é, enteado. A criança de 3 anos, a menina, ela pode até esquecer dessa imagem. Daqui a 10, 15 anos, putz, nem lembra, a memória vai apagar, né? 3 anos. A gente pouco lembra de coisa de 3 anos. Quem lembra de algo que aconteceu na nossa vida com 3 anos de idade? Difícil. Agora, o menino, o irmão, o enteado dele de 5, vai lembrar. O de 5 já marca na memória, fica arquivado.
1: E, inclusive, Edilson, a justiça entendeu que ele deveria ser preso ao constatar também lesões no menino, no garoto.
0: Ele foi muito bem recebido pelos demais presos na cela. Tenha certeza disso.
1: E Edilson?
0: Será julgado e não tenha dúvida que será condenado. E também terá uma outra recepção no sistema prisional. 5h51.
1: Um outro caso em Viamão, região metropolitana de Porto Alegre. A Polícia Civil prendeu preventivamente ontem, quinta-feira, Maiana Angelina Rogers, mãe do menino Oliver Golden Grayson, de 3 anos, que morreu após ser espancado pelo pai Dandri Germaine Grayson. Foi em Viamão, região metropolitana de Porto Alegre. De acordo com a polícia, ela foi presa por omissão. Em nota, a defesa de Maiana diz que ela, abre aspas, é vítima e se encontrava em estado de grave vulnerabilidade no contexto de violência doméstica, física, emocional e espiritualmente, fecha aspas. Oliver teve morte cerebral confirmada na noite de quarta-feira. A criança estava internada na unidade de terapia intensiva, UTI pediátrica do hospital e pronto-socorro da capital gaúcha. Na manhã de ontem, com autorização da própria mãe, houve a captação dos órgãos do menino para doação. São 5h52.
0: Meu Deus. 5h52. É para acabar, né? Regis Salvarani, com você, Regis. Vamos falar de economia.
3: A busca do brasileiro por crédito registrou crescimento de 31,89% em maio de 2026 em relação ao mesmo período de 2025. Os dados foram apurados pela Confederação Nacional de Dirigentes Logistas, CNDL, e pelo SPC Brasil, Serviço de Proteção ao Crédito. Sobre as formas de crédito mais contratadas, os empréstimos lideram o ranking com 82,39% dos contratos, enquanto 15,92% das pessoas contratou financiamento, totalizando 98,30%. Merula Borges, especialista em finanças da CNDL, falou quais são os erros mais cometidos pelos consumidores que contratam crédito.
4: São aqueles de contratar sem comparar as taxas, sem analisar o custo total da transação, olhando só para a parcela, e usar o crédito para manter um padrão de consumo que não é a sua realidade financeira.
3: Os dados apontam ainda que o volume de consultas realizadas pelo setor financeiro no Brasil cresceu 28,8% na passagem de março para abril deste ano. Embora o crédito seja uma ferramenta importante para movimentar a economia e manter a capacidade de consumo, a especialista demonstra preocupação com o nível de endividamento das famílias.
4: Um empréstimo para pagar outro, ou de um cartão para pagar outro, recorrer frequentemente ao cheque especial ou ao cartão de crédito, também atrasar contas bancárias, comprometer uma parte muito grande da renda com parcelas e também perder a capacidade de ter alguma reserva financeira.
3: Analisando os resultados por região, o Sudeste apresentou a maior participação no número de consultas ao setor financeiro em maio, com 45,68% do total, seguido pelo Nordeste, Sul, Centro-Oeste e Norte.
0: Obrigado, Regis Salvarani, com as informações sobre economia. Falamos mais de economia agora. As indústrias do estado do Paraná, exportadoras de produtos de madeira para os Estados Unidos, ensaiavam uma recuperação quase um ano após os impactos negativos do tarifaço de 50%, esse tarifaço imposto pelo presidente Donald Trump em agosto do ano passado. Contudo, uma nova tempestade ameaça o setor. Uma tarifa adicional que encarece em 25% os produtos brasileiros para eles lá. O segmento se mobiliza para tentar evitar a cobrança prevista para tentar entrar em vigor no dia 15 de julho, daqui a 5 dias. Sob a alegação de práticas desleais, o representante comercial dos Estados Unidos, na sigla em inglês USTR, propôs a aplicação da nova tarifa, que será somada aos 10% remanescentes do primeiro tarifaço, e as taxas historicamente aplicadas a determinados produtos brasileiros. Diferentemente da tarifa do ano passado, baseada em uma decisão unilateral do presidente Donald Trump, a medida que se aproxima é fundamental na seção 301 da Lei do Comércio dos Estados Unidos e decorre de uma investigação. Antes de entrar em vigor, porém, a proposta passou por audiência pública nesta semana. E é justamente nesta etapa que o setor tenta reverter essa decisão. E o impacto será gigante para o setor madeireiro do estado do Paraná. Você sabe que os americanos fazem as casas deles de madeira, né? Tudo madeira. Eles fazem a base de tijolo, de concreto, só a base, o resto é tudo madeira. Madeira. Inclusive, sobrados. Tudo madeira. E essa madeira é daqui. É daqui. Aí não vende aqui, aí causa problema lá, e o setor madeireiro é preocupado, perdendo o sono de novo, né? Foi no ano passado e agora de novo. Quando estava ensaiando esta recuperação, vem outro tarifaço. É para acabar, hein? 5h56. Bom dia.

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1: 5h59, meu amigo Adilson Arantes, bom dia, bom dia. Dale França, que não vou torcer para a Argentina. Um abraço. É igual a Argentina e Brasil, é igual Palmeiras e Corinthians, Adilson. Realidade é grande, a rivalidade, né? É grande. Um abraço para vocês. Está dizendo assim também. Os caras são muito racistas. Não são todos, né? Não são todos. Cristiano, um abraço para você. Está no Jardim Paulista, em Campina Grande do Sul. Você sabe que eu já pensei muito sobre isso, né, Cristiano? Conheço muitos argentinos e não são todos, não. Aliás, racistas, tem muitos brasileiros também. São racistas com os próprios brasileiros, né? Assim, é rivalidade do futebol, né? Tem até uma charge que está circulando nas redes sociais que diz assim, tem um rapaz chorando, né? Deitado, chorando, desesperado. Aí chega alguém e pergunta, ué, tá desesperado ainda com a Noruega? É trauma da Noruega? Aí ele, não. É em pensar que a Argentina pode ser campeã. O desespero dele. Abraço para você, Cristiano. Bom dia. Vamos separar as emissoras, agradecendo a sua audiência, você que esteve conosco pela Evangelizar FM 99.5. Felipe Alves vem na sequência aí, para todo o Brasil também. E a gente segue aqui na Clube FM, a Rádio da Família, abrindo daqui a pouco o nosso bom dia. Atenção, emissoras, separando.
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3: Jesus.
4: Bom dia, querido povo de Deus. Jesus, eu confio em vós. É assim que se começa um dia. Quem tem fé começa em oração. E em oração, vamos juntos pedir a Deus nosso Senhor graças e bênçãos na batalha de hoje e na batalha da vida, né? Pedindo que o Senhor nos abençoe e nos faça.
5: 6:01.
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4: A cruz sagrada seja minha luz. Não seja o dragão meu guia, retira-te, Satanás. Nunca me aconselhes coisas vãs. É mal o que tu me ofereces, bebe tu o teu veneno. Ó Deus, no início deste dia, venho pedir, por intercessão do glorioso São Bento, que sempre se mostrou compassivo com os necessitados, fazei com que nós obtenhamos o auxílio em todas as nossas aflições. Ó Deus, no início deste dia, pedimos, por intercessão de São Bento nas batalhas da nossa vida, nas batalhas diárias que travamos no trabalho, na família. Ajudai-nos, Senhor, para que reine a paz e a tranquilidade e que se afastem todas as desgraças, tanto corporais como espirituais, especialmente o pecado. Ó Deus, por intercessão de São Bento, dai-nos a graça que tanto necessitamos. Coloque diante de Deus nesta manhã uma graça que te é muito urgente, ou uma batalha que você está travando. Repita comigo: a cruz sagrada seja a minha luz. Não seja o dragão meu guia. Retira-te, Satanás. Nunca me aconselhes coisas vãs. É mal o que tu me ofereces. Bebe tu mesmo o teu veneno. Ó Deus, dai-nos a graça de, ao terminarmos nossa vida neste vale de lágrimas, possamos estar contigo no paraíso. Rogai por nós, ó glorioso São Bento, para que sejamos firmes na batalha, decididos na luta e fiéis no discipulado. Ó Deus, por intercessão de São Bento, livrai-nos do mal. Ó Deus, por intercessão de São Bento, livrai-nos da inveja. Ó Deus, por intercessão de São Bento, livrai-nos do pecado. Pai nosso, que estais no céu, santificado seja o vosso nome. Venha a nós o vosso reino. Seja feita a vossa vontade, assim na terra como no céu. O pão nosso de cada dia nos dai hoje. Perdoai-nos nas nossas ofensas, assim como nós perdoamos a quem nos tem ofendido. E não nos deixeis cair em tentação, mas livrai-nos do mal. Amém. O Senhor esteja convosco. Ele está no meio de nós. Que a bênção de Deus recaia sobre todos. Sobre as crianças, os adolescentes, os jovens, os adultos e os idosos. Sobre a água que será tomada e partilhada. Em nome do Pai, do Filho e do Espírito Santo. Amém.

0: 6:06.
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Olá, muito bom dia! Bom dia, bom dia! Estamos chegando aí com mais uma alvorada musical, né? Nesta sexta-feira. Bom dia a todos, sejam muito bem-vindos. Mais uma sexta-feira chegando, mais um fim de semana. Até às 7h30 da manhã, esse que vos fala, seu amigo Matheus Flores, te faz aquela companhia bacana. Até às 7h30 da manhã, então, estamos aqui levando para você a boa música e também a informação aí na hora certa, com muita credibilidade, padrão aqui da nossa querida Rádio Cristal de Marmeleiro, para toda a região sudoeste e oeste do Paraná e extremo oeste de Santa Catarina. Iniciando com a primeira dessa manhã, Teodoro Sampaio, Passe Livre. Bom dia.

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2: Olá, bem-vindo à nossa mensagem de esperança e encorajamento Pão Diário. Hoje vou ler o texto de Jasmine Goff com o título Deus sonda meu coração, baseado no livro de 1 Samuel, capítulo 16, entre os versículos 4 e 12. Para reduzir o desperdício, certo mercado vende as frutas e verduras menos bonitas a menor preço. Em um ano, pouparam mais de 770 mil quilos de produtos que iriam para o lixo por estarem fora do padrão. Os consumidores aprenderam que a aparência externa, cortes, amassados e manchas, não afetava o sabor e o valor nutricional. O exterior nem sempre indica o que há no interior. Quando Deus enviou Samuel para ungir o próximo rei de Israel, ele aprendeu uma lição semelhante. Ao ver Eliabe, primogênito de Jessé, Samuel pensou que ele seria o escolhido. Mas Deus disse, não o julgue pela aparência nem pela altura. As pessoas julgam pela aparência exterior, mas o Senhor olha para o coração. Deus escolheu o mais novo dos 8 irmãos, Davi, que cuidava das ovelhas do seu pai, para ser o próximo rei. Deus se preocupa mais com o nosso coração do que com aparências, locais em que estudamos, quanto ganhamos ou quanto nos voluntariamos. Jesus ensinou seus discípulos a buscar a purificação de si mesmos e dos maus pensamentos, porque o que vem de dentro é o que os contamina. Assim como Samuel aprendeu a não julgar pelas aparências, que nós também possamos, com a ajuda de Deus, examinar nosso coração, pensamentos e intenções em tudo o que fazemos. Querido amigo, você já fez algo bom pela razão errada? Como garantir que o que está em seu coração é puro? Pense nisso. Eu sou Clarice Fogaça e essa foi a nossa mensagem do dia.
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0: Muito bem, 6:20, você ouviu aí a mensagem do nosso Pão Diário, né, nesta manhã de sexta-feira. É bem modão, hein, com os mirins, o Bugio da Serra e a primeira aí, com o Teodoro e Sampaio, passe livre. Vamos atender aqui o amigo ouvinte que está participando. Bom dia para o meu amigo Sidão, tá na audiência, hein, tá na audiência lá pelos lados do Vila Roma. Bom dia, Sidão, bom dia para todo o pessoal do Vila Roma. Uma ótima sexta, um bom final de semana para vocês aí, né? Manda pra gente, Matheus. Chico Rei Paraná, Canarinho Prisioneiro, claro, a gente manda sim. Um abraço para vocês, tudo de bom. Bom dia também para dona Diana. É, a dona Diana também que tá mandando um áudio aqui, um recadinho pra gente. Diga lá, dona Diana.
1: Bom dia, Matheus Souza. Aqui é a dona Diana do bairro Soleta, só ouvinte todos os dias. Deus abençoe imensamente o nosso dia de hoje.
0: Amém.
1: Que Deus cubra nós de bênção. E toca uma música pra mim aí com Vitor e Léo, as fotos.
0: Certo.
1: E me oferecer meu esposo Gelson, meu primo João Três Pinheiro, todos os meus filhos, todos vocês da rádio, todos que estiver escutando, todos do Mercado Central que me querem bem, todos do Mercado lá que me querem bem, todos da Magro Martins são os patrões do meu esposo, todos que estiver ouvindo, e muito obrigado por atender, tenham um bom dia e um bom final de semana, e lê um versículo para nós, vamos tomar um belo chimarrão.
0: Tá certo, dona Diana, um abraço então aí pra senhora, né, um abraço pra família toda, esse pessoal querido também que a senhora mencionou, né, um abraço a todos, um ótimo dia. A dona Diana também mandou aqui um recadinho pra gente, deixa eu dar uma olhada aqui. É sexta-feira, desejo a todos uma sexta produtiva, cheia de energia positiva e momento de gratidão, que cada dia seja uma oportunidade de encontrar a felicidade e a paz que vem de Deus, né? Amém, amém, né? Que Deus sempre nos acompanhe, né, dona Diana? Um abraço para todo esse pessoal aí. Obrigado pela companhia. Dona Diana tá lá chimarreando, né? Tá lá chimarreando e ouvindo aí o nosso Alvorada Musical, né? Tá certo, então. Você também pode mandar teu recado. Participa com a gente através do nosso WhatsApp 999-16-5518. Nosso WhatsApp aqui, ou 3525-1183, é o telefone fixo. Lembrando que daqui a pouquinho também está chegando as informações do Homem e a Terra, né? Informações aí para você, amigo produtor rural, ficar bem informado, bem atualizado a par de tudo aí, né? Estamos nos recuperando um pouquinho da gripe, né? Estamos nos recuperando um pouquinho, a garganta não está 100% ainda. Pedimos desculpas aí aos ouvintes, né? Mas a gente vai fazendo aqui o melhor que a gente pode no momento, né? Então, logo, logo, o seu Mateuzinho tá 100% de novo, né? Então tá joia. Vamos de moda, então? Chegando o Chico Rei Paraná, Canarinho Prisioneiro. Música.

0: Olá, amigo, minha amiga, tudo certinho por aí, tudo na paz? Que beleza, né? Então, estamos chegando aqui mais uma vez na sua casa, aí no seu trabalho, né? Onde você estiver, trazendo para você, para sua família, para todos que estão por aí, mais uma nova edição do programa O Homem e a Terra. A gente conversa com você nesta sexta-feira de lua minguante, 10 de julho de 2026. Dia da pizza, dia do engenheiro de Minas, dia mundial da lei e dia da saúde ocular também. E começamos aqui destacando, né, alguns dados divulgados pela Secretaria da Agricultura, agora nesta semana que passou, sobre o mercado do boi e também do café. E como estamos falando então do café, que em função do andamento da colheita, segue aí com preço pressionado, né, segundo lá o pessoal da SIAV, com reflexo, claro, né, no preço pago pelo consumidor. Segundo pesquisa lá do Departamento de Economia Rural, agora no final deste mês de junho, né, o cafeicultor aqui do nosso estado recebeu aí em média R$ 1.341 pela saca de 60 quilos do produto beneficiado, né, do café beneficiado, valor 35% inferior ao preço praticado no mesmo mês de junho de 2025. A explicação para esta queda seria a colheita de uma safra volumosa, né, em todo o Brasil, trazendo aí na liderança o estado de Minas Gerais. A produção nacional deve chegar aí a 66 milhões de sacas, com o nosso estado, né, o Paraná, respondendo por 710 mil sacas deste total. E no varejo, o pacote de 500 gramas do café torrado e moído, lá segundo a SEAB, né, custou agora neste mês de junho, para o consumidor, né, R$ 25,00, com queda de 18% em relação a junho de 2025, né, quando o mesmo pacote de meio quilo, né, estava valendo R$ 31,00. Com a colheita em andamento, né, segundo ali os analistas, a tendência então de queda de preço nos supermercados deve continuar. Porém, no caso do boi, o problema no momento, né, segundo lá a Secretaria da Agricultura, é o mercado chinês responsável pela compra de metade de toda a carne bovina brasileira exportada. Isso porque a cota anual de venda para este país, que é de 1 milhão e 100 mil toneladas, já foi praticamente esgotada, né? Então, a partir agora deste limite, as vendas passam a ser tributadas em 55%, mais os 12% aí que incidem normalmente. Normalmente, então, sobre o volume embarcado dentro da cota, né? Então, tornando as negociações, lá segundo os analistas, economicamente inviáveis, né? E com isso, levando muitos frigoríficos a reduzir o ritmo de abate ou até suspender temporariamente as operações, né? Dando férias coletivas, então, aos seus funcionários. E agora, né, vamos abrir espaço para a participação do extensionista Marcelo Franzin, gerente regional do IDR Paraná de Apucarana, que vai contar para você o que vai ter de interessante, né, na programação da 31ª edição da Expo Técnica, evento que acontece agora na próxima semana, né, na quarta, quinta e sexta, 15, 16 e 17, na propriedade da família do agricultor Cláudio Vicente D'Agostini, no município de Sabáudia. Vamos ouvir.
1: Bom dia, Marildo. Bom dia a todos os ouvintes do programa Homem à Terra. Primeiramente, né, quero fazer um convite aqui para que todos participem da 31ª Expo Técnica, que acontecerá de 15 a 17 de julho, aqui no município de Sabáudia. Neste ano, o evento chega à sua 31ª edição com um tema que representa muito bem a sua história. Há 3 décadas contribuindo para uma agricultura sustentável. E isso resume bem o que é a Expo Técnica, porque já são mais de 30 anos levando informação, tecnologia e inovação para quem mora no campo. A expectativa esse ano é de receber em torno de 4 mil visitantes, entre produtores rurais, estudantes, técnicos, pesquisadores, empresas e autoridades. Ou seja, é um grande ponto de encontro, né, para quem vive, né, para quem trabalha no agro. A programação deste ano está bem diversificada. Nós vamos abordar temas aí que estão em alta, né, como bioinsumos, biofábricas on-farm, drones agrícolas, tecnologias biológicas, manejo e conservação do solo e da água, sistema plantio direto, além de boas práticas de produção e tecnologia de aplicação de defensivos. Também temos um espaço muito forte voltado ao setor de hortifruti, né, onde apresentaremos diversas tecnologias ligadas às culturas, né, como o morango, a goiaba, mamão, o abacate, o alho, a mandioca, né, a batata doce, além das oficinas práticas, né, que realizaremos nesse setor, né, nesse circuito. Temos outros setores muito importantes também no evento, né, que é a Feira da Agroindústria Familiar, né, o setor de cafés especiais, o setor da piscicultura e um outro setor importante também é a dinâmica de máquinas, onde os visitantes podem acompanhar máquinas agrícolas, né, em funcionamento. Além dessa parte técnica, né, desse dia de campo, onde apresentamos diversas tecnologias, nós temos uma programação, né, técnica, né, uma programação de eventos que acontecem durante a 31ª Expotécnica. No dia 15, nós temos um encontro de secretários municipais de agricultura. No dia 16 e 17, nós temos o encontro da mulher do campo, sempre no período da manhã. No dia 16, à tarde, nós temos um painel de piscicultura. E no dia 17, à tarde, nós temos um evento muito especial pelos 70 anos da extensão rural no Paraná.
0: Você ouviu aí o extensionista Marcelo Franzin, gerente regional do IDR Paraná de Apucarana, que falou da programação da Expotécnica, né? Evento que acontece agora na próxima semana, na quarta, quinta e sexta-feira, né? Da semana que vem, na propriedade da família do agricultor Cláudio Vicente D'Agostini, no município de Sabáudia, né? Mais detalhes sobre o evento, né? Você pode conseguir falando aí com o nosso técnico, que trabalha nos escritórios nas regiões de Maringá, Apucarana e Londrina, ou ligando para o telefone. Anote aí o telefone. 43-3420-4100, né? O telefone do IDR Paraná de Apucarana, né? Nesse número você pode pegar mais informação, como eu disse, e até fazer a sua inscrição para participar dos eventos técnicos, né? Desta Expotécnica. Vamos ver agora, né, como está o mercado das frutas de época, frutas colhidas nesta época do ano, né, aqui no nosso estado, acessando o relatório com pesquisa de preços que a SEASA divulgou nesta última quarta-feira, 8 de julho. Começamos, né, vendo a situação na central de Curitiba, onde o kiwi foi vendido por R$ 19,35 o quilo, o morango R$ 10 a bandeja com 300 gramas, a poncã tamanho médio 30 a caixa com 20 quilos, pinhão R$ 12 o quilo, banana caturra de primeira, banana climatizada, né, 50 a caixa com 20 quilos, R$ 2,50 o quilo e o caquifuiu R$ 6 o quilo. Na SEASA de Londrina, vemos aqui que o abacate manteiga foi vendido por 60 a caixa com 20 quilos, a laranja pera média, 35 a caixa com 20 quilos, o limão taiti tamanho médio, com preço ainda baixo, né? 30 a caixa com 23 quilos, tangerina comum, R$ 4,25 o quilo, goiaba vermelha, R$ 3,50 o quilo, e o maracujá azedo, R$ 70 a caixa com 11 quilos, R$ 6,35 o quilo. E antes de terminar aqui o programa de hoje, eu conto para você que está confirmada, né? Está confirmadíssima para este próximo domingo, dia 12, a caminhada Circuito da Água Boa no município de Paissandu. Caminhada que tem o início da concentração marcado para as 7 da manhã, no centro do distrito de Água Boa, lá em Paissandu. Esse, né, o recado que a gente tinha para hoje. Vamos ficando por aqui, desejando a todos vocês uma ótima sexta-feira, um excelente final de semana também. E até segunda, né? Até semana que vem, quando estaremos aqui de volta, né, para conversar com você, trazer para você e para todo mundo mais uma nova edição do programa O Homem e a Terra. Forte abraço, fiquem com Deus e até lá.

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0: 6:47, vamos prosseguindo aqui com o nosso Alvorada Musical, falando para você da Ótica da Visão. 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Tem mais um recadinho? 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Faltando 9 minutinhos para as 7 horas da manhã, tem recadinho do ouvinte chegando. Diga lá, seu Gilberto, bom dia.
1: Bom dia, Matheus, tudo bem? Matheus, sou Gilberto, Renascença. Eu quero a música Coronel Sorimões, Sua Alegria, fresco para o meu cunhado Osvaldo. Nós estamos tomando um verde para escutar. E para você da rádio, um abraço, que Deus abençoe sempre. Tenha bastante saúde. Muito obrigado.
0: Abraço, meu amigo Gilberto, um abraço para dona Terezinha, para o Oswaldo também, pessoal que está na escuta lá pelos lados da Renascença, obrigado aí pela companhia de vocês. Uma ótima sexta e um bom finalzão de semana, tá certo? Bom dia também lá para dona Marli, né? Bom dia, dona Marli, bom dia lá para o seu Juan, né? O pessoal tá ligado também na Baixada do Santa Rita aí, né? Um abraço. Um abraço para o Marcos, para Paulo, para Antônio aí. Toda a família Botega ligadinha aí com a gente, né? Bom finalzão de semana para vocês. 6:52, tem mais recado aqui? Tem, tá chegando aqui o seu Sérgio lá da Linha Manduri, diga lá, Sérgio, bom dia.
2: Bom dia, Matheus, aqui é o Sérgio de Manduri, queria pedir a música com os Bertucci, a festa do Muro Feio. Um abraço para vocês aí.
0: Um abraço, meu amigo, Deus abençoe teu dia aí, um abraço para dona Tere também, né, esposa lá do Sérgio, pessoal aí ligadinho todas as manhãs com a gente por lá, né. Bom fim de semana aí para todo o pessoal da Linha Manduri. Bom dia também lá pro João Borges. Diga lá, meu amigo.
3: Buenos dias, tchê.
0: Buenas. Matão,
3: tudo certo? Tudo por aí, Matheus?
0: Tranquilo.
3: Se possível, lá do Mandu. Lá do Senhor do Baitaca.
0: Certo.
3: Meio diabo, meio santo. Obrigado, aí, né, agora.
0: Valeu, amigo. Valeu. Um abraço pra ti aí. Um abraço pra família Borges, o Paulão aí, o Jackson. A gurizada toda aí, né? Sempre na companhia também aqui da Rádio Cristal, né? Obrigado aí pela audiência de vocês, um abraço para todo o pessoal aí da linha Água Branca, né? Que coisa boa. Tem mais recado? Tem. Tá chegando aqui recadinho do Wilson Artivic também. Bom dia, Wilson. Bom dia aí para toda a tua família. Pessoal da escuta aí no Alvorada, né? Bom dia, Matheus. Que essa sexta-feira, que cada segundo deste novo dia seja protegido por Deus e guiado pelo Espírito Santo, né? Amém, amém, amigo. Deus sempre com a gente, né? Deus sempre com a gente nos melhores momentos e nos piores, né, Wilson? Sempre, sempre, sempre Deus no nosso lado aí, nos guiando para o melhor. Um abraço, meu amigo. Deus te abençoe o teu dia aí. Faltando 6 minutinhos para as 7 horas da manhã. Daqui a pouquinho também a gente fala aí dos aniversariantes do dia. E às 7:30 tem a edição do Bom Dia Marmeleiro com as notícias para você, notícias locais, notícias regionais, do estado, do país e também do mundo lá fora, né? O que está acontecendo aí, tá certo? Chegando agora, só alegria, Rio Negro e Solimões.
4: É isso aí, galera, vamos levantar o braço para valer, bater palmas.

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0: Muito bem, 7:03, 7:03, a gente vai prosseguindo aqui com a nossa programação, falando para você aqui das ofertas do Mercado Alvorada Express para esta sexta-feira e para este final de semana, é claro, né? 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
0: 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Você está na melhor sintonia, está na Cristal FM, 7 horas 9 minutos. Falamos agora dos aniversariantes do dia.

E os aniversariantes desta sexta-feira, 10 de julho, são... Vamos dar uma olhadinha aqui na nossa lista de aniversariantes. A Andrei Galvão, Adriana Zukovski, Antônio Barros, Cíntia Sabi Cavalli, Cleiton Cardos Estael, Edith Portela, Edith Bacoff, Edson Luiz Maciel, Jéssica de Souza, Hilda Nunes, Iloni Vieira Gajinski, José Padilha, João Lampert, João Vitor Godinho, Jussara Risso, Lídia Lúcia Fernandes, Leandra Dassi, Luiz Konichaski, Marinês Siqueira, Neide Cagual Botega, Neiva Vieira, Patrícia de Oliveira, Rafael de Aguiar, Rosângela Batiste, Rosalina Maria Locke, Roque Sérgio Eckler, Vanderleia Maria Batistela Polita e Valdemar José Balbinotti. Então esses são os aniversariantes de hoje. Um feliz e abençoado aniversário para cada um de vocês, com muita saúde, muita paz, muitas alegrias. Que o Papai do Céu continue abençoando a vida de cada um. São homenagens de toda a nossa equipe da Cristal FM. Parabéns, parabéns pelo seu dia.

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1: Muito bem, 7 horas 11 minutos. A gente vai seguindo aqui com a nossa programação. Falando que tem recadinho aqui do ouvinte, né? Bom dia lá pro meu amigo Edinho. Bom dia, Edinho. Tomando já um verde por lá, né? Estamos na escuta, Matheus, aqui, indo pra peleia. Ótima sexta, meu amigo. Manda uma moda bem caprichada aí do Chico Rei Paraná. Claro, deixa pra gente aí, Edinho. Já separei uma bem boina aqui pra ti, tá bom? Um abraço, Edinho, pra Mari. Pessoal todo lá sempre ligado, aí nos 92.9. Boa sexta e um bom final de semana pra vocês aí. Bom dia também lá pro seu Antônio, dona Tere. É, pessoal também tá sintonizado aí ouvindo a Cristal, né? Estão lá tomando aquele chimarrãozinho no capricho também. E curtindo aí o nosso Alvorada Música. Um abraço. Boa sexta-feira e um bom final de semana também pra todo o povão aí da Baixada do Bairro Santa Rita. Também a dona Alvina, né? Sempre tá lá na escuta, seu Natalino. Pessoal todo aí, todos os dias, todas as manhãs com a gente, né? Ficamos muito contentes aí pela companhia de cada um de vocês. Vamos trazendo um recadinho aqui antes de trazer os modões. 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Também tem mais um recado aqui. 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Bom dia também lá para o seu Jocelino, tá na audiência. Diga lá, meu amigo.
2: Bom dia, Matheus.
1: Bom dia. Jocelino
2: do Ipiranga, tomando um chimarrão e escutando música na rádio. Pediu uma música, se tu pode tocar para mim aí.
1: Claro.
2: A Gaita de Fuxida e dos Bertus, os irmãos Bertus.
1: Tá certo.
2: E eu ofereci pro meu irmão de Foz do Iguaçu, tá mandando zap, eu tô prosseguindo com ele. De tudo, os filhos, os gaúchos, tudo que se faz escutar a música. Tudo de bom para você. Aí, Matheus, tudo tranquilo.
1: Abraço, meu amigo Jocelino. É, o seu Jocelino ouve a gente também todos os dias, ali no bairro Ipiranga, né, seu Jocelino? É, saudades de prosear com o senhor aí, né? Tomar um mate, contar umas prosas das antigas, né? Qualquer hora o seu Mateuzinho aparece e fazer uma visita, tá bom? Um abraço lá pro Josemar, pro Cleito, né? Um abraço também lá pro irmão do seu Jocelino, lá de Foz do Iguaçu, né? Isso, todo o pessoal, toda a família aí, vai o meu alôzaço pra vocês, uma ótima sexta e um bom finalzão de semana também, tá bom? Daqui a pouquinho sai aí, ó, a gaita do falecido, né? Então tá bom. 7:15, tem mais recado aqui, deixa eu dar uma olhada. É, bom dia lá pra Paula Botega, né? Matheus, roda pra gente os 4 cantos da casa. Agradeço se for atendida, Deus abençoe nossa sexta-feira. Amém, Paulo, amém. Isso mesmo, Deus nos abençoe aí. Mais este finalzão de semana que se inicia, né? Abraço pra toda a família Botega aí. Vamos trazer agora o Baitaca, tá chegando mais pra louco do que certo. Acho que essa é a moda, né, seu João Borges? Vamos ouvir então aí.

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Muito bem, meus amigos, muito bem, estamos de volta, 7 horas com 27 minutos e meio. 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Pessoal, vou encerrando por aqui as atividades do nosso Alvorada Musical desta sexta-feira. Obrigado pela tua companhia, pela tua participação. Desculpa aí, ó, aos ouvintes, né, pela garganta, hoje não está colaborando muito, né? Estamos aí um pouco gripados, né? Mas até na próxima semana esse Mateuzinho já está 100% novo de novo aí, né? Uma boa sexta então para todo mundo, bom fim de semana. Sabadão, seu Chiquinho assume as funções e eu volto domingo, bem cedinho, às 6 horas da manhã. Deixando a saideira aqui, os quatro cantos da casa, indicação da ouvinte, Teodoro Sampaio. E na sequência, tá chegando aí o Bom Dia Marmeleiro. Até lá, tchau, tchau.

0: 7:33.
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0: Bom dia, uma ótima sexta-feira a todos, 10 de julho de 2026, no ar, bom dia, Marmeleiro.
1: Olá, bom dia. Está no ar mais uma edição do Bom Dia Marmeleiro, desta sexta-feira, 10 de julho. Entenda quem são os supremacistas brancos protegidos pelo presidente Trump. ONU aborda aumento de ataques russos a civis na Ucrânia. Esses e outros destaques você ouve agora na edição do Bom Dia Marmeleiro desta manhã.
0: Olá, você, muito bom dia, uma ótima sexta-feira. Bom dia, Marmeleiro, começando agora nas ondas da Cristal. Daqui a pouquinho o destaque para o El Niño, que deve levar chuva no oeste e no sudoeste. Vacinação contra HPV é prorrogada até dezembro. Dois detentos seguem foragidos da cadeia pública de Dois Vizinhos.
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0: Bom dia, Marmeleiro. Informações com a repórter Milena Abreu.
3: Encher o carrinho do supermercado ficou mais caro em junho em 17 das 27 capitais brasileiras pesquisadas pelo Diese e pela Conab. Entre maio e junho, os maiores aumentos, na casa de 3%, foram registrados em Boa Vista e em Palmas. Rio Branco e Porto Alegre aparecem na sequência com altas médias em torno de 2,2%. Falando em valores, a cesta mais cara em junho foi registrada mais uma vez na capital paulista, R$ 965,47, valor que é quase 1,5% superior ao registrado no mês imediatamente anterior. Cuiabá, Rio de Janeiro e Florianópolis aparecem na sequência com preços médios superiores a R$ 900. Já as capitais com as cestas mais baratas foram São Luís e Aracaju. O preço médio do conjunto de alimentos em São Luís foi de pouco mais de R$ 650,00 e em Aracaju custou R$ 630,40. Ainda segundo o monitoramento do Diese e da Conab, o feijão encareceu em todas as capitais e itens como tomate, arroz, agulhinha, leite integral e carne bovina de primeira ficaram mais caros em boa parte delas. Por outro lado, o açúcar ficou mais barato em 26 das 27 cidades monitoradas, só encareceu em Macapá. O café em pó caiu em 25 capitais, com altas apenas em Macapá e em Natal. E o preço do óleo de soja ficou menor em 24 cidades, menos em Macapá, Aracaju e Manaus. Da Rádio 2, Milena Abreu.
0: O El Niño foi identificado em junho no Oceano Pacífico Equatorial e deve influenciar as condições atmosféricas em escala global até o final do verão de 2027. As informações foram atualizadas por centros internacionais especializados, incluindo a Administração Nacional Oceânica e Atmosférica dos Estados Unidos, a NOAA, nesta quinta-feira, dia 9. No Paraná, os impactos são monitorados pelo Sistema de Tecnologia e Monitoramento Ambiental do Paraná, o CIMEPAR. A nota técnica ajuda a identificar as áreas em que serão esperados volumes de chuva mais intensos nos próximos meses. Todas as regiões do Paraná têm previsão de chuva acima da média climatológica. Na escala de intensidade, o Oeste e o nosso Sudoeste aparecem com a maior diferença entre as médias históricas e os volumes previstos. As regiões Noroeste e Central também devem receber grandes volumes de chuva, mas em menor intensidade que o Oeste e o Sudoeste. Norte, Capital, Campos Gerais e Litoral devem ser as regiões menos atingidas. Mesmo assim, a previsão também indica chuva acima da média nessas áreas. Segundo o CIMEPAR, o El Niño deve se intensificar gradativamente ao longo do inverno de 2026.
1: Entenda quem são os supremacistas brancos protegidos por Trump. A informação com Breno Zonta.
4: No último sábado, 4 de julho, os Estados Unidos comemoraram 250 anos de independência, mas o que deve ficar para os livros de história foi uma cena capturada pelo fotógrafo Cheney Orr, da agência de notícias Reuters. A imagem mostra uma mulher negra sentada em um vagão do metrô de Washington, cercada apenas por homens brancos, de máscara branca, cobrindo todo o rosto, exceto o nariz, óculos escuros e um boné marrom com a bandeira da Patriot Front. A professora da Universidade Federal Fluminense, Tatiana Pode, diz que essa organização, muitas vezes associada com o supremacismo branco, pode ser considerada também neofascista. Foi criada em 2017, com a missão de transformar os Estados Unidos em um país apenas branco, preservando o que seria sua origem europeia. É a ideia do etno-estado que carrega um ideal assumidamente racista.
5: Essas propostas de etno-estado, todas elas partem do princípio de que o Estado é formado por apenas uma determinada etnia e todas as outras etnias não têm lugar nesse Estado. Elas têm que ir embora, né? Porque a sua presença no Estado compromete, inclusive, o próprio desenvolvimento e progresso desse Estado.
4: Tatiana, que publicou o livro Faces do Extremo, o neofascismo nos Estados Unidos entre 1970 e 2010, explica que a base da proposta de etno-estado é uma teoria conspiratória que ficou conhecida como a Grande Substituição.
5: Ela foi cunhada, né, por um francês chamado Renaud Camus, que entende que os países do Ocidente vêm tendo suas populações originárias substituídas por imigrantes, por pessoas do sul global. Esses grupos, eles precisam, então, retomar os seus países. Não à toa, essa marcha ficou conhecida como Reconquista em América.
4: Mesmo que defendam a expulsão de pessoas de outras raças que não sejam a branca, os militantes da Patriot Front marcharam livremente na comemoração de aniversário do país. Segundo Tatiana, diferentemente de outros países, manifestações de ódio historicamente cabem dentro do conceito de liberdade de expressão nos Estados Unidos.
5: A lei norte-americana coaduna a violência simbólica, mas ela proíbe a violência física. É invadir a propriedade de alguém, linchar alguém, né, bater, atropelar, matar, né, estaria proibido. Mas a livre demonstração do ódio não é impedido pela lei americana.
4: Mas discursos produzem efeitos reais. Em 2017, um protesto de supremacistas brancos na cidade de Charlottesville, no estado da Virgínia, terminou com uma mulher morta e mais 30 feridos, depois que um homem atropelou um grupo de pessoas que protestava contra a marcha que atacava negros, imigrantes, gays e judeus. Tatiana se preocupa com essa naturalização de discursos fascistas que, no governo Trump, ganharam mais respaldo.
5: Uma proposta fascista pós-Segunda Guerra nunca deixou de existir, mas existia de forma subterrânea, grupos clandestinos, né? Hoje em dia, eles estão à luz do dia. A gente vê partidos com esse tipo de proposta participando dos pleitos eleitorais, esses políticos sendo eleitos, eles adentrando o parlamento, como se o fascismo fosse um player qualquer dentro do jogo político, né?
4: A imagem da mulher negra no metrô de Washington, cercada por militantes brancos supremacistas, evoca imediatamente a famosa história de Rosa Parks, militante pelos direitos civis, que se recusou a ceder seu lugar a um homem branco em Montgomery, no Alabama, em 1955, quando as leis de segregação racial escancaravam como o país via as pessoas negras. A pergunta que fica é: teria mudado tanto assim? Agência Rádio Web, produção e reportagem, Breno Zonta.
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0: O El Niño foi identificado em junho no Oceano Pacífico Equatorial e deve influenciar as condições atmosféricas em escala global até o final do verão de 2027. As informações foram atualizadas por centros internacionais especializados, incluindo a Administração Nacional Oceânica e Atmosférica dos Estados Unidos, a NOAA, nesta quinta-feira, dia 9. No Paraná, os impactos são monitorados pelo Sistema de Tecnologia e Monitoramento Ambiental do Paraná, o CIMEPAR. A nota técnica ajuda a identificar as áreas em que serão esperados volumes de chuva mais intensos nos próximos meses. Todas as regiões do Paraná têm previsão de chuva acima da média climatológica. Na escala de intensidade, o Oeste e o nosso Sudoeste aparecem com a maior diferença entre as médias históricas e os volumes previstos. As regiões Noroeste e Central também devem receber grandes volumes de chuva, mas em menor intensidade que o Oeste e o Sudoeste. Norte, Capital, Campos Gerais e Litoral devem ser as regiões menos atingidas. Mesmo assim, a previsão também indica chuva acima da média nessas áreas. Segundo o CIMEPAR, o El Niño deve se intensificar gradativamente ao longo do inverno de 2026.
11: Vamos seguindo com informações no Bom Dia Marmeleiro. Repórter Milena Abreu.
3: As férias escolares das redes pública e privada de todo o país vão mudar no ano que vem para coincidir com a realização da Copa do Mundo Feminina de 2027. A determinação faz parte da lei federal que foi sancionada para regulamentar a organização do torneio no Brasil, que funcionará como país sede da competição entre os dias 24 de junho e 25 de julho do próximo ano. Normalmente, as férias de meio de ano das escolas ocorrem entre os dias 1º e 30 de julho. Além da alteração no recesso estudantil, a nova legislação autoriza o governo federal a decretar feriados nacionais nos dias de jogos da seleção brasileira. De acordo com o texto aprovado, estados e municípios que abrigarão os confrontos também ganharam autonomia jurídica para decretar feriados locais ou pontos facultativos em seus territórios durante os dias de partidas. O comitê organizador da FIFA confirmou que o campeonato contará com 32 seleções e 64 jogos oficiais distribuídos em 8 capitais brasileiras: Belo Horizonte, Brasília, Fortaleza, Porto Alegre, Recife, Rio de Janeiro, Salvador e São Paulo. Por ser o país anfitrião, o Brasil já está automaticamente classificado para o Mundial, que ocorre pela primeira vez em solo sul-americano. Da Rádio 2, Milena Abreu.
0: O prazo para vacinação contra HPV em jovens de 15 a 19 anos foi ampliado pelo Ministério da Saúde até 31 de dezembro de 2026. A campanha iniciada em maio terminaria em junho, mas foi prorrogada para ampliar a proteção da faixa etária. A Secretaria de Estado da Saúde orienta os jovens que ainda não se vacinaram a procurar uma unidade básica de saúde. A vacina é gratuita pelo SUS e aplicada em dose única. A vacina contra HPV é indicada para meninas e meninos de 9 a 14 anos no calendário da rotina. Até 31 de dezembro, adolescentes e jovens de 15 a 19 anos que ainda não receberam o imunizante também podem se vacinar. A estratégia busca alcançar pessoas que não foram imunizadas na idade recomendada ou que não possuem registro vacinal. Com isso, o Ministério da Saúde pretende ampliar a proteção individual e a proteção coletiva. No Paraná, a CESA reforça que a vacinação está disponível nas unidades básicas de saúde. A orientação é verificar a situação vacinal e buscar a dose caso ela ainda não tenha sido aplicada. Entre 2025 e 2026, foram aplicadas 287.647 doses em adolescentes de 15 a 19 anos no Brasil, considerando jovens de ambos os sexos, segundo os dados divulgados pelo Ministério da Saúde. Além do público ampliado, o imunizante também está disponível para grupos específicos, como pessoas vivendo com HIV, transplantados, pacientes oncológicos, usuários de PrEP e pessoas com papilomatose respiratória recorrente, conforme recomendações do Ministério da Saúde.

0: falar de esportes nesta manhã de sexta-feira, vamos falar da Copa do Mundo de futebol. O craque francês Kylian Mbappé assumiu a ponta da briga pela artilharia da Copa do Mundo ao marcar uma vez na vitória por 2-0 sobre o Marrocos, que colocou a França na semifinal. A boa vitória por 2-0, com o direito a pênalti perdido de Mbappé e muitas oportunidades criadas, coloca a França com 33,9% de chances de título. A França pega quem passar de Espanha e Bélgica na semifinal. Espanha e Bélgica jogam hoje às 16 horas na cidade de Los Angeles. A semifinal será na terça-feira, dia 14, às 16 horas, horário de Brasília. Amanhã, sábado, 18 horas, tem Noruega e Inglaterra em Miami e às 22 horas em Kansas, Argentina e Suíça. Os vencedores de Noruega e Inglaterra, Argentina e Suíça farão a outra semifinal na quarta-feira, dia 15, 16 horas, horário de Brasília. O Brasil iniciou com vitória sobre o Japão a terceira e decisiva semana da Liga das Nações Feminina de Vôlei. Com apenas uma derrota para a Alemanha na primeira fase, a seleção voltou à quadra em Osaka, superou as donas da casa por 3-1. Em busca de uma vaga nas quartas de final, o próximo desafio está sendo agora contra a Polônia, a partida que iniciou às 7h20 da manhã, horário de Brasília. Depois da vitória contra o Japão na última quarta, o Brasil segue na segunda colocação na tabela, no momento, somando 23 pontos na Liga das Nações feminina de voleibol.
1: ONU aborda aumento de ataques russos a civis na Ucrânia. Reportagem Felipe de Carvalho.
2: O Conselho de Segurança da ONU realiza nesta quinta-feira uma reunião urgente solicitada pela Ucrânia após uma sequência de ataques russos em larga escala com mísseis e drones contra áreas civis em todo o país. O pedido, em 6 de julho, ocorreu após mais uma madrugada marcada por bombardeios na capital ucraniana, Kiev, e em outras grandes cidades que mataram civis e destruíram edifícios residenciais. Só na última semana, houve 3 grandes ondas de ataques aéreos russos. Ao discursar ao Conselho de Segurança, a subsecretária-geral da ONU para Assuntos Políticos e de Consolidação da Paz, Rosemary Di Carlo, condenou esses ataques nos termos mais veementes.
3: Reportedly attacked with dozens of missiles, including ballistic, cruise and hypersonic missiles.
2: Ela disse que nos últimos dias a região de Kyiv foi alvo de ataques com dezenas de mísseis balísticos, de cruzeiro e hipersônicos, além de centenas de drones, o que teria deixado pelo menos 28 mortos, incluindo um menino de 12 anos. A subsecretária-geral afirmou que esses ataques mostram um padrão claro, tendo como alvo centros urbanos com grandes populações civis. Di Carlo adicionou que a Ucrânia está recorrendo a ofensivas com drones para destruir as infraestruturas petrolíferas, industriais e militares dentro da Rússia. Ela instou a todos os Estados-membros envolvidos a fazer pleno uso de todos os instrumentos e canais diplomáticos para reduzir as tensões. O vice-secretário-geral interino da ONU para Assuntos Humanitários, Indrika Ratwate, também participou da reunião e disse que os ataques recentes em Kyiv são um lembrete contundente de que esta guerra continua atingindo os civis de forma cada vez mais profunda. Ele enfatizou que as necessidades dos civis são imediatas e crescentes e precisam ser atendidas imediatamente. Indrika Ratwate também expressou preocupação com os relatos de danos a civis na Rússia, observando que a ausência de uma equipe de monitoramento da ONU não diminui a gravidade desses relatos.
4: Da ONU News, em parceria com a agência Rádio Web, Felipe de Carvalho.
5: A Polícia Civil do Paraná prendeu preventivamente um homem investigado por desferir um chute contra a própria filha de 3 anos. A captura aconteceu na quinta-feira ontem em Francisco Beltrão. O caso ocorreu no domingo, dia 5, em via pública, na presença do enteado do suspeito, de 5 anos. As investigações tiveram início assim que os fatos chegaram ao conhecimento da Polícia Civil, que imediatamente solicitou medidas protetivas para a mãe e para as duas crianças, visando resguardar suas integridades físicas. O investigado compareceu à unidade policial e foi ouvido na tarde de quarta-feira, dia 8. Ele confirmou a agressão e alegou que agiu motivado pelo choro da criança, porém disse não se recordar completamente dos fatos. O mandado de prisão pelo crime de lesão corporal praticado no contexto da violência doméstica e familiar, foi expedido na quinta-feira e cumprido de imediato pela equipe da Polícia Civil do Paraná. As investigações seguem em andamento para apurar o caso e as demais agressões relatadas. Dois detentos permanecem foragidos após a fuga registrada na madrugada de dia 30 de junho da cadeia pública de Dois Vizinhos. Ao todo, 8 presos conseguiram deixar a unidade prisional. De acordo com a Polícia Penal do Paraná, 6 dos foragidos já foram recapturados pelas forças de segurança ou se entregaram espontaneamente. Ainda estão sendo procurados 2 marginais, João Paulo dos Passos, 30 anos, e Bruno Henrique Machado da Silva, 31 anos. A Polícia Penal orienta que qualquer informação sobre o paradeiro dos 2 fugitivos seja repassada imediatamente pelos canais oficiais de segurança da Polícia Civil 197, Polícia Militar 190 ou Disque Denúncia 181.
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7: Previsão do tempo para sexta-feira, 10 de julho de 2026. Região Sul, em Porto Alegre, Rio Grande do Sul, muitas nuvens no céu, com possibilidade de chuva isolada o dia todo. Os termômetros registram mínima de 8 e máxima de 19 graus. A umidade relativa do ar fica entre 90% e 50%. Santo Amaro da Imperatriz, em Santa Catarina. Sopra velhinhas com muitas nuvens no céu, com possibilidade de chuva isolada. Termômetros registrando mínima de 12 e máxima de 25 graus. A umidade relativa do ar oscila entre 90% e 40%. Você ouviu a previsão do tempo para esta sexta-feira, 10 de julho de 2026, com informações do IBGE Cidades e do Instituto Nacional de Meteorologia, INMET, com redação de Lucília Araújo, da agência Rádio Gov em Brasília, Vladimir Filipim.
8: Chegamos ao final de mais uma edição do Bom Dia Marmeleiro. Um forte abraço a todos. Continuem conosco. Vem aí a próxima atração. Bom dia.
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Bom dia! Mais um dia que nós acordamos e estamos aqui para compartilhar a palavra de Deus. Fico muito feliz em ter a sua companhia, querido amigo, amiga, ouvinte aqui da Rádio Cristal. E hoje nós vamos conversar sobre o texto que está lá em Isaías 28, 26, que diz assim: o seu Deus o instruiu e lhe ensina o caminho. Sabe, tem um filme muito interessante e é um clássico. Provavelmente você já leu o livro ou viu o filme, que ele se chama O Mágico de Oz. E ele conta a história de uma garotinha chamada Dorothy, que é, em certa ocasião, levada por um redemoinho. E ela se encontra, então, em uma terra encantada. E lá ela encontra três personagens inusitados. O primeiro ali é um homem de lata e ele precisa de um coração. Também ela encontra um leão que é medroso e ele precisa de coragem. E um espantalho que precisa de um cérebro. Sabe, com o último aqui, o espantalho, nós podemos tirar lições interessantes. Cada vez que o espantalho fala no filme, ele não fala de si mesmo. E a Dorothy, ela sempre estimula, né, ele a dar a sua opinião. É, e em determinado momento, ela tira o chapéu da cabeça dele e ela se espanta e ela fala assim: olha, mas aqui só tem lixo. E o espantalho responde: existe muita gente assim. E realmente, de fato, existe muitas pessoas que escolhem a cada dia acumular lixos. De que forma? Hoje, na era da informação, nós temos acesso a tantas coisas que muitas vezes a gente até fica perdido, né? É filme, sites que talvez não são tão interessantes de nós ficarmos vendo conteúdo, livros até, né, que talvez não sejam de tanta importância, né, que enchem a nossa cabeça de coisas que talvez não sejam proveitosas. O fato é que nós precisamos estar atentos ao que nós colocamos em nossa mente, escolher o que vai ser bom, o que não vai ser lixo apenas. Informações que nos farão crescer e não nos deixarão para baixo, né? Nós precisamos estudar e saber o que é melhor. Sabe, na Bíblia, também nós encontramos um outro verso que nos instrui. Assim como lá no texto de Josué diz que o Senhor nos instruiria no caminho, e ele fala aqui também através de Paulo, no livro de Filipenses, capítulo 4, versículo 8, diz assim: finalmente, irmãos, tudo que for verdadeiro, tudo que for nobre, tudo que for correto, tudo que for puro, tudo que for amável, tudo que for de boa fama, se houver algo de excelente ou digno de louvor, pense nessas coisas. Põe em prática tudo que vocês aprenderam e receberam, ouvindo e viram em mim. E o Deus da paz estará com vocês. Olha que texto interessante. Tudo que nós podemos aprender que é de boa fama, né, que fala que é nobre, correto, coisas que sejam amáveis, que façam nós sermos ser humanos melhores, nisso nós precisamos investir tempo. Agora, aquilo que faz com que nós tenhamos atitudes ruins, que perverta aí a nossa mente, nós não deveríamos colocar nosso tempo à disposição dessas coisas. É algo que nós precisamos pensar no dia de hoje. O que vamos colocar em nossa mente? Será que nossa mente está se tornando como a do espantalho? Espero que não. Espero que a partir desse momento, se você deixava assim, não se preocupava tanto com o que lia, via ou deixava os seus pensamentos se demorarem, que você repense nisso e que a cada momento você pense nas coisas do alto, nas coisas de Deus e nas coisas que podem ser uma boa influência para as outras pessoas também. E que nós possamos a cada dia fazer boas escolhas. Quero orar com você. Bom Pai que estás nos céus, grandioso e poderoso. Sabe, Senhor, muitas vezes a gente tem assistido, lido, deixado nossos pensamentos demorarem em coisas que não são tão boas. Mas nós pedimos que o Senhor nos ajude a fazer boas escolhas do que nós colocaremos em nossa mente, para que a cada dia nos tornemos pessoas melhores e tenhamos o caráter como o de Cristo. Senhor, pedimos que
possamos ouvir sempre essa voz dizendo: esse é o caminho, andai por ele. Que cada ouvinte aqui da rádio sinta a tua presença e também sinta as suas instruções na vida e possam fazer as decisões corretas, Senhor. Nos dê um dia maravilhoso na tua companhia. Em nome de Jesus, amém. Queridos, mais uma meditação, mais algo que nós podemos aprender. Espero você amanhã para que possamos mais uma vez refletir sobre a palavra de Deus e aprendermos mais. Até lá!

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Bom dia, bom dia. Sexta-feira, 10 de julho. Hoje é o dia 191 do ano novo, tá? Então, se você está fazendo as contas aí, faltam 174. Já metade do ano foi faz dias. Bom, mas vamos lá. Um dia por vez. Sexta-feira, 10 de julho de 2026. Sextou, como dizem. E a gente diz sempre, né? Sextou. Já indo para metade do mês de julho. Barbaridade como está passando rápido. Mas que a minha maior riqueza seja aquilo que o dinheiro não alcança. Que a minha maior riqueza seja o meu caráter, a minha paz, a minha maneira de amar o mundo e as lições que carrego no coração. Que a minha riqueza esteja nas pequenas coisas, o cheiro do cafezinho no ar, o calor de um abraço, o riso leve de quem amo e a paz de saber que meu coração está em sintonia com o que realmente importa. Bom dia!

0: Se desse para dar uma desacelerada no tempo, né? Passar em câmera lenta. Mas tá no 2.0, duas vezes, né? 2.x. Tá rapidinho demais, né? 8 da manhã com 17 minutos, então a gente nunca sabe se o amanhã vai chegar. Então vamos amar hoje, né? Se o amanhã chegar, a gente ama de novo e assim vamos. 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
0: Não dá para acreditar muito, muito, né? A gente vai se baseando na previsão do tempo. Era para chuva, previa lá para as 13, 14 horas mais ou menos. Olha, já está quase chegando a chuva, já era para estar até garoando, né? Tem previsão para garoar, para chover aí em torno de uns 4 milímetros ao longo também desta sexta-feira, pelo menos até lá pelas 7 da noite. Depois deve dar uma seguradinha e volta a chover na madrugada, na manhã de sábado. Amanhã para sábado diminuiu a possibilidade de muita chuva. Vamos ver quanto é que tem para sábado aqui. É uns 10 milímetros. A partir aí da madrugada de sábado, devemos ter um pouco de chuva ao longo do dia, mas sem chuvarada. Chuvarada mesmo não mostra mais aqui. Vamos aguardar, né? Um pouco por vez. 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Bora lá com a nossa manhã de sexta-feira, amanhã é dia de futebol. Se você quer mandar aí o seu alô, a sua motivação, a sua expectativa, o seu placar, né, o placar do jogo, amanhã Marmeleiro e Sulina, 3 da tarde, 15 minutos, no Módulo Esportivo, pela volta da semifinal da Copa Sudoeste Prata. Então pode mandar a sua mensagem, fique à vontade aí. Vamos lá, 999-16-55-18, bom dia.

0: Ausência, Marília Mendonça, 8h22. 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Ovos certificados também você encontra ali. Sintraf, o Sindicato da Agricultura Familiar. 8h23, bora lá com a Jane de Paula, que está chegando aqui pelos corredores. Já chega chegando. E o Guia dos Astros está no ar. Entra a vinheta.
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2: Olá, amores! Chegando por aqui hoje, sexta-feira, final de semana, 10 de julho! É, mais uma sexta-feira do mês de julho 2026, né? Hoje, 10 de julho, é dia do engenheiro de Minas. Hoje é dia mundial da lei, é dia da saúde ocular. Hoje também é dia da pizza. Me convida que eu tô indo, viu? Vamos lá, vamos comemorar esse dia da pizza aí, comendo uma pizza, claro, né? Tem que ter. Pra quem tá fazendo aniversário hoje, o bolo é de pizza, ok? Chama a galera e vai comemorar. Não esquece de mim, não. Também eu vou, tá? Bem, previsões astrológicas chegando pra você de Áries, Touro, Gêmeos e Câncer. Bom dia, Áries.
3: Áries, de 21 de março a 20 de abril.
2: Mudanças kármicas estão se desenrolando, oferecendo a oportunidade de resolver questões pendentes do passado. Comece com pequenos gestos, como se reconciliar com pessoas com quem teve desavenças. É bom evitar interações que possam trazer emoções negativas. No amor, analise com atenção cada conversa e todas as emoções que surgem ao encontrar aquela pessoa que acelera o seu coração. Afinal, um novo ciclo emocional está prestes a começar. A cor para hoje é branco, número 6.
3: Touro, de 21 de abril a 20 de maio.
2: Touro, no início do dia, procure evitar comentários precipitados ou críticas, pois isso pode gerar reações indesejadas. A discrição será sua melhor amiga para evitar desgastes desnecessários. E se você mantiver uma postura respeitosa, a sorte estará ao seu lado. Violeta é a cor, número para hoje, 84.
3: Gêmeos, de 21 de maio a 20 de junho.
2: Gêmeos, este é um momento propício para fortalecer conexões com pessoas do seu campo de atuação. Aproveite o dia para compartilhar suas ideias e explorar novas oportunidades. Com uma mente clara e racional, você encontrará soluções
3: a 20 de junho.
2: Gêmeos, este é um momento propício para fortalecer conexões com pessoas do seu campo de atuação. Aproveite o dia para compartilhar suas ideias e explorar

0: a seus verdadeiros objetivos e elaborar planos mais sólidos. Este é o momento ideal para encerrar ciclos negativos. No amor, possivelmente você vai perceber com nitidez os verdadeiros sentimentos da pessoa que está ao seu redor, tá? E o mais interessante, eles são recíprocos. Olha que coisa boa! E pra você hoje a cor é mostarda, número 41. Voltamos rapidinho com previsões pra Leão, Virgem, Libra e Escorpião.
1: Falou, até já, Jane de Paula, 8:26. Nossa manhã, então, de sexta-feira. Só faltou uma cuca, né? Cafezinho, chazinho, tudo nos conformes.
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1: 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Até o meio-dia. Acaba não, mundão. 8:28.

Milionário José Rico, apaixonado, 8:30 da manhã. Tem gente de aniversário hoje, Marzeli. A cunhada da Marzeli Maueski, a Marinês Maueski, hoje está de aniversário. Então, a Marzeli está mandando aqui abraços para sua cunhada, pedindo que Deus a abençoe grandemente. Saúde, paz, alegria, que Deus dê muitos anos de vida. Continue sendo essa mulher guerreira, querida, que todos gostam, né? Todos ao seu redor amam. Então tá certo, parabéns, Marinês Maueski. Diz que é para deixar o churrasco e o bolo para sábado que vem. Diz que o Cleimar gosta muito de bolo caseiro recheado.

0: E eles vêm de Blumenau para ajudar a comer o bolo aí no sábado da semana que vem. Sábado é quando? Dia 18? Então é 18, viu? Se prepara aí, viu? Faz aquele bolo recheado caseiro que o Cleimar gosta, que a Marzeli também. E eles vêm de Blumenau, então, para provar e comemorar o seu aniversário sábado que vem. Marinês Maueski, parabéns, felicidades, que Deus abençoe. Obrigado, Marzeli, em Blumenau, Santa Catarina, de boa na Cristal também. Alô, Mauro Conte, de Blumenau para Curitiba. Chega aí, Mauro Conte, sexta-feira, suas informações aí da rede AERP.
1: Chegou a sexta-feira e que bom que você está ligado aqui na programação. Eu sou Mauro Conte, também estou chegando direto da capital do estado, trazendo para você as principais informações direto dos estúdios da Rede AERP. A Prefeitura de Marialva está com inscrições abertas para um concurso que busca revelar novos talentos da música. A iniciativa é voltada a cantores e músicos da cidade e da região, incentivando a cultura e dando visibilidade a novos artistas. Os participantes poderão se apresentar em diversas categorias e os selecionados terão a oportunidade de mostrar o seu trabalho ao público durante a programação cultural do município. E um estudo indica que a influência do fenômeno El Niño deve favorecer chuvas acima da média em várias regiões do Paraná nos próximos meses. As áreas com maior tendência são oeste, sudoeste, centro-sul e parte do norte do estado. A previsão acende o alerta para o risco de temporais, alagamentos e impactos na agricultura. Especialistas recomendam que produtores e moradores acompanhem os avisos meteorológicos ao longo do período. Um grande abraço para você, uma ótima sexta-feira, um bom fim de semana e até segunda. De Curitiba, Mauro Conte, com informações da Rede AERP.
0: Isso aí, Mauro Conte, muito obrigado. Ótimo fim de semana para ti também. 8:32. 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Hoje não tem café? Sem café hoje, só com orações, pedindo a Deus que ilumine, que dê uma sexta-feira abençoadinha para todos nós e o fim de semana também. Obrigado.

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1: Bora, 8:37. Escurecendo o tempo aí, né? Escurecendo. Vamos tomando o nosso café aqui. Deixa o tempo lá, né? Opa! Nossa, que parece uma torneira, né? De água derramando por aqui, ó. Luiz Carlos Bernardi, nosso amigo do rádio aí, Luiz Carlos.
2: E a Valdecir, tudo bem? Queria homenagear meu amigo, o Ivan. O Ivan, meu amigo lá, pai, tá, vai fazer aniversário de segunda-feira. Toca uma música, meu. Toca uma música pro amigo.
1: Tá.
2: Porque queria homenagear meu amigo.
1: O amigo Ivan?
2: Toca uma música bem bonita pra ele.
1: Tá bom, eu acho que é o Ivan Sesley, né? Que segunda-feira estará de aniversário. Aliás, falando em APAI, mandar um abraço lá para a Escola Entre Amigos, que ontem entregou a pizza, né? Festival de pizza. Umas 600 pizzas, mais ou menos, foram entregues. E ainda ontem tinha algumas de reserva lá. Algumas pessoas foram, já compraram uma a mais. Pizzas deliciosas, foram 5 sabores. Então, a Suzane, diretora lá da Escola Entre Amigos da APAI, agradecendo a todos, né, que compraram, que se envolveram, né, para vender, para produzir, enfim. É, Festival de Pizza da APAI para ajudar a Escola Entre Amigos sempre que precisa. Então, muito obrigado em nome da direção lá da Escola Entre Amigos da APAI, quem colaborou com o Festival da Pizza. Muitos já comeram a pizza, outros vão deixar para hoje, para amanhã. Alguns compraram umas quantas e assim vai, né? Bom dia, Laudi Teis, como vai você? Na última faxina, escutando a melhor rádio, diz ela. E de tarde partiu viajar, descanso merecido, claro, como faz bem, né? Férias escolares já a partir de segunda-feira, então muitos aproveitam também para dar uma descansadinha, dar uma folga, tirar uns dias de afastamento, né, da rotina. Que azada é que o pessoal, enfim, né, todas as idades que tem o recesso escolar, não são férias, são recesso, é um recesso escolar, né? Assim chama a área educacional, recesso escolar no meio do ano. Professores é mais curto esse período, né? Eles precisam preparar também e se atualizar nesse período de recesso escolar. Não fale férias escolares perto de um diretor, perto de um professor, que ele já vai te corrigir. Não é férias, é recesso. 8:39. Obrigado, Laudinho. Um abraço para você. Bom descanso, então. Estamos juntos.
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5: Já estamos de volta, Leãozinho, bom dia! A fidelidade aos seus princípios é fundamental para garantir um estado de equilíbrio e bem-estar. Hoje, permanecer alinhado com as suas crenças será crucial para a sua saúde emocional. Desviar-se da sua verdade pode resultar em uma perda de energia significativa. E se você está começando a gostar de alguém especial, sentirá o universo conspirando ao seu favor. Então, aproveite, cor branco, número 5.
6: Virgem, de 23 de agosto a 22 de setembro.
5: Virgem, conflitos e disputas de poder não trarão resultados positivos hoje. Se você se deparar com problemas persistentes, é melhor optar por conversas sinceras. Esteja atento aos sinais e mensagens que surgem ao seu redor, pois podem conter respostas surpreendentes. A cor é caramelo, número 50.
6: Libra, de 23 de setembro a 22 de outubro.
5: Libra, hoje é um dia propício para se afastar de situações que drenam a sua energia emocional. No entanto, é importante não deixar que o cansaço domine você. Priorize o descanso e busque um sono reparador. Sua mente estará vibrante e criativa. Hoje a cor para você é pink, número 76.
6: Escorpião, de 23 de outubro a 22 de novembro.
5: Escorpião, o dia promete ser leve e tranquilo desde que você evite provocações e confusões em locais públicos. Finalizar tarefas pendentes será essencial para abrir novas oportunidades em sua vida pessoal e profissional. Siga seu próprio ritmo. Aproveite a atmosfera favorável. No amor, a princípio, né? Os astros vão intensificar o seu desejo por compromisso, especialmente se você está gostando de alguém. É natural querer avançar rápido, né? Quando o sentimento é forte demais. Mas calma aí, tá? Pé no freio. Daqui a pouquinho você, ó, aproxima mais. A cor é mostarda, número 7 para hoje. Bem, a gente volta bem rapidinho trazendo previsões para você de Sagitário, Capricórnio, Aquário e Peixes.
1: Tá, até já. Obrigado, Jenny. 8h42. A Leonice tá lá, Leonice? Tem chimarrão para mim?
7: Bom dia, amigo. Sextou, né?
1: Uhum.
7: Vai uma cuida do meu chimarrão aí, ó.
1: Manda.
7: Roda o fogo, já põe as panelas cozinhadas devagarzinho, fogão a lenha, bom por causa disso. E a cara do tempo tá chuvoso, escutando meu rádio, grande rádio, mas dá de escutar. Não perco um dia do teu programa.
1: Obrigado.
7: Ó.
1: Olá, o radinho.
7: Manda música aí, cara. Com o Amado Batista, pra família Ois, família Ramos, a minha Teles, todo junto e misturado.
1: Falou.
7: Pro meu filho e minha nora, que moram na última passarela, quem vai pra Beltrão, trabalha com vaca de leite.
1: Olha aí, estão trabalhando na lida, né? Funcionário de vaca. Muito obrigado, Leonice, para toda a família, para os trabalhadores aí, então, né? Na leiteria. Muito obrigado, bom dia. Uma ótima sexta-feira para todos nós. Chimarrão de fundamento aí.
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1: 8h44, hoje então 10 de julho, é o dia da pizza. É uma das invenções culinárias mais apreciadas por diversas pessoas. Os brasileiros gostam muito de pizza, que é um prato típico da gastronomia italiana. É famosa no mundo inteiro. É aquele disco de massa com molho de tomate. Aí vem os ingredientes, queijo, carne, ervas. Existem muitas combinações, tem pizza doce também. Então, hoje é o dia da pizza, 10 de julho, quando a data foi instituída pelo secretário de turismo Carvalho, em 1985. Foi feito um concurso lá em São Paulo, um concurso no estado, para eleger as 10 melhores receitas de mussarela e margherita. E empolgado com o sucesso, o secretário determinou a data, então, de encerramento do evento, 10 de julho, como a data de comemoração oficial da pizza. Pizza. Diz que se Deus inventou algo melhor que pizza, deve estar comendo escondido até hoje, né? Mussarela, calabresa, catupiry, cebola, borda recheada, a combinação de alguns sabores. E aí lembrei, né, falando em pizza, já que hoje é o dia da pizza, que tal comemorar em grande estilo? 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
1: 8h46, o seu Ari tá aí, seu Ari? Chega mais.
11: Bom dia, Valdir. Quero que você tava com uma música aí pra Nadir, pra estar do aniversário, que o Ari surtiu de Rana Santos. Beleza? Da sua escola aí. Tá, Nadir tá do aniversário. Tava uma música pra ela, tá bom? Obrigado, foi atendido.
1: Beleza, eu não consegui entender o nome lá que ele falou, Maria ou Marli, né? Mas muito obrigado, seu Ari Sutil de Oliveira, um abraço para o senhor, um bom dia, uma boa sexta-feira, parabéns e para aniversariante então, depois eu vou ouvir direitinho aqui de novo o áudio em off.

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1: Aí é doída, né? Ausência, Marcos e Bellucci, de forma bem acústica, um violãozinho.
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1: 10 para as 9, assim a nossa sexta-feira vai atendendo todos os gostos também aqui na manhã. 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
1: A Nadir, né, seu Ari Sutil de Oliveira. Então, a Nadir está de aniversário hoje. Parabéns, Nadir. Feliz aniversário para ti. Muita saúde e que Deus abençoe. Dona Antônia disse que não gosta do tempo assim, né? Até porque o seu galinho fica muito feio. Não está nem azul nem cor de rosa, né, Dona Antônia? Eita, esse tempo aí tá esquisito. Hoje vai ficar assim, amanhã também. E esse telefone aí, Andrei Antônio Aco, telefone das antigas, e o monitor do Andrei está suspenso numa folha, num maço de folha A4. Essa turma raiz aqui não é mole, né? Um abraço dá para a Margelita, lá em Curitiba, né? Com certeza, quando dá, sempre acompanhando. Meu amigo Luiz, um abraço para vocês aí, bom dia também, né, Andrei? Mandar mais abraço para quem aqui, Andrei? Para o Denilson, para a Helena, para a Ivanete, para o Jaimir, também que está na sintonia. Alô, Marli, Renato, a Ângela Mate, família Mate, que residiu aqui em Marmeleiro há muitos anos, reside em Canaiorque, ou Canarana, no Mato Grosso, também de vez em quando acompanhando lá. Outro dia fiquei sabendo também do Cláudio, o Cláudio Guquelin, também, que está espalhado por esse mundo de Deus. Alô, Denise, família Piva também, que era de Marmeleiro, né, Eliana, também espalhado por esse mundão. Alô, Itacir, bom dia. Meu amigo João Pelli, o Tarcísio, são os homens de Curitiba. Esse que nos ouve lá também. Luiz Cardoso, em Pato Branco. Alô, Margarete, família Jungues, família Maldaner. Lá longe também, né? Em Nova Mutum. Eita! Onde será que anda meu amigo Nelson Della Flora, também espalhado por esse mundão de Deus? Patrícia mora aqui, né, Patrícia? Antes. Um abraço, Raquel. Alô, Regina, em Novo Hamburgo. Alô, Rosimere Biava, um abraço para ti também. Meu amigo Sérgio, alô, Silvana. Isso, alô, seu Daniel Casale. E todo mundo na sintonia aí. Bom dia, bom dia. Deixa eu ver quem mais eu tenho que mandar um alô aqui. Para a Lenita também, né, Andrei? Para a Lenita. Tá todo mundo abraçados aqui nesta manhã de sexta-feira. 8h54, tem que fechar o Guia dos Astros, então bora lá.
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5: Já de volta e as últimas previsões para hoje, sexta-feira, 10 de julho. Bom dia, Sagitário! A saúde física e emocional merece um cuidado especial hoje. Reserve um momento para relaxar e recarregar também as suas energias. Ao cultivar relacionamentos pautados no respeito, você estará mais preparado para enfrentar os desafios do dia. No amor, se atualmente há sentimentos verdadeiros entre você e alguém próximo, este é o momento de vencer o medo e a timidez, tá bom? Ainda mais se ambos sentem algo um pelo outro, ok? Hoje seu número é 2 e a cor é nude.
6: Capricórnio, de 22 de dezembro a 20 de janeiro.
5: Capricórnio, as energias do karma estão em alta para você hoje, tá? Pratique a bondade, mesmo em pequenos gestos, e você verá retornos valiosos. Você está se aproximando da realização de um sonho significativo. Tenha fé em sua jornada, mantenha-se firme. Número 4, a cor é cinza.
6: Aquário, de 21 de janeiro a 19 de fevereiro.
5: Aquário, conforme o dia avança, seu humor tende a melhorar e novas percepções surgem, especialmente em relação à sua casa, finanças e questões familiares. O otimismo será o seu maior aliado neste momento. Number one, cor para você hoje é rubi.
6: Peixes, de 20 de fevereiro a 20 de março.
5: Peixes, um período muito promissor está se aproximando, trazendo aí a chance de conhecer pessoas influentes ou de reatar laços antigos. Os contatos sociais que você fizer hoje podem ser cruciais para alcançar os objetivos que tanto deseja. No amor, há probabilidades de que boas notícias cheguem na parte do romance, trazendo aí esperança e felicidade, enchendo você de alegria. Ai, como é romântico, né? Cor pra você, peixinhos, laranja. É isso aí. A gente vai ficando por aqui, eu de volta amanhã com mais previsões astrológicas chegando e logo cedinho aqui na Melhor, tá? Beijo no coração e até amanhã. Tchau, tchau.
1: Alô, Jenny, um abraço, até sábado, até amanhã, se Deus quiser, estaremos juntos aqui em mais um Guia dos Astros, no nosso café da manhã, sempre com você também. A Marley, que Deus nos abençoe, né, Marley? Obrigado pela companhia, bom dia. A Marley Ferronato também está na sintonia, né, Marley? Bom dia, um abraço lá para Mari, todo mundo, bom dia, sexta-feira.

0: Não Pensar em Você, essa versão aqui da banda Exalta Samba. Pagodinho, né? Pagodinho.
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0: 9h com os risquinhos. Bom dia pra você, bem-vinda, bem-vindo.
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4: Para o próximo mês de agosto, o programa Nota Paraná contará com o prêmio de R$1 milhão. Na quinta-feira, ontem, aconteceu o sorteio de julho. Foi um sorteio duplo do programa referente aos meses de junho e julho. Os prêmios de 100 mil saíram para os bilhetes de números 18.553.903 e 8.086.075. Já os prêmios de 50 mil foram para os bilhetes 9.723.506 e 31.835.761. A consulta pode ser feita tanto pelo aplicativo quanto pelo site oficial do Nota Paraná na seção sorteios. Além desses valores, o Programa da Cidadania Fiscal da Secretaria de Estado da Fazenda, CEFA, sorteou ainda 200 prêmios de R$1.000, 16 mil de R$100 e outros 70 mil prêmios de R$50.
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0: E o nosso café da manhã é com você, agora 9h04. Algumas empresas não divulgaram, mas a Acimar, a Associação Comercial de Marmeleiro, propôs aí um arraiá, né? O arraiá do comércio. Então, hoje e amanhã, algumas empresas estão aí com quitutes, com quentão, com aquela pipoca, com algumas coisas assim caipiras, né? É para receber a clientela. Então, naquela empresa que estiver identificada, né, com as bandeirinhas, se tiver um cartaz da Acimar, você sabe que ali é associada da empresa, né, da Associação Comercial Empresarial. É, bolo, as coisas aí, chazinho, né, um cafezinho. Então, algumas empresas aí, alguns estabelecimentos associados à Acimar estão hoje com o arraiá. Hoje e amanhã, esse arraiá no comércio de Marmeleiro, algo diferente, é importante, é bom demais. 9h05, bom dia, Lucas. O Lucas está dizendo que O seu cunhado, Roque, veio da Argentina trabalhar e está meio desanimado, né? Porque o clima da Argentina é diferente do clima do Brasil. Seria isso, o Lucas? Pediu para tocar a música. Só tem o Lagarteando aqui do Gauchinho da Viola hoje. Só o Lagarteando, viu?
7: para animar ele lá, para ver se ele entra nos eixos e sobe essa parede de bloco aí o mais rápido possível, né, Lucas? Um abraço pro argentino, então, aí, o cunhado que veio da Argentina, tá na lida. Pessoal da construção civil aí torcendo para não chover, né, para render o serviço, mas tá complicado. 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
7: 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Dona Nair Brum, bom dia. Agora me ajuda a escutar isso aqui, ó. Divã de Boêmio. O cara chora, né?

0: tomou coragem pra falar, né? Mas não é fácil. Divã de Boêmio, ou Minha Amiga, César e Paulinha das Antigas, uma letra de fundamento que conhecia essa, meu amigo Marcos Bednarski. Tudo bem, Marquinhos? Bom dia. Bom trabalho pra você aí, né? Estamos juntos. Fogo no fogão, pinhão. Só não avisa o Tique, senão o Tique daqui a pouco aparece comer pinhão aí, né? Esse homem é uma fera. O Tique disse que não desliga o rádio. Conversei com ele outro dia aí, né? Disse que tá com o radinho sempre ligado lá também, na linha Santa Isabel Renascença. Alô, meu amigo Tique Polita, bom dia, meu jovem. Bom trabalho. Também. Agora vamos fazer uma resenha lá no Marcos Bednarski de novo, né? Mas tem que ser um dia de chuva que tenha pinhão. Mandar um abraço aqui para Marli, tudo bem, Marli? Bom dia para Oli, para Neuza e para que? Como é que é o nome daquela outra moça lá, Marli, que eu conheci, que eu encontrei ontem? Eu agora não sei o nome da moça, me passa aí se tu puder o nome da moça, né? A outra jovem que estava lá junto, na prosa, na resenha da tarde, né? É Neuza, a Oli, a Marli e a outra moça lá, né? Um abraço para vocês aí, boa tarde. Bom dia. Ontem era boa tarde, né? Hoje já é bom dia. A Edianes também, né? Bom dia, Edianes. Comigo na sintonia. Aquele abraço.
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0: 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E aí, Jussara, quer chuva ou quer sol?
3: Bom dia, Valdecir. Toca a Dor da Paixão aí pra nós ouvir hoje. Hoje é sexta-feira, hoje pode.
0: Hoje pode, hoje é sexta-feira. Dá pra largar mais cedo do serviço, né? Fazer aquele happy hour. Hoje pode. Hoje o filho chora e a mãe não vê, né? Alô, Marcos Antônio Botega, você tá bom, Marcos? Bom dia pra você também. Como é que é a música do gauchinho da viola? Vou lagarteando, vou lagarteando. Pra piazada lá da obra, hein, Lucas? Um pouquinho pra vocês, ó.
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0: Você perde um pouco ali nas notas de vez em quando, mas tá tudo certo, né? Alô, dona Salete, Salete Botega, será? Não, acho que é, né? Estão lá na beira do fogão, pinhão, chimarrão e tudo mais. Abraço para vocês aí, boa sexta-feira. 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
0: Tudo bem, Marivone? Bom dia pra ti, pra sua família também. Estamos juntos. Aquele abraço. O que que é, Jussara?
2: Tomara que amanhã não esteja chovendo bastante, né? Pra nós ir lá assistir o Marmeleiro. Beleza? Um abraço. Tomara que esteja muita chuva hoje e amanhã, né?
0: Não sei, né? Porque vai falar do tempo é meio complicado, né? Mas tem previsão aí para um pouco de chuva hoje, para amanhã. Mas acho que nem tanta chuva como foi aquele dia da volta lá, das quartas de final contra a Mangueirinha. Acho que não vai ser tanta chuva assim, não vai atrapalhar, porque Marmeleiro gosta de jogar na chuva, né? Claro que se jogasse no tempo seco, se bem que quando jogou com tempo seco, né, tava perdendo de 2-0 e conseguiu só empatar 2-2. Vamos torcer que com a chuva aí o time vença e chegue à final da Copa Sudoeste amanhã à tarde, então, no Módulo Esportivo. Isso aí, Jussara, obrigado pelas boas energias. 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

0: 9 da manhã com 18, sexta-feira, recebendo aqui a Neuza do Império dos Girassóis, trazendo a relação de seus produtos, né, que você encontra nas farmácias e drogarias da região, produtos extraídos da fina flor do girassol, né, produto direto da fonte, né, Neuza? 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
1: 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Nossa, principalmente a gente vê agora comentando, né, chuva de novo, a gente vê o pessoal quando chove, quando está sem sol, todo mundo meio triste, encurujado, com uma, né, como a importância que é o sol para o nosso dia a dia, assim também a importância do girassol para o nosso dia a dia, porque ele é um complexo de ômegas, né? Ele, principalmente, as pessoas andam muito ansiosas, provida insônia, não conseguem dormir, né? E também a depressão aumenta mais no inverno. 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Então, são produtos que realmente o organismo necessita, né? E os alimentos não produzem, e o organismo também. Então, temos que repor, pensar que nós temos que ter saúde e qualidade de vida, principalmente no inverno, a gente sofre mais, né? Em questão de ansiedade. E sabe que é para todas as idades, né? Todas, principalmente criança, adulto, é todos, porque realmente ele é natural, 100% natural. 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Obrigado pela oportunidade e lembrando você, ouvinte, se cuide, que é muito rápido o envelhecer, né? Uhum. Então, envelhecer com saúde, isso é mais importante, né? Que isso que é a dádiva, a riqueza, nós envelhecer com saúde, tá bom?
0: Com certeza, que possamos envelhecer, né?
1: Com certeza. Deus abençoe, um grande abraço.
0: Obrigado, Neuza, e boa viagem pelas rodovias da região toda, né? Fazendo as visitas, fazendo nos municípios aí, né? Com esse tempo todo aí, estrada cheia, chuvoso, sempre tem que tomar todo o cuidado.
1: Verdade, Valdecir, a gente vê as ansiedades, as imprudências dentro nas estradas, meu Deus. Então, eu estou levando saúde, dou entrevista, a gente dá palestras, isso que é o meu, que Deus dá uma, como é que se diz, um dom para cada pessoa, uma missão. Uhum. Eu creio que estou cumprindo minha missão, né? E estou no meu propósito com Deus, né? Porque sou aposentado já há muito tempo, mas não é isso, é você ajudar as pessoas que necessitam, porque nós somos ajudados todos os dias por Deus, que nós olhamos, nós, como vocês falamos, nós respiramos, nós andamos, e se nós temos que agradecer, nós temos que fazer a nossa missão também de cuidar de vidas, cuidar da saúde e cuidar das pessoas.
0: Certeza.
1: Abraço.
0: Belas palavras. Obrigado, Neuza. Agora 9:23, seguimos a nossa manhã de sexta-feira. Você vai mandando o seu alô aí pelo 999-16-5518. A sua mensagem vai chegando aqui, eu vou atendendo, certo? 9:23, vamos tocar um pouquinho dessa aqui. Essa aqui é bastante extensa, mas uma baita de uma música, né? Regravada aqui por Chitãozinho e Chororó, deles mesmos.

0: 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Copiou? Meu amigo Aldinei, possa mais, você tá bom, Aldinei? Como é que você tá, meu jovem? Curtindo a rádio, dizer ele de boa, sem carga hoje, só segunda-feira? Isso, então dando um grau, dando uma polida no cargueirão aí, e o radinho ligado na cristal. Gostou da música do Lagarteando, é? Quando tem sol é bom de lagartear, né? Ficar no sol, comer uma mexerica, né? Uma bergamota. Aí assim eu dou valor, né, Aldinei? Um abraço pra ti e pra toda a família, que Deus o abençoe.
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0: Atenção que amanhã tem vacinação em Marmeleiro. A vigilância epidemiológica do município é sobre a vacina de amanhã contra a gripe. É um dia de vacinação para todo mundo, além da vacina contra a gripe, para atualizar também a caderneta de vacinas. Vai ser no centro, no Santa Rita e no Alto São Mateus, nas unidades de saúde, das 8 ao meio-dia. É um ato de amor se vacinar. E é se proteger e proteger quem você ama também. Leva documento com foto e a carteirinha de vacinação para dar um conferes se tem alguma pendência aí. E para anotar a vacina contra a gripe. Quem não tomou ainda, é para todas as idades, para todo o público. Não é só mais para aquele grupo prioritário que já passou a fase. Agora, para todas as idades, enquanto houver doses, todo mundo será vacinado no posto de saúde. Amanhã, então, nesse dia especial, sábado, das 8 ao meio-dia, Centro Santa Rita e Alto São Mateus, contra a gripe e outras vacinas do cartão. 9:30 da manhã, deixa eu só dar um recado aqui da Sandra Confecções, e aí vamos lá para o Cristal Notícias. 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
2: O setor de turismo registrou em abril deste ano um resultado histórico. No mês, o faturamento chegou

0: a 23 bilhões e 200 milhões de reais, maior valor já registrado para o mês na série histórica. Trata-se de um crescimento de 2,7% em comparação com abril de 2025. Segundo os dados da pesquisa do faturamento do Turismo Nacional, da Federação do Comércio de Bens, Serviços e Turismo do Estado de São Paulo, os dados refletem, na verdade, a manutenção da frequência de viagens, de lazer e negócios, mesmo após a alta temporada de início do ano e carnaval. Não à toa, entre janeiro e abril, o setor avançou 3,6% na comparação com o mesmo período do ano passado, uma trajetória já projetada pela FEComércio no início do ano. O transporte aéreo de passageiros foi a atividade de maior faturamento em abril, chegando a quase 7 bilhões de reais, o maior já registrado para o mês na série histórica, com alta de 3,7% em relação a abril do ano passado. O desempenho surpreendeu na análise da entidade, porque a demanda doméstica pela métrica de passageiros por quilômetro cresceu apenas 1,8%, a menor variação para o mês de abril desde 2021.
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Seu Osmar tá na sintonia aí, diz que não perde o programa nunca, né? Tá sempre ouvindo, sempre de boa. Tá pedindo aí para oferecer uma música para sua amiga, mas aí eu não sei, vamos ter que escutar o seu áudio lá, né? Que ficou longo, mas vou escutar aí, tá bom, seu Osmar? Muito obrigado, que Deus abençoe, boa sexta-feira. 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

Foi aí a Dor da Paixão com a banda Brilha Som 935. 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A França ganhou ontem de Marrocos 2-0, fácil assim, né? Fácil, isso que o Mbappé ainda perdeu um gol, perdeu um pênalti, todo mundo erra pênalti nessa Copa do Mundo, né?

Hoje tem Espanha e Bélgica, às 4 da tarde. Quem passar de Espanha e Bélgica vai pegar a França terça-feira na semifinal da Copa do Mundo de Futebol, a maior de todos os tempos. Roberval Bugs, tudo bem, Roberval? O que é isso, homem velho? Descansando hoje?

Essa é a intenção, não machucar ninguém, não magoar. Jads e Jadson, com a Paula Fernandes, linda senhorita. Te machucar. 9h40, Mercado e Conveniência Santa Rita, sempre de boa aí para receber você que quer fazer as compras no açougue, a carne completa, hortifruti, fresquinho, bebidas, atendimento durante a semana bem estendido, até às 8 da noite. 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Ah, isso aí é lenha, Roberval Bugs, é lenha isso? Rapaz, dá para fazer bastante fogo, né, com toda essa lenha aí para esquentar, né? Aproveitar para descansar. Enquanto descansa, puxa pedra. Bom dia, Sandra. Um abraço para ti também. Bem-vinda. Diles. A Diles, que o chimarrão dela é sempre com a erva mate Reolon. Muito obrigado pela companhia também aí e por dar o seu feedback com a propaganda que a gente faz aqui, né? 9h41, não esqueça que amanhã tem futebol, amanhã à tarde, todos os caminhos levam ao Complexo Esportivo Wilson Henrique para a nossa partida de volta pela Copa Sudoeste de Futebol. Marmeleiro recebendo a equipe de Sulina, foi 2-2 na ida. Fica o convite para todo mundo no Módulo Esportivo amanhã e acompanhar a transmissão Rádio Cristal. Tivemos quase 10 mil visualizações na última transmissão lá no Facebook. Muito obrigado, a gente agradece.

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Bora lá, seguimos com a nossa manhã de sexta-feira. Bom dia, Silvio, Eberhard, Vitor e Léo. É boa. Obrigado, Silvio. Bom trabalho para você também aí. Festa nesse fim de semana no bairro Santa Rita. Hoje é a terceira noite do Tríduo, a partir das 19h30, na igreja da Capela Santa Brígida. Aí fica tudo preparado já para a grande festa domingo e a missa. Missa de Santa Brígida, domingo, às 10 horas da manhã. Meio-dia, churrascada. Depois do almoço, bingo, com ótimos prêmios, animação do Palhaço Zuca. Vai ser uma festa sensacional. Toda a arrecadação será para pagar a reforma interna da Igreja Santa Brígida do bairro Santa Rita. O buffet de sobremesa lá vai ser R$ 7,00, viu? Depois do almoço, no domingo, então, dia 12 de julho, ali no bairro Santa Rita. O combo lá de comidas da cozinha, pão, cuca, repolho, tomate e maionese, R$ 35,00. Espeto de carne, 3 quilos, carne de gado, R$ 140,00. Reservas na Secretaria da Capela, no bairro Santa Rita, amanhã sábado, bem cedo, já procura o pessoal lá, que eles estarão por lá, ou chama no WhatsApp, Adalva, Rose, Agorete, números 9-9126-4632, 9-9119-9064, 98820-9776. Liga ou manda mensagem. O Palhaço Zuca vai estar por lá também domingo, fazendo uma festa acontecer de forma bacana, né? Muito animada. 12 de julho, festa de Santa Brígida. O Conselho Pastoral agradece a todos já pelo empenho, pela dedicação, quem está participando das celebrações. A missa, então, domingo, 10 horas, e depois segue a festa. 9h47, Shopping Marmeleiro, Shopping Renascença, cobertores com 30% de desconto para todo mundo aproveitar e comprar lá os cobertores para ficar aquecido, todo mundo quentinho neste inverno. 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
0: A Patrícia tá aí? Alô, Patrícia, abraço para você, seja bem-vinda.
7: Aqui é a Patrícia Fernanda Benzi. Tá manejando o Orica, manejando a Edita hoje, a Edita de aniversário hoje, e o Ivan César tá de aniversário segunda-feira. Manda uma, toca uma música para eles aí.
0: Aham.
7: Uhum. E pro... É para esses três aí, tá? E toca uma música aí. Estamos escutando, eu estou escutando teu programa aqui do Novo Progresso.
0: Beleza, alô Novo Progresso, obrigado Patrícia Bezen, todos os amigos aí da comunidade, homenageando então seus colegas de escola aí, da Escola Entre Amigos, um hoje e outro amanhã, é segunda-feira, né, que estarão de aniversário. Muito obrigado, Patrícia. 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Hoje tem um torresmo em andamento aí na linha Sanga Seca, na casa do seu Hilário Colombo. Aô, seu Hilário. Um abraço. O meu amigo Baleia. Ô, Baleia, está bom, meu jovem? Esse ano não fui buscar aquele milho lá, a minha parte do milho da beira da estrada é a parte minha. Lá não fui buscar esse ano, né, Baleia? Tô com crédito, então, aí com o milho, né? Lembrei agora. Um abraço para vocês aí, né? O Padia, que é o homem da faca maior lá, né? Que corta o porco e a galera toda aí. Mas tem uma turminha grande lá, né? Tem uma turminha grande aí na lida com o porco. A família do seu Hilário Colombo, a família do Baleia, do Padia, Arildo, estão todo mundo lá. A moça ali, a esposa do Baleia, segura a carne e o Padia faqueia. Eita, Padia, né? Não tem tristeza que esse homem também, né? Um abraço para vocês aí, bom torresmo então, né? E bom salame, boa carnhança aí, aproveita. Coitado dos porquinhos, né? O tempo se apruma para a chuva, vai alguém para a faca, né? Não tem jeito. Ai, ai, ai. Bom, bora lá, 9h54, quase finzinho de programa. A Arli também está mandando um alô aqui. A Roselitz, que está tomando também o seu chimarrão, muito obrigado. E para você, a cadeira cativa, na nossa manhã de sexta-feira também.
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0: É, se demora, o tempo passa depressa, né? Acaba não dando tempo, às vezes, né? Então tem que ser antes dos 30, antes dos 25, antes da sexta, né? Sexta agora.
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0: A seleção feminina de vôlei ganhou da Polônia agora há pouco, por 3 sets e pouco, né? Na Liga das Nações Feminina de Vôlei, que acontece em Osaka, no Japão. O Brasil venceu já duas, só perdeu uma até agora, só perdeu para a Alemanha na fase semana anterior. Tá indo bem a seleção feminina de vôleibol. 9h57, muito obrigado a você pela companhia. 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Que a nossa maior riqueza seja aquilo que o dinheiro não alcança: caráter, paz, maneira de amar o mundo e as lições que a gente carrega no coração. Que a riqueza esteja nas pequenas coisas, no cheiro do café no ar, o calor de um abraço, o riso leve de quem a gente ama, a paz de saber que o coração está em sintonia com o que realmente importa. Isso sim é ter riqueza. Um abraço para você, obrigado pela companhia. E até logo mais, a gente conversa. 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

0: 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Louvado seja nosso Senhor Jesus Cristo, para sempre seja louvado. Queridos filhos e filhas, hoje, sexta-feira da misericórdia divina. Misericórdia divina que brota do seio do Pai. Eu confio em vós. Filhos queridos, sexta-feira estamos em plena novena de Nossa Senhora do Carmo, a madrinha da obra evangelizar é preciso. Então vamos dizer, Nossa Senhora, Mãe do Santo Escapulário, rogai por nós. Nossa Senhora do Carmo, intercedei por nós. Saúdo a todos a partir da Rádio Evangelizar, de onde tudo começa, as rádios irmãs, cujos nomes cito neste momento.
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0: Saúdo você pela TV Evangelizar, sinal digital em todo o país, em várias cidades, canal aberto, pelo YouTube Padre Manzotti Oficial, aplicativo da Associação Evangelizar é Preciso, e todas as plataformas digitais. Filhos queridos, vamos juntos. Como é bom ter fé, como é bom ter fé. Rezemos em nome do Pai, do Filho e do Espírito Santo. Amém. Naquele tempo, disse Jesus a seus discípulos: eis que vos envio como ovelhas no meio de lobos. Sede, portanto, prudentes como as serpentes e simples como as pombas. Repito, disse Jesus: eis que vos envio como ovelhas em meio de lobos. Sede, portanto, prudentes como serpentes e simples como as pombas. Cuidado, cuidado! Cuidado com o quê? Deixa Jesus falar. Com os homens, porque eles vos entregarão aos tribunais, vos açoitarão nas sinagogas. Vós sereis levados diante dos governadores e reis por minha causa, para dar testemunho diante deles e das nações. Quando vos entregarem, não fiqueis preocupados com o que dizer. Naquele momento vos será indicado o que deveis dizer. Com efeito, não sereis vós que havereis de falar, mas o Espírito do vosso Pai que falará através de vós. Quando vos perseguirem numa cidade, fugi para outra. Em verdade eu vos digo, não acabareis de percorrer as cidades de Israel antes que venha o Filho do Homem. Senhor, as tuas recomendações nos são muito pertinentes. Estamos no mundo, somos parte do mundo, como em ovelhas no meio de lobos, e a lobos ferozes. Pedimos, Senhor, dai-nos esta prudência. Hoje nos fala sobre a prudência. Prudência comparada das serpentes, não no veneno, mas na esperteza. Não a esperteza do mundo de engambelar, de enganar os outros. Não se trata disso, Senhor, e bem sabemos. Mas de sermos prudentes, de avaliarmos as nossas forças, avaliarmos as nossas decisões, sermos simples como as pombas, acreditar em Deus, confiar em Deus. Senhor Deus, dai-nos esta prudência e simplicidade. Hoje, lembrando a misericórdia divina, reze comigo. Misericórdia divina que brota do seio do Pai, rogai por nós, intercedei por nós, perdão. Misericórdia divina, fonte de milagres e prodígios. Vamos juntos, solte o som. Meu primeiro amor é Jesus, meu primeiro amor é o Senhor. Senhor Deus, eu quero proclamar isso de todas as formas, principalmente com as minhas ações. Você, na misericórdia divina, quem você quer colocar em oração hoje? Tem algo que está te incomodando? Então vamos dizer, Senhor, confiando na tua misericórdia, confiando no teu amor, eu coloco esta intenção, esta causa familiar, esta causa pessoal. Olhai, Senhor, pelas nossas necessidades. Olhai, Senhor, que nada me aparte de ti. Sou do meu amado. Quero voltar ao primeiro amor. Se eu me perdi, Senhor, me leve de volta. Se eu me perdi, Senhor, resgate-me com teu amor. Resgate-me com a tua misericórdia. Coloque no centro da tua vida. A minha vida tem como centro Jesus Cristo. A minha vida tem como centro nosso Senhor. Meu coração ardeu. Eu ardo de amor por ti, Senhor. Quero sempre deixar tudo e seguir-te em missão. Diga isso. Nossa Senhora sempre disse isso. Meu primeiro amor é Jesus. Ela viveu para Jesus Cristo. Nós estamos em plena novena de Nossa Senhora do Carmo. Então, Nossa Senhora do Carmo, rogai por nós. Nossa Senhora, Mãe do Santo Escapulário, rogai por nós. Mãe do Santo Escapulário, Madrinha da Obra, evangelizar é preciso. Rogai por nós. Meu primeiro amor é Jesus. Diga isto. E vamos tirar de dentro de nós tudo aquilo que é idolatria. Tudo o que não convém a um cristão. E eu renuncio, Senhor, a tudo o que é idolatria. Amado povo de Deus, é sexta-feira e, como você sabe, nós lembramos a misericórdia divina. É sexta-feira e nós estamos, neste ano, no segundo dia da novena de Nossa Senhora do Carmo. Não é um programa musical. É uma experiência de Deus que nós pretendemos fazer. Uma experiência a partir da palavra lida, a partir dos testemunhos que ecoam, a partir da partilha das pessoas. Que tal você convidar um amigo, uma amiga? 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Eu volto já, volte comigo.
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0: E eu começo com um testemunho que foi mandado, inclusive. Padre, muitos dizem, quero muito dar um testemunho, eu não consigo, eu tento, não consigo. Você pode, é só ligar e gravar um áudio. 41-3221-6060. Escute.
1: Sua bênção, Padre Reginaldo Manzotti. Eu me chamo Estefânia, sou de Ourinho, São Paulo. Eu tive envolvimento com meu esposo há 13 anos atrás, ele era envolvido com tráfico de droga. Eu me envolvi com ele, eu comecei a usar drogas com ele.
0: Oh, meu Deus.
1: A gente teve um relacionamento muito conturbado.
0: Imagina.
1: De traições, de agressões, de amizades ruins, e tudo foi tirado da minha vida. Deus me libertou do tráfico, Deus me libertou de agressões, Deus me libertou de vícios. Hoje nós dois trabalhamos juntos, ele trabalha com obra, eu sou ajudante dele.
0: Que bom que você...
1: Graças a Deus, na minha casa hoje não tem discussão mais, não tem droga, não tem tráfico. Eu sou muito apegada com Deus, com minha mãe, Nossa Senhora Aparecida. Agradeço ao Senhor pelo seu programa, pelas suas palavras, por tudo, Padre. Deus continue te abençoando muito, muito, muito, muito. Desculpa que eu tô um pouco nervosa, mas eu tô muito feliz pelo que Deus fez na minha vida.
0: Que bom!
1: Toco sino, sacristão.
0: Louvado seja Deus, Estefânia. Gente, você escutou? Escutou mesmo. Foi no fundo do poço. Ela e o companheiro nas drogas. No fundo do poço, consumiam, vendiam. Mas Deus não desiste nunca. Se escutou esse testemunho? Então não importa onde você esteja hoje, lembre-se o que Deus é capaz de fazer. E onde Ele já foi por amor? Na cruz redentora. Por isso, fico feliz, filha, que a obra evangelizar entrou na sua vida e sua vida foi transformada em Deus. Agora sou de Jesus, ela dizia. Nós trabalhamos, ganhamos com o suor do nosso rosto. Trabalham com obras, pedreiro, ela se ajuda. Olha que maravilha, gente. Você compreende isso? 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Estefânia de Ourinho, São Paulo. Dom Eduardo Vieira dos Santos, da Diocese de Ourinhos. Filha de Deus, que a paz de Jesus esteja com você. Alô? Filha de Deus?
2: Alô?
0: Alô, bom dia.
2: Bom dia, Padre, sua bênção.
0: Deus abençoe. De onde você fala, filha de Deus?
2: Eu falo de algum lugar de Minas Gerais.
0: Tá, uma filha de Deus de algum lugar de Minas Gerais. Pois não, filha.
2: Padre, é um prazer estar falando com o senhor. Há muitos e muitos anos eu venho tentando ligar com o senhor. Já estive pertinho do senhor uma vez, se você tá. Em Minas Gerais, mas não... O senhor passou perto de mim, mas não... Graças a Deus, hoje eu consegui.
0: Isso. Só fale mais alto. O que você quer falar, minha querida?
2: Ô, padre, é que há 22 anos eu sou casada. E aí, desde então, assim, não é fácil. Só que todo ano, praticamente, eu tenho problema com meu esposo.
0: O que que acontece?
2: Ele, assim, nunca parou empregado.
0: Tá.
2: Ele entra na empresa, fica um tempo, daí a pouco para de ir, não vai mais.
0: Certo.
2: E nisso, várias empresas já fecharam as portas para ele.
0: Tá.
2: E aí eu tô na dúvida, porque, assim, diz, quando eu era mais novo, antes de eu casar com ele, ele tinha depressão.
0: Quem tinha depressão?
2: O meu marido. marido.
0: Teu marido, tá.
2: Isso. Só que aí, quando eu casei com ele, ele me falou que Nossa Senhora das Graças tinha curado ele, que ele não tinha, que ele tinha ficado curado disso.
0: Tá.
2: Só que aí, uma vez eu levei no psiquiatra, o psiquiatra me falou que ele tinha transtorno bipolar.
0: Tá. Tô ouvindo.
2: Só que aí, na minha, eu fico na dúvida se é desânimo, se é preguiça, ou se realmente é depressão, porque igual, pra você ter ideia, esse ano foi na novena de São José. Ele assinou um contrato, estava desempregado.
0: Entendi.
2: Aí, começou, poucos dias ele já parou de ir, já começou faltando. E mês de maio, ele foi poucos dias na empresa.
0: Certo.
2: Aí, fica igual, a gente sempre é firme na igreja, a gente ajuda na parte da liturgia.
0: Tá.
2: E eu fico muito na dúvida porque pra mim não é fácil.
0: Quem que sustenta a casa, minha filha?
2: Assim, o senhor já viu falar de linfoma de Hodgkin?
0: De quê?
2: Linfoma de Hodgkin é um tipo de câncer.
0: Ah, sim. O linfoma.
2: Com 15 anos de... Isso. 15 anos de idade, eu tive... Aí, na época, os médicos ainda falaram que eu ia viver 6 meses.
0: Tá, né?
2: Agora, tá fazendo, eu vou fazer 40 anos, se Deus quiser, em dezembro.
0: Entendi.
2: Só que aí, primeiro deu no pescoço, depois no tórax e, por último, na cabeça.
0: Tá.
2: Aí, na cabeça, eu fiz rádio.
0: Certo.
2: Aí, eu fiquei com sequela. Graças a Deus... Assim, Deus colocou um médico muito bom no meu caminho, que aí durante todo o tratamento, eu só mantive com ele. Aí, assim, eu recebi alta da oncologia, só que aí ele me falou, qualquer coisa, você entra em contato.
0: Entendi.
2: Aí um dia eu passei mal, eu tive uma crise convulsiva.
0: Entendi.
2: No fogão, aí eu queimei. Fui pro ponto de atendimento, chegou lá, entrei em contato com ele, ele pediu pra mim lá no hospital onde eu atendia. Aí ele me falou que era sequela da rádio que eu tinha feito na cabeça.
0: Certo. Filha, eu só queria, porque o sacristão logo vai chamar o intervalo. Eu não entendi. É, quem que sustenta a família? Se ele não trabalha, quem é que coloca o pão nosso de cada dia?
2: Eu recebo o auxílio doença.
0: Tá, entendi. Entendi. Filha, quando ele não trabalha, ele fica fazendo o quê?
2: Aí fica com no celular, vendo, julgando, assim, fica deitado até tarde. E o problema é que em casa ele não gosta de me ajudar a fazer nada. Às vezes eu posso, igual foi esse ano mesmo, eu passei mal, tive outra queimadura no fogão. Às vezes eu tive assim, chamar os outros pra me ajudar aqui, fazer as coisas, que eu tive que ficar um tempo.
0: E você não pode exigir que ele te ajude, pelo menos? Tudo bem, filha, ele pode ter depressão, sim, pode ter problemas, mas isso não impede de trabalhar, isso não impede de ajudar dentro de casa. Então... Me parece que vocês precisam ter uma conversa mais séria, de você dizer assim, olha, desse jeito não dá não. Você precisa trabalhar, homem. Você vai falar, depressão, quantas pessoas têm depressão e mesmo assim trabalham? Não sei se você está me entendendo.
2: Sim.
0: Me parece um pouco de preguiça, porque também poderia ajudar dentro de casa. E também não faz. Então aí, não é separar, você já está 22 anos junto, vai separar, não é separar, mas é corrigir. Você entendeu, minha filha?
2: Sim.
0: Eu preciso ir para o intervalo, eu volto com a leitura orante, voltamos já.
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0: está com auxílio-doença. Mas o que eu disse a ela, eu repito agora e aprofundo um pouco. Conheço muitas pessoas que têm sérios problemas de depressão, de ansiedade, de síndromes, mas nem por isso deixam de trabalhar. Aqui, volto a dizer a você, filha, precisa chegar para o teu marido e ter uma conversa. Olha, não podemos. Não fala em separar. Já estão 22 anos, vão separar para quê? Mas corrigir, se isso está te incomodando, e certamente incomoda, a ponto de quando você passar mal precisar chamar vizinho, já é por demais. Então você tem que dar um chacoalhão. Porque senão a pessoa se acostuma, desculpe o vocabulário, na maciota. Acorda tarde, fica no celular, dorme tarde. Então, não justifica. Repito que conheço pessoas que tomam medicação, lutam contra a depressão, mas estão ali no trabalho. Filha, fale, converse e diga. Não podemos viver assim. O diálogo ajuda. É a frase de hoje. Prudente como a serpente, simples como a pomba. Só que se você ficar guardando isso, vai desandar de vez. Nós vamos para a leitura orante de 1 Coríntios capítulo 9, versículo 19. Escute o que as pessoas têm dito sobre a leitura orante.
1: Eu estou muito emocionada, eu sou uma filha de Deus de Minas Gerais. Sim. Eu estou muito emocionada com a leitura de hoje. Nesse momento eu estou assistindo o padre aqui na minha cozinha. É. Na leitura orante de hoje, o padre falando sobre... Os pais falam sobre os filhos, as pragas que eles jogam sobre os seus filhos. E eu descobri que minha mãe jogou uma praga muito grande em mim. Há muitos anos atrás. E que tem uma maldição sobre mim. E eu descobri que até está na Bíblia. E é muito importante essa leitura orante para a gente saber, definir, entender. Tudo que acontece nas nossas vidas está na mão de Deus. E eu procurei um padre da minha paróquia e que ele está me ajudando muito.
0: Que bom.
1: Para essa libertação. Obrigada, Padre Manzotti, por todos os dias entrar no meu lar. Amém.
0: Amém. Que bom que você tomou consciência, mas filha, que isso não te influencia a ponto de achar que tudo que dá errado foi por causa daquilo que tua mãe falou. Volto a dizer, saber o diagnóstico é uma parte. Agir a partir do diagnóstico é tão importante quanto. Por isso, não se deixe influenciar por aquilo que tua mãe falou. Deus é mais forte que uma maldição, mais forte que uma palavra pesada. Se agarre com Jesus e vá em frente. E sempre, sempre na vida sacramental, que bom que um padre está te ajudando. Bíblia aberta, cartilha de oração. Capítulo 9, primeira carta aos Coríntios. Capítulo 9, versículo 19. Sou um homem livre, não sou escravo de ninguém, mas me fiz escravo de todos, a fim de ganhar para Cristo o maior número de pessoas. Escuta de novo. Sou um homem livre, Paulo era romano por direito, por nascimento, ter nascido em Tarso, judeu, ele era livre. Mas olha que consciência, me fiz escravo de todos, quer dizer, me coloquei a serviço de todos, não me vangloriei dos meus títulos, para ganhar para Cristo o maior número possível de pessoas. Será que nós temos esse desprendimento? E aqui me vem claramente aquele momento do lava-pés, quando nosso Senhor disse: se eu que sou vosso mestre lavei vossos

pés, lavai os pés uns dos outros. Como nós temos dificuldade de servir, dificuldade de servir e não ser visto. Aqui está o segredo. Quando trabalho entre os judeus, vivo como judeu a fim de ganhá-lo para Cristo. Diz Paulo, não estou embaixo da lei de Moisés, mas quando trabalho entre os judeus, vivo como se estivesse debaixo da lei, para ganhar os judeus para Cristo. Olha aí, a prudência da serpente, no contexto do evangelho de hoje. Assim também, quando estou com não-judeus, vivo fora da lei de Moisés, a fim de ganhar os não-judeus para Cristo. Percebe qual é a motivação, começo e fim da vida de Paulo? Cristo. Isso não quer dizer que eu não obedeço à lei de Deus, pois estou de fato debaixo da lei de Cristo. Versículo 22. Quando estou entre os fracos na fé, eu me torno fraco também a fim de ganhá-los e Cristo. Assim, eu me torno tudo para todos o fim de poder, de qualquer maneira possível, salvar alguns. Olha a sabedoria de Paulo, a prudência de Paulo, sagacidade de Paulo. E isso como cristãos, como evangelizadores, você como pai, como mãe, também tem que ter. Versículo 23, escute que máxima, faço tudo isso por causa do evangelho, a fim de tomar parte de suas bênçãos. Faço tudo isto por causa do evangelho, a fim de tomar parte de suas bênçãos. Faço tudo pelo evangelho. Sou livre, mas me faço escravo do Senhor. Escute agora, preste atenção no que vem. Versículo 24. Vocês sabem que numa corrida, embora todos os corredores tomem parte, somente um ganha o prêmio. Portanto, corram de tal maneira que ganhem o prêmio. Vou parando por aqui. Amanhã nós vamos desenvolver essa segunda parte do tema. Mas olha o conselho de Paulo. Faça tudo por causa do evangelho. Repita comigo, Senhor. Que toda a minha vida seja em favor do evangelho. O meu ser padre, você diga, o meu ser mãe, ser pai, ser um cristão, ser um católico, ser um empreendedor, tudo pelo evangelho, para que eu possa tomar bênçãos. Senhor, eu também tomo essa palavra e peço ânimo, coragem, fortaleza. Corram de tal maneira para conseguir o prêmio. Senhor, dai-me esta graça, Senhor, de conseguir chegar ao fim. Se eu não conseguir chegar em primeiro lugar, mas que eu tenha a graça de chegar no ponto final da minha jornada. Não preciso ser o primeiro do pódio, mas quero ter chego. Amém. Esta foi a leitura orante de hoje. Eu volto já.

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4: É verdade que para Deus não importa se eu chego primeiro, segundo, terceiro, vigésimo, quinquagésimo, mas chegar em Cristo. Amanhã, não perca a leitura orante, porque ele vai falar dos exercícios de um atleta. Paulo certamente viu as Olimpíadas. Ô padre, sim, Paulo viveu em Tarso, Paulo viveu o mundo helênico, mundo grego, e deve ter visto muitos atletas competindo. E ele usa deste fato para falar das coisas de Deus. Perdeu às 10 da manhã, 10 da noite. Se não, vai lá, YouTube Padre Manzotti, leitura orante. Todos os dias, leitura orante da palavra de Deus. Faça essa leitura orante. 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São palestras diferenciadas, missa, adoração com o Santíssimo Sacramento. 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Sim. 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Cleusa, que a paz de Jesus esteja com você.
1: A paz.
4: Deus abençoe, Cleusa. Você fala de onde?
1: Joinville, Santa Catarina.
4: Joinville, Santa Catarina. Como é que você me acompanha aí?
1: Pela Arca da Aliança.
4: Arca da Aliança. Você consegue falar mais alto? Tá bem abafado o som.
1: Tá bom, vou tentar.
4: Arca...
1: Arca da Aliança.
4: Tá bom, Arca da Aliança. Pois não. Você quer dar um testemunho?
1: Quero, quero dar um testemunho sobre a minha nora.
4: Sua nora.
1: O meu filho, ele casou com ela bem novinho. Ela
4: filha, tinha... a ligação está muito ruim, muito.
1: Sim, padre, deixa eu tocar bem.
4: Eu acho que você está em viva voz, você...
1: Não.
4: O que está acontecendo,
1: já,
4: filha?
1: Claro que não. Deixa eu melhorar, padre.
4: Vai lá, não dá para entender, vamos lá.
1: É que o meu filho, ele casou muito novinho. E a esposa dele era de outra religião. Aí eu falei para ele que isso não importa, desde que cada um siga a sua. Só que ele casou com ela, padre, e ela não viu na dela. Aí ela começou a acompanhar nós, na nossa igreja. E de repente ela foi se interessando, e ela foi falar com o padre. E pediu para fazer todo o sacramento.
4: Louvado seja Deus.
1: Deus batismo, padre.
4: Amém. Filha, não vai dar para a gente continuar. Está muito ruim. Peço desculpas. Repita comigo. Graça recebida.
1: Graça recebida.
4: Graça testemunhada. Volte à linha e pegue os testemunhos. Se ela pede pedidos de oração, por favor. Aconteceu alguma coisa, equipe, não sei o que aconteceu ali, mas a Cleusa de Joinville não dava para entender. Mas pelo que eu entendi, o filho dela casou com uma pessoa que era de outra religião, mas graças a Deus agora ela pediu o catecumenato. TV Evangelizar, Joinville 49.1, Arca da Aliança FM, diretor Giovanni Alves, Dom Francisco Carlos Bach de Joinville. Jaqueline, tomara que esteja boa a ligação. Jaqueline.
5: Oi, padre, bom dia.
4: Bom dia, Deus abençoe. De onde você fala?
5: Eu falo de Itaipu, Rio Grande do Norte.
4: Itaipu, Rio Grande do Norte. Muito bem. Como é que você me acompanha?
5: Eu lhe acompanho pelo YouTube.
4: YouTube, tá bom. Diga lá, minha filha.
5: Eu tenho uma graça, padre, testemunhar.
4: Diga.
5: Há 4 anos atrás, eu escutando o seu programa... Num momento de aflição muito grande, porque eu trabalho fora, pago passagem, pagava aluguel. E meio um aperto, eu pedi a Deus que me desse uma luz, uma solução para me comprar minha casa. Para mim, pelo menos, sair do aluguel.
4: Sim.
5: E o Senhor, com seus conselhos e suas orações, pediu para que a gente tiver fé, pedir com fé a Deus. E à noite, quando eu fui me deitar, eu disse, Deus, se eu conseguir comprar minha casa, eu testemunharei no programa do Padre Reginaldo.
4: Amém.
5: E menos de uma semana, padre, eu consegui. Eu não tinha dinheiro junto nenhum.
4: Deus seja louvado.
5: O meu FGTS, que o senhor sabe que a gente só consegue quando sai do trabalho.
4: Sim.
5: E o meu junto com o meu marido. E dentro de uma semana a gente conseguiu esse dinheiro. E há 4 anos, há 3 anos, né, a gente conseguiu nossa casa. E há 3 anos que eu tento falar com o senhor para lhe dizer essa graça.
4: E era para ser hoje. Então, graça recebida...
5: É graça testemunhada, glória a Deus, padre.
4: Toca o sino, diga.
5: Toca o sino, sacristão, estou muito feliz de falar com o senhor.
4: Filha, amém, amém, amém. Jaqueline, Jaqueline.
5: Senhor,
4: quer deixar alguém em oração?
5: Eu quero pedir oração pela minha família, pela minha mãe Raimunda, pela minha irmã Juliana, que mora na Bahia, pelo meu filho Mateu, pelo meu marido Lentini. E pedir, Senhor, muitas bênçãos ao Senhor, Pai, que
4: obrigado.
5: É um homem abençoado.
4: Reze por mim, tá bom? Que Deus abençoe. Meu abraço, Jaqueline, de Itaipu, Rio Grande do Norte, pelo YouTube. É Dom João Santos Cardoso, da Arquidiocese de Natal. Escute esse testemunho, por favor.
6: Me chamo Ieda Maria, sou de Goiás.
4: Pois não.
6: Quero deixar meu testemunho do batismo do meu neto Mateus.
4: Opa!
6: Porque eu tenho 3 netos, mas 2 ainda não tinham sido batizados, filhos da minha filha.
4: É.
6: E estava difícil, todos os pais punham obstáculo.
4: Sim.
6: Então, no último dia da novena de Nossa Senhora de Fátima, o senhor perguntou qual a graça que a gente queria, e eu falei que meus netos sejam batizados.
4: Isto.
6: E quando foi à noite, eu senti um pedido de Nossa Senhora no meu coração, que perguntasse se ele queria ser batizado, e eu perguntei.
4: E
6: por isso eu fiquei meio assim, mas depois eu perguntei. E ele falou que sim, vovó, eu quero ser batizado. E aí eu comecei a chorar, que queria ser batizado, que era para batizar, que ele queria ser batizado. Aí eu falei para ele, fala com a mamãe, porque eu já tinha falado várias vezes, né, ela não me ouvia. Aí ele foi falar com ela, e ela prometeu, né, depois que ele chorando muito, prometeu que iria batizá-lo. E assim foi, fizeram o curso, e quando foi no dia 7 de setembro de 2025, ele foi batizado, para honra e glória de Nosso Senhor Jesus Cristo. E agora o outro mais velho, né, que chama Tiago, também está fazendo a catequese, porque já tinha mais de 7 anos.
4: Certo,
6: então está fazendo
4: a
6: catequese para poder
4: gente.
6: Ser batizado também. E eu fiquei muito feliz com essa graça, agradeço muito Nossa Senhora de Fátima.
4: Amém.
6: E graça alcançada,
4: é graça
6: testemunhada.
4: Deus seja louvado, Ieda Maria de Goiás. Graça sobre graça, bênção sobre bênção, gente. 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Inclusive, quero chamar a atenção hoje, na página 131, a restauração divina e ressignificação. 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Restauração divina e ressignificação. A dor não é anulada, mas fecundada. O sofrimento que parecia estéril gera um novo modo de existir, mais compassivo e terno. Leia, dê de presente o livro Inabalável. Com fé, a tempestade vai passar. Eu volto já, volte comigo.
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Hoje é aniversário de Dom Manuel Delson Pedreira da Cruz, da Diocese de Paraíba, Arcebispo Dom Wilson Tadeu Jonck, da Arquidiocese de Florianópolis, Santa Catarina. Aniversário da rádio Acreditar FM, Itumirim, Minas Gerais, Conselheiro FM de Nova Friburgo, Rio de Janeiro, CRNAM, Itatiba, São Paulo, Nativa FM, Nova Monte Verde, Mato Grosso, Rio Doce, Canal, Governador Valadares, Minas Gerais. 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E agora, vamos juntos à novena? Nossa Senhora do Carmo, segundo dia. Nossa Senhora do Carmo, que deixaste o santo escapulário como sinal de vosso amor e proteção. Sois reconhecida como assistência na vida e consoladora amável na hora da morte. Eu, vosso filho e devoto, pronto a vos servir, disposto a vos amar, me apresento a vós e nesta novena, hoje, segundo dia, faço o meu pedido. Qual o seu pedido? Coloque por intercessão de Nossa Senhora do Carmo. Nossa Senhora do Carmo, nunca se ouviu dizer que alguém necessitado, tendo recorrido a vós, tenha ficado desamparado. Com confiança, Mãe do Santo Escapulário, intercedei junto ao vosso Filho Jesus Cristo por mim, por aqueles por quem devo rezar sempre e por aqueles que se confiaram às minhas orações. Diga o nome das pessoas que pediram oração,
que você sabe que estão precisando de uma graça, que mandaram um WhatsApp para você, que passaram por você e disseram: reze por mim, mãe amável, sede nos propícia, e rogai por nós a Deus para que sejamos dignos das promessas de Cristo. Nossa Senhora do Carmo, rogai por nós. Mãe do Santo Escapulário, rogai por nós. Madrinha da obra evangelizar é preciso, intercedei por nós. E você, mantém o hábito de colocar o recipiente com água? Coloque agora. Pegou os remédios? Pegou a foto de família? Depois, quando passarem na tua casa, chegar teu neto, tua neta, alguém, ou você mesmo, dê de beber aos outros essa água benta. O Senhor esteja convosco. Ele está no meio de nós. Abençoai, Senhor, a água que nos lembre o batismo e a quem pertencemos. Abençoai os remédios, as roupas dos enfermos, as fotos de família, por intercessão de São Pio, Nossa Senhora do Carmo, nos méritos das santas chagas, em nome do Pai, do Filho e do Espírito Santo. Amém. E eu me despeço nesta sexta-feira com um clipe, Meu Primeiro Amor, YouTube Padre Manzotti, prestigie, peça para tocar na sua rádio. Evangelizar é preciso.

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11 horas mais 4 minutos, 11:04, bom dia. É o programa da manhã, programa Ayrton José, começando agora. Na manhã chuvosa já, né? Já deu uns pingos d'água aí nesta sexta-feira, 10 de julho, ano 2026. 191 dias já se passaram, faltando 174 para terminar o ano de 2026. Começamos o programa trazendo ela, Elaine Dias, para falar da agenda do rádio.

0: Oi, gente, hoje é dia 10 de julho, hoje é dia mundial da lei, dia da saúde ocular e dia da pizza. Aniversariante do dia. Tem aniversário de Dalton Viger, ator brasileiro, Edmilson, ex-jogador de futebol, Cláudia Leite, cantora, e Nego do Borel, também cantor brasileiro. Voltando no tempo, em 1979, o Palácio do Planalto determinou que os brasileiros que estivessem no exterior por motivos políticos não precisariam mais depor quando voltassem ao país. Em 2000, morriam ao menos 140 pessoas no desmoronamento de uma montanha de lixo localizada onde essas pessoas viviam, em Manila, capital das Filipinas. E em 2018, eram resgatados vivos os quatro garotos restantes e seu treinador após 18 dias presos na caverna de Tan Luang, na Tailândia. Amanhã a gente volta com mais Agenda do Rádio pra você. Um grande abraço e até lá!
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2: Caindo de balde, né? Caindo de balde, o tempo lá fora abriu agora as torneiras, né? Um toró d'água caindo aqui em Marmeleiro. Lá fora 20 graus, aqui dentro do estúdio da Rádio Cristal 17.8, umidade relativa do ar na casa de 70%. Quem chega com a previsão do tempo para a região sul no dia de hoje, Viviane de Oliveira Vieira.
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4: Sexta-feira com tempo instável e muita nebulosidade na maior parte da região sul. No Rio Grande do Sul, o céu fica carregado ao longo do dia e há chance de pancadas de chuva isoladas em praticamente todas as áreas. Em Porto Alegre, os termômetros variam entre 8 e 19 graus. Santa Catarina também segue com predomínio de nuvens e previsão de chuva isolada, que vai do oeste até o litoral. Na capital Florianópolis, a mínima é de 10 e a máxima chega aos 20 graus. Já no Paraná, o tempo firme predomina na maior parte do estado. O sol aparece com poucas nuvens no norte, oeste e sudoeste. Curitiba e o litoral têm maior variação de nebulosidade, mas sem chuva significativa. Na capital paranaense, a temperatura varia de 8 a 20 graus. As informações são do Instituto Nacional de Meteorologia. Viviane Oliveira, o tempo e a temperatura.
2: Onze horas mais sete minutos, 11 mais 7, né? É, lá em Beltrão também tá chovendo, né? Pera aí, só um pouquinho, Matheus, fica ligado no WhatsApp lá, coloca no ar ali esse áudio que te passei ali agora, né? Ô, Gilmar Batiste, como tá o tempo aí em Beltrão? Aqui as torneiras abriram e agora estão querendo fechar. Como é que tá Beltrão aí, Gilmar?
5: Ai, Ayrton, aqui em Beltrão uns pinguinhos. Deu uma garoazinha de manhã, agora uns pinguinhos. Tá tudo calminho.
2: É, Gilmar, um grande abraço para você correndo as ruas da cidade aí no Chico Bel, né? E ligado com a Cristal, brigadão, hein? Obrigado também para Geuci Salete Gerard, tá lá no dando bom dia. A Zenívio Mararaldi também dando bom dia pra gente lá no Facebook, né? Também você pode curtir a gente, né? Curta a gente lá na nossa página. 11 horas e 8 minutos, 11 e 8. Quem tá no Facebook já tá vendo que ele tá chegando aqui, né? O Luan do Super Dia Alvorada Marmeleiro. É, sextou, né? Sextou com essa de Super Dia. O que que temos de bom por lá hoje, Luan? 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
2: 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Luan, obrigado, um abraço, final Valeu. De semana do churrasco também, amanhã Opa. Tem... Ah, você já falou aí das ofertas do churrasco também, né? Já
6: isso,
2: dá pra se adiantar, né?
6: Isso, mas pra sábado e pra domingo tem mais aí.
2: Tem mais ainda? Então tá bom, fique ligado com a Rádio Cristal que tem aí umas 11, 12 chamadinhas durante a programação pra você saber os preços de sábado e domingo. Luan, bom final de semana Valeu. Pra ti. Tá de folga ou tá trabalhando esse final de semana?
6: Domingo eu tô de folga, eu tô tentando todo domingo ficar na casa lá.
2: Ah, é? Vai ficar o Alisson ali na frente?
6: Isso, o Alisson, a Liane e tal.
2: Então tá bom. Grande abraço, pessoal, do Super Dia Alvorada Marmereiro. 11 horas e 11 minutos, 11:11, vamos falar de esportes. Tá rolando aí, né, a Liga das Nações, né, a LNV, né, Liga das Nações de vôlei, né, o Brasil ganhou hoje da Polônia, né, a Polônia que ganhou dos Estados Unidos, a Polônia que ganhou da Itália, o Brasil conseguiu, né, uma boa vitória na manhã de hoje, tá liderando a VNL. Valdecir Moraes chega com estas e outras informações. Bom dia.
7: Bom dia para você, bom dia para todo mundo. Então, a Copa do Mundo teve ontem a primeira seleção classificada para a semifinal. De novo, a França ganhou de Marrocos por 2-0, foi dominante, foi melhor o tempo todo. Mesmo com o pênalti perdido pelo Mbappé, a seleção francesa está classificada para a semifinal e aguarda quem passar do confronto Espanha e Bélgica, que sai hoje às 16 horas, 4 da tarde. Então, Espanha e Bélgica em Los Angeles, sai o adversário para a França na terça-feira, 4 da tarde, horário de Brasília, a semifinal. Teremos amanhã, 18 horas, Noruega e Inglaterra, 22 horas, Argentina e Suíça. Os vencedores farão a outra semifinal na quarta-feira, dia 15, às 16 horas, na Copa do Mundo de Futebol. O Mbappé da França fez mais um gol, então chega a 8 e se iguala a Messi, que também tem 8 na artilharia da Copa do Mundo, e ambos ainda continuam jogando. O Haaland da Noruega tem 7, continua jogando também. Harry Kane da Inglaterra tem 6, também joga ainda. Nos critérios de desempate, tem aí uns critérios, né, de assistências, então fica em primeiro o Mbappé com 8 gols e o Messi em segundo também com 8 na Copa do Mundo. No Campeonato Brasileiro de Futebol da Série B, segunda divisão, teremos hoje, sexta-feira, Juventude e Vila Nova, 19 horas, 20 horas, Sport e Botafogo. Os demais jogos serão disputados no final de semana. O Operário de Ponta Grossa joga domingo, às 11 da manhã, em casa, contra o Novo Horizontino. O outro, Paranaense ou Londrina, vai jogar na segunda-feira contra o América Mineiro, fora de casa, às 19 horas. Destacando que amanhã tem futebol, 3 da tarde com 15 minutos, começa a partida entre Marmeleiro e Sulina, semifinal, jogo de volta pela Copa Sudoeste Prata de futebol. Como houve empate em 2-2 na ida, se houver um novo empate, tem pênaltis para apontar quem vai para a final e quem sobe para a primeira divisão, a Série Ouro, no ano que vem. Aí aguarda, quem passar aqui amanhã, aguarda domingo, o outro jogo da semifinal de volta entre Honório Serpa e Renascença, que empataram em 0-0 em Renascença, o jogo de volta lá na cidade de Honório Serpa, domingo à tarde. São algumas do esporte, até mais no Vanguarda, bom dia.
2: Ok, Valdecir, até meio-dia e uns quebrados aí, ele tá chegando com as informações do esporte. 11:14, Compadres Beer, Compadres Pizzaria. 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Quem tá ligado com a gente é a Rose Nunes dizendo: oi, bom dia, tô escutando a Rádio Cristal no rádio, como sempre, né? Isso mesmo, né? O rádio não abandona ninguém, né? Sandro Gutstein, bom dia, um abraço para você também. Valmir e Roseli Bueno também, bom dia. Maria Silva também, bom dia, curtindo a gente no Facebook e também no rádio, né? 92,9. 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Bom dia também para o Odair Dallagnol, bom dia para o Rodrigo Guizzi, também curtindo a gente no Facebook, o João de Soligo também dando um joinha lá, né? A Tereza Lima também dando um joinha lá, bom dia meus amigos, grande, tá no guarda-chuva aí, né, Terezinha? A Tereza tá já no guarda-sol armado ali, né? 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Às 11h19, vamos com o giro internacional. Khamenei é enterrado no Irã em meio a ataques dos Estados Unidos ao país.
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9: Paris, 10 de julho de 2026. Estes são os destaques desta sexta-feira. O guia supremo iraniano Ali Khamenei foi sepultado cedo nesta manhã em Mashhad, sua cidade natal, após vários dias de cerimônias fúnebres. O enterro é marcado pela retomada do conflito entre Estados Unidos e Irã. Nesta madrugada, os americanos voltaram a atacar o Irã contra cerca de 90 alvos militares, de acordo com o exército dos Estados Unidos. Teherã acusou Washington de ter bombardeado também a infraestrutura civil para ofuscar o funeral de Khamenei. O gabinete do primeiro-ministro de Israel, Benjamin Netanyahu, informou que ele e Donald Trump conversaram sobre os últimos movimentos americanos no Golfo. Autoridades sírias informaram terem capturado um grupo vinculado aos terroristas do Estado Islâmico, responsáveis por 2 atentados à bomba ocorridos durante a visita do presidente francês Emmanuel Macron a Damasco. Os explosivos de fabricação caseira foram detonados nas proximidades do hotel onde Macron estava hospedado no início da semana. Uma pessoa morreu e dezenas ficaram feridas. O número oficial de mortos no duplo terremoto que atingiu a Venezuela há 2 semanas subiu para 8.889, conforme o último balanço do governo. Máquinas removem os escombros dos edifícios, muitas vezes diante da resistência de familiares que ainda esperam recuperar os corpos dos seus parentes. Nesta sexta, a parte da missão brasileira, uma das últimas a permanecer no país, vai voltar para o Brasil. Um incêndio florestal em Los Gallardos, na região de Andaluzia, no sul da Espanha, deixou pelo menos 11 mortos e 8 feridos. As buscas continuam para localizar 19 pessoas desaparecidas. Algumas vítimas foram encontradas nos seus veículos e são possivelmente estrangeiras. Na França, o governo ativou pela primeira vez um novo protocolo de emergência para o calor extremo nos 24 departamentos que enfrentam mais uma onda de calor prevista para durar até a metade da semana que vem. E a França está em festa com a classificação da seleção do país para as semifinais da Copa do Mundo de Futebol. Os Bleus bateram o Marrocos por 2-0 com gols de Kylian Mbappé e Ousmane Dembélé. O adversário dos franceses na semifinal vai ser conhecido hoje à noite. Espanha e Bélgica se enfrentam a partir das 16 horas no horário brasileiro. De Paris, Rádio França Internacional, em parceria com a agência Rádio Web.
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2: Isso mesmo, né? Sucesso atrás do outro. Bom dia pro Ângelo Minosso. dando bom dia pra gente lá no Facebook, a Neudi Bombieri também, bom dia, Salete Zanotto, também a Clarinês da Ponte, Gorete Furlaneto Priamo também ligada com a gente, dando bom dia. Quem curtiu a gente é a Janice Tuschi, também Elisiane Miquelon, Paulo Martini, Rose Schmidt, Volmir e Roseli Bueno e mais uma porção de gente, né? Obrigado, obrigado, obrigado vocês que estão ligados com a gente no Facebook. 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Marlene Bonetti, bom dia, obrigado. Um abraço para você também ligada aí no Facebook. 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

0: 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A Janice Tuski também ligada com a gente, a Terezinha Rodrigues dando um bom dia. E manda um abraço para a netinha, que está fazendo 6 aninhos hoje, né? Então, a netinha aí da Terezinha, qual é o nome, Terezinha? Bom dia para a Noeli Ravanelli, bom dia para o Vilmar Sartori, né? Grande abraço a todos que acompanham a gente também no Facebook. 11h30, no meio da hora, tem notícia. Reginaldo Vicente.
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2: 4 municípios do Paraná avançaram na adoção de medidas voltadas à implantação do botão do pânico na rede pública municipal de saúde. Iniciativa prevista na resolução CRM Paraná, ou CRMPR, número 253 de 2025, e integrante do movimento Tolerância Zero contra a Violência aos Profissionais de Saúde. A mobilização é liderada pelo Conselho Regional de Medicina do Paraná em defesa da segurança dos médicos e já apresenta resultados concretos no estado. O Conselho Regional de Medicina do Paraná, CRM, recebeu, em média, neste ano, uma denúncia de agressão a médicos a cada 3 dias. Foram 57 denúncias até a terça-feira, dia 9. Desde 2023... até junho, a entidade recebeu 217 denúncias. Cascavel e São José dos Pinhais já implantaram o sistema em suas unidades de saúde. Em São José dos Pinhais, além da instalação do botão do pânico em todos os equipamentos de saúde, sob gestão municipal, a Secretaria Municipal de Saúde promoveu a capacitação dos coordenadores das unidades e instituiu a comunicação compulsória de agressões contra profissionais da saúde. O avanço mais recente ocorreu durante as conferências municipais de saúde de Açaí e Ibiporã, onde propostas apresentadas pelo CRM foram aprovadas pelos participantes e seguirão para as próximas etapas de construção das políticas públicas de saúde. Entre elas estão a implantação do botão do pânico e a contratação de segurança nas unidades de saúde. Representando o CRM Paraná, o vice-diretor da Representação Regional de Londrina, Hugo de Jesus, parente, participou das conferências que reuniram médicos, autoridades da região, gestores

0: profissionais de saúde, usuários do SUS e representantes da sociedade civil para discutir propostas que nortearão as políticas públicas municipais. Além das medidas voltadas à segurança dos profissionais, os debates abordaram temas relacionados à valorização da carreira médica, à autonomia profissional e ao enfrentamento da violência nos serviços de saúde.
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0: 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Já tem os avisos, os comunicados de hoje aqui no programa da manhã, programa de José. Também tem a cotação dos preços do mercado agrícola e mercado financeiro. 11h44, Nelson Baldo falando.
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6: 11 horas 46 minutos. 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Bom dia pro Paulo Martini, a Laide Verli também curtiu a gente lá no Facebook, né? Pessoal ligado com a gente também no Facebook Rádio Cristal, né? Bom dia, Terezinha Gazola também, dá uma chegadinha lá, o Luciano Ribeiro também. Obrigado vocês que também estão curtindo a gente no Facebook Rádio Cristal FM 92.9. Agora também tem o Instagram, né? Tem o Instagram, todo dia tem postagem lá no Instagram Rádio Cristal FM 92.9. Tudo junto, né? Sem acento, sem nada, @ Rádio Cristal FM 92.9. Você vai ter imagem também, vai ter uns videozinhos sendo postado também no Instagram. 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Também tem uma porção de avisos hoje para ser divulgado aqui, né? 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Faltando 8 minutos para o meio-dia, quero falar para você que julho tá aí já no dia 10, né? Tá passando rápido esse mês, né? 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
6: 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Cotação dos preços mercado agrícola para hoje, dados fornecidos pelo DERAL, Departamento de Economia Rural, Secretaria de Agricultura e Abastecimento do Estado do Paraná. Milho amarelo tipo 1 saca de 60 kg, 52 a 57, o mais praticado 56. Soja industrial tipo 1 saca de 60 kg, 117 a 120, o mais praticado 119. Trigo pão, pH 78, saca de 60 quilos, 71 a 75, mais praticado 71. Boi em pé, arroba, 320 a 335, mais praticado 335. Vaca em pé, padrão corte, arroba, 295 a 330, mais praticado 330. No mercado financeiro, dólar aí na casa de R$ 5,14, euro da Europa 5,87, libra do Reino Unido 6,89. Segunda-feira, né? Segunda-feira tem mais informações do mercado agrícola e mercado financeiro aqui na Rádio Cristal. E tu puxa o banquinho, hein? Tu puxa o banquinho aí, que já, já a gente chega aqui com as informações, os comunicados de hoje, tá bom? 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Atenção, muita atenção, anote aí na sua agenda, para não esquecer, é dia 26 de julho, a grande festa da Guarda de São Cristóvão, começa às 8 horas da manhã com a Santa Missa aqui na Capela Santa Brígida, do bairro Santa Rita, seguindo de procissão, bênção de carros, ao meio-dia tem almoço, você pode adquirir o seu churrasco a R$140, o espeto de 3 quilos, mais o kit de cozinha por R$35. À 1h30 da tarde tem início do bingo computadorizado, vale a pena você participar, apenas R$50 a cartela para concorrer a R$10.000 em prêmios. Cartelas são limitadas e estão se esgotando. Compre já a sua. Participe da Festa da Guarda no dia 26 de julho em honra a colonos e motoristas. O local é a sede da Guarda, no bairro Três Pinheiros. 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Convite para a festa. Convite para a festa é neste domingo, dia 12 de julho, a festa de Santa Brígida, na Capela Santa Brígida, no bairro Santa Rita. A programação começa às 10 horas da manhã com a Santa Missa. Às 12 horas, suculento, churrasco, espeto padrão, 3 quilos por apenas R$140. Também vai ter o combo com pão, cuca, repolho, tomate e maionese, custando apenas R$35. Também vai ter, depois do almoço, buffet de sobremesa, R$7. Vai ter bebidas em geral. E logo após o almoço, o Palhaço Zuca faz a animação da festa e canta o bingo com ótimos prêmios. E o tríduo continua. Hoje, dia 10, o último dia, né? Hoje, dia 10, o último dia do tríduo da Capela Santa Brígida do bairro Santa Rita. Reservas de carne com a Secretaria da Capela, né? Também com a Gorete no 469-9119-9064, com a Rosicler no 469-9126-4632, com a Dalva no 469-8820-9776. Desejar o Conselho Pastoral da Capela Santa Brígida do bairro Santa Rita, agradece tua presença na festa deste domingo. Todo o dinheiro arrecadado será em prol da reforma da igreja. 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Meio-dia, 5 minutos. Por hoje é só, né? Obrigado a todos que estiveram acompanhando a gente aí no Facebook. Obrigado, um abraço. Amanhã tem o programa da Prefeitura Municipal de Marmeneiro. Estarei conversando aí com o prefeito Jander Ló sobre as atividades do município de Marmeneiro, a chegada de mais equipamentos aí, também a dragagem aí, né? A limpeza, o desassoreamento que está sendo feito no Rio Santa Rita e outros assuntos da administração municipal. Bom dia, um abraço. Segunda-feira a gente volta com mais um programa da manhã. Programa Ayrton José.

0: Meio-dia e cinco.
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0: Sejam todos bem-vindos à escuta do programa Momento da Fé, nesta sexta-feira, 10 de julho, de responsabilidade da Pastoral da Catequese. Rezemos juntos, em nome do Pai, do Filho e do Espírito Santo. Amém. O anjo do Senhor anunciou a Maria, e ela concebeu do Espírito Santo. Eis aqui a serva do Senhor. Faça-se em mim segundo a vossa palavra. Rogai por nós, Santa Mãe de Deus, para que sejamos dignos da promessa de Cristo. Ave Maria, cheia de graça, o Senhor é convosco. Bendita sois vós entre as mulheres, e bendito é o fruto do vosso ventre, Jesus. Santa Maria, Mãe de Deus, rogai por nós, pecadores, agora e na hora de nossa morte. Amém. Derramai, ó Deus, a vossa graça em nossos corações, para que, conhecendo pela mensagem do anjo a encarnação do vosso Filho, cheguemos por sua paixão e cruz à glória da ressurreição. Por Cristo nosso Senhor. Amém. Glória ao Pai, ao Filho e ao Espírito Santo, como era no princípio, agora e sempre. Amém. Hoje, a Igreja celebra os santos que testemunharam sua fé com coragem e fidelidade. Eles nos recordam que seguir Jesus exige confiança, perseverança e um coração aberto à ação do Espírito Santo. Que a exemplo dos santos fortaleça a nossa caminhada cristã e nos ajude a permanecer firmes na fé, mesmo diante das dificuldades, sempre confiando na presença de Deus em nossa vida. Agora nós vamos para os avisos da paróquia Santa Rita de Cássia. Hoje, sexta-feira, dia 10 de julho, às 14 horas, tem o apostolado da oração. Às 14 horas tem a missa em São Jorge. Às 15 horas tem a missa na comunidade Nossa Senhora do Carmo. Às 19 horas tem a noite do Tríduo em honra a Santa Brígida. Às 19 horas tem Santo Agostinho nos Três Pinheiros. No dia 11, sábado, 9h30, Bom Jesus. 9h30, São Miguel, em Padre Anchieta. Às 12 horas tem o programa da rádio, o Momento da Fé. Às 14 horas tem a formação para os noivos, para os novos MACs diocesano de Francisco Beltrão. 14h30, Nossa Senhora da Salete, no quilômetro 18. 14h30, São Sebastião na Doca. 14h30, Nossa Senhora de Lourdes na Gruta. Às 19 horas na matriz. Às 19 horas também a missa no São Judas Tadeu no Ipiranga. No dia 12, domingo, tem a formação para os novos MACs diocesanos de Francisco Beltrão. 8 horas, São Leopoldo de Mandique no bairro Passarela. 9h30, Nossa Senhora da Conceição no Alvorada. 9h30, Nossa Senhora do Caravaggio na Água Branca. 10 horas, Santa Brígida, Santa Rita, festa. Às 19 horas, temos missa na matriz. Na quarta-feira, dia 15 de julho, não haverá expediente do padre na secretaria paroquial, a Semana Teológica em Francisco Beltrão. 12 horas, tem o programa da rádio, Momento da Fé. 13h30, a Legião de Maria na sala da catequese. Às 15 horas, tem a missa e novena do Perpétuo Socorro na matriz. 19h30, celebração São Jerônimo, Jardim Bandeira. E às 19h30, tem a novena de Nossa Senhora do Carmo, do Mosteiro, com o Padre Frei Micael. Agora nós vamos para o Evangelho do dia. O Evangelho do dia está em Mateus, capítulo 10, versículo do 16 ao 23. Naquele tempo, disse Jesus aos seus discípulos: Eis que eu vos envio como ovelha no meio de lobos. Sede, portanto, prudentes, como as serpentes, e simples como as pombas. Cuidado com os homens, porque eles vos entregarão aos tribunais e vos açoitarão nas suas sinagogas. Vós sereis levados diante de governadores e reis, por minha causa, para dar testemunho diante deles e das nações. Quando vos entregarem, não fiqueis preocupados como falar e o que dizer. Então, naquele momento, vos será indicado o que deveis dizer. Com efeito, não sereis vós que havereis de falar, mas sim o Espírito do vosso Pai. É que falará através de vós. O irmão entregará à morte o próprio irmão. O pai entregará o filho. Os filhos se levantarão contra seus pais e os matarão. Vós sereis odiados por todos, por causa do meu nome. Mas quem perseverar até o fim, esse será salvo. Quando vos perseguirem numa cidade, fuja para outra. Em verdade vos digo, vós não acabareis de percorrer as cidades de Israel antes que venha o Filho do Homem. Palavra da salvação. Glória a vós, Senhor. No evangelho de hoje, Jesus ele prepara os discípulos para a missão. Ele não promete um caminho fácil, mas ele garante que nunca nós estaremos sozinhos. Ao dizer, eu vos envio como ovelhas no meio de lobos, Jesus nos convida a viver com prudência, simplicidade e confiança em Deus. Em muitos momentos da nossa vida, também enfrentamos muitas dificuldades, incompreensões e desafios para viver e testemunhar nossa fé. Nessas horas, o Senhor nos tranquiliza dizendo que não devemos ter medo, pois o Espírito Santo colocará em nossos lábios as palavras certas. A mensagem de hoje é um convite à perseverança. Quem permanece fiel ao Evangelho, mesmo nas provações, experimenta a força e a presença de Deus. Que nesta sexta-feira renovemos a nossa confiança no Senhor, pedindo que o Espírito Santo conduza nossos pensamentos, nossas palavras e nossas atitudes, para que sejamos verdadeiros testemunhos do amor de Cristo, onde estivermos. Tenhamos todos uma abençoada sexta-feira, sob a proteção de Deus e da Virgem Maria. Em nome do Pai, do Filho e do Espírito Santo. Amém.
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0: meio-dia e 18.
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4: Olá, muito boa tarde, aquele abraço, uma ótima sexta-feira. Hoje é dia 10 de julho de 2026. Nosso Rádio Repórter começa agora nas ondas da Cristal. Enquanto você almoça, vamos trazendo as informações mais relevantes nesta sexta-feira. A Anvisa atualizou as vacinas contra a Covid-19. A mudança visa ampliar a proteção contra novas variantes que circulam no Brasil. A instrução normativa que trata do assunto foi publicada nesta quinta-feira, ontem, no Diário Oficial da União. A norma aprovada diz que as vacinas precisam ser monovalentes, ou seja, ter resposta imunológica contra uma linhagem específica do vírus, SARS-CoV-2, em circulação. Também deve conter a variante LP8-1 como antígeno preferencial, derivados da cepa JN1, como XFG ou NB181, são permitidos, desde que demonstrem respostas de anticorpos neutralizantes amplas e robustas. Vacinas registradas e produzidas antes dessa norma e as que já foram distribuídas no país poderão ser utilizadas em até 9 meses. Depois desse prazo, estão proibidas. As novas regras foram estabelecidas na 12ª Reunião Ordinária Pública da Diretoria Colegiada da Anvisa. A justificativa apresentada no encontro é de que os registros recentes apontam dezenas de casos de síndrome gripal associados à doença, o que reforça a necessidade de manutenção de estratégias de vacinação atualizadas no país. 4 municípios do Paraná avançaram na adoção de medidas voltadas à implantação do botão do pânico na rede pública municipal de saúde. Iniciativa prevista na resolução CRM Paraná, ou CRMPR, número 253 de 2025, e integrante do movimento Tolerância Zero contra a Violência aos Profissionais de Saúde. A mobilização é liderada pelo Conselho Regional de Medicina do Paraná, em defesa da segurança dos médicos, já apresenta resultados concretos no estado. O Conselho Regional de Medicina do Paraná, CRM, recebeu, em média, neste ano, uma denúncia de agressão a médicos a cada 3 dias. Foram 57 denúncias até a terça-feira, dia 9. Desde 2023 até junho, a entidade recebeu 217 denúncias. Cascavel e São José dos Pinhais já implantaram o sistema em suas unidades de saúde. Em São José dos Pinhais, além da instalação do botão do pânico em todos os equipamentos de saúde, sob gestão municipal, a Secretaria Municipal de Saúde promoveu a capacitação dos coordenadores das unidades e instituiu a comunicação compulsória de agressões contra profissionais da saúde. O avanço mais recente ocorreu durante as conferências municipais de saúde de Açaí e Ibiporã, onde propostas apresentadas pelo CRM foram aprovadas pelos participantes e seguirão para as próximas etapas de construção das políticas públicas de saúde. Entre elas estão a implantação do botão do pânico e a contratação de segurança nas unidades de saúde. Representando o CRM Paraná, o vice-diretor da representação regional de Londrina, Hugo de Jesus, parente, participou das conferências que reuniram médicos, autoridades da região, gestores, profissionais de saúde, usuários do SUS e representantes da sociedade civil para discutir propostas que nortearão as políticas públicas municipais. Além das medidas voltadas à segurança dos profissionais, os debates abordaram temas relacionados à valorização da carreira médica, à autonomia profissional e ao enfrentamento da violência nos serviços de saúde. Informações chegando da agência Rádio Web. O desafio de inovação para escolas tem inscrições prorrogadas.
5: Professores e estudantes do ensino médio da rede pública ganharam mais tempo para inscrever projetos científicos no Solve for Tomorrow Brasil. O programa de cidadania corporativa da Samsung incentiva o desenvolvimento de soluções para desafios reais da sociedade. O prazo foi prorrogado até o dia 13 de julho para que mais equipes concluam seus projetos e aprimorem as propostas antes da inscrição. Bárbara Galli, que é gerente júnior de cidadania corporativa da Samsung Brasil, explica o foco do projeto e o objetivo com a ampliação do prazo.
6: O Solve for Tomorrow contempla projetos desenvolvidos por professores e estudantes do ensino médio da rede pública para que proponham soluções para desafios reais de suas comunidades, utilizando a abordagem STEM, sigla para Ciências, Tecnologia, Engenharia e Matemática. O mais importante é que as ideias têm o potencial para gerar impacto positivo onde os alunos estudam e vivem. Nosso objetivo é ampliar o acesso e garantir que mais professores e alunos de escolas públicas possam participar dessa experiência, que estimula criatividade, pensamento crítico, colaboração e o protagonismo dos estudantes.
5: O programa está no Brasil desde 2014 e já envolveu mais de 185 mil alunos, 42 mil professores e 8 mil escolas públicas. Em edições anteriores, destacou projetos para acesso à água, reflorestamento da caatinga e combate ao mosquito transmissor da dengue. Para participar, é importante que as equipes cumpram alguns pré-requisitos.
6: Podem se inscrever no Solve for Tomorrow professores e estudantes do ensino médio das redes públicas municipais, estaduais e federais de todo o Brasil, de qualquer área do conhecimento. As equipes podem ser formadas por alunos de diferentes turmas, classes, ano e série, desde que pertençam à mesma instituição de ensino. E o professor precisa obrigatoriamente lecionar para pelo menos 2 integrantes da equipe.
5: Os interessados em participar da 13ª edição do Solve for Tomorrow Brasil têm até o dia 13 de julho para realizar a inscrição gratuitamente no site www.solveforttomorrowbrasil.com.br. A Samsung também anunciou a data do próximo Galaxy Unpacked para 22 de julho, diretamente de Londres, com transmissão ao vivo nos canais oficiais da marca. Esta e outras notícias estão disponíveis na Samsung Newsroom Brasil. Produção e reportagem, Agência Rádio Web.
4: O El Niño foi identificado em junho no Oceano Pacífico Equatorial e deve influenciar as condições atmosféricas em escala global até o final do verão de 2027. As informações foram atualizadas por centros internacionais especializados, incluindo a Administração Nacional Oceânica e Atmosférica dos Estados Unidos, a NOAA, nesta quinta-feira, dia 9. No Paraná, os impactos são monitorados pelo Sistema de Tecnologia e Monitoramento Ambiental do Paraná, o CIMEPAR. A nota técnica ajuda a identificar as áreas em que serão esperados volumes de chuva mais intensos nos próximos meses. Todas as regiões do Paraná têm previsão de chuva acima da média climatológica. Na escala de intensidade, o Oeste e o nosso Sudoeste aparecem com a maior diferença entre as médias históricas e os volumes previstos. As regiões Noroeste e Central também devem receber grandes volumes de chuva, mas em menor intensidade que o Oeste e o Sudoeste. Norte, Capital, Campos Gerais e Litoral devem ser as regiões menos atingidas. Mesmo assim, a previsão também indica chuva acima da média nessas áreas. Segundo o CIMEPAR, o El Niño deve se intensificar gradativamente ao longo do inverno de 2026. A Polícia Civil do Paraná prendeu preventivamente um homem investigado por desferir um chute contra a própria filha de 3 anos. A captura aconteceu na quinta-feira ontem em Francisco Beltrão. O caso ocorreu no domingo, dia 5, em via pública, na presença do enteado do suspeito, de 5 anos. As investigações tiveram início assim que os fatos chegaram ao conhecimento da Polícia Civil, que imediatamente solicitou medidas protetivas para a mãe e para as duas crianças, visando resguardar suas integridades físicas. O investigado compareceu à unidade policial e foi ouvido na tarde de quarta-feira, dia 8. Ele confirmou a agressão e alegou que agiu motivado pelo choro da criança, porém disse não se recordar completamente dos fatos. o mandado de prisão pelo crime de lesão corporal praticado no contexto da violência.

0: de junho da cadeia pública de Dois Vizinhos. Ao todo, 8 presos conseguiram deixar a unidade prisional. De acordo com a Polícia Penal do Paraná, 6 dos foragidos já foram recapturados pelas forças de segurança ou se entregaram espontaneamente. Ainda estão sendo procurados 2 marginais, João Paulo dos Passos, 30 anos, e Bruno Henrique Machado da Silva, 31 anos. A Polícia Penal orienta que qualquer informação sobre o paradeiro dos 2 fugitivos seja repassada imediatamente pelos canais oficiais de segurança da Polícia Civil, 197, Polícia Militar, 190 ou Disque Denúncia 181. Isabela Pesce, da Agência Rádio Web.
1: A Associação dos Membros dos Tribunais de Contas do Brasil divulgou uma pesquisa sobre a participação feminina nos Tribunais de Contas brasileiros. O levantamento foi realizado pelo Grupo de Trabalho para a Promoção da Igualdade de Gênero da Atricom e analisou dados das 33 Cortes de Contas do país. Ao todo, 32 instituições responderam ao estudo. A pesquisa mostra que entre 226 conselheiros e ministros dos Tribunais de Contas, 33 são mulheres. O número representa 14,6% do total. Em 2022, o percentual era de cerca de 12%. O Tribunal de Contas do Estado do Piauí aparece como destaque nacional. Das 7 cadeiras da instituição, 4 são ocupadas por mulheres. O estudo também avaliou cargos de liderança, assessoramento e funções de confiança. Nesses espaços, a participação feminina registrada foi de 34,68%. A coordenadora-geral do Grupo de Trabalho da Atricom, conselheira Suzana Freitas, destaca a importância de acompanhar esses dados.
2: Mais do que discutir estatísticas, nosso trabalho busca compreender a realidade das instituições, identificar avanços, apontar desafios e estimular boas práticas capazes de tornar os tribunais de contas mais diversos, representativos e alinhados aos valores da sociedade que fiscalizam.
1: Segundo a Atricom, o acompanhamento periódico das informações ajuda a fortalecer políticas institucionais voltadas à gestão de pessoas, à governança e à ampliação da participação feminina nos tribunais de contas. Siga a Atricom nas redes sociais. Agência Rádio Web, produção e reportagem Isabela Pesce.
0: Muito bem, Isabela, muito obrigado. Minha gente, edição de hoje, sexta-feira, a última da semana, está encerrando. Muito obrigado pela companhia, que Deus nos proteja e nos guie sempre. Um ótimo final de semana, segunda-feira tem mais informações. Tchau, tchau.
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10: 12:33.
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0: Boa tarde, amigos do esporte, o Vanguarda Esportiva, nesta sexta-feira, 10 de julho. Tudo bem aí? Bem-vinda, bem-vindo para as nossas informações do esporte. Na semana de 24 a 26 de julho, tem os Jogos Abertos do Sudoeste do Paraná, lá em São Jorge do Oeste. O município de Marmeleiro já inscreveu aí várias equipes, ainda não saiu a programação, mas vai ser naquele fim de semana lá, de 24 a 26 de julho, em São Jorge do Oeste. Então, Marmeleiro vai aí com beach tênis, com bocha em cancha de carpê, vôlei, futebol feminino, futebol masculino também, vai com voleibol de areia. São as equipes aí que já estão confirmadas para participar lá em São Jorge do Oeste. O campeonato de bocha e de Marmeleiro, campeonato interno, vai terminar dias 15 e 18. Dia 15, quarta-feira, 19 horas e 30 minutos, a primeira partida entre quilômetro 6 e São Brás. E daí no sábado, dia 18, o jogo de volta às 14 horas em São Brás, São Brás e quilômetro 6, aí com a entrega da premiação e encerramento de mais um campeonato de bocha em equipes. Ano passado, o São Brás e o Bairro Alvorada tinham disputado o título, São Brás tinha ficado campeão ano passado, agora São Brás e quilômetro 6, a decisão do campeonato de bocha, dias 15 e 18. Falando em bocha, inscrições abertas para o campeonato de bocha em dupla, dupla com reserva, as inscrições são feitas lá na cancha do Pedro, e aí em breve, assim que todos se inscreverem, vai ser iniciado o campeonato de bocha com reserva lá na cancha do Pedro com o Departamento Municipal de Esportes. O time de futsal de Marmeleiro, semana no dia 21, né? 21 é o próximo jogo lá na Copa CIF de futsal em Barracão contra o time do Paraíso, certo? Já vamos saber do professor Ayrton aí sobre algumas mudanças aqui de locais dos jogos da Escolinha. Segunda-feira começando o campeonato da Escolinha interno de futsal. 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Amistoso da Associação Veteranos do Varonil, de quilômetro 15, amanhã, dia 11, em casa, contra o time de São Lourenço do Oeste. A Veba também joga neste sábado à tarde. Amistoso vai ser fora de casa contra o quilômetro 8 em Francisco Beltrão, amistoso no sábado à tarde, dia 11 de julho. Então, o campeonato da Escolinha começa segunda-feira, dia 13, sub-10, sub-11, sub-13, sub-14, sub-16. Professor Ayrton, mudança de local por conta da possível reforma já breve do ginásio de esportes Vonei Pires. É isso, professor Ayrton Rama, que trabalha com a Escolinha do Departamento de Esportes da Prefeitura.
1: Olá, Valdir, olá, ouvintes aí da Rádio Cristal, que é o professor Ayrton. Estão passando aí para convidar todos aí para prestigiar mais uma edição aí do Campeonato Municipal de Futsal da Escolinha aí na sua 31ª edição. A competição acontecerá aí nas férias escolares, né, aí de 13 a 24 aí de julho. A princípio era para ser nos dois ginásios, né, no ginásio do Vôlei Pires, aqui no bairro Santa Rita, e no ginásio do bairro Ipiranga. Devido então à reforma aí da cobertura, né, que já iniciará aí na semana que vem, a competição então acontecerá somente aí no ginásio do bairro Ipiranga. Então, as categorias em disputa serão as categorias sub-10, sub-11, sub-13, 14 e sub-16. Então, mais de 200 atletas estes que frequentam aí semanalmente aí a Escolinha Municipal de Futsal aí do município. Então, contamos aí com a presença aí de todos para prestigiar aí a base aí do município. Um grande abraço, Valdecir, e obrigado aí por estar sempre divulgando aí o esporte aí do nosso município.
0: Tá certo, então, obrigado, professor Ayrton Rama, boa sorte para a galerinha, né, que já fica na expectativa, estamos confeccionando camisas já, preparando tudinho aí as equipes, os pais sempre incentivam, acompanham, os amigos, os familiares todos, nesse período de férias, então, campeonato da Escolinha, campeonato interno, nessas diversas classes aí, sub-10, sub-11, sub-13, sub-14, sub-16, a partir de segunda-feira, a bola rola valendo aí no ginásio do bairro Ipiranga, então. Então, amanhã tem futebol no módulo esportivo. Marmeleiro recebe Sulina. Jogo confirmado para as 3h15 pela volta. Na partida de ida foi 2-2, e agora quem vencer fica com a vaga para a grande decisão contra o Honório Serpa ou contra a Renascença, que jogam domingo. O jogo deles vai ser domingo. Na primeira foi 0-0, até porque lá em Honório Serpa dificilmente eles jogam no sábado, me diz lá o diretor de esportes. Muita gente trabalha no comércio no sábado à tarde, então os jogos lá provavelmente aconteçam sempre, né? Sempre acontecem aos domingos. Vamos aguardar então quem serão os finalistas, se Marmeleiro ou Sulina, se Honório Serpa ou Renascença. Depois, provavelmente em dois finais de semana, acontecem as decisões organizadas pela ESUPAR. E nosso trabalho também tem as imagens lá no Facebook da Rádio Cristal. Semana passada tivemos quase mais aí de 8 mil visualizações no Facebook, que a galera curtiu lá, acompanhou alguns ao vivo, depois outros que vão buscar as imagens para rever os lances do jogo, quando o Marmeleiro empatou lá em Sulina 2-2. E agora então amanhã o jogo da volta. 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É o nosso time para amanhã, então, a partir das 15h, direto no módulo esportivo. Marmeleiro está com o atleta Rocha suspenso, está cumprindo suspensão pelo terceiro cartão amarelo, não joga amanhã. E lá de Sulina tem o Forlink, também está suspenso com o terceiro cartão amarelo, também não joga nesta partida de amanhã. Nem o Rocha de Marmeleiro, nem o Forlink de Sulina. Com cartões amarelos, estão pendurados, ou seja, estão com dois cartões amarelos até aqui. Se tomar mais um, fica fora da próxima, se Marmeleiro passar. Da equipe de Marmeleiro, o Maiquinho, o Chucha, o Benhur e também o Luiz Henrique Carneiro. Esses quatro atletas estão com cartões amarelos, dois tomados até aqui. Então está tudo certo, tudo pronto, entrada franca, fica o convite para você, a motivação aí para estar amanhã no módulo esportivo ou sintonizar a Rádio Cristal, a rádio oficial da equipe de Marmeleiro, na Copa Sudoeste de Futebol contra Sulina. Depois o jogo da volta, lá entre Renascença e Honório Serpa vai ser do domingo para saber quem faz a final. Pela Liga Nacional de Futsal, hoje sexta-feira tem Corinthians e Minas, jogo marcado para as 19h30. 20h30 tem Magnus de Sorocaba e Santo André, abrindo a 12ª rodada da Liga Nacional de Futsal. Na segunda divisão da Liga, o Chopinzinho, que é o líder do campeonato, vai jogar contra o Juventude fora de casa amanhã, sábado, dia 17. O Chopinzinho tem 27 pontos, o segundo colocado é o América do Rio Grande do Norte com 26. Vamos chamar Humberto Ferretti. A seleção da França ontem venceu o Marrocos com facilidade e está na semifinal, mais uma vez, da Copa do Mundo de Futebol. Humberto Ferretti.
2: Eu sou Humberto Ferretti e esse é o podcast Na Bola. Apontada como uma das favoritas ao título, mas ainda sem jogar todo o futebol que se esperava dela, a Espanha define hoje se fica ou sai da Copa do Mundo. A Fúria entra em campo às 16h no horário de Brasília, em Los Angeles, contra a Bélgica, pelas quartas de final. Os espanhóis chegam embalados depois da vitória épica sobre Portugal, nas oitavas, com um gol no fim do jogo. Assim como a Bélgica, que entrou em campo com sangue no olho na partida anterior. após a FIFA cancelar a suspensão de um jogador adversário e simplesmente atropelou os Estados Unidos, donos da casa, por 4-1. Quem passar vai encarar na semifinal da Copa do Mundo, terça-feira, 16h, a França, que ontem fez valer o favoritismo e bateu Marrocos por 2-0. O craque Mbappé perdeu um pênalti, mas deixou o dele. Dembélé, outro craque, também balançou as redes. No momento, Mbappé e Messi têm os mesmos 8 gols nesta Copa, mas o francês é considerado artilheiro. Isso porque o regulamento prevê que, em caso de empate, o prêmio vai para quem deu mais assistências.
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0: Obrigado, Humberto Ferretti, passando a limpo aí a Copa do Mundo. Então, a França, que venceu ontem por 2-0, agora tem o craque Kylian Mbappé na ponta da briga pela artilharia da Copa do Mundo. Ele marcou uma vez, perdeu um pênalti, é bem verdade. Chegou a 8 gols, mesmo número que o Messi, porém ele fica à frente dos critérios de desempate. Até no saldo de gols, na artilharia do campeonato, né, tem desempate. Em caso de empate no número de gols marcados, o regulamento prevê que a bola de ouro, prêmio dado ao artilheiro do Mundial, será de quem tiver mais assistência. E é nesse critério que Mbappé leva a melhor sobre Messi. O francês deu 3 passes para gols dos companheiros, um deles para o marcado por Dembélé ontem nas quartas de final. O argentino Messi deu apenas 1 para o jogo, para o marcador Cuti, né? Cuti Romero foi lá nas oitavas de final. Então, a bola cruzada no escanteio no terceiro gol sobre Cabo Verde não conta como assistência porque oficialmente foi contado como gol contra. O regulamento prevê ainda um terceiro critério de desempate, que é o total de minutos jogados na Copa do Mundo. Havendo empate em gols e assistências, quem tiver menos tempo em campo fica com a premiação. Nesse momento, Mbappé tem um total de 564 minutos contra 465 de Lionel Messi. O norueguês Haaland corre por fora na briga pela premiação com 7 gols e Harry Kane vem logo atrás com 6 gols marcados na Copa do Mundo de Futebol até aqui. Então, Mbappé 8 gols, Messi 8, Haaland 7 e Kane 6 gols marcados até aqui. As chances de ser campeão da Copa do Mundo da França tem um índice de 33,9%. Em segundo está a Espanha, com 20,4%. Em terceiro, a Argentina, 19,6%. Depois, a Inglaterra, 10,8%. A Bélgica, com 5,5% de chances. A Suíça, 5,4%. E a Noruega, 4,4% de chances de ficar com o título na Copa do Mundo. Segundo os índices aí, né, deste Mundial de Futebol. Pela Liga das Nações de Vôlei Feminino, a seleção brasileira venceu a Polônia hoje de manhã e agora tem mais um compromisso na próxima madrugada de sábado às 3h30, 3h30 da madrugada, horário de Brasília, Brasil e Tailândia. Brasil é líder e depois pega no domingo, à meia-noite, entrando, né, 00h, na verdade, de domingo, pega os Estados Unidos. Já jogou com o time da casa, o Japão venceu, hoje venceu a Polônia, na madrugada próxima, 3h30, pega a Tailândia, domingo à meia-noite, ou domingo às 00h, pega os Estados Unidos na Liga das Nações Feminina de Voleibol, nesta semana, a última da fase de classificação, que acontece no Japão. A seleção masculina volta a jogar semana que vem, de 15 a 19 de julho, vai ser nos Estados Unidos, mais uma semana da Liga das Nações masculina. O Brasil está em 9º lugar, o masculino não está bem na Liga das Nações, ao contrário do time feminino, que está liderando, por enquanto, nesta terceira semana da Liga das Nações de Vôlei. No Campeonato Brasileiro da Série B, segunda divisão, hoje, 19h, o Juventude recebe o Vila Nova. Às 20h, o Sport contra o Botafogo de São Paulo. Os demais jogos, domingo, Operário e Novo Horizontino, São Bernardo e Cuiabá, Avaí e Náutico, Atlético de Goiás e Fortaleza, CRB e Goiás. Na segunda-feira, América Mineiro e Londrina, Ceará e Atlético Clube. Esta é a 17ª rodada. Ainda não chegou na metade, né? No meio do campeonato da Série B. Lá no final das 38 rodadas, os dois primeiros se classificam direto. Hoje estão Criciúma 33 e Vila Nova 31. Daí os outros quatro vão disputar aí jogos entre eles, um mata-mata para saber quem sobe. 2 dos 4 vão subir. Hoje na sequência aqui estão Novo Horizontino com 30, Fortaleza 28, Operário 28 e Juventude 26 pontos no Campeonato Brasileiro da Série B. A Série C segue também nesse fim de semana, a 14ª rodada. Vamos ter então o Maringá aqui do estado do Paraná, que representa o estado na Série C, jogando contra o Anápolis fora de casa, domingo, 16h. Na Série D, 4ª divisão, O Cianorte joga em Piracicaba, São Paulo, domingo às 17h. Jogo de volta do mata-mata. Na primeira foi 4-0 para o Cianorte, Campeonato Brasileiro da Série D, quarta divisão do Campeonato Nacional. 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Vamos lá. De ontem, quinta-feira, dia de sorte. Concurso 1241. Os números sorteados: 04, 06, 09, 27, 28, 30 e 31. Ninguém acertou esses 7 números. O prêmio da dia de sorte fica em R$650 mil para amanhã, para hoje. Hoje, dia 7 de julho, sorteio todos os dias, dia de sorte. Mês da sorte, fevereiro, R$ 2,50 para cada uma das 34.800 apostas que apostaram no mês de fevereiro. Time Mania, concurso 2.413, também de ontem, dia 9. Números sorteados na Time Mania: 23, 26, 35, 49, 56, 60, 60 e 76, 76. O prêmio acumulado na Time Mania: R$3.200.000 para amanhã. O time do coração, Brasiliense, deu R$ 8,50 para cada uma das 2.900 apostas no Brasiliense Time Mania. Quina, concurso 7.061, da quinta-feira, 9 de julho. Números da Quina: 19, 49, 59, 60, 60 e 71, 71. R$11.000.000 o prêmio acumulado na Quina. Para hoje, dia 10, ela está acumulada. Loto Fácil, concurso 3.731. Números da Loto Fácil: 01, 02, 04, 05, 06, 07, 10, 11, 12, 13, 16, 17, 22, 23 e 25. A Loto Fácil teve duas apostas com 15 números: Belo Horizonte, Minas Gerais e Dianópolis, Tocantins. Cada uma tem direito a R$718.400. A aposta do Tocantins é simples: a pessoa acertou sozinha, leva R$718.400. A de Belo Horizonte é um bolão com 50 cotas, ou seja, 50 pessoas vão dividir o prêmio de R$718.400 na Loto Fácil, com 15 dezenas de ontem. Prêmio para hoje: 2 milhões, a estimativa. A Mega Sena, foi o concurso 3.029 de ontem, quinta-feira. Vamos anotando as dezenas então da Mega Sena: 01, 11, 24, 33, 35 e 59. Uma aposta feita em Divinópolis, Minas Gerais, com 6 números, leva R$43 milhões. Estava acumulada a Mega Sena, então saiu para Divinópolis, R$43 milhões a Mega Sena. Aí tivemos com 4 acertos aqui na nossa região, o prêmio de R$899 para cada uma. Em Beltrão, bolão com 4 cotas para dividir R$899. As outras apostas simples: Francisco Beltrão, Chopinzinho, Capanema, Barracão, Ampere, Palmas, Pato Branco e Renascença. Cada uma tem direito a R$899. 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Concurso de ontem, então, da Mega Sena, o 3.028, os números sorteados: 01, 11, 24, 33, 35 e 59. Mega Sena sempre trazendo aí bons dinheiros. Hoje, sexta, Loto Mania tem 4 milhões e 100, a Loto Fácil 2 milhões, a Quina 11 milhões. Dia de sorte hoje: 650 mil, dupla Sena: R$650 mil. A Super 7 hoje: R$3 milhões. 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Ponto final, obrigado pela companhia. Foi este o Vanguarda Esportiva desta sexta-feira. Fica bem e siga na Cristal.
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4: Meio-dia e 54.
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10: Eu sou o Humberto Ferretti e esse é o Giro Rural. Depois de encolher no ciclo 24-25, a produção de feijão vai diminuir de novo na safra 25-26. A Conab fala em uma queda de 5% da área de cultivo para 2 milhões e 500 mil hectares. Já o rendimento esperado é 4,6% maior, na casa de 1.200 quilos. O resultado será uma produção pouco acima de 3 milhões de toneladas, queda de 0,5%. Isso na soma de todas as colheitas, já que o feijão é considerado uma cultura de ciclo curto e de todas as variedades. O preço do milho no campo registrou uma pequena alta nos últimos dias. Dados do CPE indicam que a saca foi negociada a R$ 64,00, em média. Muito produtor rural está mais firme na hora de vender, de olho no aumento das cotações lá fora e no clima, que pode não ser tão favorável com o milho que ainda está no campo. E tem a demanda mais firme por parte de alguns compradores sem grão estocado e que precisam de mercadoria para já. A cotação do trigo no campo variou pouco nos últimos dias. A tonelada foi vendida na casa de R$ 1.300 no Paraná e no Rio Grande do Sul. O grão paranaense, no geral, é um pouco mais caro que o gaúcho. Os números são do CPEA. O ritmo de negócios no mercado do trigo é lento, até porque a nova safra ainda não começou e muito comprador diz que tem mercadoria para os próximos dias e não precisa fechar negócio agora.
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6: Boa tarde para você mais uma vez, você que já estava com a gente, você que está chegando agora. Vamos juntos a partir desse instante com a boa música. O nosso Comunicação Musical entrando no ar, pontualmente 1 da tarde, hoje 10 de julho, sextou, gurizada, sextou, piazada, sextou. Boa tarde para você. Vamos lá com a boa música a partir de agora.

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2: Tá preparada? Tá preparado? Pouca conversa e bastante música na nossa tarde de sexta-feira. A sua indicação valendo aí pelo 999-1655-18. Beleza, beleza? 13 horas, 4 minutos. De vez em quando dá uma garoa, sai uma réstia de sol e assim a nossa tarde de sexta-feira vai tomando corpo.

Teodoro e Sampaio também, aí depois do Cleito, do Romário, do Zé Felipe. A música Carisma aqui na nossa tarde de sexta-feira. 1:09 com a Damazine Móveis e Eletrodomésticos. 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Tudo certo? Vamos juntos, pedindo a sua música. A gente atende aqui, 999-16-5518.

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2: 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Boa tarde. 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
2: Escuta essa aqui, tá?

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1: A Anvisa atualizou as vacinas contra a Covid-19. A mudança visa ampliar a proteção contra novas variantes que circulam no Brasil. A instrução normativa que trata do assunto foi publicada nesta quinta-feira, ontem, no Diário Oficial da União. A norma aprovada diz que as vacinas precisam ser monovalentes, ou seja, ter a resposta imunológica contra uma linhagem específica do vírus SARS-CoV-2 em circulação. Também deve conter a variante LP8.1 como antígeno preferencial, derivados da cepa JN1 como XFG ou NB181 são permitidos, desde que demonstrem respostas de anticorpos neutralizantes amplas e robustas. Vacinas registradas e produzidas antes dessa norma e as que já foram distribuídas no país poderão ser utilizadas em até 9 meses. Depois desse prazo, estão proibidas. As novas regras foram estabelecidas na 12ª Reunião Ordinária Pública da Diretoria Colegiada da Anvisa. A justificativa apresentada no encontro é de que os registros recentes apontam dezenas de casos de síndrome gripal associados à doença, o que reforça a necessidade de manutenção de estratégias de vacinação atualizadas no país.
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5: 1h33, é isso aí, já batemos o cartão, ponto, né? E vamos pra lida, vamos trabalhar e curtindo a boa música. Sexta-feira tá doída hoje, hein? Olha essa aqui, rapaz, olha não, escuta essa.

Deus o livre, né? Tem umas aí que o cara toma umas quantas, né? Sentado na beira da calçada, né? Só observando o trânsito. Aliás, falando em beira da calçada, tem um rapaz que dorme num canteiro aqui na Avenida Dambos e Piva. Ele está todo dia ali no mesmo lugar, né? Hoje ele estava dormindo, estava chovendo, garoando, ele estava deitado no canteiro ali, dormindo sobre o canteiro central aqui na Avenida Dambos e Piva. Rapaz, ele está todo dia no mesmo lugar, né? Tomando um cafezinho, alguma coisa, ele está ali fazendo, observando o trânsito. E hoje eu fiquei olhando, né? Ele dormindo no canteiro ali, deitado naquela chuva. Bah, mas que situação, né? 1h37, não sei quem é o rapaz, não conheço. 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

0: Grupo Talagaço. É boa essa aqui, né? Assim não dá. Como é que dá, então? Eita, bora lá então com a nossa tarde. 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Ó, 1h41, o tempo tá carrancudo aí, hoje tá daquele jeito, né? De puxar um cobertorzinho assim, perto do nariz, deixar só o nariz fora da coberta para respirar. Ou por outra, né? Dar uma trabalhada, ajeitada, fazer uma pipoca e um mate doce lá pelo meio da tarde. Enfim, a criatividade fica por sua conta. A música a gente faz aqui, a companhia a gente te dá, tá bom? Obrigado, boa tarde. De longe, né? Fazer o quê?
1: Essa é linda demais. Meu Deus do céu.

0: Que lindo!
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2: 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Cuidado com os golpes aí que vem pela internet, certo? 1h46, tem bastante música para você curtir comigo? Que bacana, obrigado pela sua companhia. Paz e bem.

Essa ficou boa demais na voz da Adriana Ribeiro também. Dois. Como diz o carioca, né? Dois. Agora, nunca mais é doído, né, Adriana Ribeiro? 1,51, loja Luna, onde você encontra legging peluciada, R$ 39,99. 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E você que chegaste, ficaste, obrigastes. Tamo junto.

0: Chegaste, o Roberto Carlos cantou aqui com a Jennifer Lopes. Ficou boa demais essa aqui, né? 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Chega lá! 1h56, onde é que eu estava? É aquela chuva toda que está prevista aí, vamos ver o que mudou. O que é que nós temos de mudança? Para hoje, ainda previsão para dar uma segurada agora. Era 1 milímetro e pouco ainda para chover hoje, já choveu um bocadinho de manhã. Para amanhã, a chance continua ainda de uns 15 milímetros. Ao longo do sábado, poderemos ter, então, molhança. Umidade aí, 12 a 15 milímetros, mais ou menos. Domingo, sol entre nuvens. Segunda-feira e terça, já vem tempo bom, com temperatura acima de 10 graus para dar uma aquecida em tudo por aí. Boa tarde, 1h57.
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0: Antes da música ter sequência aí, deixa eu avisar que quem está no trecho aí, Vitorino, Pato Branco, nessa região, aconteceu um acidente ali entre Pato Branco e Vitorino, na saída de Pato Branco em direção a Vitorino, um acidente agora há pouco, dois autos. Então quem está nessa região, já vai com os dois olhos bem abertos, vai com os ouvidos também atentos e fica esperto aí nesse trecho, porque pode haver congestionamento, né? Não sabemos a extensão do acidente, a gravidade, mas o SAMU foi chamado para atender alto aí entre Vitorino e Pato Branco, agora mesmo, né? O chamado foi nesse instante, ok? Toma cuidado na estrada, boa tarde.
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1: 2:01, né? 2 da tarde, 1 minuto. 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Assim a gente vai com o recado dos nossos anunciantes, a boa música, antes da agenda dos aniversariantes. Essa é para curtir, para valer, ó.

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2: Já estamos chegando com a agenda dos aniversariantes, então vamos saber, vamos passar aqui a lista, né, de quem está de aniversário hoje, de quem vai estar de aniversário amanhã, domingo também. Já antecipamos tudinho aqui no programa Comunicação desta sexta-feira. Hoje então, dia 10 de julho, parabéns Adriana Zulkowski, Andrei Galvão, Antônio Barros, Cíntia Sabe Cavalli, Cleiton Carlos Estael, Edith Portela, parabéns, Edith Bacoff, Edson Luiz Maciel, Jéssica de Souza, Hilda Nunes, Iloni Vieira Gajinski, José Padilha, João Lampert, João Vitor Godinho, Jussara Risso, Lídia Lúcia Fernandes, Leandra Dassi, Luiz Onichaski, Marinê Siqueira, Neide Cagol Botega, Neiva Vieira, Patrícia de Oliveira, Rafael de Aguiar, também Rosângela Batiste, Rosalina Maria Locke, Roque Sérgio Eckler, Vanderleia Maria Batistella Polita, Valdemar José Balbinotti. Ô, seu Valdemar, um abraço para o senhor. Feliz aniversário, muita saúde, muita paz, que Deus o abençoe também, comemorando Idade Nova hoje. Amanhã, dia 11 de julho, bora lá para parabenizar então. Vitorino Vargas, Vina Aparecida de Oliveira, Verônica Andressa de Jesus, Wagner Novak, Silvio César Fernandes, Salete Chiareloto Botega, Rodrigo de Lima, Rita de Cássia Ribas, Pedro Miguel Krause, Nivaldo Viana Sutil, Neuza Nicolau, amanhã, Neuza, parabéns, Neiva Dias, Mauro Lidk, Maria Lui, Mariana Carolina Simão, Mariana da Silva, Maria Helena Isidoro da Maia, Leonardo Miguel Ramos. Ô, Léo, parabéns, meu jovem, feliz aniversário aí para ti também. Amanhã, então, o Léo estará completando mais um ano de vida, muitas felicidades. Quem mais que temos aqui? Juliano Antunes, Juliana Carvalho, Isabelle Luiza Lemos, Hilda Nunes, Heitor de Sante Maciel, Gustavo Irazaca, Giovandra Carvalho, Emerson Rodrigues, Emanuel Carlos Clot, Ediane Regina Bueno, Dorilde Marcoski, Doraci Balestrin, Arlete Andreoli, Antônio Locatelli, Andressa Kel, Alvadir João Guize, Alaide Vendrúsculo. Parabéns aí, aniversariantes esses aqui de sábado. Parabéns aí, muitas felicidades. Domingo agora, domingo dia 12, vamos lá. Regiane Gaza, Pietra Abreu Delfino, Pedro Bonetti. Também domingo, Roseli Delfino Abreu, Odete Obenisk, Obesnik, é isso. Neuza Cook, Nadir Guolo, Marzinho da Mota, mas que tal o seu Marzinho da Mota lá na gruta. Aniversário domingo, Marcelo Mediolaro, Marlita Lasca, também temos aqui, vamos ver mais lá, Marlene Rauber, Maria Lucindo, Linton Tonion, o seu Laurinda, Dona Catarina Zucchello, 50, deixa eu ver lá, 2, 3, 4, 5, 6, 56 anos de casamento, se eu não fugir da escola aqui, viu, seu Laurinda, Dona Catarina, um abraço para vocês, eu acho que é 50, são 56 anos, né, de casamento, domingo. Jaqueline Simão, Elisa Paula Scheider, Eliane Rey, Eli de Moraes, Jason Fernando Peruzolo, Cíntia Roden, Bruno Balbinotti, Antônio Zucchello e Adelaide Batista Moura. Dona Adelaide, como é que está a senhora? Um abraço. Por favor, nos ajude a deixar a agenda em dia. Se tiver algo que não está batendo aí, por favor, nos informe para que a gente possa deixar aí sempre em dia a nossa agenda de aniversariantes. Combinado? Manda mensagem 999-165518 e parabéns para todo mundo, para todos os aniversariantes desses dias citados aí. A música não para, tem muito, muito para você curtir comigo aqui. Uma lá das antigas, o Dalvan tá passando aqui, ó.

0: mais linda.
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4: Bacana, bacana, nossa tarde juntos. Meu amigo Ari Guquilin, que é o presidente da Avemar, atracado nos docinhos aí, o Ari Guquilin. Um abraço para a Fia também. Quem mais que eu vejo lá, Salete, a Mariana. Um abraço, Garbim. Todo mundo na lida aí, que bacana. Vou conversar com o pessoal do departamento de marketing da Avemar aí, né? Na próxima vamos fazer um barulho aí, né, gurizada? Um abraço para vocês, bom trabalho aí, atracado. Se sobrar docinho depois, já sabe qual é o endereço, né? 2:21, 2:21, vamos seguindo com a nossa tarde. Um abraço, Marlene, está na sintonia com a gente aí também. Tudo de melhor para ti, boa tarde, Orfelina. Paz e bem, que seja uma sexta-feira abençoadinha para todos nós. Você que está no trabalho, está no escritório, está trabalhando, com o radinho perto, obrigado, viu? Um abraço.

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2: O Paraná registrou queda de 14,6% no número de casos de síndromes respiratórias graves. De acordo com o boletim epidemiológico da Secretaria de Estado da Saúde, SESA, divulgado na quarta-feira, o estado contabilizou 13.782 casos de hospitalização por síndrome respiratórias graves em 2026, número menor que o registrado no mesmo período do ano passado, que somou 16.140 casos. A vacinação continua sendo a estratégia mais eficaz para reduzir hospitalizações, complicações e mortes. Os dados do Sistema de Informação da Vigilância Epidemiológica da Gripe, ou CIVEP-Gripe, registrou queda na semana, se comparada ao mesmo período do ano passado. Apesar do cenário de redução dos casos, a SESA reforça que a vacinação continua sendo a estratégia mais eficaz para reduzir os números de complicações. Os casos afetam principalmente os extremos de idade, os menores de 6 anos e os maiores de 60 anos. Houve 5.723 casos em menores de 6 anos. Em idosos, a partir de 60 anos, são 4.572 casos. As vacinas contra influenza, Covid-19 e VSR são fundamentais para proteger a população, principalmente os grupos prioritários.
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2: E aí a gente vai com a boa música, tocando forte fundo nessa sexta-feira, assim tá, né, com essa chuvinha caindo, a trilha da sua tarde.

0: Aí sim, né? Essa chuva caindo aí pode abandonar, né? Pode encostar as ferramentas e se entregar, né? Porque daqui a pouco tem Espanha e Bélgica. Às 4 horas da tarde é o jogo da Copa do Mundo. Um jogão de futebol, com certeza. Espera-se que seja bom, né? A fúria espanhola contra o time belga do goleiro Courtois. A Bélgica que eliminou o Brasil na Copa passada e agora vem aí para cima da Espanha. Quem passar aqui pega a França na semifinal. Daí amanhã só Noruega, Inglaterra, Argentina e Suíça, para fechar a conta e passar a régua. E amanhã, entre isso aí tudo, tem Marmeleiro e Sulina no Complexo Esportivo Wilson Henrique, pela Copa Sudoeste de Futebol. Vale a sua torcida, vale a sua sintonia também na Cristal, certo? Essa chuva caindo aí, hoje pede, né? Aquela preguiça de sexta-feira, tá todo mundo meio maluco hoje, né? Daquele jeito, mas vai com calma aí, né? Vai com calma, muita hora nessa calma. Sobre aquele acidente que eu falei agora há pouco lá perto de Vitorino, dois carros se chocaram, né? Danos de considerável monta, mas ferimentos leves apenas no condutor de um dos carros, um Sandero e uma caminhonetinha, uma utilitária, que acabaram se chocando, os dois no mesmo sentido, acabaram se chocando frente com lateral dos automóveis lá. Tudo certo. Muito cuidado, quem anda na cidade ou na rodovia, muita calma, muita gente saindo para recesso, né? Não é férias, né, Matheus? Não é férias, é recesso, né? Que a gente diz, está lá escrito no calendário escolar da Secretaria de Educação do Paraná que nesse período é recesso escolar. Então começa a segunda-feira, tem muita gente que já está acelerando aí, pegando a piazada na escola mais cedo. Então cuidado, muita hora nessa calma. No tempo chuvoso aí tem que ficar com os dois olhos bem abertos. 15 para as 3 agora.
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0: 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Pra você não pegar no sono então, vamos dançar essa, ó. Me acompanha?

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Bom, essa aqui é demais, né? Luan Santana, aqui é o seu lugar. Bom, daqui a quase mais de 5 minutos. É fim de papo, fim de mais um Comunicação. Então, deixando para fechar todas as últimas de hoje, agradecer a sua companhia, desejar uma boa tarde de sexta, um bom final de semana, ótimos dias para você. Fica bem, que os anjos bons te cuidem.

0: pagodinho.
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5: Os preços dos combustíveis recuaram em quase todo o território nacional durante o mês de junho, impulsionados por uma queda expressiva no valor do etanol. De acordo com o mais recente levantamento IPTL, o litro do biocombustível fechou o mês custando R$ 4,35 na média nacional, registrando baixas em 24 estados e no Distrito Federal, na comparação com maio. Analistas do setor explicam que o forte recuo do etanol está diretamente ligado ao cenário favorável de abastecimento no mercado interno. A combinação de uma safra recorde de cana-de-açúcar com um avanço acelerado na produção do etanol de milho aumentou consideravelmente a oferta do produto, tornando o biocombustível muito mais competitivo frente à gasolina e consolidando sua vantagem econômica e ecológica na hora de abastecer. Mas além do etanol, a gasolina e o diesel também acompanharam a tendência de queda na maior parte das bombas do país, aliviando o bolso dos motoristas. No mês passado, o litro da gasolina custou em média R$ 6,80. Já o preço médio do diesel e do diesel S10 ficaram em R$ 6,98 e R$ 7,22, respectivamente. A pesquisa detalha grandes diferenças regionais nos preços cobrados dos consumidores. Enquanto a região norte registrou as médias mais elevadas do país em todos os combustíveis, com Roraima liderando o ranking da gasolina mais cara, os menores valores foram localizados nos postos das regiões sul e sudeste. O estado de São Paulo ficou com o etanol mais barato do Brasil, comercializado a pouco mais de R$ 4,00 o litro, enquanto o Rio Grande do Sul apresentou a menor média para a gasolina. Da Rádio 2, Milena Abreu.
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1: Muito bem, Boteco, começando aí, sexta-feira, hoje 10 de julho de 2026, 10 de julho já, né? Final de semana chegando aí também, mais uma sexta-feira no currículo, é mais um sabadão que tá vindo, um domingão. Na companhia da Cristal, com certeza, bem melhor, você pede sua música, você manda seu recado, a gente começa mais uma programação aqui da Cristal, lembrando que vale o seu recado. Através do nosso WhatsApp, que é o 999-165518. Manda sua mensagem de texto, seu áudio. Eu quero saber de onde você ouve a Cristal, o que está fazendo. Conta para nós aí. Tá chovendo aí? Aqui está chovendo. E vamos interagindo, né? Eu daqui, você lá. E mais uma super sexta-feira, sextando em todo lugar. O 3525-1183 também está liberado para a tua participação. A Bruna atende você ali, né? Mais uma vez, 3525-1183 para atendermos você. E sem dúvida nenhuma, a gente conta com a sua participação, a gente fica parceiro quando você interage conosco. Até às 5 horas, contando a partir de agora, o Boteco que faz companhia e o Boteco está entrando no ar. Agora!
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1: O sucesso não para. Vamos começar com essa aqui, ó, 3 e 8.

0: Por quê?
1: Porque é apaixonada.
0: Essa é a nossa homenagem ao nosso irmão Juliano.
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0: Brilha Sol, só é latino-americano. Aí, tá aí. Latino-americano nunca engana. Fredão com João Bosco e Vinícius, bem aos olhos da lua. Hoje é sexta-feira, 10 de julho. Temperatura 20 graus agora, né? Chuva fraca. Chuva fraca a moderada, diz aqui. Tendência hoje era. Isso que eu falo, né? Era 1,5 milímetros hoje, né? 1,5. Outro site dizia 3,8. O outro já falava ali 4,5, né? Chovia rápido durante o dia, à noite. Vamos ver se vai se concretizar esse trem, né? Mas tá dessa maneira aí, tá? Diz que é pouca chuva. Se já passou disso aí, manda pra nós. Conta pra nós aí o que tá acontecendo. Se choveu mais que isso, tá quase chegando lá no prometido. E amanhã daí também, né? Amanhã tem chuva de novo. E é assunto pra logo mais. Eu vou atualizando pra você daqui a pouquinho a previsão do tempo. Na sexta-feira, se tiver aí também a ajuda do nosso meteorologista de plantão, Claudemir Cardoso, ele vai trazer aqui a previsão do homem daqui a pouco também. Beleza? A turma tá se pronunciando aqui devagarinho, 999-16-5518. A gente vai pro intervalo agora, bem rapidão, tá? Eu já volto atendendo você. Você continua mandando seu recado, seu alô. Vamos até as 5 horas juntinhos. E hoje tem jogo, né? Tem jogo da Copa do Mundo. Daqui a pouco também eu vou atualizando pra você aí o que tem de jogo hoje. E assim por... Gente...
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1: É o Boteco, meu filho, vai até as 5 horas. Revelação aqui, ó. Lembra dessa música? Quem que não lembra, né?
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1: Já passou a lotação ali, ó. Já passou.

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0: Saí judido, pião, né? Saí rebenta, como diz o outro. Ed Brito, Samuel, Bebo de novo, Estrela Caída e essa outra aqui. Momentos felizes. São todas do Teodoro Sampaio, será? Eu acho que sim, né? Todas do Teodoro Sampaio. Nas vozes inconfundíveis, Ed Brito e Samuel. Grupo Revelação também teve aqui o Coração Radiante. Sexta-feira bacana, legal, aqui na Cristal. Com chuva e tudo, né? Com chuva e tudo. Eu tô tendo aqui um pequeno. Não é probleminha, né? Problema. Aqui a gente tá tendo um pouquinho de contratempo aqui com o nosso meteorologista Claudemir Cardoso, que ele não tem as ferramentas para medir aí a temperatura, ver a questão dos ventos, vento norte, vento sul, como é que é outra coisa lá que mede a questão da precipitação, tem um montão de coisa. E daí, por isso que dá essas discórdias aí de vez em quando, de 2 milímetros, 1.8, e daí vem ali o meu amigo Claudemir, ele vai no olhômetro. Como é que é a história ali, neguinho? Conta aí, meu.
1: Boa tarde, Reginaldo.
0: Boa tarde.
1: Tá tudo certo?
0: Tô bem, e você?
1: Meu Reginaldo, nós vamos ter que rever esse nosso contrato.
0: Por quê?
1: O pessoal tá me cobrando, né? Que tu fala que vai chover. Sim. E não chove. Tu fala que não vai chover e chove.
0: Então, acontece.
1: Se os caras ali erram, imagina a gente que não tem nem nada de tecnologia, né?
0: Essa é meio precária da tecnologia.
1: Só mesmo no zoiômetro.
0: Sim, complica.
1: Então tá complicado, né? Fala que vai chover 5 milímetros, chove 15, 20.
0: Mas não passa disso.
1: A previsão é de chuva.
0: De chuva?
1: Até a Guarda não pode dar uma previsão até as 6, até as 7, né?
0: É, pode ser.
1: E amanhã é chuva também.
0: Amanhã também?
1: Beleza, um abraço.
0: Então tá bom. Então, você tá confirmado chuva pra hoje, pra amanhã? É o que interessa. Não vamos começar a passar sem a porcentagem ali, né, Claudemir? Vamos começar a passar sem. sem a porcentagem e sem as chances de precipitação e por aí vai, tá? Só vamos falar assim, ó. A partir de hoje, nosso meteorologista de boteco, que é o Claudemir, ele vai passar aqui a previsão do tempo, só assim, chove ou não chove. Daí tem aquela coisa. Nosso meteorologista de boteco, que é o Claudemir, ele vai passar aqui a previsão do tempo, só assim, chove ou não chove.

0: Eu já vou voltar aqui daqui a pouco para o WhatsApp. Então, Claudemir Cardoso, meteorologista de Boteco, ou do Boteco, ele passou que chove hoje e amanhã, então pode confiar. Primeiro eu falo aqui o recadinho antes do Cristal Notícias, que está acontecendo, né, pessoal, a vacinação vai acontecer, aliás, amanhã, dia 11, amanhã sábado, a vacinação contra a gripe para a população em geral e a atualização da caderneta de vacinas, tá bom? Tem que levar os documentos com foto, tem que levar a carteirinha de vacinação também consigo nas unidades de saúde do centro, do Santa Rita, do Alto São Mateus, das 8 até o meio-dia. 8 horas da manhã até meio-dia. Vacinar é um ato de amor. Proteja-se, proteja quem você ama. Esse é o recado da Vigilância Epidemiológica de Marmeleiro, que amanhã tem vacinação, tá? Das 8 até o meio-dia, vamos nos vacinar. A vacinação contra a gripe para a população em geral. Valdecir Moraes.
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2: O programa Universidade para Todos, ProUni, terá 29.300 bolsas no segundo semestre destinadas ao Paraná. No estado, serão 14.888 bolsas integrais, 100%, e 14.509 parciais, de 50%. As inscrições são gratuitas e vão até às 23 horas e 59 minutos de hoje, sexta-feira, dia 10, pelo Portal Único de Acesso ao Ensino Superior. Os cinco cursos com a maior oferta de bolsas no Paraná são Análise e Desenvolvimento de Sistema, Integrais e Parciais, Administração, Ciências Contábeis e Tecnologia da Informação, também Ciência da Computação. Em todo o Brasil, o ProUni oferta 471.300 bolsas em 380 cursos de 879 instituições privadas de ensino superior. As bolsas são distribuídas entre ampla concorrência e cotas para pessoas com deficiência, pretos, pardos e indígenas. As vagas reservadas destinam-se a candidatos que atendem aos critérios da política de ações afirmativas do programa, incluindo pessoas com deficiência e candidatos autodeclarados indígenas, pretos ou pardos. O resultado da primeira chamada será no dia 15 de julho.
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0: É sucesso, tô de volta. 15 com 34. Daqui a pouquinho eu trago mais moda. O pessoal tá mandando um recado pra nós aqui. Sexta-feira o pessoal fica faceiro, né? Faceiro. E daí tem um amigo meu, o Peba. Como é que tá por aí, Peba? 100%, meu nome. Tudo de bom pra ti. Vamos aplumar essa moda aí pra nós rodar daqui a pouquinho com... Ou Menos é Mais, né? Menos é Mais. A novidade do Menos é Mais, sexta-feira sem pagode não é sexta-feira. Tem que ter um pagodinho pra... Já teve revelação agora há pouco, daqui a pouco tem Menos é Mais e assim vai indo. Meu nobre, tudo de bom pra ti, uma ótima sexta, um ótimo final de semana.

0: fez.
1: Muito obrigado pela companhia de sempre, o rádio sempre na Cristal, e é família.
0: Tô pra lá do meio da minha.
1: E daí o Pepe falou assim: se o Neguinho falou, do tempo tá falado. Não tem erro.
0: Chega de patrão.
1: O Neguinho que tá lá na. O Neguinho falou pra mim que tá no, agora na mudança de endereço, aí, rapaz. Tá numa. Peleando lá na mudança. Diz que nunca trabalhou tanto que nem hoje, numa sexta-feira. Diz que tá desde as 5h30 da manhã peleando lá. E vai até as 4h10, mais ou menos. E vai trabalhar até as 4h10, né? Até 16h10, né? Pelo menos. É tipo o Pembo também daqui a pouco, lá por 4h30, né? Ou mais conhecido como 16h30, ele vai também deixar as ferramentas no canto. Quem que é o outro aqui? Ó, o Carlinhos apareceu, velho. Ô, Carlinhos, velho.
0: Nada de tristeza, pega uma.
1: Uma ótima sexta-feira pro Carlinhos aí, todo mundo que estiver junto aí com o Carlinhos. Carlinhos, meu amigo.
0: Hoje é.
1: Vamos ouvir o Carlinhos?
2: Ô, Reginaldo, meu parceiro, tudo certo?
1: Opa!
2: Carlinho por cá na voz.
1: Mas que tal? Tamo junto?
2: Reginaldo,
1: pode falar.
2: Manda uma moda aquela dilurida ruim. Aquela
1: vamos
2: de...
1: campear.
2: Nós já tomamos duas caixinhas, pra tomar mais uma.
1: Só aqui. Duas?
2: Vai ser de... Fácil. Concretemos aqui umas vigas de fundação de muro até agora no barro.
1: Terminaram o concreto?
2: E agora dá um cachorro asqueiro aqui, carne, cerveja.
1: Mas é merecido, né?
2: Então manda uma moda pra nós daquelas que só tu conhece.
1: Tá, deixa pra nós. Vamos caprichar na moda aqui, carne. Vamos deixar no ponto pra rodar bem ajeitado. Primeiro deixa o... Tava falando aqui do Peba. Viu, Peba, tu não acredita que o nosso meteorologista, ele gosta dessa música aqui, o nosso meteorologista Claudemir Cardoso. Ele se encantou por essa música também. Acho que 90% dos conhecidos nossos estão se encantando por essa música, eu não sei porquê. É uma música muito bonita.
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1: dá uma olhada no clipe dela lá, pensa num...
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1: uma
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1: música bonita.
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1: ajeitada.
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Eu acho que é essa. A gente está errando os nomes, que verdade. Essa é mais fácil. O Tchutch ia gostar disso. O Tchutch. Eu gosto mais disso aqui. E o ritmo ali do Clodemir não é isso. O Clodemir gosta mais de umas modas daquelas. Aquelas sertanejas de verdade. Vamos rodar isso aqui, ó, pra falar em sertanejo de verdade. Vamos por ordem aqui. Vamos ajeitar aqui o trem primeiro. E essa não deixa de ser boa também, essa aqui, né, Dudu? Ó. Mas eu adoro mesmo, de coração mesmo, a música que eu tô querendo ouvir é essa aqui, ó. De momento, ó. Essa ali é boa. Vai que aparece o sol mesmo.

era o sol que me faltava. É o sol que falta, né? É o sol que falta. Uma cerveja gelada. Era só que me faltava. Agora vamos sair desse ritmo aqui. Amor, tempo pro nosso ritmo. Alô, Carlinho, essa moda aqui já destampa mais uma. E olha o rádio do Carlinho, né, mano? Um capricho de rádio.

0: Paraná. Essa aqui foi eternizada na voz do Chico Rei do Paraná, né? Paraná com a música Tá Com Raiva de Mim. Se não me engano, o Paraná tem um projeto. Quem que é o projeto agora, homem do céu? É com o Ralph, será? Deixa eu analisar aqui, deixa eu dar uma conferida. Vamos atrás de informações. Vamos atrás aqui das nossas fontes. Mas tem um projeto, se não me engano, que daí é pro cara. É para judiar do peão também, né? O Ralph com o Paraná. Se não me engano, tem esse projeto aí. Eu entendi agora do rádio, homem. Agora que eu fui escutar o áudio do Carlinho aqui. Mas pensa no rádio bonito que deu prejuízo por lá. Explica a história aí, Carlinho.
1: Olha aí, Reginaldo. Um prejuízo aí, ó. Queimemos um rádio. Queimei o rádio, liguei no 220. Mano, está todo dia na Cristal.
0: Tá bom.
1: Todo dia.
0: Ainda bem.
1: Não é sempre que dá tempo de mandar mensagem pra nós projar e pedir moda, mas nós estamos todo dia ligado.
0: Tá na Cristal.
1: Os botão dos rádios, nós compra, nós já cola no 92.9 e derrete.
0: Não, por isso que eu falo.
1: Não tem aqui, é só Cristal que toca pra nós.
0: Por isso que eu falo. Aí, tem que ser assim, ó. Tem que ser igual o Carlinho, ó. E ele já mostrou a outra aquisição ali, já tá ali, ó. Pronto. Esse aí é o reserva. Um abração, meu nome. Tudo bom pra todo mundo que estiver ouvindo a Cristal aí no Chico Beltrão. Eu tenho mais um recado aqui agora ou é depois? Ah, tá. Tem um amigo meu que falou aqui que a questão da previsão do tempo com o Claudemir. É, tem que investir mais aí nas aparelhagens para previsão do tempo, tá bom? Vamos falar aqui para a direção. Vou passar para o meteorologista ali também. Tem que investir mais. Vamos atrás então dos investimentos aí do Caraminguá. 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Eu tô indo para um intervalo comercial rapidinho, já trago aquela que o Pela pediu para nós. Vamos trazer um pagodinho depois do intervalo. Não sai daí.
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0: E aí, tudo bem? Tô chegando com as notícias do mundo da música desta sexta-feira. Pra falar que Raimundos lança um novo clipe que traz bastidores da turnê com Guns N' Roses. Os Raimundos lançaram nos últimos dias o clipe de Dia Bonito, faixa do álbum XXX, ou 30. O vídeo está disponível no canal oficial da banda no YouTube e reúne imagens de bastidores, cenas de estrada e registro de shows recentes, incluindo momentos da turnê ao lado do Guns N' Roses. Dirigido por Miguel Ribeiro, o clipe apresenta um retrato da rotina da banda entre os palcos e da relação construída com o público ao longo da atual turnê. As imagens alternam apresentações ao vivo, viagens e momentos de convivência entre os integrantes. A produção também revisita um dos momentos mais importantes da trajetória recente do grupo, as apresentações da abertura para Guns N' Roses. O clipe de Bonito foi feito despretensiosamente com imagens de estrada, shows e backstage. Ilustra bem o ótimo momento atual que a banda vive, afirmou Digão. Fique ligado, daqui a pouquinho eu volto com mais notícias.
1: Júlio Musical, volto daqui a pouquinho pra você, né? Centraldamídia.com. Tamo junto, misturado. 15:49 agora.
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1: Tamo junto, misturado. Menos é mais. É junto com o Pablo. Analise bem aqui, ó. O nome da música é...

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1: O rei da sofrência junto com o pagode na sexta-feira. Imagina, velho. É o Pablo. Tem um dos, na minha opinião, um dos melhores que a gente tem no Brasil, e o Pablo. Aí tem um montão de gente boa. Esse canta demais.
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1: Boa música, né? Saudade Inconveniente ao vivo. 15h53, daqui a pouco temos que dar uma pausa na música, que tem as informações. Continua chovendinho aí, né? Continua caindo chuva sobre Marmeleiro. Segundo o Claudemir, vai chover hoje e amanhã. Nesse momento, 20 graus a temperatura, 80% a umidade relativa do ar. Vamos recordar uma aqui, ó. Deu saudade dessa música agora.
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1: É bailão, filho.
2: Vamos fechar a primeira hora aqui do Boteco. Tem uma bandinha. Tem um bailão aqui. São Francisco. Já volto.

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2: A Associação dos Membros dos Tribunais de Contas do Brasil divulgou uma pesquisa sobre a participação feminina nos Tribunais de Contas brasileiros. O levantamento foi realizado pelo Grupo de Trabalho para a Promoção da Igualdade de Gênero da Atricom e analisou dados das 33 Cortes de Contas do país. Ao todo, 32 instituições responderam ao estudo. A pesquisa mostra que entre 226 conselheiros e ministros dos Tribunais de Contas, 33 são mulheres. O número representa 14,6% do total. Em 2022, o percentual era de cerca de 12%. O Tribunal de Contas do Estado do Piauí aparece como destaque nacional. Das 7 cadeiras da instituição, 4 são ocupadas por mulheres. O estudo também avaliou cargos de liderança, assessoramento e funções de confiança. Nesses espaços, a participação feminina registrada foi de 34,68%. A coordenadora-geral do Grupo de Trabalho da Atricom, conselheira Suzana Freitas, destaca a importância de acompanhar esses dados.
3: Mais do que discutir estatísticas, nosso trabalho busca compreender a realidade das instituições, identificar avanços, apontar desafios e estimular boas práticas capazes de tornar os tribunais de contas mais diversos, representativos e alinhados aos valores da sociedade que fiscalizam.
2: Segundo a Atricom, o acompanhamento periódico das informações ajuda a fortalecer políticas institucionais voltadas à gestão de pessoas, à governança e à ampliação da participação feminina nos tribunais de contas. Siga a Atricom nas redes sociais. Agência Rádio Web. Produção e reportagem Isabela Pesce.
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0: E oeste de Santa Catarina, todo mundo ligado, todo mundo antenado. 4:02, agora 4 horas mais 2 minutos. Tô de volta. Começou agora o jogo da Copa do Mundo entre Espanha e Bélgica. Começou agora, né? 2 minutos e alguma coisinha ali. E a Espanha não tá ganhando ainda. Tá 0-0. 0-0 o jogo entre Espanha e Bélgica. E vale a sua torcida. Escolhe um país aí. Torce porque o Brasil já foi. Né? Então agora tem Espanha e Bélgica, quartas de final da Copa do Mundo, o jogo que começou agora. Vai ficando por aí acompanhando, que a gente vai passando as estatísticas para você, minuto a minuto, algum lance interessante que acontece também, se der gol, melhor ainda, porque jogo tem que ter gol, né? Tem que ter gol. Daqui a pouco a gente vai passando os detalhes desse jogo para você, da Copa do Mundo, Espanha e Bélgica, pelas quartas de final da Copa do Mundo. Continua chovendo, 20 graus a temperatura, 80% a umidade relativa do ar. Diz que aqui já choveu 0,05 milímetros. Eu acho meio difícil, né? Mas é, tá marcando 1,5. Vamos esperar 1,5 milímetros de chuva hoje. E amanhã é para chover mais. Amanhã chega a 17 milímetros. Por aí, mais ou menos desse tipo, mais ou menos. Pouco para menos, pouco para mais. Temperatura não passa dos 20 graus. Amanhã, domingo, temperatura não passa dos 17 graus. Começamos o dia com 9, 10 graus para ali e a maior temperatura chega a 17 graus no domingo. Semana que está por vir, teremos uns par de dias de sol, né? Teremos a semana toda, bem dizer, aqui de sol e temperaturas altas, né? Mínima de 11 e a máxima chegando a 25 graus. Tudo isso quem me falou foi o meu amigo Claudemir Cardoso. 4:04, estou de volta aqui, tem um recado. Agora tem um recado aqui, ó. Atenção, atenção, hein, gente. 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Restaurante Vó Joana. 4 e 5, deu uma saudade do Amado Galdério agora aqui, um amigo meu que gosta bastante de um baile Galdério, que gosta dos Serranos. Ajeitou pra nós os Serranos? Deu umas par aqui dos Serranos, e faltou aquela lá, rapaz, disse, cadê aquela? Aquela? Aquela mesmo, isso aí, larga a gaita ali. Quer dizer, bolei a gaita no peito. Larga a gaita não.

moda judiada que contrai, velho, né? Pra mudar a minha vida, teve a ferro e fogo também. Ferro e fogo. Garoazinha lá fora, teve também os serranos, madrugada, vai madrugada, e delegate, delegate. 4 e 14, né? 999-16-5518, meu amigo Marcos. Quanto tempo que eu não projeto com o Marcos, amigo. Grande abraço pro Marcos aí. Tá mandando um alô especial pro Cobaia? Então tá bom. Diz que ele gosta do Mamonas Assassinas. Se o Robocop gay ia perguntar daqui a pouco pra ele, mas homem do céu. Vamos ajeitar aqui. Vamos ajeitar. Tudo de bom aí, pesado. Tamo junto, ótima sexta-feira. Meu amigo Marcos, toda a família Maciel, né? Família Maciel aí, grande abraço. Marcos, Márcio. Pesado, conheço todos aí desde pequeno. Todo mundo junto, reunido. Na sequência tem essa aqui, homem do céu, que não chega nem. Eu, na minha opinião, adoro essa música aqui, mas igual a Robocop Gay, dificilmente vai ter na face da terra de música boa, né, Robocop Gay? Mas aqui também é mais ou menos. Essa é boa. Vamos lá. 10, 5 horas tem Boteco 92 no ar. Meu amigo Marcelo, o Marcelo Moreno também está na audiência. O Marcelo mandou um recado perto das 4 horas. Eu estava esquecendo do Marcelo aqui, Anderson. Não posso esquecer do Marcelo de jeito nenhum. Meu nobre amigo Marcelo, o homem do bigode mais exótico da região. Pensa num cara. O bigode foi feito uma eleição, né, Marcelo? Diz que foi feita uma eleição aqui na região sudoeste do Paraná. Diz que o bigode mais top da região foi o bigode do Marcelo. Ele ganhou. É um torneio que tem, né? Todo ano. E o Marcelo Moreno ganhou.

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De volta! E pra falar que Zezé de Camargo arrastou multidão em shows do São João. O cantor sertanejo Zezé de Camargo arrastou uma verdadeira multidão em sua mais recente passagem pelo Nordeste. No final do mês passado, o cantor realizou 4 shows consecutivos com ingressos totalmente esgotados em cidades de Sergipe e Pernambuco. Os shows fizeram parte da programação oficial das tradicionais festas de São João da região e serviram de palco para a turnê Rústico, projeto solo que resgata as origens do músico. A maratona de shows de Zezé de Camargo começou no último dia 20, na cidade de Japoatã, em Sergipe, onde o público lotou o espaço da Vila do Forró. Na noite seguinte, o cantor seguiu para Pernambuco, comandando a festa no Orobó Forró. Mantendo o ritmo, o cantor também se apresentou no São João de Sanharó e antes de encerrar o roteiro festivo, como a atração principal do São João da Moda, em Santa Cruz do Capibaribe. Fique ligado, daqui a pouquinho eu volto com mais notícias.

0: Dilcinho, sou pagodeiro, agora 4:30. Vou passar um recado aqui antes do Valdecir. O Valdecir tem um... O Cristão Notícias vindo daqui a pouquinho. Sexta-feira cheia de recados.
1: Se você quiser, vai ser assim.
0: Atenção, hein? Você não pode esquecer, anote na sua agenda para não esquecer, né? Dia 26 de julho, grande festa da Guarda de São Cristóvão aqui de Marmeleiro. Às 8 horas da manhã vai ter a Santa Missa na Capela Santa Brígida, bairro Santa Rita. Sua agenda para não esquecer, né? Dia 26 de julho, grande festa da Guarda de São Cristóvão aqui de Marmeleiro. Às 8 horas da manhã vai ter a Santa Missa.

0: festa da Guarda de São Cristóvão, dia 26 de julho, em honra aos colonos e motoristas. Vai ser na Associação da Guarda de São Cristóvão, bairro Três Pinheiros, aqui em Marmeleiro. Pontos de venda de fichas para o churrasco. Você pode já adquirir a sua ficha para o churrasco com o Bajo Materiais de Construção, Livraria Santa Rita, com o Vandré, Secretaria da Paróquia com a Edmara, no Cobema com o Gilson e com a diretoria da Guarda. Vendas só até sábado somente, né? 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
2: O Tribunal de Contas do Estado do Paraná emitiu alerta a 32 municípios que ainda apresentam pendências no envio de informações obrigatórias para habilitação à complementação. O mecanismo integra o Fundeb e considera o valor anual total por aluno. As pendências envolvem dados contábeis, fiscais e educacionais. Caso não sejam regularizadas dentro do prazo, os municípios podem perder recursos da União destinados à educação básica em 2027. O levantamento mais recente foi divulgado pelo Fundo Nacional de Desenvolvimento da Educação e considera a situação registrada até 23 de junho. No Paraná, os 32 municípios com pendências representam 8% do total de 399 prefeituras. O processo de habilitação é necessário para o recebimento da complementação no ano de 2027. A complementação é destinada a estados e municípios com menor capacidade de investimento por aluno na educação básica. No total, ela representa 10,5% do aporte da União ao Fundeb. Para garantir a habilitação, os municípios precisam cumprir duas exigências principais. A primeira é transmitir ou retificar a matriz de saldos contábeis por meio do SICONF, Sistema da Secretaria do Tesouro Nacional. A segunda exigência é enviar os dados do anexo da educação do relatório resumido de educação orçamentária pelo SIOP, Sistema do FNDE. As informações devem ser referentes ao ano anterior. Além disso, o Tribunal de Contas do Estado do Paraná orienta os gestores a corrigirem inconsistências contábeis e fiscais identificadas nos sistemas federais.
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1: Tá de volta trazendo o sertanejo com Chico Rei, Paraná, 4h36. Vem comigo, até às 5 tem boteco no ar, hein? É o boteco. É o boteco, meu filho.

0: Garçom, amigo, tradição aqui na Cristal. Teve também Chico Rei em Paraná, um degrau na escada, jogo da Copa do Mundo, quartas de final. Espanha e Bélgica vão empatando em 1-1, né? 1-1. O Fabian Ruiz abriu o placar do jogo aí. Depois o... o Ketelaer fez o gol aos 41 minutos, né? Então, Espanha 1, Bélgica 1, quartas de final, Copa do Mundo 2026. Tá aí. Tá rolando o jogo aí. Hoje, o Dia Mundial da Pizza. Hoje, o Dia Mundial da Lei. Tá bem, né? Alguns municípios de aniversário, caso aqui de Pindamonhangaba, lá em São Paulo. Santa Catarina tem o município de Santo Amaro da Imperatriz, que também está de aniversário hoje. E hoje também, dia 10 de julho, é o dia da saúde ocular, hein, gente? Dia da saúde ocular. Beleza? 4:44 agora, 4:44. 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

0: De volta! E pra falar que Benson Boone iniciou nova fase na carreira com novidade. O fenômeno do pop, Benson Boone, abriu oficialmente um novo capítulo em sua trajetória na música. O cantor lançou seu novo single, The Time of My Life, disponível pela Warner Records. A faixa retrata a estranha sensação de seguir em frente e tentar ser feliz após perder uma pessoa que se imaginava ter ao lado pra sempre. O lançamento chegou acompanhado de um videoclipe estrelado pela influenciadora digital Alex, que traduz o distanciamento emocional por meio de uma produção com estética teatral. No vídeo, os dois vivem uma intensa história de amor que contrasta com o conflito interno de Benson Boone, assombrado pelas lembranças de um relacionamento do passado. O clima entre os dois já vinha gerando expectativas após brincadeiras e vídeos virais publicados no TikTok. Vale a pena conferir essa novidade, The Time of My Life, de Benson Boone. Fique ligado, segunda-feira eu volto com mais notícias do mundo da música. Até lá! Tchau!
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2: Feito o break, meu amigo João Cabral. Segunda-feira tem mais, né? Bom descanso pro rapaz aí. Tô de volta, 4h49.
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2: Country B, aliás, Country Beat daqui a pouquinho. Agora tem...
4: Tá certo, mas do nada pode dar tudo errado.
2: Menos é mais.
4: Entendeu?
2: Não é o Country Beat? Então errei.
5: Errou!
4: Pode tudo dar certo.
2: É depois o Country Beat.

0: mais. Ai, ai.
1: Country Beat agora sim com o Rio Negro e Solimões. Apaixona muita gente. Ela de salto apaixona. Deve também Menos é Mais e Natan pela última vez. Gente, amigo, o boteco tá encerrando. É o último boteco aí da semana. Segunda-feira tem mais daí, né? Então, um ótimo final de semana pra você. Que Deus te abençoe. Que Deus nos abençoe e nos proteja sempre. É, segunda-feira eu volto com o boteco, se Deus quiser, se lá de querer. O Chiquinho também tá vindo aí, né? Já tá aí de bombacha e tudo, que daqui a pouco tem... Depois do Mix da Saudade, a Hora do Gaúcho. Tchau, tchau. Bom final de semana e até... Até lá. Deixa, como diz o amigo meu, um pote porri aqui com o Daniel. Enxugue o rosto.

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2: Professores e estudantes do ensino médio da rede pública ganharam mais tempo para inscrever projetos científicos no Solve for Tomorrow Brasil. O programa de cidadania corporativa da Samsung incentiva o desenvolvimento de soluções para desafios reais da sociedade. O prazo foi prorrogado até o dia 13 de julho para que mais equipes concluam seus projetos e aprimorem as propostas antes da inscrição. Bárbara Galli, que é gerente júnior de cidadania corporativa da Samsung Brasil, explica o foco do projeto e o objetivo com a ampliação do prazo.
3: O Solve for Tomorrow contempla projetos desenvolvidos por professores e estudantes do ensino médio da rede pública para que proponham soluções para desafios reais de suas comunidades, utilizando a abordagem STEM, sigla para Ciências, Tecnologia, Engenharia e Matemática. O mais importante é que as ideias têm o potencial para gerar impacto positivo onde os alunos estudam e vivem. Nosso objetivo é ampliar o acesso e garantir que mais professores e alunos de escolas públicas possam participar dessa experiência, que estimula criatividade, pensamento crítico, colaboração e o protagonismo dos estudantes.
2: O programa está no Brasil desde 2014 e já envolveu mais de 185 mil alunos, 42 mil professores e 8 mil escolas públicas. Em edições anteriores, destacou projetos para acesso à água, reflorestamento da caatinga e combate ao mosquito transmissor da dengue. Para participar, é importante que as equipes cumpram alguns pré-requisitos.
3: Podem se inscrever no Solve for Tomorrow professores e estudantes do ensino médio das redes públicas municipais, estaduais e federais de todo o Brasil, de qualquer área do conhecimento. As equipes podem ser formadas por alunos de diferentes turmas, classes, ano e série, desde que pertençam à mesma instituição de ensino. E o professor precisa obrigatoriamente lecionar para pelo menos 2 integrantes da equipe.
2: Os interessados em participar da 13ª edição do Solve for Tomorrow Brasil têm até o dia 13 de julho para realizar a inscrição gratuitamente no site www.solveformorrowbrasil.com.br. A Samsung também anunciou a data do próximo Galaxy Unpacked para 22 de julho, diretamente de Londres, com transmissão ao vivo nos canais oficiais da marca. Esta e outras notícias estão disponíveis na Samsung Newsroom Brasil. Produção e reportagem, Agência Rádio Web.
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6: Maravilha, meu povo amigo, a hora certinha, confira comigo, são 17 horas mais 4 minutos e meio, chegando com mais um Mix da Saudade. Hoje é 10 de julho de 2026. Acabando o ano já, né? É, termina a Copa do Mundo, vem eleições e outros que tais aí pro final do ano, é um pulinho rapidinho. Choveu um bocadinho já hoje, amanhã tem mais uma previsão de chuva e a partir de domingo é pro sol reinar aí por uns par de dias, tomara, né? E ninguém merece o tal do frio e umidade junto. É um Deus nos acuda, ô São Pedro, fecha as torneirinhas aí, por gentileza, obséquio. Boa tarde pra ti também, começamos aqui o nosso Mix da Saudade, acionando os botões da nossa máquina do tempo. Vamos dar aquele giro legal pelo passado, trazer de volta as boas recordações. E você pode ajudar a fazer o programa, hein? 469-9916-5518. O Roy Orbison, Califórnia Blue.

Aí a boa recordação com Roupa Nova, Tímida. 5 da tarde, 13 minutos e meio. Chegando ela que fez muito sucesso também nos anos 90, Patrícia Marques, Sonho de Amor.

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6: Oi, Ben. 5 da tarde com 19 minutos. 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Vamos recordar com Laban, meu povo. 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
1: A seleção brasileira feminina de vôlei está na terceira e última semana da fase de classificação da Liga das Nações Feminina de Vôlei. A semana acontece no Japão. A seleção brasileira estreou na quarta-feira, vencendo o Japão por 3-1 nesta semana. Hoje de manhã venceu a seleção da Polônia pelo placar de 3-1. Próximo compromisso da seleção, na próxima madrugada, às 3h30, contra a Tailândia. E fecha no domingo, a 0h, contra os Estados Unidos. O Brasil, por enquanto, continua na liderança da Liga das Nações Feminina de Voleibol. Na Copa do Mundo, a seleção da França tem as maiores chances de conquistar o título, 33,9%.

0: Argentina e Suíça. Terça, às 16 horas, a primeira semifinal. Quarta, dia 15, às 16 horas, a segunda semifinal da Copa do Mundo de Futebol. Pelo Campeonato Brasileiro da Série B, segunda divisão, 17ª rodada, hoje às 19 horas, Juventude Vila Nova, 20 horas, Sport e Botafogo de São Paulo. Pela Copa Sudoeste de Futebol, amanhã, às 15 horas e 15 minutos, no Complexo Esportivo Wilson Henrique, jogo de volta pela semifinal, Marmeleiro e Sulina. No primeiro jogo foi 2-2. A outra semifinal da Copa Sudoeste Prata vai ser no domingo, 3h15, em Honório Serpa, Honório Serpa e Renascença. Na primeira foi 0-0. Os dois classificados desse fim de semana disputarão o título da Copa Sudoeste Prata e garantem vaga na Chave Ouro do ano que vem. A Chave Ouro deste ano tem a decisão marcada para 26 de julho e 2 de agosto entre Planalto e Ampere.
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Aí, 5 da tarde, mais 42 minutos, mais umas quireras também, né? 5:42, você está com a Cristal 92,9. Chegando, participação, Grupo Grafite, Mama Maria.

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A participação é de Gilson Casinha Branca, que você ouviu aqui na Cristal. 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Vamos colocando um ponto final aqui no nosso programa? Vamos! Fechando as últimas duas, Garotos da Rua, Gurizada Medonha. E depois tem Gal Costa e Tim Maia, Um Dia de Domingo. Vem aí já já, Coração da Ave Maria. E na sequência o programa Hora do Gaúcho.

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1: O que é liberdade para o mundo e para o Evangelho? Para o mundo, fazer o que se quer sem limites recebe o nome de liberdade. Para o Evangelho, constrói-se a liberdade sobre a rocha que é Jesus Cristo. O Evangelho convida o cristão a dizer não ao egoísmo, ao orgulho e sim à vontade de Deus até a cruz. Desta forma, não pense que Padre Kolbe tornou-se santo após entregar-se para morrer no lugar de outro prisioneiro. A sua caminhada rumo à santidade já vinha ocorrendo ao entregar-se nas mãos da Virgem Maria Imaculada para viver no seguimento de Cristo, na imitação das virtudes de Nossa Mãe, na vivência do amor. Jesus disse: "Amai-vos uns aos outros como eu vos amei. Nisto conhecerão que sois meus discípulos." Contemplando a Virgem Imaculada, vemos Padre Kolbe imitando-a na obediência total e usando com coragem cada pequena batalha em sua vida para morrer para si mesmo, para assim viver para Deus. Padre Kolbe ensinou: "Não esqueças que a santidade consiste não em ações extraordinárias, mas em cumprir bem os teus deveres com Deus, contigo mesmo e com os outros. Entreguemo-nos a Maria e escolhamos, como Padre Kolbe, servir em vez de ser servido, renunciar à própria vontade para abraçar a vontade de Deus. Amém."
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8: É, das 18 horas, 3 minutos e meio até as 19. Hora do Gaúcho, hora do mate amargo bem cevado, hora do recolhimento. Hoje tá bom para se recolher cedo. Mas com certeza, né? Ele é mate amargo bem cuiudo, chunchado de maçanilha, uma sapecada de pinhão. Vou te contar uma coisa, né? 18 mais 4, boa noite cidade, boa noite interior, sudoeste, oeste paranaense, extremo oeste, oeste catarinense. Deixa chover, deixa chuva molhar, vamos que vamos. Tá na lida ainda, fazendo uma hora extra, você que vai daqui a pouquinho pro trabalho essencial, meu amigo, minha amiga, tudo de bom, viu? 469-9916-5518, esse é o nosso canal de comunicação, interaja aí comigo. Pode ligar para cá também, 3525-1183, Serranos e a Bailanta do Tibete.

São 18 horas com 12 minutos. Você ouviu Monarca? Estou voltando para ficar. 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Os mirins, meu povo, meu canivete.

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8: Opa, nós! 18 com 18. Os Gaudérios está chegando à maneira.

0: 18:21, 18:21, programa Hora do Gaúcho.
1: Buenas, tchê.
0: Buenas, tchê. Tudo certo?
1: Tudo
0: certo.
1: Tudo insano. Se é possível, roda uma do Mano Lima, a filha do João Ventura, e mandou lá pro irmão mais velho, o Adair José Borges de Lima. Nome de advogado, bicho, velho.
0: Verdade, né?
1: Tá ligado? Tá Três certo. Pinheiro, Marmelito. Ligado aqui, na Água Branca.
0: Abraço, João Paulão, aí na Água Branca. Tudo de bom pra vocês, já tá no ponto. A filha do João Ventura, Carlos Teló Zebe, na audiência, presente, com abraço, garantindo o sinal de positivo aí, mal um pontinho no boletim, né? Exato, seu Carlos Teló Zebe. Vamos lá, Mano Lima, 18:22.

Ei, vamos que vamos, 18 horas mais 29 minutos, o Adalto, como é que tá, Adalto? Tudo certo? Adalto Folador acompanhando o programa, obrigado pela audiência, pela companhia, antes do Padre Reginaldo, última gineteada, Bertucci.

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2: Se alguma coisa.
3: Boa tarde, queridos filhos e filhas. Que a paz esteja com você no final desta tarde de sexta-feira. Vamos pedir que o mal se afaste de nossa vida e que sejamos firmes nessa batalha que travamos. Que São Bento seja um modelo a ser seguido de fidelidade a Jesus Cristo. Rezemos juntos.
4: Em nome do Pai, do Filho e do Espírito Santo. Amém.
3: Amado Senhor, dai-nos a graça de vivermos na Tua presença, hoje e sempre. Senhor, queremos viver os Teus mandamentos, os Teus ensinamentos, e que a Tua palavra seja luz para o nosso caminhar. No final desta tarde, pedimos a graça e a bênção de iluminar as nossas vidas com este momento de oração. Se ficaram sombras nas atitudes, nas decisões tomadas, dissipe-as, Senhor. Ao retornar para casa, dai-me um coração limpo, capaz de amar e perdoar. Que eu não leve para o seio de minha família rancor, desentendimento, discórdia. Senhor, eleve esta prece hoje e durante toda a semana, invocando a intercessão de Nossa Senhora e São Bento, pedindo a libertação de todo o mal da minha vida e dos meus familiares, mas principalmente libertai de todos os vícios. Este mal que no coração de toda pessoa pode estragar a família, destruir vidas. Ó Deus, por intercessão de São Bento, libertai do vício do tabagismo. Ó Deus, por intercessão de São Bento, libertai do mal do alcoolismo. Ó Deus, por intercessão de São Bento, libertai do mal das drogas. Nossa Senhora, acolha esse nosso pedido. Imperfeito, é verdade, mas interceda junto a Teu Filho Jesus para que esta libertação aconteça. Peça a libertação de algum vício. Traga o nome e o vício e reze comigo. Ave Maria, cheia de graça, o Senhor é convosco. Bendita sois vós entre as mulheres e bendito é o fruto do vosso ventre, Jesus. Santa Maria, Mãe de Deus, rogai por nós, pecadores, agora e na hora de nossa morte. Amém. Nossa Senhora, rogai a Deus por nós. São Bento, livrai-nos do mal. São Bento, libertai-nos da inveja. São Bento, livrai-nos de todos os vícios. Uma boa noite a todos. Amém.
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2: Faltando 21 minutos agora para as 7 horas da noite, meu povo. Alô, Neco Pneus, como é que tá, Neco? Forte abraço, dona Salete aí também, tudo de bom, no mate amargo bem cevado. E ali tem uns temperinhos bonitos no chimarrão, viu? 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Tudo de bom. Pertinho aí do bairro Araucária tem Mercado e Conveniência Santa Rita, saída para Beltrão. 18h41, seu Valdir Alas, dona Salete Polita Alas, tudo de bom para vocês, boa sexta-feira, bom final de semana. E já tá chegando por aí, para muitos já é final de semana, para muitos agora só na segunda-feira. Outros retornam amanhã até o meio-dia, outros o dia inteiro e assim por diante, cada qual com os seus compromissos, né, seu Valdir, dona Salete? Hoje fiz uma visita lá, né? Fiz uma visita, levar uns vidros, vazio, pô, seu Valdir enche com as conservas dele, mas que é uma belezura com as conservas, né? Tudo de bom. 18 mais 42, o Teixeirinha, língua de trapo, eita nós!

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Deus Menins e o Tempos de Guri na Cristal FM. 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

Que vamos, meu povo amigo Cristal FM 92,9. Cadê o velho casarão daqui? Velho casarão, já quase tá pera. Cadê, rapaz do céu? Por que que não apareceu? Ah, digitei errado. Então, vamos lá, de novo. Velho casarão. Ah, achei, né? Achei. É, Rodrigo Villani. Opa, manda o velho casarão pro Ivo Dalque, que tá sempre na escuta. Mas aí, um abraço. Tá no mate, tá no pinhão sapecado, tá em roda do fogão a lenha também.

0: Aí, gente boa, um pedacinho dos Farrapos e o Queixo Seco. E o Adalto falando que o velho casarão é que queria ouvir, né? Então tá bom, abraço, ótimo final de semana pra ti, Adalto, também. Dona Salete, ruim quando chega a hora que vai acabar teu programa, é uma alegria escutar, né? Seu Valdir Halas, vamos ouvir aqui, vamos ouvir.
1: Boa noite, filho. Tudo bem?
0: Muito bom. Vidro,
1: viu? Olha, nada. Trabalhando, mas você chegou aí por aí, tudo bem, né? Agora vamos matear, né? Uma erva boa.
0: Um abraço, bom mate amargo, bem cevado com a erva mate de qualidade de pedigree, né? Bom mate pro seu Valdir e Dona Salete também.

Chegou a hora de terminar o programa então, né? 18:59, mais 40 segundos, povo amigo. Obrigado pela audiência, obrigado pela companhia. Fiquem com Deus, me coloquem em suas orações e até amanhã.

0: Em Brasília, 19 horas.
1: Está no ar a Voz do Brasil. As notícias do governo federal que movimentaram o país no dia de hoje.
2: Olá, boa noite.
0: Boa noite para você que nos acompanha em todo o país.
2: Sexta-feira, 10 de julho de 2026.
0: Vamos ao destaque do dia na Voz do Brasil.
2: Meio ambiente.
0: Desmatamento na Amazônia cai em junho 30% em relação ao mesmo período do ano passado.
2: No Cerrado, houve queda de 5,3%, segundo dados do INPE, o Instituto Nacional de Pesquisas Espaciais. Luana Karen.
3: Os dados são do Sistema de Detecção de Desmatamento em Tempo Real, DETER, que emite avisos diários de desmatamento a partir de imagens de satélite.
0: Pesquisa Nacional vai avaliar a saúde dos brasileiros.
2: Entrevistadores do IBGE vão visitar 140 mil famílias. Graziele Bezerra.
4: Os entrevistadores do IBGE estarão identificados com crachá do Instituto, uniforme institucional e dispositivo eletrônico de coleta.
0: E hoje vamos falar sobre a Lei de Acesso à Informação.
2: Na plataforma InformaBR é possível fazer qualquer pedido de dados e políticas públicas federais.
0: Quem explicou pra gente como funciona a ferramenta foi o secretário da Controladoria Geral da União, Marcelo Vidal.
5: A partir de agora, todo e qualquer pedido de acesso à informação, ele deve ser feito pela plataforma InformaBR, que disponibiliza ao cidadão uma ferramenta onde ele pode fazer uma busca das informações que ele tem interesse.
2: Na apresentação da Voz do Brasil hoje, eu, Mariana Jungmann e Luciano Seixas.
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2: Dados do Sistema de Detecção do Desmatamento em Tempo Real, o DETER, mostram uma redução na área degradada na Amazônia e no Cerrado.
0: A divulgação é uma rotina mensal de transparência do monitoramento por satélite da vegetação nativa.
3: Os avisos de desmatamento na Amazônia e no Cerrado recuaram em junho de 2026, comparado ao mesmo mês de 2025. Na Amazônia, os alertas de desmatamento somaram pouco mais de 297 quilômetros quadrados em junho de 2026, uma queda de 35% comparado ao mesmo período do ano passado. No acumulado de agosto de 2025 a junho de 2026, os avisos na Amazônia somaram 2.485 quilômetros quadrados, contra quase 4 mil quilômetros quadrados registrados no intervalo anterior, uma redução de 37,2%. Os dados são do Sistema de Detecção de Desmatamento em Tempo Real, DETER, que emite avisos diários de desmatamento a partir de imagens de satélite. O coordenador do Programa de Monitoramento Biomas BR, do Instituto Nacional de Pesquisas Espaciais, INPE, Cláudio Almeida, fala mais sobre esse sistema de alertas.
6: O DETER, ele tem essa coisa de que ele é feito de maneira muito mais rápida. O objetivo primário dele não é dar aquela área com precisão. É dizer para o órgão de fiscalização, olha, está ocorrendo um desmatamento aqui. Né? Então é importante que você... São milhares de alertas que são enviados por ano.
3: No Cerrado, os avisos de desmatamento caíram 5,3% em junho deste ano, comparado com junho de 2025. No entanto, de acordo com o Instituto Nacional de Pesquisas Espaciais, houve significativa cobertura de nuvens durante o mês, o que pode ter dificultado o mapeamento em determinadas regiões. Já no acumulado de agosto de 2025 a junho de 2026, os avisos de desmatamento no Cerrado somaram 4.689 quilômetros quadrados, uma queda de quase 8% comparado ao mesmo período anterior. Reportagem Luana Karen.
2: Minerais críticos são caracterizados pelo risco de escassez combinado com uma alta relevância econômica.
0: Eles são utilizados na fabricação de itens como baterias, computadores, celulares, painéis solares, turbinas eólicas e veículos elétricos.
2: O tema foi discutido hoje num encontro que reuniu representantes do setor produtivo, do governo e da academia.
7: Lítio, cobalto, níquel, cobre e terras raras fazem parte do grupo conhecido como minerais críticos. Eles são considerados estratégicos para alguns setores como tecnologia, defesa e energia. Com o aumento da demanda mundial, esses recursos ganharam maior importância econômica e geopolítica. Nesta sexta-feira, houve uma reunião entre representantes do governo, da academia e do setor produtivo para discutir diretrizes para o desenvolvimento da cadeia de minerais críticos no país, como detalhou a ministra da Casa Civil, Miriam Belchior.
8: Aprofundamos questões relacionadas ao contexto geopolítico e parcerias internacionais, o potencial minerário do Brasil nessa área e instrumentos de apoio ao setor, a transformação mineral e a sustentabilidade, em quais cadeias produtivas apostar, quais são as necessidades de ampliação das nossas capacidades tecnológicas e produtivas e também os instrumentos de financiamento e de viabilização econômica.
7: Um estudo sobre terras raras elaborado pelo Centro de Gestão e Estudos Estratégicos, divulgado neste mês no Rio de Janeiro, revelou que o Brasil tem capacidade de se destacar nesse mercado até 2040. Alguns dos minerais críticos são a base para viabilizar a transição energética e a expansão de tecnologias digitais, de celulares a carros elétricos, por exemplo. O tema também avança no Congresso Nacional, com uma proposta de criação de uma política nacional para o setor. Reportagem, Márcia Fernandes.
0: O Brasil enviou nesta sexta-feira uma nova remessa de insumos hospitalares para a Venezuela, depois dos terremotos que atingiram a cidade de La Guaira há 2 semanas.
9: Foram enviadas aproximadamente 5 toneladas de materiais de uso médico, cirúrgico e para atendimento pediátrico.
0: De acordo com o balanço divulgado pelo governo venezuelano, pelo menos 3.889 pessoas morreram. Mais de 6 mil foram resgatadas com vida e o número de feridos ultrapassa os 16 mil.
9: E logo mais, retornam da missão de apoio humanitário equipes brasileiras da Defesa Civil, do Corpo de Bombeiros, da Anatel e militares que atuaram no Hospital de Campanha em La Guaira.
0: A aeronave da Força Aérea Brasileira está prevista para desembarcar às 8 horas da noite na Base Aérea de Brasília.
9: E no início da tarde, o presidente Lula conversou por telefone com a presidente designada da Venezuela, Delcy Rodrigues.
0: De acordo com nota enviada à imprensa, os dois líderes trataram das perdas humanas e materiais provocadas pelos graves terremotos que assolaram o país.
9: A presidente da Venezuela agradeceu a ajuda humanitária enviada pelo Brasil e informou que as buscas pelas vítimas seguem em curso.
0: A líder venezuelana destacou ainda que se prepara para a difícil tarefa de reconstrução das áreas atingidas, em especial as moradias das famílias desabrigadas.
9: O Vale Recarga do mês de julho do programa Gás do Povo está disponível para as famílias beneficiárias.
0: Confira quem pode receber e como acessar o benefício.
10: Famílias inscritas no CAD Único com renda familiar mensal de até meio salário mínimo por pessoa podem ter direito à recarga gratuita do botijão de gás do programa Gás do Povo. O pagamento ocorre sempre no dia 10 de cada mês, inclusive quando a data cai em fins de semana ou feriados. Para ter acesso ao benefício, é preciso ter pelo menos 2 pessoas no lar e renda de até meio salário mínimo por pessoa. Estar com as informações do Cadastro Único atualizadas nos últimos 24 meses e nenhuma pendência no CPF também são critérios obrigatórios para acesso ao programa. O benefício varia conforme o número de integrantes da família. Casas com 2 ou 3 pessoas recebem 1 vale a cada 3 meses, enquanto famílias maiores recebem a cada 2 meses. Quem não tem celular ou internet pode usar o cartão do Bolsa Família, o cartão da Caixa ou informar o CPF na maquininha azulzinha nos pontos autorizados. A iniciativa prevê a recarga gratuita do botijão de gás de 13 quilos para famílias de baixa renda. Vale lembrar que não estão inclusos os custos do vasilhame e do frete. A consulta do benefício e das revendas pode ser feita pelo aplicativo Meu Social Gás do Povo, pelo portal Cidadão e pelo Disque Social 121. Para mais informações, acesse gasdopovo.mds.gov.br. Thaís de Araújo, para a Voz do Brasil.
9: Uma busca centralizada de dados públicos federais com auxílio de inteligência artificial.
0: onde qualquer cidadão pode solicitar informações aos órgãos públicos com uma única ferramenta.
2: Essa é a proposta da plataforma InformaBR, lançada pela Controladoria Geral da União para atender aos pedidos relacionados à Lei de Acesso à Informação.
0: Nós conversamos com o secretário nacional de Transparência e Acesso à Informação em Exercício, Marcelo Vidal, sobre a nova ferramenta e os direitos do cidadão à transparência de dados públicos. Acompanhe.
2: Olá, secretário, bem-vindo à Voz do Brasil. Antes da gente falar diretamente sobre as novidades do InformaBR, eu queria começar explicando para os nossos ouvintes sobre a Lei de Acesso à Informação, que é o que está na base dessa mudança que a gente vai tratar hoje aqui nessa entrevista. O que prevê essa lei? Como que o serviço público atende essa demanda atualmente?
11: Olá, Mariana, olá, Luciano. É um prazer para a gente estar aqui. Bom, a Lei de Acesso à Informação, ela vem, na verdade, regulamentar um direito fundamental do cidadão que está previsto lá no inciso 33 do artigo 5º da Constituição, que diz que todo e qualquer cidadão tem direito a ter acesso às informações públicas produzidas pelos órgãos da Administração Pública Federal. Então, ela traz uma inovação muito grande, que é o principal princípio dessa lei, que diz que a transparência é a regra e o sigilo é a exceção. Além disso, o que a lei traz para o cidadão? Ela traz já o direito de, sem que ele precise pedir informações, os órgãos têm a obrigação de publicar em suas páginas na internet algumas informações de interesse coletivo. Para além disso, ela traz também o direito do cidadão em fazer um pedido de acesso à informação. E, em cima desse pedido de acesso à informação, que pode ser feito por qualquer cidadão, o órgão tem 20 dias para responder, prorrogado justificadamente com mais 10, e a partir daí o cidadão pode fazer esse pedido mesmo e principalmente sem que seja necessário ele justificar o que ele vai fazer com aquela informação. Então, essa é a nossa lei de acesso à informação, é essa lei que possibilita um controle social, que possibilita uma participação social mais qualificada e que é um dos principais pilares da nossa democracia.
0: A partir de agora, então, todos os pedidos de informações pela LAI, a Lei de Acesso à Informação, serão concentrados na plataforma InformaBR, é isso? As pessoas deixarão de procurar diretamente os órgãos responsáveis por aquela informação?
11: É exatamente. A partir de agora, todo e qualquer pedido de acesso à informação, ele deve ser feito pela plataforma InformaBR, que é uma plataforma que disponibiliza ao cidadão uma ferramenta onde ele pode fazer uma busca das informações que ele tem interesse para ver se elas já estão publicadas, e se não estiverem publicadas, ele pode aí sim fazer um pedido de acesso à informação dentro dos prazos regulamentares da LAI.
2: Agora, para isso, para fazer esse pedido ou consulta, a pessoa deve então usar a conta dela gov.br, né? O senhor pode explicar para a gente como é que funciona esse acesso?
11: Exatamente. Para acessar a plataforma e fazer um pedido, na verdade, para acessar a plataforma, ela é pública, mas para fazer um pedido de acesso à informação, o cidadão precisa se identificar e ele se identifica por meio do seu login no gov.br. A plataforma, ela exige a conta no gov.br, que pode ser no nível bronze, que é o nível de entrada do gov.br, mas a gente recomenda fortemente que se utilize o nível prata ou ouro, porque muitas vezes o cidadão ele pede informações pessoais referentes a ele próprio, e aí somente com esse nível de acesso ele vai poder ter acesso a essas informações sem precisar ir até o órgão e comprovar que ele que está pedindo aquela informação é o proprietário daquela informação.
0: Agora, secretário, o governo possui outra plataforma, que é o Fala BR, focada exatamente no serviço de ouvidoria. O senhor pode explicar a diferença entre as duas?
11: Perfeito, exatamente. A administração também tem o sistema Fala BR. Até então, todos os pedidos de acesso à informação, como as manifestações de ouvidorias, eram feitas por meio desse sistema, mas a partir do dia 29 de junho passado, todos os pedidos de acesso à informação migram para essa nossa nova plataforma, o InformaBR. Continua sendo feito no FalaBR aquelas manifestações de ouvidoria, e aqui eu estou me referindo àqueles elogios, reclamações, denúncias, elas continuam sendo feitas na plataforma FalaBR. Agora, os pedidos de acesso à informação, eles passam a ser feitos pelo Informa BR, porque são públicos normalmente diferentes que fazem uso dessas duas plataformas. E é interessante também a gente ressaltar, Luciano, porque assim, se a lógica do serviço, desses dois serviços, e aqui é bem interessante a gente trazer isso para que o ouvinte possa entender, nós estamos trabalhando com a ideia desses dois serviços trabalharem de forma muito integrada, muito harmônica, com plataformas, inclusive visualmente, muito parecidas. Agora, dentro da ideia e do contexto de que, pelo Fala BR, o cidadão fala, ele reclama, ele pede manifestação, ele denuncia. E pelo Informa BR, ele pede informação que o governo vai informar. Então, daí vem o nome Fala BR e o nome Informa BR.
9: Já são autoexplicativos, né? Secretário, a gente sabe que qualquer cidadão pode usar o Informa BR, mas é muito comum, mais comum que a lei de acesso à informação seja utilizada por pesquisadores, por jornalistas, né? Se a pessoa quiser fazer um pedido no Informa BR, ela tem como checar se aquela dúvida, aquele pedido que ela está fazendo, já foi feito antes? Isso fica disponível publicamente? Quer dizer, se já foi alvo de uma consulta, existe uma base de dados pública? Como é que funciona isso?
11: Então, Mariana, exatamente essa é uma das grandes inovações que a gente traz com essa nova plataforma Informa BR. Porque nessa plataforma, o cidadão vai poder colocar numa ferramenta de busca se aquela informação que ele está precisando, se ela já está disponível proativamente. O que significa isso? A Administração Pública Federal, ela tem algumas obrigações legais de, independente de um pedido de acesso à informação, de publicar algumas informações sobre a sua gestão. Além disso, hoje nós já respondemos, desde a vigência, da entrada em vigência da LAI há 14 anos atrás, nós já respondemos mais de 1 milhão e 600 mil pedidos de acesso à informação. E toda essa base também, ela está disponível já na internet para que seja consultada. Então hoje, no Informa BR, uma das grandes inovações é que a gente traz uma tecnologia de inteligência artificial para que o cidadão, antes de fazer o seu pedido de acesso à informação, ele consulte se aquela informação já está publicada. E ao colocar isso na busca, a plataforma vai retornar para ele dizendo, olha, essa sua informação que você está pedindo, ela já está publicada aqui nesse endereço, e aí facilmente ele vai ter acesso àquela informação.
0: E no caso de informações sigilosas, mesmo assim é possível fazer o pedido de informação pelo Informa BR? Quais são os critérios para o pedido ser atendido, secretário?
11: Sim, na verdade, toda e qualquer informação pública pode ser objeto de solicitação. A questão das informações sigilosas e classificadas, ela tem que ser avaliada no momento da resposta do pedido. Então, assim, não cabe ao cidadão saber se a informação é sigilosa ou não. Ele pede a informação. Cabe ao órgão respondente verificar se aquela informação é uma informação que precisa ser protegida ou que tem algum sigilo. Lembrando que a própria LAI já traz algumas hipóteses de sigilo, principalmente em relação àquelas informações pessoais que dizem respeito à honra, à intimidade de alguma pessoa, mas também a gente tem várias leis que impõem sigilo a algumas informações, como a lei do sigilo bancário, a do sigilo fiscal. Então, no momento da resposta, cabe ao órgão verificar se a informação que está sendo solicitada ela tem algum tipo de restrição. Lembrando que isso é um dever do órgão também. Então, assim, agora, também é um dever de quem está respondendo, ao negar uma informação com base em um sigilo, que ele expressamente explicite qual é o motivo, e esse motivo necessariamente tem que estar ou na LAI ou em uma norma, uma lei específica. Então, da mesma forma que é um dever do Estado entregar a informação, é um dever do Estado proteger aquelas informações que precisam ser protegidas. Agora, precisa estar sempre muito bem fundamentado e explicitado para o cidadão que está requerendo aquela informação o motivo pelo qual ela não é pública, não pode ser fornecida.
9: E tem situações também que pode ser fornecida parcialmente, né? Atendido parcialmente o pedido, ou seja, parte das informações são sigilosas, mas as outras não, e aí o pedido pode ser atendido parcialmente.
11: Perfeito. Excelente pergunta. Na verdade, o fato de ter parte de uma informação que esteja protegida por uma regra de sigilo não significa que o todo não deva ser concedido. Então, precisa ser feita uma análise se é possível fazer o tarjamento de alguma parte da informação do documento que está sendo solicitado. E aí sim, se tem partes que podem ser tarjadas e partes que são públicas, é dever do Estado entregar essa informação com a preservação daquela parte que é sigilosa, com o devido tarjamento.
0: Muito bem, nós conversamos com Marcelo Vidal, secretário nacional de Transparência e Acesso à Informação em Exercício. Muito obrigado, secretário, por sua entrevista aqui à Voz do Brasil.
11: Muito obrigado e é um prazer estar aqui com vocês.
9: A Conab, Companhia Nacional de Abastecimento, alerta para tentativas de golpe registradas em diferentes regiões do país.
0: Pessoas estão se passando por representantes da Conab e prometem doações de cestas de alimentos, pescado e kits de irrigação mediante cobrança antecipada de valores, como supostos custos de transporte.
9: O presidente da Conab, Silvio Porto, informa que a companhia não cobra qualquer valor para a entrega de alimentos ou insumos e não solicita depósitos, transferências ou pagamentos para participação em seus programas.
12: Não há cobrança, isso chega de forma de doação. Então é muito importante que essas organizações fiquem atentas. Caso recebam esse tipo de demanda, tentem identificar quem está fazendo, em nome de quem, ou o número de telefone, enfim, de contato, de WhatsApp, e façam a denúncia por meio da nossa ouvidoria, busquem os nossos canais aqui pelo nosso site, pode ser também pelas nossas superintendências regionais, e também denunciem nas polícias, levem isso, registrem boletins de ocorrência.
0: Caso receba esse tipo de abordagem, entre em contato com a Conab pelo telefone 61-3403-4575 ou pelo e-mail ouvidoria@conab.com, ou melhor, ouvidoria@conab.gov.br.
9: Entrevistadores da Pesquisa Nacional de Saúde já começaram a visitar domicílios em todo o país.
0: O levantamento reúne informações sobre as condições de saúde da população e nesta edição contará também com coleta de sangue e urina em parte dos participantes.
13: Qual é o peso médio da população brasileira? Quantos têm anemia ou algum problema de saúde? E como está a saúde mental ou a prática de esportes no Brasil? Essas são algumas das perguntas que constam na Pesquisa Nacional de Saúde, que começou agora em julho e vai até 30 de novembro deste ano. Agentes do IBGE e do Ministério da Saúde vão visitar 140 mil famílias brasileiras para coletar informações sobre as características dos domicílios, perfil dos moradores e condições de saúde, como explica Mônica Marli, coordenadora adjunta da pesquisa.
14: Então a gente vai falar sobre alimentação, a gente vai falar sobre uso de álcool, a gente vai falar sobre fumo, a gente vai falar sobre sono, sobre bem-estar. Também vamos falar sobre saúde da mulher, saúde da pessoa com mais de 60 anos também, saúde de crianças e adolescentes. Então, é um perfil bem amplo da saúde e da saúde como um todo, né? Não só de doenças, a gente fala do bem-estar também.
13: O questionário individual será aplicado a um morador com 15 anos ou mais. Também serão verificados pressão arterial, peso e altura dos participantes. A pesquisa vai contar ainda com coleta de sangue e urina de cerca de 20 mil participantes com 35 anos ou mais, residentes em capitais e regiões metropolitanas. Os exames de sangue vão avaliar hemograma, perfil lipídico, hemoglobina glicada, creatinina, ácido úrico, sódio e potássio, além de sorologia para chikungunya e dosagem de chumbo e mercúrio. De acordo com Letícia Cardoso, diretora do Departamento de Análise Epidemiológica e Vigilância de Doenças Não Transmissíveis do Ministério da Saúde, os resultados vão servir para produzir indicadores relacionados a doenças crônicas e outros agravos à saúde, além de direcionar políticas públicas.
15: Muitas pessoas não conseguem o acesso ou não fazem os seus exames de rotina, tanto na frequência quanto na oportunidade que deveria fazer e desconhecem situações de saúde, como, por exemplo, diabetes. Então, é muito importante que a gente tenha esse diagnóstico mais preciso. Essa informação ela é útil para compor o retrato do Brasil.
4: Os entrevistadores do IBGE estarão identificados com crachá do Instituto, uniforme institucional e dispositivo eletrônico de coleta. A identidade dos servidores pode ser confirmada pelo portal respondendo.ibge.gov.br ou pelo telefone 0800-721-8181. Reportagem Graziele Bezerra.
2: E essas foram as notícias do Governo Federal.
0: Uma realização da Secretaria de Comunicação Social da Presidência da República.
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0: Fique agora com as notícias do Poder Judiciário e do Congresso Nacional. Boa noite, bom fim de semana.
2: A gente volta segunda, boa noite.
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17: Em resposta ao STF, tribunais estaduais negam irregularidades nos pagamentos feitos a magistrados entre abril e julho deste ano. TST promove seminário de precedentes na Justiça do Trabalho. Para o STJ, é possível partilha amigável com divisão desigual dos quinhões hereditários. Boa noite, eu sou Walter Lima. Em resposta ao STF, tribunais estaduais negam irregularidades nos pagamentos feitos a magistrados. As informações são sobre os meses de abril e julho deste ano. Marcelo Della Libera.
18: Os 7 tribunais brasileiros negaram irregularidades nos pagamentos a magistrados após cobrança do Supremo Tribunal Federal. As cortes do Paraná, Rio Grande do Norte, Rio de Janeiro, Maranhão, Distrito Federal, Rondônia e Goiás responderam ao ministro Alexandre de Moraes, que exigiu esclarecimento sobre o cumprimento do teto constitucional entre abril e julho deste ano.
17: Herdeiros podem dividir bens de herança entre partes diferentes, desde que sejam maiores de idade, capazes e haja cessão de direitos hereditários. Esse é o entendimento do STJ, Fátima Uchoa.
19: Um homem falecido deixou 2 irmãos como herdeiros, sendo um bilateral e o outro unilateral. Após o inventário, ambos fizeram acordo no qual o irmão unilateral receberia a maior parte dos bens. A Justiça de São Paulo recusou a homologação da partilha por entender que haveria renúncia parcial da herança, o que é vedado por lei. Mas a terceira turma do STJ considerou que o juiz deve verificar apenas se a vontade dos herdeiros foi manifestada de forma livre e regular, sem exigir que cada um receba a mesma parcela. Segundo a ministra relatora Nancy Andrighi, a partilha amigável prevista no Código Civil prestigia a autonomia dos herdeiros, exigindo apenas que eles sejam capazes, estejam de acordo com a divisão e sigam as formalidades legais.
17: Atenção, magistrados, servidores da Justiça do Trabalho e público em geral. TST promove seminário de precedentes na Justiça do Trabalho. O encontro é para debater os entendimentos consolidados que devem ser aplicados nos julgamentos de processos em todo o país. Mila Amaral.
20: O seminário está marcado para os dias 2 e 3 de setembro na sede do TST em Brasília. O evento faz parte da Semana Nacional dos Precedentes Trabalhistas 2026. O encontro vai debater a formação e aplicação dos precedentes judiciais, que são as jurisprudências definidas pelo Tribunal Superior do Trabalho, que devem ser aplicadas em todos os julgamentos semelhantes na Justiça do Trabalho. Os painéis serão presenciais, mas depois vão ficar disponíveis no YouTube. Já os cursos são exclusivos para os magistrados e servidores com direito a certificado. Então, se você tem interesse em participar, logo mais as informações sobre as inscrições e a programação completa serão divulgadas nos canais oficiais do TST.
17: Resolução do TSE reúne regras sobre ilícitos eleitorais e condutas proibidas nas eleições 2026. O objetivo é que a disputa eleitoral se dê em condições de igualdade. Fábio Ruas.
21: As diversas irregularidades são divididas em 6 grupos principais: abuso de poder, fraude, corrupção eleitoral, arrecadação de gastos ilícitos de campanha, captação ilícita de voto e condutas vedadas a agentes públicos. Para saber quais tipos de conduta caracterizam essas irregularidades, é só entrar no site tse.jus.br, acessar diretamente as resoluções ou a série de reportagens por dentro das eleições.
5: Justiça confirma a suspensão de novas licenças para Complexo Azulão, no Amazonas, até a realização de consulta prévia e estudos sobre povos indígenas. A ação foi proposta pelo MPF. Vanessa Pereira.
6: O Tribunal Regional Federal da Primeira Região, o TRF1, manteve por unanimidade a decisão que suspende as atividades e a emissão de novas licenças ambientais para o Complexo Azulão, empreendimento de exploração de gás natural da empresa Eneva S.A., localizado nos municípios de Silves e Itapiranga. A área é sobreposta ao território reivindicado como terra indígena Gavião Real. O TRF1 reafirmou que a ausência de homologação definitiva da terra indígena não afasta a proteção constitucional do território.
5: 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Uma boa noite, bom fim de semana e até segunda-feira.
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23: Eu sou Paula Groba.
24: E eu sou Ricardo Nakaoka.
23: E estes são os destaques de hoje do Jornal do Senado, que começa agora.
24: Sugestão de cidadão para simplificar tributação de profissionais liberais vira projeto de lei.
23: Projeto cria alerta nacional para ampliar buscas por pessoas desaparecidas.
24: Porte de arma para mulheres sob amparo da Lei Maria da Penha pode ser autorizado.
23: Boa noite.
24: Boa noite.
23: Uma ideia que nasceu da participação popular pode mudar a forma como profissionais liberais pagam impostos no Brasil.
24: A Comissão de Direitos Humanos aprovou uma sugestão apresentada no portal E-Cidadania para simplificar o regime tributário da categoria. O texto agora será transformado em projeto de lei. Repórter Patrícia Oliveira.
25: Um cidadão de Goiás sugeriu ao Senado a criação de um regime tributário simplificado para arquitetos e engenheiros que atuam como pessoa jurídica e não possuem funcionários. A sugestão recebeu mais de 20 mil apoios online e foi aprovada na Comissão de Direitos Humanos. O relator, senador Laércio Oliveira, do Progressistas de Sergipe, ampliou essa medida para todas as categorias de profissional liberal que trabalha por conta própria, chamado de microempreendedor profissional, ou MEP. Poderá optar pelo regime do MEP o profissional que tiver receita bruta anual de até R$ 120 mil, reais, com recolhimento mensal de 6% da receita bruta. A microempreendedor profissional, ou MEP. Poderá optar pelo regime do MEP o profissional que tiver receita bruta anual de até R$ 120 mil, reais, com recolhimento mensal de 6% da receita bruta. A intenção é reduzir a

0: Com carga tributária sufocante, teria uma porta de entrada viável para o mercado formal.
1: A sugestão aprovada será transformada em projeto de lei complementar.
2: E avançou no Senado um projeto que pode agilizar a regularização de áreas ocupadas irregularmente e melhorar as condições de moradia de milhões de brasileiros.
3: A proposta foi aprovada pela Comissão de Assuntos Econômicos e agora segue para a Comissão de Constituição e Justiça. O repórter Márcio Maturana tem os detalhes.
4: Mais de 5 milhões de domicílios no Brasil em 2022 estavam em assentamentos irregulares, como favelas, invasões, comunidades, loteamentos ilegais e palafitas, segundo o IBGE. Para enfrentar essa situação, a Comissão de Assuntos Econômicos aprovou um projeto que atualiza as regras de regularização fundiária para incluir novas diretrizes de reassentamento, planejamento urbano e de concessões urbanísticas. A proposta amplia a segurança de moradores em áreas de risco, facilita a regularização fundiária, permite maior participação da iniciativa privada, dá mais autonomia aos municípios, agiliza obras de saneamento e esclarece regras para evitar entraves na legalização dos espaços. O relator foi o senador Fernando Dueire, do PSD de Pernambuco.
5: Esses locais são marcados por ocupações desordenadas, falta de serviços públicos e infraestrutura inadequada, evidenciando a necessidade urgente de políticas públicas eficazes para regularização fundiária e melhoria da qualidade da moradia e, por conseguinte, da qualidade de vida das pessoas.
4: O texto de autoria do senador Chico Rodrigues, do PSB de Roraima, segue para a votação na Comissão de Constituição e Justiça.
2: E a Comissão de Agricultura e Reforma Agrária analisa um projeto que reduz o tamanho mínimo para o desmembramento de imóveis rurais. A proposta fixa esse limite em 5 mil metros quadrados, o equivalente a meio hectare. Hoje, a área mínima varia entre 2 e 5 hectares, conforme a região, e imóveis menores não podem ser registrados em cartório nem cadastrados no INCRA.
3: O relator da proposta é o senador Wellington Fagundes, do PL de Mato Grosso. Segundo ele, a mudança pode ampliar as oportunidades para as famílias que vivem no campo, estimular a geração de empregos, facilitar a comercialização da produção rural e contribuir para reduzir os conflitos fundiários.
6: Como relator, já tenho decisão de fazer um relatório favorável, porque tenho certeza que esse parcelamento de terras com 5 mil metros quadrados vai permitir geração de emprego, vai permitir paz no campo.
2: A Comissão de Segurança Pública pode votar o projeto de lei que autoriza o porte de arma de fogo para mulheres sob medida protetiva da Lei Maria da Penha.
3: A proposta, que já passou pela Comissão de Direitos Humanos, chega ao colegiado com a sugestão de que o porte seja transformado em posse, caso a medida protetiva seja revogada. Repórter Bruno Lourenço.
7: O projeto de lei altera o Estatuto do Desarmamento para garantir o direito ao porte de arma de fogo a mulheres sob amparo de medidas protetivas da Lei Maria da Penha. O texto também reduz a idade mínima para 18 anos, tanto para aquisição quanto para o porte de arma pelas vítimas. O senador Plínio Valério, do PSDB do Amazonas, explicou que a situação vivida por mulheres ameaçadas justifica a concessão do porte.
8: A medida se justifica pelo princípio da legítima defesa e pelo direito à vida, ambos garantidos pela Constituição Federal. Em situações extremas em que a ameaça à integridade física é clara e presente, a possibilidade de portar uma arma pode funcionar como meio de defesa eficaz em um momento de emergência.
7: A Comissão de Segurança Pública pode acrescentar dispositivo para determinar que, caso a mulher perca o direito de portar a arma na rua, em virtude do fim de medida protetiva, ela mantenha pelo menos a posse, a fim de preservar o investimento na aquisição da arma e munição e protegê-la em casa ou no ambiente de trabalho.
2: E a Comissão de Direitos Humanos aprovou a criação de um alerta nacional para ajudar a localizar pessoas desaparecidas. Só no ano passado, o Brasil registrou mais de 85 mil desaparecimentos, uma média de 233 casos por dia.
3: Pelo projeto, operadoras de telefonia vão enviar alertas gratuitos aos celulares de pessoas que estiverem na região do desaparecimento, mobilizando a população nas primeiras horas das buscas. A proposta também prevê parcerias com aplicativos de mensagens e redes sociais e segue para a Comissão de Segurança Pública.
2: A senadora Zenaide Maia, do PSD do Rio Grande do Norte, fez um apelo para que a população doe sangue e alertou para a queda nos estoques dos hemocentros. Ela lembrou que uma única doação pode salvar e beneficiar até 4 pessoas. A parlamentar destacou que, mesmo após o fim da campanha Junho Vermelho, a necessidade

0: A quantidade de doações continua para garantir o atendimento a cirurgias, emergências, tratamentos contra o câncer e outros procedimentos hospitalares.
1: Zenaide Maia também ressaltou que, durante as férias escolares, o número de doadores costuma cair, enquanto a demanda por transfusões aumenta. Além disso, criticou a chamada PEC do plasma, que propõe autorizar bancos de sangue privados a comercializar plasma humano, o que hoje é vedado pela Constituição.
2: A doação de sangue não é transação, não é negócio, não é mercado, é um ato de fé e solidariedade da humanidade.
0: E uma nova lei sancionada garante mais segurança a professores da educação básica da rede pública que queiram investir na própria formação. A norma assegura licença remunerada para cursos de especialização, mestrado, doutorado, qualificação profissional e pesquisas na área de educação.
1: A medida foi aprovada pelo Senado em junho e teve como relatora a senadora professora Dorinha Seabra, do União do Tocantins. Segundo ela, a Lei de Diretrizes e Bases da Educação já previa o direito à licença remunerada, mas não definia quais atividades poderiam ser consideradas aperfeiçoamento profissional. Com a nova lei, essas hipóteses passam a estar expressamente previstas, o que traz mais segurança jurídica e reforça a valorização dos professores.
3: Trata-se de reconhecer que o professor não é apenas receptor de conhecimento produzido pela academia, mas ele também é agente capaz de produzir saberes a partir da sua experiência profissional.
1: Com a edição de Paula Groba e trabalhos técnicos de João Lira, o Jornal do Senado fica por aqui. Acompanhe agora as notícias da Câmara dos Deputados. Boa noite.
0: Boa noite e um bom fim de semana.
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4: 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Deputados estudam considerar peso do veículo no cálculo do IPVA.
6: Projeto autoriza governos a comprar produto ou processo inovador.
4: Comissões avaliam ação nacional de enfrentamento ao capacitismo.
6: Boa noite. Avança projeto na Câmara sobre a Política Nacional de Enfrentamento ao Capacitismo. A repórter Júlia Lopes nos conta quais são as medidas.
7: A Comissão de Defesa dos Direitos das Pessoas com Deficiência aprovou o projeto que institui a Política Nacional de Enfrentamento ao Capacitismo. A proposta, apresentada pelo deputado Duarte Júnior do Maranhão, tem como objetivo erradicar a discriminação contra pessoas com deficiência e promover a inclusão social efetiva. Pelo texto, o conceito de capacitismo é associado à definição prevista na Convenção Internacional sobre os Direitos das Pessoas com Deficiência, que reconhece como discriminação por motivo de deficiência, direta ou indireta, toda ação que resulte na violação de direitos humanos, na exclusão social e na restrição do direito à cidadania. O Brasil tem hoje mais de 14,4 milhões de pessoas com deficiência, o equivalente a 7,3% da população com 2 anos ou mais. Segundo a quarta edição da pesquisa Udiversity, 72% das pessoas com deficiência que procuram emprego afirmam já ter sido alvo de capacitismo no processo de contratação. Isso significa que 7 em cada 10 profissionais com deficiência relatam ter enfrentado discriminação na busca por trabalho. O deputado Duarte Júnior destacou a importância de conscientizar a população sobre o tema e ressaltou que a legislação brasileira já prevê a discriminação como crime.
8: É fundamental uma política de enfrentamento ao crime de capacitismo. E esse enfrentamento passa por uma sanção, uma punição que preenche o caráter punitivo, coercitivo e pedagógico para desestimular essa prática. O crime de capacitismo já é previsto pela Lei Brasileira de Inclusão, mas estamos apresentando aqui na Câmara Federal duas propostas que transformam o crime de capacitismo num crime hediondo e também num crime inafiançável e prescritivo.
7: A proposta também estabelece que o governo federal deverá implementar a política, além de adotar outras diretrizes, como a realização de campanhas educativas e de conscientização sobre o capacitismo, o incentivo à inserção de pessoas com deficiência no mercado de trabalho e em todos os setores da sociedade, além do fortalecimento da educação e da cultura inclusiva. Na opinião da deputada Érica Cocai, do PT do Distrito Federal, que participou da discussão, a acessibilidade e a inclusão precisam estar presentes em todos os espaços.
9: Então, portanto, se nós vamos assegurar uma cidade onde todos os nossos direitos possam ser contemplados e tenham espaços fartos para que eles possam serem efetivados, não é permitido que nós tenhamos a exclusão de determinados espaços da acessibilidade. A acessibilidade tem que ser em todos os cantos onde nós exercemos essa mágica condição humana.
7: A proposta, que busca reduzir a discriminação e ampliar a conscientização da população sobre os direitos das pessoas com deficiência, segue agora para análise na Comissão de Finanças e Tributação. Da Rádio Câmara de Brasília, Júlia Lopes.
4: Habitação.
10: A Câmara promoveu audiência para discutir os critérios de seleção para o Minha Casa Minha Vida Rural. Hildo Rocha, do MDB do Maranhão, resume que foram priorizados municípios com menor índice de desenvolvimento humano, maior população rural e maior déficit habitacional.
6: Hildo Rocha também cita a ampliação dos investimentos em habitação rural e informa que cerca de 80 mil moradias já foram contratadas. O parlamentar acrescenta que 3 mil casas do Residencial Mato Grosso, no Maranhão, devem ser entregues nos próximos dias.
4: Meio Ambiente.
10: Carlos Gomes, do Republicanos do Rio Grande do Sul, comemora a aprovação do projeto que amplia os incentivos fiscais destinados à reciclagem para fortalecer a economia circular. A proposta aumenta o limite de dedução do imposto de renda para estimular novos investimentos.
6: O parlamentar afirma ainda que a lei de incentivo à reciclagem já viabilizou centenas de projetos em todo o país e que o aperfeiçoamento da legislação vai ampliar a captação de recursos. Carlos Gomes pede o apoio dos deputados para a aprovação da matéria.
4: Transportes.
10: Comissão da Câmara dos Deputados aprovou uma proposta que muda cálculo do IPVA para considerar peso do veículo. A repórter Paula Bittar explica qual a diferença para o sistema atual.
11: A Comissão de Constituição e Justiça da Câmara aprovou uma proposta que altera a base de cálculo do Imposto sobre a Propriedade de Veículos Automotores, o IPVA, para considerar apenas o peso do veículo e não mais o valor de mercado. O texto também estabelece um teto para a cobrança do imposto. O valor total não poderá exceder 1% do valor de venda do automóvel. Além disso, a proposta autoriza os estados a criarem descontos para veículos menos poluentes. Atualmente, o IPVA é cobrado pelos estados com base no valor de mercado do veículo calculado pela tabela FIPE, com alíquotas que variam entre 1% e 4%. O relator na CCJ, deputado Rodrigo de Castro, do União de Minas Gerais, apresentou parecer favorável à proposta, mas com uma mudança que retirou do texto o item que estabelecia um limite na despesa total anual do Congresso Nacional, das Assembleias Legislativas e da Câmara Legislativa do Distrito Federal, assim como dos Tribunais de Contas. Segundo Castro, esse item estabelecia parâmetros financeiros incompatíveis com a manutenção da autonomia administrativa e financeira dos entes federados. Mas o texto mantém um limite para gastos com propaganda institucional de todos os poderes e do Ministério Público de 0,1% da receita corrente líquida. Fica proibida a publicidade de caráter promocional ou pessoal. Com relação à mudança na arrecadação dos entes a partir de novas regras para o IPVA, o relator disse que a comissão que ainda vai analisar a proposta deverá se debruçar sobre o tema para avaliar os efeitos fiscais, federativos e orçamentários, inclusive quanto à eventual redução de receitas, a repercussão sobre a autonomia financeira dos estados e a necessidade de regras de transição capazes de preservar a continuidade dos serviços públicos. Logo no início da reunião da CCJ, o presidente da comissão, o deputado Leur Lomanto Júnior, do União da Bahia, disse que o debate é sobre a modernização do sistema tributário brasileiro.
12: É legítimo reconhecer que para milhões de brasileiros o veículo deixou de ser um bem de luxo há muito tempo. Para inúmeras famílias, representa instrumento de trabalho, fonte de renda, meio de transporte indispensável e condição para o exercício de atividades econômicas. Em um cenário de elevada carga tributária, é natural que o Parlamento seja chamado a discutir se determinados modelos de tributação continuam atendendo aos princípios da razoabilidade, da justiça fiscal e da capacidade contributiva.
11: Já o deputado Helder Salomão, do PT do Espírito Santo, disse que a comissão especial deverá encontrar uma solução para a redução na arrecadação. E ele também acredita que a mudança poderá gerar uma distorção.
13: O cara que tem um caminhão velho, pesado, vai pagar um imposto maior do que o cara que tem uma Ferrari construída com fibra de carbono, levíssima. Então não podemos promover aqui uma distorção e privilegiar os ricaços, aqueles que vão poder comprar uma Ferrari, uma BMW.
11: O autor da proposta, deputado Kim Kataguiri, do Missão de São Paulo, por outro lado, afirmou que não falta de onde cortar para garantir a redução na carga tributária.
14: Nós temos para apresentar na comissão especial mais de 200 bilhões de reais em diferentes compensações que podem ser colocadas. Privilégio para cortar, seja tributário, seja de supersalário, seja de desonerações setoriais, não falta no nosso país.
11: A proposta que altera a base de cálculo do IPVA para considerar apenas o peso do veículo e não mais o valor de mercado ainda precisa ser analisada por uma comissão especial que deverá ser criada para esse fim e depois segue para a apreciação do plenário, onde precisará ser votada em dois turnos. Da Rádio Câmara, de Brasília, Paula Bittar.
4: Previdência.
6: Dr. Flávio, do PL do Rio de Janeiro, solicita a aprovação de projeto de sua autoria que propõe o pagamento automático do salário maternidade pelo INSS logo após a apresentação do atestado médico ou certidão de nascimento.
10: Dr. Flávio afirma que o projeto reduz a burocracia e as longas filas enfrentadas pelas mulheres, evitando que muitas mães fiquem sem renda por 2 a 4 meses, justamente no momento de vulnerabilidade e aumento de despesas com o recém-nascido, como acontece hoje.
4: Desenvolvimento Regional.
6: Daniel Trzesiak, do PSDB, pede a liberação de 27 bilhões de reais da multinacional chilena CMPC em Barra do Ribeira, no Rio Grande do Sul. Segundo ele, a falta de conhecimento da realidade local e a burocracia travam a instalação da fábrica, que deve gerar mais de 12 mil empregos.
10: Uma ação civil pública do Ministério Público Federal questiona a falta de consulta a indígenas da região. Daniel Trzesiak defende, entretanto, o cumprimento da lei e o apoio ao maior aporte privado da história gaúcha para assegurar os trabalhadores e impulsionar o sul do estado.
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4: Votação.
6: A Câmara aprovou duas medidas provisórias, uma delas para subsidiar o custo do litro do diesel e a outra para ajudar na recuperação após as enchentes em Minas Gerais. O repórter Antônio Vital acompanhou a votação.
16: A Câmara dos Deputados aprovou duas medidas provisórias que autorizam o uso de dinheiro público para finalidades emergenciais não previstas no orçamento deste ano. Uma delas permite que a Agência Nacional do Petróleo, Gás Natural e Biocombustíveis, a ANP, use 10 bilhões de reais do orçamento para custear parte do preço do diesel, depois do aumento no mercado internacional provocado pela guerra entre os Estados Unidos e o Irã. Ao editar a medida provisória, o governo argumentou que o conflito tem o potencial de gerar um efeito cascata inflacionário, desabastecimento e comprometimento da atividade econômica, A medida provisória foi editada em março, 20 dias depois do início do conflito no Oriente Médio, com efeito imediato. Na prática, esse dinheiro está sendo usado para subsidiar 32 centavos por litro de diesel para os produtores e importadores do combustível, o que tem reflexo no custo final para o consumidor. O prazo para o subsídio termina no fim do ano, ou quando atingir um montante de 10 bilhões de reais. O deputado Tadeu Venere, do PT do Paraná, defendeu a necessidade de custear parte do preço do diesel.
17: Parte desses recursos vem justamente de um imposto, entre aspas, uma taxação sobre exportação, para evitar que nós tivéssemos uma disparada do preço do diesel. Lembrar que o diesel hoje movimenta praticamente 100% do transporte público. Lembrar que o diesel é responsável por mais de 80% de todo o transporte de carga no Brasil, seja ele rodoviário, seja ele ferroviário, seja ele por navios. Então é preciso que a gente olhe para esta medida que está sendo tomada como uma medida para proteger a população brasileira.
16: A segunda medida provisória aprovada autoriza o uso de 1,3 bilhão de reais para compensar danos causados pelas enchentes que afetaram em fevereiro a população de cidades como Ubá e Juiz de Fora, na Zona da Mata de Minas Gerais. Desse total, 500 milhões foram destinados à construção de 1.500 casas do programa Minha Casa Minha Vida. O restante será usado para custear ações para diminuir as consequências das mudanças climáticas, para assistência social e para financiar pequenas empresas da região. O deputado Hildo Rocha, do MDB do Maranhão, defendeu a importância dos recursos emergenciais.
18: É uma provisória importante que vem em socorro de Minas Gerais, da cidade, principalmente da cidade de Juiz de Fora, de Ubá, que precisavam de atendimento, famílias que sofreram com as enxurradas, com as enchentes que lá tiveram durante já neste ano, e também ainda aqueles do Rio Grande do Sul que precisavam de moradia.
16: As duas medidas provisórias foram enviadas para análise do Senado. Da Rádio Câmara de Brasília, Antônio Vital.
4: Agricultura.
10: João Daniel, do PT de Sergipe, é favorável a medidas emergenciais de apoio aos produtores rurais e preservação dos rebanhos. Ele informa que apresentou projeto de lei e indicações ao governo federal em busca de crédito para evitar prejuízos à economia regional.
6: João Daniel alerta para os efeitos das mudanças climáticas e da estiagem sobre a produção agropecuária no semiárido de Sergipe. De acordo com o deputado, a seca comprometeu grande parte da safra e ameaça a principal bacia leiteira do estado.
4: Economia.
10: Florentino Neto, do PT do Piauí, defende projeto que autoriza a União a criar uma empresa estatal para atuar na distribuição de combustíveis e gás de cozinha. A proposta também permite ampliar a participação pública em refinarias e outras estruturas estratégicas para abastecimento nacional.
6: No entendimento de Florentino Neto, a medida fortalece a soberania energética e protege o país em situações de desabastecimento. Ele considera ainda que a iniciativa contribui para a estabilidade da oferta de combustíveis, além de proteger os consumidores contra aumentos abusivos.
10: Dimas Gadelha, do PT do Rio de Janeiro, defende a criação da Terrabras, empresa pública destinada à pesquisa, exploração e processamento de minerais estratégicos. A estatal atuaria em áreas ligadas a terras raras e outros insumos utilizados na transição energética.
6: O deputado argumenta que a medida fortalece a soberania nacional, estimula a industrialização e a agregação de valor no país. Dimas Gadelha conclui que o texto prevê ainda mecanismos para ampliar o controle estatal sobre cadeias produtivas consideradas estratégicas.
4: Ciência e tecnologia.
10: Comissão aprova projeto para compra pública de produto inovador. A repórter Sofia Peçanha tem os detalhes.
19: A Comissão de Ciência, Tecnologia e Inovação da Câmara dos Deputados aprovou projeto que altera a Lei da Inovação para permitir que o poder público adquira produtos ou processos inovadores desenvolvidos com recursos de incentivo à pesquisa e ao desenvolvimento tecnológico. A proposta autoriza que contratos firmados pelo governo para atividades de pesquisa e desenvolvimento possam incluir cláusula que garanta a compra do produto ou processo inovador resultante desses projetos, inclusive nos casos de encomendas tecnológicas e transferências estratégicas de tecnologia. A deputada Maria do Rosário, do PT do Rio Grande do Sul, relatora na comissão, explicou que o objetivo é dar segurança aos investimentos em inovação.
20: Propõe resolver essa lacuna ao incluir dispositivo que trata da garantia de mercado para produtos e serviços resultantes de projetos contratados por meio de encomendas tecnológicas, conferindo previsibilidade de atratividade aos investimentos em inovação.
19: Segundo a justificativa, embora existam recursos públicos significativos aplicados em inovação, por meio de editais de subvenção econômica e fundos tecnológicos, ainda não há mecanismos claros que assegurem mercado para os produtos desenvolvidos com esse apoio. Para a deputada Alice Portugal, do PSDB, da Bahia, relatora na Comissão de Administração e Serviço Público, a mudança busca justamente superar essa limitação.
2: Esse dispositivo não tem sido amplamente aplicado, pois carece de mecanismos que garantam a continuidade dos investimentos e, consequentemente, o interesse do setor privado no desenvolvimento tecnológico como parceiro dos interesses públicos, traduzidos pelo avanço tecnológico do país a médio e longo prazo. É exatamente nesse ponto que reside o objetivo dos projetos.
19: Os autores do projeto, a deputada Jandira Fegali, do PSDB, do Rio de Janeiro, e outros parlamentares, defendem que, ao garantir a possibilidade de aquisição dos produtos desenvolvidos com recursos públicos, o texto amplia a segurança jurídica para empresas e instituições de pesquisa e fortalece a autonomia tecnológica do país. Atualmente, a Lei da Inovação estabelece mecanismos de fomento à pesquisa, mas não prevê de forma explícita a garantia de aquisição, pelo Estado, das soluções desenvolvidas. O projeto pretende fechar esse ciclo, fortalecendo a política de inovação e estimulando a consolidação de uma base produtiva nacional mais competitiva. Agora, o projeto que permite a compra pública de produto inovador financiado com recursos públicos segue para análise da Comissão de Finanças e Tributação. Da Rádio Câmara de Brasília, Sofia Peçanha.
4: Justiça.
6: Marcelo Moraes, do PL do Rio Grande do Sul, critica a operação realizada pela Polícia Federal na residência de Jair Bolsonaro por determinação do ministro Alexandre de Moraes. Para o deputado, a medida foi uma perseguição política e, segundo ele, não encontrou irregularidades.
10: Marcelo Moraes também questiona a atuação da Polícia Federal em outros casos envolvendo autoridades e familiares do ex-presidente. O parlamentar conclui manifestando solidariedade a Jair Bolsonaro e afirmando que o ex-presidente é alvo de perseguição política.
6: Termina agora o Jornal Câmara dos Deputados, produzido pela Rádio Câmara, com trabalhos técnicos de Everson Urani e apresentação de José Carlos Andrade e Márcio Aquilissardi. Uma boa noite para você.
10: Uma ótima noite. A Voz do Brasil volta na segunda-feira. Bom fim de semana.
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0: 8 horas.
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6: E aí, tudo bem? Tô chegando com as notícias do mundo da música desta sexta-feira. Pra falar que Raimundos lança um novo clipe que traz bastidores da turnê com Guns N' Roses. Os Raimundos lançaram nos últimos dias o clipe de Dia Bonito, faixa do álbum XXX, ou 30. O vídeo está disponível no canal oficial da banda no YouTube e reúne imagens de bastidores, cenas de estrada e registro de shows recentes, incluindo momentos da turnê ao lado do Guns N' Roses. Dirigido por Miguel Ribeiro, o clipe apresenta um retrato da rotina da banda entre os palcos e da relação construída com o público ao longo da atual turnê. As imagens alternam apresentações ao vivo, viagens e momentos de convivência entre os integrantes. A produção também revisita um dos momentos mais importantes da trajetória recente do grupo, as apresentações da abertura para Guns N' Roses. O clipe de Bonito foi feito despretensiosamente com imagens de estrada, shows e backstage. Ilustra bem o ótimo momento atual que a banda vive, afirmou o Digão. Fique ligado, daqui a pouquinho eu volto com mais notícias.
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13: Segura, peão! Olha nós aqui de novo, chegando com muito modão sertanejo. Hoje, sexta-feira, final de semana, né? Estamos juntinhos por cá, né? Trazendo só modão pra você nessa nossa horinha juntos. É dia de modão sertanejo por cá e simbora nós com muito modão por aqui, viu? Eita, nós! A vida na roça tem valores que a gente só descobre quando perde, né não? E olha, pra gente começar aqui, ó, essa nossa sexta-feira, finalzão de semana, bora curtir.
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0: Que esse modão aí foi indicação da Maria Luísa. É a Maria Luísa que tá aí, ó, seguindo, né, pra casa e curtindo aí o nosso modão sertanejo. Vem cá, chega cá, vem-se embora. Você também curtir com a gente muita música boa, viu? A gente vai correndo no intervalinho e eu volto já tocando mais modão sertanejo. Combinado, né? Fica aqui que tem mais.
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3: 8:27.
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15: Olá, Brasil, está no ar o Central de Notícias nesta sexta-feira, 10 de julho de 2026. E vamos aos destaques desta hora. Uma cena de violência chocou moradores de Francisco Beltrão, no sudoeste do Paraná. Imagens de uma câmera de segurança flagraram um homem agredindo a própria filha de 3 anos com um chute enquanto caminhavam pela calçada. A menina caiu no chão e, apesar da intervenção de um outro homem que presenciou o ato, o agressor seguiu andando com as duas crianças. A mãe, que soube do caso após o vídeo circular em redes sociais, registrou o boletim de ocorrência. O homem flagrado chutando a própria filha de 3 anos foi preso na tarde de ontem. A justiça decretou a prisão após o avanço das investigações e o surgimento de indícios de que a violência não se restringiu à menina. Há suspeitas de que o enteado do homem, de 5 anos, também tenha sido vítima de agressões. E a Câmara dos Deputados aprova 10 bilhões de reais para subsidiar o diesel. A medida provisória libera crédito extraordinário para conter a alta do combustível causada pela crise no Oriente Médio. O texto segue para análise do Senado.
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0: churrasco, bebe cerveja, né? E tem gente que conta piada também, viu? Outros que contam caos. Cachaça boa não falta pra quem chega. E caldo forte no fogão é pra arribar quem parte. É modão e a gente curte aqui. Simbora!
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0: nesse mesmo canal. Então já sabe, né? A gente por aqui toca o melhor da música sertaneja. Central Sertanejo, ó. Beijo no coração. Voltamos na segunda. Excelente final de semana pra todo mundo. Até mais. Tchau, tchau.
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10: De volta! E pra falar que Zezé de Camargo arrastou multidão em shows do São João. O cantor sertanejo Zezé de Camargo arrastou uma verdadeira multidão em sua mais recente passagem pelo Nordeste. No final do mês passado, o cantor realizou 4 shows consecutivos com ingressos totalmente esgotados em cidades de Sergipe e Pernambuco. Os shows fizeram parte da programação oficial das tradicionais festas de São João da região e serviram de palco para a turnê Rústico, projeto solo que resgata as origens do músico. A maratona de shows de Zezé de Camargo começou no último dia 20, na cidade de Japoatã, em Sergipe, onde o público lotou o espaço da Vila do Forró. Na noite seguinte, o cantor seguiu para Pernambuco, comandando a festa no Orobó Forró. Mantendo o ritmo, o cantor também se apresentou no São João de Sanharó e antes de encerrar o roteiro festivo, como a atração principal do São João da Moda, em Santa Cruz do Capibaribe. Fique ligado, daqui a pouquinho eu volto com mais notícias.
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3: Tudo bem, pessoal? Tranquilo? Massa? Oba! Então, estamos juntos e mestourados. A partir de agora, estamos no ar com o nosso Top Gospel Brasil. É sexta-feira. Você gosta de uma sexta-feira, né? Pois é, estamos juntos. É sexta-feira abençoada. Vamos começar, então, o nosso Top Gospel Brasil de hoje. Que a paz do Senhor esteja com todos. Amém? Começou!